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4: Na próxima quarta-feira, aliás, na próxima quinta, para saber o desfecho da história do Flamengo na Libertadores. Obrigada pela companhia. 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
1: Representar o mundo de forma adequada, com as dimensões, as distâncias, as formas, é assim, através de um globo. Agora, a hora que a gente tenta colocar um globo de três dimensões num plano de duas dimensões, vários tipos de distorções vão acontecer. E aí depende de qual é a finalidade do mapa. No caso do Mercator, o Gerardo Mercator, que criou essa projeção em 1569, veja, 1569 era a época das grandes navegações, dos grandes descobrimentos. Né? Antes disso, pode ver que eles erravam de caminho, né? Iam para um lugar, para as Índias, acabavam aqui, aquela coisa. Eles não tinham, era uma dificuldade, né, para se locomover. Então, essa projeção, ela facilitou muito a navegação. E eu vou mostrar por quê, tá bom? Uhum. E por que das distorções. Então eu tenho aqui o globo, é esférico. O que que o Mercator fez? Ele colocou um cone em volta do globo e projetou todos os meridianos, todos os paralelos e meridianos nesse cilindro. E acabou saindo uma coisa assim, completamente regular, de ângulos retos, etc. Só que, para que esta parte próxima aos polos, norte e sul, fossem projetadas no cilindro, elas têm que abrir.
2: Por isso que a Groenlândia saiu maior do que é mesmo.
1: Todas as regiões de latitude média a alta, elas vão ter que abrir. E aí é a projeção que mais causa distorções nesse sentido. Mas ela tem uma vantagem, porque se você pegar todas as linhas retas, ou os navegadores, e qualquer meridiano que ele subir, aqui, ali, ali, ele vai acabar no Polo Norte, ou no Polo Sul. Então isso facilitou muito, porque ela preservou os ângulos retos, reais. E aí, para você ir de um ponto A para B, por exemplo, da Europa para o Brasil, bastava você traçar uma linha reta, sem ter que ficar fazendo os cálculos complicados que antes eram necessários de ser feitos para ir corrigindo a curvatura da Terra. Né? Então foi uma revolução, tanto é que isso facilitou muito as navegações e, consequentemente, os descobrimentos. Era a época dos descobrimentos.
2: Agora, como é que ele projetou o desenho dos continentes, dos países, né, no século XVI, tantos e tantos anos atrás, sem nenhum tipo de tecnologia moderna que a gente tem hoje?
1: Então, Beatriz, as projeções, elas já vêm desde a Grécia Antiga, né, com Ptolomeu, depois você tem também os árabes, os islâmicos, né, o Idrisi, eles já faziam projeções. O que o Mercator fez foi retificar a esfera para facilitar a navegação. Mas já existiam várias outras projeções anteriores, desde a antiguidade, né? Dos persas, né? Então, o que ele fez, ele não criou, na verdade, ele criou a técnica, né, de colocar um cone aqui para projetar tudo. E essa distorção não foi ele que criou propositalmente, foi um resultado, né, de colocar isso aqui num cone e abrir essas partes aqui para serem projetadas no cone. Então foi um resultado, né, que na época foi muito útil e hoje ainda é útil. Hoje a questão com essa nova projeção, e aí que ela é muito interessante, a gente vai falar dela. A questão não é abolir a projeção de Mercator, porque ela ainda é útil.
2: Para navegação, principalmente.
1: Para navegação e para web navegação. Uhum. Por exemplo, os aplicativos de localização como Apple Maps, Google Maps, eles usam o Mercator em escala de detalhes, né? Porque está tudo reto, tal, está mais fácil. Quando você começa a diminuir o zoom no Google Map, por exemplo, que começa a aparecer o globo inteiro, então, gradualmente, o software vai mudando de projeção. Porque se ele não mudasse de projeção, você faria uma diminuição de zoom e apareceria um quadrado lá, né? Igual o Mercator. Então, o Google, ele associou dois tipos, Google, Apple, né? Dois tipos de projeção. No início é Mercator. Se você está olhando para uma área, para uma rua, para um quarteirão, para uma cidade, eles usam o Mercator. Mas à medida que você vai querendo ver o globo inteiro, aí gradualmente isso vai se transformando numa outra projeção que eles chamam de globo 3D.
2: Então, eu acho que a gente não deve ver mudança nos nossos aplicativos de mapas de celular, de GPS e tal, até porque a mudança nem é obrigatória, né, professora? É mais uma alternativa que se deu por uma questão política, né?
1: Isso. Nós não vamos abandonar o Mercator, mas o que aconteceu foi uma recomendação a partir de um movimento da União Africana, liderada por Togo, que é um paizinho aqui pequenininho, na África Ocidental, né? Ele que liderou esse movimento, para corrigir essas distorções, mas para fins didáticos, diplomáticos, geopolíticos, né? Para a formação crítica dos alunos, que até então tinham uma visão distorcida da realidade, né? E a África, por que esse movimento começou na África? Porque a África foi a maior prejudicada nisso.
2: E dá para a gente ver aqui, ó, esse mapa que está atrás de nós, então é esse novo, aprovado pelas Nações Unidas, a África aqui no meio, realmente, se a gente comparar o tamanho do continente africano com ali a América do Norte, muito diferente, né, do que a gente vê em Mercator.
1: Isso, em Mercator, a Groenlândia é praticamente do tamanho da África, mas como você mesmo falou, a África realmente ela é 14 vezes maior. No continente africano, aqui, cabe Estados Unidos, China, Índia e a maior parte da Europa. Olha o tamanho da distorção.
2: E o Brasil também ficou mais comprido assim, né, professor, proporcionalmente?
1: As regiões próximas ao trópico, as intertropicais, elas não sofrem muitas distorções, né? Porque o cone encosta nelas, assim. O problema é mais com as altas latitudes, tanto norte quanto sul. Olha o continente Antártico, imagina o que é isso.
2: Uhum.
1: Tem mais uma coisa. A Mercator e várias outras não conseguem projetar os polos. Os polos sempre ficam de fora. Eles param na latitude 80. A gente vai até a latitude 90. Não tem como. Existem outras projeções mais adequadas para os polos, como a cônica de Lambert, como a planar, enfim, que pegam partes assim, né? E são mais fidedignas. Mas essas, mesmo essa, ela não projeta os polos adequadamente, né?
2: E por que será que a gente está falando disso agora? Por que depois de tantos anos, professor? a ONU decide aprovar essa resolução para mudar? Que tipo de pressão foi essa que fez a gente abrir os olhos e começar a pensar no planeta em dimensões diferentes?
1: É. A projeção de Mercator, que veio para facilitar as navegações, acabou sendo universalmente utilizada por questões geopolíticas, ideológicas, é? E ela acabou perpetuando um eurocentrismo e um colonialismo, porque na projeção de Mercator, a Europa, ela fica maior e no centro. Então, isso reforça a ideia de superioridade e de centralidade civilizatória, né? Em detrimento do sul global. E depois os Estados Unidos também, Canadá, etc. Mas isso foi preservado, você pode ver, a Europa sempre está no centro e com uma dimensão muito maior, né? E a África é bem maior do que a... Olha, muito maior, mas no Mercator essa diferença é mínima, né? Então foi uma questão ideológica mesmo, a meu ver, de perpetuação de uma ideologia eurocentrista. Né? Por quê? O tamanho do território e a posição do território no mapa, ela exerce uma influência grande na percepção, né? Das pessoas, dos alunos, então, da importância que aquilo tem. Porque em geografia tem um conceito que se chama espaço vital, que assim, basicamente é assim, o território é maior, o país é mais importante. É porque vai ter mais recursos, porque vai ter mais estratégias de defesa, etc., mais possibilidade de planejamento, por várias razões.
2: Mais poderoso,
1: então,
2: mais rico.
1: Ser maior...
2: É uma imagem que passa.
1: Isso, no imaginário coletivo, numa projeção de Mercator, imagina, os Estados Unidos é muito maior, o Alasca. O Alasca é quase o tamanho do Brasil, pessoal. Não dá. E isso, para a gente, sempre foi normal. Porque a gente sempre viu isso. Aqui não. Né? Nesse Equal Earth, aqui, que foi criado em 2018. 2018, por três cartógrafos, eles tentaram fazer o máximo de correções possíveis em termos de tamanho, de distância, de forma, etc., né? Para corrigir historicamente um erro. Então, é um erro histórico, é uma injustiça, a gente chama assim, injustiça cartográfica com o sul global e com as áreas tropicais, né? Então, os países menos desenvolvidos estão nas áreas tropicais. Né? Então, como eu disse, como a África foi a mais prejudicada aí, esse movimento que se chama... Uma campanha na África, na União Africana, Correct Map, Correct the Map. Foi uma campanha amplamente difundida, liderada por esse país, o Togo, né? E em 2025, olha, foi rápido. Eles chegaram na ONU com essa proposta em 2025. Em 2026 a gente já está. Então, eles chegaram com muita força. Então, não foi a ONU que tomou essa decisão. Não foi a ONU que resolveu criar um novo mapa. Ela simplesmente acolheu uma demanda muito justa da África, dos países africanos, e daí a reboque vai, o Brasil, outras regiões acabam sendo beneficiadas.
2: Agora, os Estados Unidos não gostaram nada disso, professor.
1: Não.
2: Porque na votação da Assembleia Geral... O novo mapa foi aprovado com 164 votos a favor, 6 abstenções e apenas um voto contrário, justamente dos Estados Unidos.
1: Exato. Por quê? Porque os Estados Unidos...
2: Eles ficaram bem menores, né, do que...
1: Bem menores, o Canadá também, né? Bem menor. Por que isso? Porque nessa era Trump, né, a gente vê... Tudo é uma pauta ideológica, né? Então eles alegaram que, isso aí é uma pauta ideológica que não interessa, como se a manutenção do Mercator também não fosse ideológico, quer dizer, manter o Mercator também é uma questão ideológica.
2: Sim. manter ou mudar, você está tendo um posicionamento.
1: Tanto uma quanto outra. Então, não tem sentido falar que é uma pauta ideológica, porque a manutenção do mercado também é uma pauta ideológica. Então, eles alegaram isso. Em segundo lugar, eles criticaram a ONU, dizendo que a ONU deveria focar nos conflitos atuais e ficar se preocupando com projeções cartográficas, diminuiria a credibilidade da ONU, que já não anda boa. Essas coisas que a gente vê nessa era Trump.
2: Agora, para a gente entender o efeito prático, professor, dessa mudança, a gente já disse aqui que não vai mudar o nosso mapa do carro, o GPS, aqueles mapas que a gente consulta online. Muito provavelmente isso vai ser incluído nos livros de geografia, né? No mínimo para uma comparação, para uma alternativa a Mercator. Mas para esses países que serão beneficiados, ou para o continente africano que será beneficiado, e que foi injustiçado, como a gente está falando, por tantos anos, tantos séculos. O que muda a partir de agora? Será que vai ter algum efeito prático, benéfico, para essas regiões depois dessa mudança?
1: Sim. Eu acho que tanto a África, assim como o Brasil, nós já usamos nos livros didáticos outras projeções, como a de Robinson, outras projeções que corrigem isso. A gente quase não vê Mercator em livro didático mais no Brasil, mas é uma coisa interna nossa. Eu acredito que a África também já use, mas a gente quer um reconhecimento internacional, né, da comunidade internacional. Afinal de contas, um mapa representa toda a comunidade.
2: Por favor, olha o nosso tamanho desse Brasilzão, gente.
1: Isso tem um efeito prático em termos geopolíticos, econômicos, educacionais.
2: Geopolíticos no sentido de, vai ter uma reunião. Bom, agora vai ter a Assembleia Geral da ONU, né, em breve. Todos os países reunidos, tal. Será que o Brasil vai? Chega com mais peso? Assim.
1: Olha,
2: por que a gente estava falando de um território maior simboliza mais poder.
1: Isso. O Brasil não vai aumentar de tamanho, nem a África. Eles vão ficar maiores porque as outras regiões vão diminuir. Então, relativamente, o Brasil vai aparecer muito maior. E as dimensões, por exemplo, da Bacia Amazônica e da Floresta Amazônica vão aparecer muito maiores. Isso, o que pode dar um peso maior ao Brasil nas pautas de biodiversidade, de transição energética, de minerais críticos. Que mais? De mudanças climáticas, que a Amazônia tem um papel muito importante nisso, né? Na regulação do clima, não é o pulmão do mundo.
2: Sim, no sentido, vejam o tamanho da minha floresta, vamos debater.
1: Assim como o Cerrado, que está no Brasil Central, ele assume uma dimensão muito maior, o que também reforça e evidencia a importância do Brasil como produtor de alimentos, com o agronegócio, quer dizer, o agronegócio ocupa uma área muito maior e a Amazônia ocupa uma área muito maior, então isso dá um reforço e evidencia o gigantismo do Brasil. Então, eu acho que isso, a reboque, vem uma atenção maior para essas áreas. Por exemplo, uma África desse tamanho, a gente vai imaginar o quê? E tem muito mais problemas, tanto sociais quanto ambientais, do que se ela fosse menor, igual ao Brasil. Então, eu acho que a grande vantagem para o Brasil seria um maior destaque, tanto para a Amazônia quanto para o Cerrado, para essas questões que eu já mencionei, mas também, em termos educacionais, você tem uma formação mais crítica dos alunos. Eles, por quê? Porque eles vão ter o contato com uma realidade como ela é, e não uma realidade distorcida aí de tanto tempo que a gente imaginou. Olha, o Alasca como é enorme, a Groenlândia daquele tamanho pertence a um paísinho pequenininho que é a Dinamarca, tudo errado. Então, essa visão distorcida, ela prejudica a formação, né? Então, tem uma questão educacional. Tem uma questão também dentro da geopolítica diplomática, né, porque a França, o ministro da Jean-Noël Bourreau, o ministro das Relações Exteriores da França, foi assim, abraçou essa ideia porque a França também ela busca liderar o bloco ocidental em questões de diplomacia. Ela tem uma tradição diplomática e ela quer reforçar essa tradição de forma autônoma e independente dos Estados Unidos. Portanto, a França e os Estados Unidos têm posições diametralmente opostas nessa questão. É? Um rejeitando e o outro abraçando. E também as pautas de valorização da multilateralidade, da justiça cartográfica e também questões como... assim, diplomáticas mesmo, né? De aproximação maior da França com o Sul global. Né? Essas são questões assim, ideológicas, geopolíticas, assim, que explicam essa posição da França tão, tão evidente assim, a favor disso. E a França ela tem uma tradição diplomática. Né?
2: Eu estou prestando atenção agora no tamanho da China e dos Estados Unidos. Bom, a China em Mercator já era maior, né, territorialmente.
1: Sim, sim.
2: Mas agora até que está bem parecido, né? Isso também pode ser uma pitada ali na tensão, na disputa comercial entre as duas maiores economias do mundo, né, professor?
1: Agora, eu acho que quem mais diminuiu mesmo foi a Rússia.
2: A Rússia,
1: todos os países, quanto mais próximos dos polos, menores eles ficam, né? Então, há sim, questões comerciais, porque a projeção de Mercator ela é boa para orientação da navegação. Mas ela traça linhas retas. Então, você vai chegar lá, mas você não vai chegar lá pelo menor caminho, porque numa esfera, o menor percurso não é uma linha reta, é uma linha curva. Então, isso pode causar confusão em termos logísticos, em termos de dimensões, mas tem as vantagens de preservar os contornos, tal, bem preservados. Tal. Então, a cartografia em geral, Beatriz, ela não é apenas uma forma de representação de orientação e localização. Ela é um instrumento de poder, ela é a expressão de um poder. Ela é usada como uma expressão de poder, o que explica todos esses séculos a gente usando uma projeção que coloca a Europa no centro e muito maior, para consolidar, né, o eurocentrismo.
2: E mesmo assim, veja, os países europeus foram a favor dessa resolução, né?
1: Sobretudo a França, né? Agora, eu acho que eles têm uma linha bem diferente do que está acontecendo agora nos Estados Unidos, né? Os Estados Unidos, não é surpresa que eles tenham sido contra, e para mim também não é surpresa que a França tenha sido a favor e que o Brasil tenha sido a favor, né? Que o Brasil também é um dos maiores beneficiários dessa nova mudança, né? Como eu mencionei.
2: Agora, na educação, professor, já que o senhor é professor da USP, né? Tem se falado sobre isso depois da aprovação dessa mudança? Isso está já sendo discutido nas salas de aula? Esse novo mapa deve ser incluído, de fato, nos livros, tanto nas escolas quanto nas universidades aqui no Brasil, para ser seguido?
1: Sim, na verdade, essa discussão ela já vem acontecendo há bastante tempo, com as outras projeções, né? Como eu falei, de Peters, de Robinson, que a gente já usa.
2: Sim, o senhor falou que Mercator nem é muito...
1: Os didáticos já usam.
2: Nem é muito mais usado aqui, né?
1: Então, não é assim uma mudança de Mercator para essa. A gente já vem corrigindo isso com outras projeções, né? Mas certamente, isso é muito novo, né, Beatriz? Então, na academia, as coisas vão sendo absorvidas e discutidas e tal, até, de forma um pouco mais lenta, talvez, mas certamente isso vai ser usado nas aulas de cartografia, tanto na universidade, quanto no ensino fundamental e médio. Por quê? Porque desperta uma formação mais crítica. Olha, compara isso aqui, veja. A gente estava usando isso, agora a gente está usando isso. Olha, compara. Olha o tamanho da África. Cabe Estados Unidos, China, Índia e Europa ali dentro. Né? E olha, a Groenlândia, né, que tinha o tamanho dela, ela é menor do que, ela é 20% menor do que a Argentina. E aparecia do tamanho da África.
2: Aí, às vezes o Trump não vai mais querer pegar a Groenlândia agora, né, professor? Ficou menor. Professor Luiz, professor titular da Universidade de São Paulo, quero muito agradecer sua participação aqui, suas explicações. Gostei que o senhor trouxe o globo, combinou com o nosso cenário, aqui com o nosso logo do programa. Está convidado a voltar sempre, professor. Obrigada.
1: Fico à disposição. Muito obrigado, Beatriz.
2: Eu quero agradecer também a sua companhia aqui no Band News do Mundo. 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Eu espero você na semana que vem. Tchau, tchau.

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a experiência do corpo. Não é a descrição do corpo, mas exatamente sentir o corpo em dor física. Isso que me interessava, quer dizer, é essa dor física que me interessava e me interessava em encurralá-la, por assim, num tempo curto. Mas ao mesmo tempo que me interessa mostrar é como há uma relação muito estreita entre a escrita literária e o próprio corpo. O romance Em Liberdade, que eu publiquei em 1981, trata de um período muito estreito da vida de Graciliano Ramos, que é o momento em que ele deixa a cadeia. Ele nos deixou uma descrição maravilhosa, que são as memórias do cárcere. E nas memórias do cárcere está a experiência dele da cadeia durante, um pouco antes do Estado Novo, né? Mas com Getúlio Vargas já no poder. E ele deixou de escrever as últimas páginas, que era o momento em que ele deixa a cadeia e vai para o Rio de Janeiro, né? A sua esposa o espera. Então eu pensei que seria interessante o que seria a liberdade depois da prisão. E em lugar de escrever, por exemplo, um romance tradicional, eu resolvi ousar muito. Escrevi um diário íntimo falso de Graciliano Ramos a partir do momento em que ele sai da prisão. Mas é um diário falso, mas eu sou um pesquisador nato, eu pesquisei a minha vida inteira, quer dizer, todos os dados que estão lá estão, são biográficos. O tratamento é que é um tratamento romanceado. E é um tratamento romanceado proposital, porque me interessava menos, nisso que a gente chama biografia, me interessava menos o verbete de enciclopédia aumentado, entende? O verbete de enciclopédia, 4 páginas, o livro, a biografia, 250 páginas. Me interessava menos isso. Ainda não tive a coragem de ver o corpo de onde saem essas frases. A coragem de ver-me em corpo inteiro, refletido no espelho que está por detrás da porta do guarda-roupa. Me interessava selecionar um momento muito específico da vida de um personagem que será, adianta um pouco, Graciliano Ramos I, Antonin Artaud no México II, e Machado de Assis nos últimos anos de sua vida. Então, o que me interessava nesses 3 romances é uma coisa muito fundamental para mim nessa época, que é a experiência do corpo. Não é a descrição do corpo, entende? Feita maravilhosamente, por exemplo, por Clarice Lispector, mas exatamente sentir o corpo em dor física. Isso que me interessava, quer dizer, é essa dor física que me interessava e me interessava encurralá-la, por assim, num tempo curto. Então, esse livro sobre Graciliano Ramos é sobre o corpo e a prisão. E no caso de Antonin Artaud, que é uma figura menos conhecida no Brasil, é que ele tinha, assim, o Artaud, um grande dramaturgo francês, que se entregou à droga. E ele vai ao México na esperança de que ele faria a reabilitação dele. E ele bola um projeto que seria a conquista do México, um projeto maravilhoso, mas só que ele vai no momento errado, em 1936, por coincidência, praticamente o mesmo ano de Graciliano Ramos. Me fascina a década de 30. Que é uma década, a meu ver, muito rica. E ele lá, então, ele é muito mal recebido porque ele se interessa pelos astecas, ele se interessa pelos indígenas. Mas o próprio governo da época de Lázaro Cárdenas está interessado em transformar os indígenas em trabalhadores.
Então há esse desencontro fatal e a droga volta de maneira muito mais violenta. Aí de novo me interessava esse corpo, entende? E finalmente Machado, que tudo indicava que era um epiléptico. E eu fazendo todas as minhas pesquisas e lendo muito e estudando, cheguei a descobrir, ou nem tanto descobri, que os documentos estavam aí, cheguei a documentos que indicavam que no final da vida ele teve um médico, que era o Dr. Miguel Couto. E para o médico Dr. Miguel Couto, ele escreveu algumas anotações sobre as crises epilépticas que tinha, que ele chamava de ausência. Então aí já é exatamente o corpo e a doença física, não é mesmo, né? que é terrível. Né? E aí eu comecei a perceber então que havia uma relação muito estreita nessa fragmentação de Machado, dos livros de Machado, capítulos curtos, digressões. O personagem desaparece por 50 capítulos e depois reaparece. Quer dizer, na composição do romance de Machado de Assis, uma relação muito estreita com essas experiências que ele tinha, aquelas experiências que o corpo tinha por passar pelas crises. Mas a crise nervosa, a convulsão, chega sem se anunciar. Põe abaixo os andaimes erguidos com vistas à construção infindável da subjetividade fraterna e poderosa pelo mestre dos mestres. É uma extraordinária distinção que Sartre faz e que, obviamente, define o tipo de romance que eu faço em oposição a romancistas, né, que fazem uma espécie de documentário. Né? Quer dizer, não há nenhuma crítica a quem faz isso, é uma questão de opção. Se você pega Os Sertões de Euclides da Cunha, é óbvio que ele era jornalista e que ele foi até lá, ele foi testemunha de vista, ele fez as reportagens para o Estado de São Paulo e depois descreve Os Sertões. Você tem ali uma série de informações que tem cronologia, tem data, tem personagens reais e assim por diante, não é? Até mesmo a transformação dele está lá, ele era monarquista quando vai e volta republicano. Então tudo isso é muito importante e tem a prova. Então eu diria que esse é o romance verdadeiro, Os Sertões. E tem o verdadeiro romance. O verdadeiro romance seria aquele que você deixa a sua imaginação trabalhar em cima de fatos concretos. Então, é mais interessante, as hipóteses, são mais interessantes as hipóteses que você pode levantar sobre os fatos reais do que uma descrição minuciosa minuciosa e estreita, não é? De certa maneira, daquela realidade. Então, me interessa mais, por exemplo, traçar grandes painéis, como os romancistas mais conhecidos, né? Traçar grandes painéis do que realmente me deter, muitas vezes, na descrição meticulosa de um fato. Eu me detenho na descrição meticulosa de um fato exatamente porque esse fato, se tratado com a imaginação e tratado com os novos recursos narrativos, entende? Seja a digressão, seja o ensaio, seja as referências e assim por diante, ele acaba sendo muito mais abrangente e o leitor não fica tão perdido. Porque se eu fosse trabalhar todos esses três episódios na sua própria cadência, no seu próprio ritmo e na sua própria duração, ficaria uma coisa monstruosa. E, de repente, já que o leitor de hoje é um leitor, né, que tem muita informação, e se ele não tivesse informação, existem sempre enciclopédias, dicionários, e hoje até a internet, quer dizer, você pode ir complementando e, obviamente, tendo uma visão muito mais ampla de determinadas questões que me interessavam em Liberdade, que era uma questão básica, a relação do intelectual com o Estado. Mas não é a relação do intelectual com o Estado só ali.
é dos vários momentos da nossa história e até hoje. Sei por isso que só meu rosto existe. Vi-o ontem, à noite, quando, antes de deitar, e hoje, pela manhã, quando escovava os dentes, raspava a cara e penteava os cabelos. Tentei deixar baixa a imagem no espelho. Na hora da navalha, não foi mais possível. Podia ferir. Acendi a luz. Aceito a intimidade no banheiro, mas não a aceito ainda no quarto de dormir. Eu diria que os meus protagonistas, e aí eu posso ser até criticado por isso, são pessoas que eu admiro, são vidas que eu admiro, são heterônimos que eu gostaria de ter. Eu gostaria de ter vivido daquela maneira, porque eu sou muito fragmentado. Eu perdi minha mãe com 1 ano e meio e fui obrigado a viver a realidade de uma maneira um pouco sonâmbula, lendo gibis, indo ao cinema, posteriormente lendo livros e assim por diante. Quer dizer, existe um sonambulismo, no tipo de imaginação minha, que me leva a querer experimentar vidas que não são as minhas, vidas que são alheias e vidas que eu admiro. Eu comecei minha vida, para ser cronológico, né? Eu comecei minha vida como leitor de gibi, imagem, portanto, né? Ia ao cinema, morava numa cidade do interior, Formiga, ia ao cinema todos os dias. Lembrem que se trata de 1936, 1945, os filmes de cinema, os filmes musicais de Hollywood, etc. E então isso me embriagou bastante. E quando minha família mudou em 1948 para Belo Horizonte, meu irmão, que bem mais velho, né, o meu irmão me disse que havia um cineclube na cidade que era muito interessante. E aí eu fui para esse cineclube, eu me inscrevi nesse cineclube, o SEC, né, Centro de Estudos Cinematográficos de Minas Gerais, bem pomposo. E ao entrar nesse cineclube, aí eu comecei a me interessar, teoricamente, é curioso isso, né, que o cinema, por ser uma técnica e técnica moderna, ele requer de imediato um conhecimento teórico, em particular de questões como plano, como montagem, luz, sombra, etc., até para você poder analisar o filme não mais como simples espectador, mas como crítico. Eu acabei sendo e participando da revista de cinema. Mas chegou um determinado momento em que a imagem não bastava, você me entende? Quer dizer, eu devia ter algum bicho carpinteiro, como a gente diz no interior, entende? Que reclamava a palavra. Não sinto o meu corpo. Não quero senti-lo por enquanto. Só permito a mim existir hoje enquanto consistência de palavras. Estas combinam-se em certas frases que expressam pensamentos meus, oriundos da memória afetiva e criados pelo acaso. E aí, esse clube de cinema, que era bem sofisticado, tinha revista de cinema, grandes críticos de cinema, que não vem ao caso mencionar agora, mas era uma geração E Glauber Rocha, por exemplo, foi a Minas exatamente porque queria conhecer o pessoal da revista, antes de ele ser Glauber. Entende? Então, aí tinha em particular, um que se interessava muito por literatura, que era Jacques do Prado Brandão. E eu pedi ao Jacques que me indicasse uns livros para ler, que eu não era um leitor. Eu deveria ter lido algumas coisas tolas, etc. E aí ele me passou vários livros, entre eles um de Fernando Pessoa. É um livro que até hoje não existe enquanto tal. Fernando Pessoa, 54, eu estou falando, nem era conhecido. Mas ele era uma pessoa muito antenada, inteligente, etc. Então, ele me passou Fernando Pessoa e eu li, então, Páginas de Doutrina Estética de Fernando Pessoa, li também ABC da Leitura, de Pound, livros que ele ia me passando, assim, e eu lia. E aí, em particular, no
de pessoa, né, de ensaios, reproduziu uma carta de Jorge de Sena, que Jorge de Sena tinha recebido de Pessoa, e que Pessoa explica a gênese dos heterônimos. Aí, de repente, eu me descobri. Eu me descobri que eu já era uma pessoa muito fragmentada e que eu seria uma pessoa fragmentada na vida. Não necessariamente heterônimos, mas eu gostava de cinema, continuei a gostar de cinema, continuei a escrever sobre cinema, gostava enormemente de artes plásticas, continuo a escrever sobre artes plásticas, recentemente escrevi sobre Adriana Varejão, fui muito amigo de Hélio Oiticica, não é? Durante um grande período, lá estou na Cosmococa, se você consultar um livro, lá estou eu como participante do Cosmococa, e assim por diante, entende? Fui muito amigo do Hélio, ele me citou várias vezes em textos dele, etc. Mas me encaminhei para letras, aí já era a palavra que dominava. E foi interessante porque em letras eu já fazia uma leitura com certo fundamento teórico, o que passou a ser uma novidade, porque antigamente não havia isso na leitura. A leitura era feita de maneira muito espontânea, a leitura, para usar o vocábulo da época, né, era impressionista. E eu já tinha gozado, eu já comecei a fazer leitura de literatura já com uma certa malícia teórica, entende? Percebendo determinadas coisas e até percebendo mesmo, por exemplo, como no romance norte-americano daquela época, ele já era construído menos, segundo os padrões do século XIX, que era a introspecção, e mais segundo os padrões do behaviorismo, do comportamento. Até porque os personagens já não eram mais tão inteligentes. Era um gangster, era um lutador de boxe, etc. Então, eu percebia como na própria linguagem do romance, não é? Para falar do romance apenas, já havia essas mudanças muito sutis de artes que se conjugam. Em lugar de artes que se desapegam, artes que se conjugam, e as artes plásticas. Então, era ótimo, porque eu percebia que em vários livros havia citações de obras artísticas, entende? Que eram bastante nítidas e que davam um certo mistério à cena, um certo enigma, um certo encanto, e que obviamente agrada o leitor um pouco mais sofisticado, né? Que está interessado em ler uma obra que desperte a sua sensibilidade, também desperte a sua imaginação e o leve à reflexão. Uma figura humana inteiriça e coerente. Como numa pintura clássica, nenhum detalhe físico do rosto ou do corpo está fora do lugar. Alto, de pele clara, veste-se de maneira displicente e discreta. No rosto oval de patriarca brasileiro, de sangue europeu, destacam-se a testa larga e o cavanhaque branco e ralo. Olhos febris e doces amenizam o sentido desgostoso da vida. Muita gente pensa que se você se torna professor de literatura, se você se torna crítico literário, que você vai destruir, ponhamos na falta de outra palavra, a sua verve criadora, entende? Eu acho que é exatamente o oposto, entende? Quer dizer, todas as vezes, antes mesmo de ser professor, já no início da minha carreira, todas as vezes que eu queria escrever algo de mais força, de maior interesse, eu assisti um filme, por exemplo, que não tinha nada a ver com aquilo que eu estava fazendo, entende? Mas aquele filme era para elucubrações em torno de como narrar, entende? Eu vi que você não tem uma só maneira de narrar, entende? Você pode narrar de várias vezes. Alguns livros meus são muito, por exemplo, para usar uma distinção clara entre psicologia, que é introspecção, e psicologia, que é comportamental, alguns meus livros são muito introspectivos, entende? Outros são muito comportamentais.
Entendi. Eu tenho um livro, né, que chama Estela Manhattan, que se passa em Nova York, em 1967, foi publicado em 1985, e que é a vida de um rapaz, não é, que sai do armário naquele momento, um brasileiro que sai do armário em Nova York, entende? Então, o livro, por exemplo, ele tinha que ser muito mais comportamental, porque existe um atrevimento no comportamento dele que seria ridículo se fosse feito uma mera introspecção, entende? O que era chocante era exatamente as coisas que ele faria de repente e que chocariam e que o definiriam. Por exemplo, dou um exemplo óbvio, lulante, o desmunhecar. Quer dizer, se ele desmunhecasse, não precisava de fazer análise do desmunhecar, bastava o verbo desmunhecar. Quer dizer, que já estava explicado que ele já estava assumindo uma outra personalidade que não era exatamente aquela que era, ponhamos, a difundida entre as pessoas amigas. Vizinho de andar de Eduardo, Paco deu de cara umas vezes com ele no elevador e na terceira ou quarta vez que toparam um com o outro, lhe saludou muito simpaticamente em espanhol. Porque eu lo sentia aqui. E batia com o peito, com o dedo no peito, ali no lugar do coração. Lo sentia aqui que tu eras latino, brasileiro. Ai, não me digas. E quase teve. Brasileiro. Ai, não me digas.

essa coisa me encanta, entende? Eu gosto muito disso e me fascino, e é isso que me fascina na literatura. Eu sou um crítico literário que gosta muito de curtir, entende? Quer dizer, eu não me contento em ler o livro de cabo a rabo imediatamente, entende? Eu gosto de ir curtindo as coisas, assim como a gente curtia uma capa... Na juventude eu curti uma capa de Sgt. Pepper dos Beatles, entende? Ficava vendo aquelas imagenzinhas, aquelas coisas, aquelas organizações. E até eu me lembrei muito, a Gal, que foi uma boa amiga minha numa certa época, eu sou até uma das minhas vaidades é ter... Ela ter me chamado para a gravação de Vapor Barato num estúdio ali da Álvaro Ramos, e eu... Esse Vapor Barato, então, me lembrou a capa de um dos discos que o Elliot Sica, que também era meu amigo, fez dela, que era o cabelo com essas imagens, o cabelo de Gal, né, com reproduções de imagens as mais diferentes possíveis, etc. Quer dizer, é isso que me interessa, sabe? Por exemplo, curtir essa capa. Esse gosto de curtir sempre foi muito importante para mim, como forma de leitura de textos que são um pouco mais difíceis. Minha fala fácil, fala baixo, seus olhos se tornam meigos quando conversa com o neto que o visita. Às vezes, eles se molham, não sei se por efeito de lágrima furtiva, ou de doença dos olhos. Não é por piedade que seus olhos são meigos, é por compaixão. Tem a fala de lobo que perde a posição de líder na alcateia. Não levanta mais a voz com a intenção de subjugar o outro pela explosão dos sentimentos magoados ou feridos. Para se fazer escutado e obedecido, tão pouco endurece a voz, tropeçando de propósito em staccato. Teria se trancado em casa e desistido de compreender o mundo que peitou, acarinhou e sujeitou quando jovem aventureiro, fazendeiro de posses e homem político? Na casa, escolhe o alpendre para nele estar, e a cadeira de balanço, para nela sentar, para não entender o mundo em que vivem seus parentes e descendentes. Eu recebi um bom número de prêmios na vida, mas você tem que dividi-los por décadas. Quer dizer, eu também vivi muito tempo. Quer dizer, eu estou com 86 anos e, portanto, eu tenho uma grande experiência de vida. E eu pude conciliar, né, por razões aí um tanto enigmáticas, mas não há dúvida que trabalho e disciplina entram, porque eu também fui professor o tempo todo, eu me autossustentei, inclusive, como professor de literatura, e escrevi nos diversos jornais brasileiros e estrangeiros. Então, tudo isso tem que contar, não é? Quer dizer, e conta como reconhecimento. Mas o reconhecimento, eu tenho de dizer, é uma arma também meio de dois gumes, que significa que você está se distanciando cada vez mais daquela força criadora, forte, anárquica, um tanto desesperada, um tanto angustiante, extremamente ansiosa, que é o começo de uma carreira, né? Quer dizer, então ele traz, o reconhecimento traz uma pontinha de inveja de eu não ser mais

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0: crise institucional no país atinge patamares inéditos e afeta a confiança, ambiente de negócios, aumenta a insegurança jurídica e gera um desânimo no eleitor às vésperas das eleições. Que impacto podemos sentir na economia? Meu convidado hoje no Economia para Você é o cientista político Christopher Garman, diretor executivo do Eurasia Group para as Américas. Christopher, muito bom sempre conversar, te receber aqui no programa. Muito obrigada.
1: Muito obrigado pelo convite. É um prazer e a honra toda minha.
0: Christopher, está um ambiente realmente confuso, difícil de entender aonde que isso tudo vai dar, né? Vamos começar destrinchando um pouco, em que momento você diria que uma crise institucional deixa de ser só um problema político e começa a cobrar um preço na economia?
1: Eu acho que o preço já está sendo cobrado na economia. Eu até diria que uma coisa é essa crise aguda do escândalo dessas últimas semanas. As revelações das investigações sobre o Supremo, o ministro Alexandre de Moraes, toda a guerra interna ao Supremo, claro que assusta o setor privado, assusta o eleitor, e tem sido, de certa forma, chocante. Mas eu até diria que a crise que estamos vivendo é uma degradação institucional que vem se avolumando há quase 10 anos, em múltiplas frentes. Mas no judiciário em si, eu acho que o mal maior é o aumento do tráfico de influência nos tribunais, que tem ocorrido ao longo dos últimos 10 anos. E cada vez mais nós estamos vendo uma prática de escritórios de advocacia, de parentes dos ministros do Supremo e dos tribunais superiores, que estão representando causa nessas cortes superiores. E cada vez mais eu escuto também de empresas que, para você ter a sua causa bem recebida, é importante contratar um escritório de parente de ministro supremo.
0: Mas a gente chega, então, num nível mais elevado do que aquele famoso jeitinho brasileiro que a gente está acostumado.
1: É mais do que isso, né? E isso tem um efeito cascata, não só no Supremo Tribunal Federal, no STJ e também tribunais regionais. E eu tenho escutado também de investidores estrangeiros ou empresas que não fazem esse jogo, que não contratam escritórios de advocacia com familiares de juízes, que acaba não sendo um jogo nivelado e limpo, né? Que setores que fazem esse jogo são privilegiados em causas e decisões nos tribunais.
0: E é diferente do lobby americano, por exemplo?
1: É um pouco diferente, né? Claro que tem lobby americano por rotas mais escusas. E também não quero dizer que todos os escritórios de advocacia que têm familiares dos ministros estão trafegando de forma ilícita. Mas o fato que você tem essa prática se alardeando, e você tem, pelo menos, a percepção de alguns setores e clientes nossos na Eurásia lá fora, que vêm algumas decisões judiciárias e concluem que tem que ser fruto de tráfico de influência, isso acaba minando a confiança do investidor, porque você tem alguns setores que têm empresas que têm esse tráfico de influência e outros não. Então, eu diria que o escândalo dessas semanas é sintomático de uma corrosão institucional maior, né?
0: E isso vem da Lava Jato para cá?
1: Sim, houve uma decisão do Supremo Tribunal Federal até que eliminou parte das restrições de atuação de familiares nos tribunais. Isso foi uma decisão, se não me engano, de 2023. Então, essa prática tem aumentado. Hoje, acho que tem, de acordo com o estudo, 8 dos 10 ministros do Supremo Tribunal Federal têm parentes que trabalham em escritório de advocacia que têm causas no Supremo. Então, eu diria, o mais importante desse escândalo, para mim, olhando o ambiente de negócios, não é se o ministro Alexandre de Moraes é empichado ou se ele é investigado e tem uma medida disciplinar contra ele e outros ministros. É mais se a causa desse escândalo possa ser atacado e algumas práticas serem coibidas. Acho isso até mais importante. Eu até acho que depois dessa confusão, essa crise tão grande, talvez algumas medidas possam vir depois da eleição.
0: Tiveram manifestos do setor empresarial, entidades de classe, né, da Federação das Indústrias, mas também de economistas, empresários, e eles colocam a questão de averiguação, de transparência, enfim, de afastamento de investigados e tal, mas também a questão de uma oportunidade de avançar na discussão do Código de Ética, que o ministro Edson Fachin, presidente do STF, defende, mas que há uma resistência interna. Agora, não sei de forma prática o quanto que desenhar o que parece óbvio, né, não pegar jatinho de alguém que você está sendo responsável pelo caso, enfim. Mas, em termos práticos, pode ser uma oportunidade de avançar em termos de regras, então?
1: Eu acho que sim. Eu acho que até mesmo os dois candidatos à presidência vão ter que responder a essa crise enorme. Do campo do governo, também no Palácio Planalto, está se debatendo se alguma reforma judiciária pode ser colocada na mesa. A candidatura do Flávio Bolsonaro tem colocado algumas propostas também de reforma do judiciário. Então, imagino que o que construtivo dessa crise é alguma reforma que possa, pelo menos, atacar o desvio de conduta e as razões do desvio de conduta, né? Que tem algumas medidas que podem ser tomadas. Mas também, Juliana, eu diria que quando eu sou um cientista político, eu tenho, assim, coberto Brasília há mais de 25 anos na minha carreira como consultor, e não só vemos uma degradação institucional na prática de tráfico de influência nos tribunais, também vemos uma degradação institucional da sofisticação do crime organizado, cooptação do setor público, e tem crescido bastante, não só nos governos locais, mas também está começando a subir a hierarquia política. E também estamos vendo um grau de degradação institucional no Congresso, com, assim, controle de emendas parlamentares, e também cada vez mais parlamentares estão defendendo interesses comerciais privados deles, uhum, e estão legislando sobre esses setores. Então, eu diria que, para o ambiente de negócios e qual o impacto na economia, eu acho que é mais por aí. Quando você pergunta, essa crise do Supremo vai impactar o apetite do investidor estrangeiro de comprar títulos do governo brasileiro ou de entrar na Bolsa brasileira, aí eu diria que provavelmente não. Eu acho que o grande foco desses investidores estrangeiros é mais, vai ter ou não ajuste fiscal depois da eleição? E como é que essa crise pode impactar a eleição? Então, a grande maioria das perguntas que eu recebo de investidores estrangeiros, seja de títulos ou seja da Bolsa, é mais por aí. Mas quando você vai para as empresas do setor real, em setores regulados, que são impactados com esse tipo de prática, eu diria que é uma crise que vem se avolumando ao longo de vários anos.
0: E o eleitor, né, a sociedade brasileira, tem essa sensação de que as coisas acabam em pizza e que ele é que paga o pato, então isso vale tanto para o endereçamento ali da questão no Supremo, mas também a questão da discussão fiscal, né? Enfim, uhum, e o próprio Congresso Nacional também, enfim, o tal do ajuste moral que é necessário mexer em supersalários, emendas, né? Quanto você diria, Garma, que esse ambiente de desânimo, de descrença, né, nas instituições pode mexer com o voto agora nas eleições?
1: Eu diria que o que você descreveu é exatamente o pano de fundo dessa eleição. E é um pano de fundo eleitoral bem diferente de 4 anos atrás. 4 anos atrás, quando você fazia grupos focais ou estudos qualitativos, você tinha 2 campos políticos muito mobilizados. Você tinha o voto progressista defendendo de forma aguerrida o candidato do presidente Lula, e também você tinha um voto muito aguerrido defendendo o presidente Jair Bolsonaro. Nessa eleição, o que você vê com vários estudos qualitativos é que ambos os lados não estão tão animados com seus respectivos candidatos. O que sai é uma sensação de estagnação, um pessimismo com o futuro, e é quase que como cada lado perdeu um pouco de esperança nas suas respectivas lideranças. E é mais, eu não quero esse nome. Então, é uma eleição menos aguerrida. Eu não acho que é um voto calcificado dos dois lados, então mudou um pouco. E esse é um pouco o pano de fundo com o qual nós temos nessa eleição. Eu diria que esse pano de fundo não ajuda o governante. Porque se você tem um eleitorado que está assistindo estagnado, pessimista com o futuro, e o que essa crise do judiciário está fazendo é estar reforçando esse pessimismo que já estava latente ao longo desse último ano. Então, quando você vê os números das pesquisas, tudo está piorando. A aprovação do governo cai um pouco, a expectativa para a economia cai um pouco. É claro que é reforçado com o grande problema e desafio de juros reais altos e famílias endividadas, empresas endividadas, mas eu diria que o escândalo está interagindo com esse pessimismo do lado econômico. Isso é ruim para qualquer governo. Então, eu acho que parte da razão que as pesquisas estreitaram, e o Flávio Bolsonaro e algumas pesquisas estão um ponto na frente, é esse efeito indireto desse escândalo e o pessimismo ficando mais profundo.
0: E essa sensação de que se tiver um ajuste necessário das contas públicas, vai ser feito cortando na população e não neles próprios, né? Então, por isso que é importante também dentro dessa discussão de confiança institucional ou desconfiança institucional, que de fato vai haver um ajuste que comece pelos privilégios, né? Dentro desse debate, o quanto que essa crise institucional, você diria que pode atrapalhar esse ajuste moral e como você vê essa discussão fiscal? Ela de fato é um compromisso que vira realidade ou só uma promessa de campanha?
1: Olha, eu acho que nós temos um ambiente que um lado bom é que você pega todos os candidatos à presidência, né, seja o presidente Lula, a candidatura do Flávio Bolsonaro, candidatos alternativos, eles estão com um diagnóstico semelhante, né? Eu acho que existe um amplo reconhecimento nas equipes econômicas dos candidatos que é necessário fazer uma arrumação das contas fiscais que crie condições para ter o Banco Central poder reduzir juros. A diferença é a amplitude do diagnóstico e o tamanho do ajuste necessário, né? Se você olha lá do governo, o ministro da Fazenda, Dario Doriga, tem defendido a necessidade de fazer alguma reforma, de mudar as regras do gasto obrigatório. Se você pega a campanha do Flávio Bolsonaro, a equipe dele tem defendido um ajuste fiscal maior, de talvez ter um corte de gastos equivalente a 1,5% do PIB e ter um choque de credibilidade mais forte na largada. Eu acho que as condições políticas para algum ajuste estão postas e acredito que se colocar uma reforma fiscal na mesa no Congresso, a tendência é aprovar. E até por um instinto de sobrevivência do parlamentar. Porque realmente o que está motivando o parlamentar, particularmente na Câmara de Deputados, é a preservação das emendas parlamentares. Uhum. Então, qualquer governante que entra vai dizer o seguinte: olha, se a gente não arrumar as contas fiscais, não só o problema de estrangulamento das empresas e famílias vai continuar e perdurar, e a economia pode implicar para baixo, mas aí o dinheiro alocado para as emendas parlamentares também estão em risco, porque o gasto discricionário vai ser cada vez mais reduzido. Então, eu acho que a barganha a ser feita no Congresso coloca uma PEC de alguma reforma fiscal em troca de priorização dessas emendas, né, ataca a estrutura do gasto. Então, eu acho um caminho está posto. É claro que qualquer governo vai querer colocar na mesa, todo mundo tem que contribuir, um pouco menos de emenda parlamentar, tem que reduzir os penduricalhos e os benefícios para o judiciário, para você ter essa moral, né? Então, eu acho que alguma versão disso vem, mas é claro, dependendo do candidato que vai ganhar, vamos ter um ajuste fiscal mais amplo, mais crível, não é? É isso que está mais em jogo.
0: E é interessante ver que, mesmo com a economia indo bem, dá para dizer que está bem, a gente vem crescendo, um desemprego no menor patamar da história, com ganho de renda real, a insatisfação, ela prepondera. Né? Tem a questão do endividamento, que acaba comendo, né, grande parte aí desse ganho de renda, mas também, Garma, eu queria te perguntar um pouco sobre essa percepção que não é suficiente mais os ganhos que estão acontecendo no Brasil, né? Essa sensação, acho que, de cansaço que se mistura, essa descrença, né, das instituições, e também uma vida que não é suficiente, né, para dar conta da demanda hoje pessoal das pessoas. A gente tem uma renda média no Brasil de R$ 2.000, juntando todos os tipos de renda, né? Você sobrevive, né? Você não vive. Então, que tipo de demanda hoje? É um fenômeno global ou no Brasil a gente está vivendo esse cansaço também de uma desesperança com um futuro de fato realmente melhor do que essa vida dura, né, que a grande maioria vive aqui no Brasil.
1: O que é similar, e a gente vê isso em pesquisas em vários países, é que nós estamos num ambiente global. Se você pega países industrializados na Europa, nos Estados Unidos, boa parte da América Latina, é um desalento profundo contra o sistema. Confiança com relação ao judiciário, à mídia tradicional, lideranças políticas, isso tem aumentado muito. E cada vez mais em eleições na Europa, nos Estados Unidos, na América Latina, você tem que ter a credibilidade de lutar contra o sistema, seja da direita ou seja da esquerda. Nós estamos vendo candidaturas moderadas do centro não estão indo tão bem nas pesquisas. O centro político está sendo corroído por esse desalento, né, e essa percepção que o sistema está quebrado, né, que tem se avolumando.
0: Que é até perigoso, né?
1: Sim, eu acho que aí é claro que você pode ter candidaturas com boas agendas que surfam nessa agenda antissistema. Mas esse é o novo nome do jogo eleitoral. E aqui no Brasil, eu acho que você teve uma candidatura antissistema do Jair Bolsonaro, que foi eleito. Ele saiu do governo com algumas cicatrizes nas costas. Lula foi eleito 4 anos atrás com uma versão disto. Ele adotou uma retórica mais anti-rico, mais anti-poderosos, dando Lula diferente do primeiro 2 mandatos, até porque ele sentiu intuitivamente que você tem que ter um discurso antissistema do lado da esquerda, mas também saiu o eleitor frustrado com esse mandato. Então, o que é interessante, que é diferente nessa eleição, é as duas forças antissistema, do seu jeito, perderam credibilidade. Então, eu diria que o pessimismo dessa eleição é maior, não é? Então, tem um elemento global, mas também tem um elemento particular, com a falta de credibilidade das duas forças políticas. Esse é o desafio das respectivas duas campanhas, né? Agora, isso mina a capacidade de fazer um ajuste fiscal? Acho que não. E o interessante é que acho que ambos os campos políticos estão reconhecendo que os juros reais muito elevados é uma crise hoje, porque está comendo a renda das famílias, está prejudicando as empresas. Então, o custo de oportunidade de não fazer uma reforma para trazer esses juros baixos vai ser muito grande. Então, eu diria que a lógica tradicional de um presidente eleito se eu fazer uma reforma fiscal hoje, eu pago um preço político no curto prazo, mas tenho um ganho no médio. Hoje, cada vez mais, se você não fizer uma reforma fiscal rápido, você vai pagar um preço político imediato. Então, o custo de inação está aumentando. Por isso que eu acho que alguma reforma vem, e também para ações políticas que eu descrevi no Congresso. Mas muito vai depender da amplitude, dado o tamanho da crise que está por vir, e 2027 vai ser um ano difícil para qualquer governo.
0: E a angústia que dá, né, a gente conversava um pouco antes de entrar, é que o Brasil está bem posicionado no tabuleiro geopolítico. A gente tem aquilo que o mundo quer, a gente tem segurança alimentar, a gente tem segurança energética, né? Eu queria trazer um trechinho de uma entrevista que eu fiz com um economista polonês, que foi economista do Banco Mundial, o Marcin Piatkowicz, que ele é professor da Universidade de Kosminsk. Ele é autor de um livro aí que fala sobre o crescimento que chama a atenção da Polônia. Ele estava me contando que a Polônia tinha o mesmo nível de renda do Brasil em 1990. E agora tem uma renda 2,5 vezes maior. E se eu perguntei se ele tivesse uma ficha para apostar aqui no Brasil, qual seria? Ele falou que seria a abertura comercial. Vamos trazer um trechinho aí da conversa.
2: Acredito que abrir a economia seria de longe o mais importante. Eu já trabalhei com 20 governos ao redor do mundo nos últimos 20 anos e eu acredito que também com a experiência da Polônia de se abrir para o comércio, para investimentos e para a concorrência interna, aí temos elementos chaves. A maioria dos brasileiros se surpreenderia em saber que a Polônia, com uma população de apenas 38 milhões de pessoas, tem exportações no valor de $500 bilhões por ano, que é um total de exportações significativamente mais alto do que o total de exportações do Brasil. Por pessoa, a Polônia exporta 7 vezes mais do que o Brasil. E isso mostra que a abertura comercial é fundamental. E é também importante se abrir ao investimento estrangeiro direto, que não está focado a produzir para o mercado nacional, mas sim para os mercados internacionais. E foi exatamente isso que a Polônia fez. É importante promover a concorrência no mercado interno. Os investidores locais precisam sentir que eles podem competir em pé de igualdade com as grandes empresas.
0: É fazer do limão uma limonada ali agora, né? Será que a gente consegue aproveitar essa mudança geopolítica e colher esses frutos, Garmo?
1: Não, Juliana, acho que você colocou, eu sinto muito isso, conversando com a nossa base de clientes na Europa, na Ásia, nos Estados Unidos. Em um mundo de mais conflito geopolítico, os ativos que o Brasil tem vão crescer em valor por essas razões. Os países estão pensando em segurança nacional, mineral, energética e alimentar. E também nós temos duas grandes apostas globais. Uma aposta tecnológica e cada vez mais uma aposta em ativos físicos que são importantes para essa revolução tecnológica. Então, energia, minerais, energia limpa. A abertura comercial, eu acho que é muito importante. E o que nós estamos também vendo geopoliticamente é que você tem as chamadas médias potências. Então, você pega a Europa, você pega o Japão, você pega a Índia, Brasil. E as médias potências estão reagindo a esse ambiente geopolítico de mais conflito e estão querendo redear os seus riscos. Então, você tem um movimento dessas médias potências tentando realçar laços comerciais entre si para reduzir um pouco a dependência nos Estados Unidos e a dependência na China. Então, veja...
0: A confiança, né?
1: A confiança. Então, você está tentando colocar um pouco mais de resiliência nas suas cadeias produtivas para não ficar preso nessa briga entre os dois titãs. Então, não é por acaso que a União Europeia está assinando acordos com vários países. Na Ásia, assinou um acordo com o Mercosul. E o Mercosul não só assinou um acordo com a União Europeia, mas os países da EFTA, está negociando um acordo com o Canadá, que deve sair esse ano. Mercosul também está negociando um acordo com Emirados Árabes, que deve sair o ano que vem. Iniciou negociações com o Japão, pode abrir negociações com o Reino Unido. Então, o interessante é que, quando você tem um mundo geopolítico de conflito e as médias potências estão querendo realçar laços entre si, é uma oportunidade histórica para o Mercosul também avançar em acordos comerciais. Então, eu diria que o Brasil está incrementalmente indo para uma economia mais aberta, porque você pega a soma de todos esses acordos, provavelmente a economia vai ser menos protecionista. Mas não é no grau com qual a Polônia fez, que é uma integração muito maior do lado da Europa. Então, você teria que aprofundar de forma muito mais ambiciosa integração do bloco do Mercosul entre esses parceiros e também fazer acordos mais amplos. Então, eu acho que é uma alavanca assim, de competitividade. E eu até diria que o acordo que for firmado com a União Europeia vai trazer ganhos de produtividade no médio prazo. É uma transição longa, né? Então, não é uma coisa que você faz da noite para o dia.
0: E qual o interesse, Garman, dos Estados Unidos aqui no Brasil? Por que que há essa agressividade, essa sensação que a gente tem, essa dificuldade ali de negociar um tarifaço sempre muito mais intenso, né, do que em outros lugares, embora a lista de exceções também seja grande. O que está por trás aí dessa relação?
1: Eu acho que houve dois momentos, né? No ano passado, quando os Estados Unidos colocou aquela tarifa, né, de 50% nos produtos brasileiros e houve a lei Magnitsky, houve, de fato, um movimento político, onde você teve o governo do presidente Donald Trump e os assessores do presidente, particularmente no Departamento de Estado, Marco Rubio, que estava com a visão que uma postura punitiva com o Brasil poderia livrar da situação jurídica do ex-presidente Jair Bolsonaro. Aí houve um segundo momento do presidente Trump, quando ele viu que não surtiu efeito, que o ex-presidente foi condenado, que o Congresso não aprovou um projeto de anistia, ele ficou frustrado com essa estratégia. De acordo com as nossas conversas na Casa Branca, ele reuniu o grupo e disse: então, gente, está surtindo efeito? Não, o presidente não está. Então, ele disse: o que nós estamos fazendo aqui? E aí, simultaneamente, houve um diagnóstico na Casa Branca que o Brasil faz parte da equação para reduzir a dependência americana de terras raras chinesas. Então, aí abriu-se um espaço para o presidente Trump iniciar o diálogo com o presidente Lula.
0: Aí rolou uma química.
1: Rolou uma química, ele valoriza a relação pessoal, aí de fato ocorreu. Mas aí, para o Brasil poder reduzir as tarifas, eles teriam que ter entregado mais. Aí veio a crise do Oriente Médio, a Casa Branca ficou focada lá, e quando o presidente Trump foca em outros temas, aí ao redor dele foi querendo, minando a relação bilateral. Então, veja, a situação bilateral vai deteriorando, mas quando os dois presidentes pegam o telefone, tudo melhora um pouco. Então, eu acho que nós estamos um pouco nessa dinâmica, não é? Que é um governo que está com uma visão de uma influência maior na América Latina. O presidente Trump está querendo defender lideranças da direita. Ele até pode, é provável que ele venha defender a candidatura do Flávio Bolsonaro ao longo dessa campanha. Mas se o presidente Lula prevalecer, eu acho que os dois presidentes vão sentar à mesa. Mas vai ser uma eleição mais difícil. Mas eu diria também uma outra ressalva. Quando a gente olha a chamada doutrina Monroe, que está colocando uma mão pesada, você vê o que o governo americano tem feito no Panamá, forçado que os contratos de concessão do canal do Panamá, sobre mão de uma empresa chinesa, fossem revogados pelo governo panamense. Mas o governo americano, quando conversa com diplomatas, eles sabem que a economia brasileira tem um peso muito grande da China aqui, não só porque é o maior exportador, mas também tem empresas chinesas aqui no Brasil. E eles sabem que eles não vão conseguir colocar uma mão tão pesada, porque não vai surtir o efeito. Então os diplomatas me dizem, a presença chinesa é um problema, mas não sabemos o que fazer a respeito. Então, porque eles sabem que o Brasil tem um peso estratégico que eles não podem virar as costas por inteiro.
0: Tá certo. Bom, infelizmente o nosso tempo chega ao fim aqui, a conversa com o Christopher Garman é sempre muito boa, dá para fazer muito mais tempo de conversa. Quero agradecer a presença aqui no programa do Christopher Garman, diretor executivo do Eurásia Group para as Américas. Garman, prazer enorme te ouvir, muito bom, obrigada por ter vindo.
1: Muito obrigado, um grande prazer estar aqui.
0: Obrigada, e muito obrigada a você por estar aqui comigo sempre no Economia para Você. Até o próximo.

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0: quanto mais eu estudo, mais eu percebo como é difícil você analisar o mundo. Pensar dá trabalho, mas hoje em dia ter opinião virou um verdadeiro hobby. Todo mundo entende de tudo. E eu vou te dizer mais uma coisa. Quem tem muita convicção é porque leu pouco. E se você, de repente, não prestar atenção, você vai acabar repetindo alguma coisa que disseram para você e é bem pobre. Eu sou Luiz Felipe Pondé e agora eu estou aqui na Band News TV.
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0: Olá! Começa agora mais um Viver Melhor. No programa de hoje vamos falar sobre os cuidados que devemos ter com os rins. E para tirar todas as nossas dúvidas, recebo a doutora Liliane Secaf, que é nefrologista do Hospital Sírio-Libanês, e o doutor Américo Cuvelo Neto, coordenador do Centro de Hemodiálise do Hospital Alemão Oswaldo Cruz, aqui em São Paulo. Mas antes, vamos assistir uma matéria sobre esse tema. Vamos lá.
1: Olha isso aqui, ó. O vídeo, gravado pelo médico Thales, mostra 35 cálculos renais que foram retirados de um paciente, que consumia de 2 a 3 litros de refrigerante por dia.
2: Além do consumo exagerado do refrigerante, ele tinha outra patologia, que é o aumento benigno da próstata, né? Que isso causa um resíduo urinário que também favorece aí aqueles cálculos.
1: A orientação da Organização Mundial da Saúde é ingerir no máximo 50 gramas de açúcar por dia. Nos refrigerantes, por exemplo, 2 copos cheios, como estes, já atingem esse limite. Refrigerantes, doces, bolos e sorvetes são alguns dos alimentos processados que carregam altos níveis de açúcar. E esse consumo exagerado pode favorecer a formação de cálculos renais, além de outros riscos à saúde.
3: É a questão da obesidade, acaba, né, propiciando aí o acúmulo de glicose em todo o corpo, fígado, rins, nos nossos músculos, isso podendo gerar vários fatores e inclusive a própria diabetes.
1: A orientação, além de diminuir a quantidade de açúcar na alimentação, é mudar alguns hábitos e tomar bastante água.
3: De 2 litros a 2,5 litros de água por dia já é bastante satisfatório. Sempre hoje focar em coisas mais naturais, pouco sal, né? Isso vem de outros alimentos também multiprocessados, diminuir consumo de proteínas de origem animal e cortar refrigerantes.
0: Liliana, a gente viu aí o quanto o açúcar, o sal impactam realmente no rim. Mas a gente falou muito bem sobre a questão da hidratação. E a gente fala essa média de 2 litros, 2 litros e meio. Só que nós estamos enfrentando agora temperaturas muito mais altas. Essa quantidade de líquido seria suficiente? Ou de que forma a gente precisaria adequar esse volume?
4: A princípio, essa é uma quantidade suficiente, mas como você ressaltou, nas altas temperaturas, o suor vem numa forma muito mais agressiva e importante. Então, você deve também repor, pensando que você está perdendo líquido na sudorese. Lembrando que ar-condicionado, por incrível que pareça, desidrata as pessoas. Então, eu sempre alerto os pacientes, se você vive no ar-condicionado, precisa beber mais água. Um bom sinal seria o quanto você urina por dia. Se você urina menos de 1 litro, você está totalmente desidratado. Porque o ideal é você urinar em torno de 2 litros. Para você urinar 2 litros, você tem que beber mais do que 2 litros.
0: Não é? Agora, a cor da urina me ajudaria a dizer, puxa,
4: ajudaria.
0: Olha, eu acho que eu vou precisar
4: ajudaria.
0: Beber mais água. Como?
4: Porque quando a urina está um amarelo muito concentrado, é porque o rim tem essa capacidade de concentrar, né, a urina, para que você tentava deixar o paciente não desidratado. Então, se a urina está muito concentrada, um amarelo escuro, você precisa beber mais água. Se a urina está clarinha, você está numa hidratação adequada.
0: Agora, Américo, a gente está falando de líquidos, e óbvio que a água é um clássico. Uhum. Mas e os outros líquidos? Por exemplo, eu vou para a praia, uhum, e eu vou tomar refrigerante, eu vou tomar uma cervejinha, uma caipirinha, são líquidos também?
5: São líquidos.
0: Eu estou hidratando ou não obrigatoriamente?
5: Não obrigatoriamente, Jean, porque a caipirinha tem álcool, né? A não ser que você tome caipirinha sem álcool, tem isso, mas não é, não tem graça, né? Mas a caipirinha com álcool, ela tem o álcool, e o álcool ele inibe o hormônio antidiurético, né? Então, já tem um problema, é um hormônio que produz para diminuir a diurese. Né? Então, você vai urinar mais, ele inibe, né? Então, você vai urinar mais. Então, você bebe, mas você urina mais. Então, você acaba desidratando. Né?
0: Ou seja, o ideal é sempre ser parcimonioso,
5: isso,
0: de tomar aquela minha cervejinha, de tomar caipirinha, porém, tem meu copinho de água, do lado para fazer essa reposição.
5: E também é mais saudável tomar, já que você falou a praia, é mais saudável você tomar uma água de coco, por exemplo, que também tem uns eletrólitos, é uma água balanceada que a gente tem, apesar do custo, né, que não é tão barato, mas é uma bebida muito boa, né? Ou tomar um suco também, né? mas a gente só tem que ter ideia de que as bebidas com álcool, eles fazem você urinar mais, então você perde também mais líquido também, que você está ingerindo. Né?
0: Ou seja, dá falsa sensação de que eu estou me hidratando, mas eu também estou perdendo
5: muito.
0: Exatamente. Então, a tensão acaba sendo redobrada. Agora, Liliana, a gente sempre vê a questão da formação de cálculos, dos famosos pedrinhas no rim. Pedrinha no rim faz quem quer, ou seja, ou quem pode. É aquela história, bebi menos água, vou fazer mais pedrinha, mas se eu não tiver algum componente, talvez até familiar ou hereditário, eu não obrigatoriamente teria esse risco.
4: Ótimo ponto, já realmente faz cálculo quem pode, não é quem quer. Né? No organismo existem mecanismos que promovem a formação de cálculos e outros que inibem a formação de cálculo. Essa balança tem que estar equalizada. Quando existe um descontrole nisso, começa a produção de cálculos. Então, realmente, como foi citado na reportagem, pacientes que ingerem muito açúcar e muito sal, principalmente, o brasileiro come muito sal. Né? A nossa dieta é rica em sal, lembrar que todos os alimentos processados têm sal, porque para, né, manter o alimento teoricamente saudável, é necessário o sal.
0: Quando se diz processado, são esses industrializados.
4: Industrializados, né? Aquele alimento que você pega no supermercado, que está pronto, você põe só no micro-ondas. Ele está pronto, mas então para que ele não apodreça, ele precisa de sal. Uhum. Então são alimentos que têm um teor de sal muito elevado. E a associação, então, de substâncias que não tem no seu organismo, porque você tem uma deficiência delas, mas o excesso de sal, a redução da água, né, promove então a formação de cálculos. Então, quando o paciente tem cálculo, você faz um estudo, né, não só urinário, como sanguíneo, para ver qual é o núcleo, o que, que forma a primeira partícula que vai promover a formação de cálculo. É a partir daí que a gente determina o tratamento para esse paciente.
0: Agora, Américo, a gente viu na reportagem o excesso de açúcar. Mas a gente sabe que hoje existe uma tendência para a maioria das pessoas de usar o refrigerante zero açúcar. Uhum. Ele é menos danoso ou igualmente danoso?
5: Não, ele é igualmente danoso, infelizmente, né? Porque para ele tirar o açúcar, ele tem uma quantidade de sal maior. E como bem a Liliana explicou, o sal ele é o vilão da história, né, de quem tem cálculo. Aliás, é uma orientação que a gente tem que dar para os nossos telespectadores, que você comer com muito sal, como a Liliana falou, é maléfico, porque esse sal ele vai ser eliminado, porque senão todo mundo incharia. E a gente come 12 gramas de sal por dia na nossa dieta ocidental. Os alimentos ultraprocessados, né? A lasanha que você compra, né? No supermercado para fazer pronta, né? No micro-ondas, ela tem uma quantidade de sódio enorme. Né? E isso daí faz com que você, ao perder esse sódio, né? Esse sal na urina, você vai perder mais cálcio. E quando você perde cálcio, você precipita mais, né? E forma os cristais que vão formar as pedrinhas. Então, uma orientação básica é reduzir a quantidade de sódio, reduzir a quantidade de sal na sua refeição. Ou seja, comer com muito sal piora. A outra questão da dieta, né, do açúcar, que foi falado na reportagem, é que quanto mais açúcar você come, hoje a doença renal, a doença de litias, da pedra nos rins, ela está associada à doença metabólica, né, à síndrome metabólica. porque os pacientes que estão acima do peso, ou os pacientes que são portadores de obesidade, eles têm uma diminuição da quantidade de um solubilizante da urina, que não deixa essas pedrinhas se formarem, que é o citrato. Né? Então, há uma diminuição do citrato em quem está acima do peso. Então, você que está acima do peso, você tem que fazer atividade física, perder peso, faz parte de quem tem cálculo também. Além do estudo que a Liliana falou, um estudo metabólico que é fundamental.
0: Agora, Liliana, a gente quando fala um pouquinho das pedrinhas, a gente lembra que elas são formadas também por cálcio. A maioria delas, oxalato de cálcio. Agora, as pessoas que fazem reposição de cálcio ou dietas que são ricas em cálcio, elas também têm o risco de terem essa calculose, terem essa formação de cálcio?
4: Elas têm esse risco, mas não é um risco importante. Porque o importante, como o Américo falou, é o núcleo do cálculo, porque o cálcio vai sempre agregar ao sódio, né, que é o sal. Então, o cálcio agrega esse sódio e começa a formar o cálculo. Mas, se você não tem uma tendência a ter, se você não tem um citrato baixo dentro do seu sangue, se você, ou na urina, se você não tem um distúrbio metabólico, essa reposição de cálcio ela vai ser só benéfica. Né? Não é para você eliminar essa reposição. É muito importante, o Américo fez fala que lembra que está tudo acontecendo ao mesmo tempo agora dentro do organismo. É muito difícil estar acontecendo só uma coisa. Então, são pacientes que tomam muito refrigerante, comem muito açúcar, comem muito sal, não tomam muita água, não fazem exercício físico, tem síndrome metabólica, que é aquela síndrome que a pessoa tem um pouco de diabetes, um pouco de hipertensão, um pouco de obesidade. Então, vem num combo. Então, na verdade, o que esses pacientes que têm cálculo precisam é rever a qualidade de vida e para onde eles estão indo, né? Porque isso faz parte de um todo. Né? Então, precisa mudar o paradigma. Eu preciso beber água, eu preciso comer menos sal. Quando você
0: preciso comer menos açúcar e fazer
4: menos açúcar
0: mais
4: e fazer exercício físico, entendeu? Preciso ter uma vida um pouco mais saudável.
0: Como que eu sei se eu tenho cálculo? Por exemplo, qual é a sensação que eu tenho, ou eu tenho alguma coisa que na urina vai dizer, olha, pode ser que eu tenha cálculo, ou obrigatoriamente eu preciso fazer algum exame específico?
5: A maioria das pessoas descobrem que tem pedra nos rins da forma mais dolorida possível.
0: Que é essa que a Liliana já apresentou.
5: Que é a crise de cólica renal, né? E é igual aquela propaganda do primeiro sutiã. A gente nunca esquece a primeira cólica renal. Porque é uma das dores mais importantes que o ser humano pode sentir, né? É uma dor muito importante.
0: Onde dói?
5: A dor, ela normalmente é na região posterior, que a gente chama de região lombar, aqui nas costas, e ela pode vir para a frente. E, frequentemente, os pacientes, eles têm muita náusea, né? Porque a pedrinha que está passando lá naquele tubinho, que é o ureté, que sai do rim até a bexiga, ele é um tubo muscular. Então, ele tenta eliminar, expulsar essa pedrinha. E aquilo causa uma náusea, você vomita, você tem dor, não tem posição nenhuma. E às vezes, e a maioria das vezes, você tem que ir ao pronto-socorro, né, ver se aquela pedrinha ela precisa de um procedimento urológico, né, um procedimento cirúrgico, ou se ela dá para. Ela pode ser eliminada naturalmente com a ajuda de alguns medicamentos, mas isso sempre com uma orientação médica, sempre procurando um médico. Nunca use nenhum remédio em casa, porque a maioria das vezes não dá certo, porque aí você toma um remédio, mas aí você vomita, você pode desidratar,
0: não funcionando
5: de forma adequada. Então é ruim.
0: Agora, e a cor da urina para esses pacientes? Por exemplo, quando você teve isso, mudou a coloração da urina, sintomas para eu fazer
4: ela
0: xixi?
4: Pode mudar, ela pode até ficar com sangue na urina, porque como o Américo falou, essa pedrinha, ela empaca ali no ureter, e às vezes quando ela desce, ela vem rasgando um pouco o ureter, então pode ter sangue na urina, ou não, entendeu? Mas antes do processo de você ter a dor, não tem nenhum sintoma na urina que você perceba. Então, esses cálculos são diagnosticados quando você tem a dor ou quando é feito um ultrassom por qualquer outra razão, e que aí o ultrassonografista fala cálculos renais, bilaterais, ou no rim direito, ou no rim esquerdo, e aí vem o alerta. Ah, olha, estou com cálculo, preciso fazer alguma coisa.
0: Vamos para a sala digital, que é uma parceria do grupo Bandeirantes com a Google, e vamos saber o que os internautas mais procuram sobre esse assunto. Vamos lá.
6: Olá, doutor Jean. Pois é, muito importante a gente falar sobre a saúde dos rins, até porque, segundo a Sociedade Brasileira de Nefrologia, quase 10% da nossa população, 20 milhões de pessoas aproximadamente, sofrem com a doença renal crônica. Por isso, a gente traz aqui alguns dados de pesquisas que os brasileiros têm feito no Google sobre as questões, os problemas nos rins. Olha só esse nosso ranking aqui de doenças, que engloba dados desde 2004 do Google. A infecção urinária, que começa na bexiga, mais uma forma evoluída, mais grave, pode afetar, sim, os rins, aparece aqui na primeira posição. Logo em seguida, vem a pedra nos rins. Na terceira colocação, a cistite, que é o mesmo caso da infecção urinária, ela começa na bexiga, mas pode subir, sim, para os rins. Insuficiência renal e, por fim, a doença renal crônica, que a gente acabou de mencionar por aqui. Mas agora a gente vai falar sobre a pedra nos rins, dar um zoom nessa doença que é tão incômoda e afeta tanta gente. Olha só o que os brasileiros estão buscando no Google sobre ela. O que causa pedra nos rins e como evitá-las? Como saber se a dor é no rim e como saber se a pedra saiu do rim? Aqui mais uma pergunta, olha só. Pedra nos rins pode matar? Então existe uma preocupação real sobre a pedra nos rins. E uma curiosidade que a cada pessoa que busca por como prevenir a pedra nos rins, né, como tratar, tem outras 10 pesquisando como se livrar das pedras nos rins, né, como eliminar, como expelir, como finalmente se livrar dessa dor tão incômoda. Por isso eu deixo vocês com duas perguntas muito importantes. Como saber se a dor é no rim, como identificar, e como saber se as pedras finalmente saíram do rim. É com vocês.
0: Como saber se a pedra saiu?
5: A pedra vai sair primeiro quando você vai urinar, e aí você vai ver, né? Às vezes sai, às vezes não dá para ver. Mas uma coisa que é muito importante, se ele tiver uma pedra única, ao sair, a dor melhora instantaneamente, melhora muito, né? Às vezes a urina ainda pode ter um conteúdo de sangue, como a Liliana falou, porque há um traumatismo interno e aí fica, o indivíduo fica urinando com o sangue algum tempo, mas para sair é um negócio mecânico, um processo mecânico mesmo. Ou você vai ver a pedrinha lá no vaso sanitário, se der, por causa da coloração, né? Mas a dor melhora muito ao tirar, porque cessa aquele período de contração do ureter que estava tentando expulsar.
0: Leva todo esse desconforto.
5: Se ela, às vezes, não obstruir na uretra também, que pode levar, né, também a dor também.
0: Mas... Aliás, é uma outra pergunta. O rim dói, Guilherme? A gente já viu que teve essa dor, esse desconforto. Mas o fato de eu ter umas pedrinhas ali... Eu posso viver com ela sem ter manifestações?
4: Pode. O rim só dói quando esse rim começa a se dilatar. Existe uma cápsula ao redor do rim, uma membrana, né? E é uma membrana forte. Quando o rim começa a dilatar, essa membrana começa a apertar esse rim e é o motivo da dor, né? Tirando, então, o que causa isso? Fatores obstrutivos nesse rim. Então, por exemplo, um cálculo ou um tumor de ureter, um tumor de bexiga invasivo que não está deixando a urina escoar. Então, essa urina vai ficando dentro do rim e ele vai dilatando e é só assim que ele dói. O rim normalmente não dói. Muitos pacientes vêm e falam, eu acho que eu vim aqui porque eu tenho uma dor nas costas. Não, o rim não dói normalmente. Ele só dói se ele tiver como obstrução. Fora isso... Não tem dor.
0: Agora, já que a gente está falando de cálculo, que eu tenho certeza que muitos dos nossos amigos telespectadores estão atentos a essa informação, existe o risco de um cálculo levar a perda de um rim, por exemplo?
5: Existe, essa é uma possibilidade. Se você tem uma obstrução de um rim, vai obstruir um rim, o outro vai funcionar. Mas se você tiver uma obstrução mais embaixo, isso pode levar a uma insuficiência renal e obstruir os dois rins. Isso é bem mais raro, né? Ou ter cálculo dos dois lados. E se você não cuida, não trata, por isso que a gente sempre orienta, numa dor muito forte tem que ir no pronto-socorro para desobstruir esse rim, para não ter um efeito nesse rim. Porque se o rim fica muito tempo obstruído, ele leva a um problema renal e pode ser uma causa de uma insuficiência da função do rim. E isso pode levar, se isso acontecer várias e várias vezes, pode levar a uma diminuição da função do rim. Então, sim, pode ser uma causa de doença renal crônica, sim.
0: Agora, Liliane, quando a gente vira e fala assim, olha, a gente vai ter que colocar um catéterzinho, catéter de duplo J, quando isso acontece?
4: Então, normalmente o catéter de duplo J é instalado quando eles retiram o cálculo, como se fosse uma pescaria, eles tiram o cálculo, mas ficam na dúvida se o cálculo veio inteiro ou se ele se fragmentou no meio do caminho, ou quando tem mais de um cálculo, inclusive com cálculo ainda dentro do cálice renal, dentro do rim. Então, eles colocam o duplo J, que é como se fosse uma canaleta dentro do ureter que facilita, né, a saída da urina, para não ter novamente uma obstrução. E esse duplo J fica por um tempo, que o urologista é quem decide, né, porque esse tratamento é um tratamento urológico, cirúrgico, né, não nefrológico, mas mantém então o fluxo renal íntegro, para que não aconteça o que o Américo falou, que esse rim fica obstruído e fique sofrendo
0: o dano da presença de uma urina ácida. Uhum. Agora, Américo, a Liliana tinha comentado sobre a questão de síndrome metabólica, especialmente o diabetes e a hipertensão, levando a lesões no rim. De que forma isso acontece?
5: O diabetes é a principal causa de doença renal crônica no mundo inteiro. Né? A segunda é hipertensão. A causa é porque o diabetes, né, que leva um tempo, né, para levar uma lesão renal, que pode levar de 10 a 20 anos, né, a lesão renal, mas essa lesão causa uma alteração na membrana de filtração, né, e isso leva a uma alteração num exame que é fundamental para a gente, então para a gente até fazer rastreamento das doenças renais, que é o exame de creatinina, né? E outro é um exame de urina para ver, porque normalmente essa lesão da membrana de filtração causada tanto pela hipertensão como pelo diabetes leva a uma perda de proteína na urina. A obesidade, ela está associada a essas duas, a síndrome metabólica, elas estão juntos, né? Porque o diabetes, né, tipo 2, ele está relacionado muito à obesidade. E eu tenho um jeito muito simples que eu explico para os diabetes, né, tipo 2, ele está relacionado muito à obesidade. E eu tenho

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1: Agora chegou aquele momento que eu amo, o nosso alô, ouvintes. Alô, alô, alô, ouvintes. Mande sua mensagem, diga seu nome, seu bairro, a sua cidade e participe do programa AME. Quem está nos ouvindo em casa, no trabalho, no comércio, no carro ou realizando as suas atividades desta manhã, mande um alô para nós. É isso aí, alô, alô, alô, alô, professora, estou aqui ouvindo. E quem mandou o alô já foi o seu Nelson. Bom dia, seu Nelson. Ele já estava preocupado. Olha, seu Nelson, eu também. Domingo passado a porta travou. Esse domingo o computador não queria ligar. Eita, glória! Mas Deus é poderoso. Fizemos aqui uma oração, eu e o Murilo, e o Senhor destravou tudo, né? É porque tinha alguém que precisava ouvir e ainda não tinha ligado o rádio. E agora, você pode passar uma mensagem pra gente? 91 é o DDD 991-38-36-97. Vou repetir. 91 é o DDD 991-38-36-97. É isso mesmo. E aí? Olha só, hein? É você, hein? E você que está acompanhando o nosso programa AME todos os domingos, eu quero deixar aqui o meu abraço. Alô para você que está chegando agora. Alô para as famílias que estão conosco. Um alô para quem está enfrentando uma luta e encontrou o programa AME com uma palavra de esperança. Não é isso que você deseja? É isso mesmo. E você que está ouvindo e conhecendo uma família que precisa de orientações sobre qualquer assunto, desde a dependência química ao aconchego de um lar, uma mudança, uma transformação de pensamento, compartilhe o nosso programa. É isso mesmo. É isso aí. Nós vamos já, nós vamos entrar com o programa mudando, viu, Murilo? Nós vamos começar com a programação toda nova a partir de hoje, hein? Nós vamos entrar agora com o nosso momento de transformação. Vamos lá? E aí, voltamos já. Mandar um alô especial também para Eliene. É isso, Eliene Maria. Ela passou aqui e pediu o louvor para o seu filho lá no Alto do Lago. Sabrício, meu querido Sabrício. A Eliene Maria está ligada. Ela está ali no bairro Vila Rica, né? É Vila Rica, né? Pessoal do Vila Rica, muito obrigada pela sua audiência. Obrigada de coração. Pessoal do Jardim Atlântico também. Ontem eu estive com o pessoal da igreja do Jardim Bela Vista. Nós fomos para Ipixuna do Pará. Um abraço aos moradores de Ipixuna do Pará, a igreja adventista que nos recebeu tão maravilhosamente. E que almoço gostoso, meu filho do céu. Que almoço delicioso que ontem eu tive, né? Ali em Ipixuna do Pará, na igreja adventista de Ipixuna do Pará, na central de Ipixuna. Maravilha, maravilha, sabe? Maravilhoso esse momento. Um abraço muito especial para o José Maria, lá em Tracuateua. Quase eu não conseguia falar esse nome, Tracuateua. Mandar um abraço também especial ao pessoal da

Urbano Norte. É, todos os motoristas da Urbano Norte. Hoje meu abraço é especial para eles. Ah, mandar um abraço especial também para o meu amigo Aguiar, que está sempre ligado aí na Rádio Clube 89.1. A gente agora está com novo horário, né? Era para ser das 8 às 10 da manhã, mas hoje aconteceu algo assim extraordinário. Mandar um abraço também para minha amiga Eliette, né? Eliette, lá no Morada dos Ventos. Morada dos Ventos. E também mandar um abraço, um cheiro no cangote para minha amiga Elisete. É isso mesmo. A Elisete fez aniversário essa semana. Completou mais um aninho de vida. E também para minha amiga Tatiana, ela fez uma reclusão, ela recluiu, sabe por quê? Porque ela completou 50 anos. Muita idade, tá vendo, filhota? É minha filha, nós temos uma história junta, tá? É uma filha, é uma irmã, é uma pessoa que cuidou de mim, que me ama, eu tenho certeza desse amor verdadeiro. E Deus a honrou com 50 anos nessa semana. Mandar um abraço pro meu amigo Cláudio e a Madalena. Madalena nunca mais me passou mensagem. Ah, Madalena, tu me abandonaste, foi? E pra minha amiga Aparecida. Hoje a Aparecida ficou quieta, acho que ela não tá ouvindo o programa. Alô, alô, Aparecida no Najibão. Vamos dar um abraço também para o meu amigo Ricardo, a Lindalva e a Marinalva. Eu sempre troco se é a Lindalva. Acho que é a Lindalva que mora no Maranhão. E ela não perde um programa, Ami. A Marinalva, ela mora no Najibão. Será que eu troquei? Ah, não sei. Um abraço, minha querida. Amo a sua vida. E ela disse que sonhou comigo indo almoçar na casa dela. Só que aí ela tem que me convidar. Não adianta sonhar, né? Então basta me convidar que eu vou, viu? Vamos sair. Eu sou uma pessoa simples. Basta ter um ovinho cozido. Frito eu não posso comer. O ovinho cozido, uma saladinha, um pouquinho de arroz. Não sou maranhense, né? Eu sou paraense. Uma farinha, mana. E aquele meio litro de açaí. Pronto, já pode convidar, pode me convidar, tá? Uma farinha de tapioca, aquela farinha boa também de Bragança, hein? Faz choque, choque, choque, choque, choque. É muito bom, né? É muito gostoso. E nós vamos voltar já já, né? Com um momento de transformação, ok? E muita música para você.

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Olha só, hoje nós estamos encerrando a nossa série Homens e Mulheres Controlados pelo Espírito Santo, né? Todos os que são guiados pelo Espírito de Deus, esses são filhos de Deus. Você pode ver isso aqui no nosso manual de instrução, Romanos 8:14, e é maravilhoso. Todos os que são guiados pelo Espírito de Deus, esses são filhos de Deus. Romanos 8:14. Quando controlados pelo Espírito, não somos motivados pelo medo. Pelo contrário, somos motivados por nossa identidade. E aí, qual é a sua identidade? Hã? Pois é. Então vamos aprender agora um pouquinho. A gente estava falando da identificação, mas hoje eu quero falar um pouquinho sobre o fleumático, né? Eu vou falar sobre o colérico, o sanguíneo, o fleumático, e hoje nós vamos trabalhar o melancólico, né? Mas eu quero dar uma dica para vocês como identificar medos. Não. Vamos lá. Maneira de reduzir possíveis conflitos. Por quê, queridos? Porque na nossa família, nós temos muitos conflitos familiares, né? O lugar que a gente mais tem sofrimento é dentro de casa. E esse sofrimento só acontece porque a gente não se conhece. Quando a gente se conhece, as coisas começam a serem diferentes. Você vai respeitar o limite do outro, né? O limite do outro. E aí é que acontece essas renovações, tá? Então nós vamos trabalhar renovados, transformados, fortalecidos, direcionados, capacitados. Quando o Espírito Santo tem um controle, a vida tem propósito, gente. A fé tem direção e o impossível acontece. É isso mesmo. Preciso ter atitude, largar o assento, andar com Deus. É isso. Confia no Senhor de todo o teu coração. Reconhece-o em todos os teus caminhos e Ele endireitará as tuas veredas, quer dizer, os teus passos, os teus caminhos, né? Está em Provérbio 3, 5, 6. Gente, eu amo a Bíblia porque ela é maravilhosa. Quem fica usando Bíblia para dizer que não está certo, que não está errado, aquilo não sei o quê. Para com isso, gente. A Bíblia ela é perfeita. Quem usa a Bíblia de acordo com o que tem que ser o manual de instrução para a nossa vida, a gente sofre menos, viu? A gente sofre bem menos. Então vamos lá. Como identificar para a maneira de reduzir possíveis conflitos? Vamos lá. Como se relacionasse com um colérico vigoroso, que ele é o ativo? Para se relacionar com um colérico, evite brigas por poder. Se a outra pessoa tem autoridade, sujeite-se a ela, tá? Evite enfoque negativo. Coléricos, eles são voltados para resultados e desejam soluções. Compartilhe suas ideias e sentimentos de forma clara, direta e concisa. Entenda que o colérico está mais interessado em fazer o que precisa ser feito do que alcançar a perfeição. Não se sinta intimidada quando o outro, ou intimidado, tá? Quando o outro se comunicar de forma direta. Permaneça calma, calmo, confiante e não defensiva. Por favor, o colérico ele é muito direto. Ele vai falar para você assim, na bucha, na cara, entendeste? Mas não fique espantado com isso, nem se defenda. Escute, ele está lhe dando uma dica, tá? E é bom a gente aprender. E como é, esse aí é o aspecto de um adulto colérico. E como é uma criança colérica? Bem, como é que você vai tratar com ela? Defina limites claros, seja direta e objetiva. Essa criança, ela é geniosa,
Eu não gosto muito dessa palavra, não. Ela é temperamental. Vamos mudar? Ela é temperamental. Ela precisa entender que você tem autoridade. Não se deixe intimidar pelas exigências dela. Tá? Traga à tona o talento de liderança, da liderança dela, ou encarregá-la de algo. Comunique-se por meio das declarações concisas. Tá? Uma criança colérica, ela é mandona, muito mandona, gente. Mas se você está alimentando isto nela, cuidado, hein? Cuidado com o que você está fazendo com a sua criança, tá? Tenha muito cuidado, porque essa responsabilidade vai cair lá no futuro. E a vida e o mundo não vai dar tudo o que ela quer, tá? Então, preste bem atenção. Agora vamos saber como se relacionar com o sanguíneo, que o sanguíneo é o popular, o falante, né? O adulto sanguíneo. Separe tempo para conversar e ficar junto, desfrute um bate-papo, proporcione um ambiente seguro, sem críticas. Seja generoso em elogios e aceitação. Reconheça que a pessoa sanguínea gosta da emoção, de variedades e espontaneidade. Ele é muito espontâneo. Esteja ciente de que ela tem a tendência de ser desorganizada. Obrigada, meu querido. Vou molhar aqui as palavras, tá, gente? Portanto, não julgue o seu carro, a sua escrivaninha e os seus armários. Se você encontrar uma pessoa que ela é muito desarrumada... Eu sou mais arrumada, não tô, meu filho? Eu tô mais arrumadinha, não tô? Olha, ele tá elogiando, mas tem dia aqui que parece, né? Então, não julgue. Se você chegar na casa dela e tivesse uma baguncinha, não julgue. Ela tá em processo de trabalho, ela precisa, ela vai, você pode com carinho, com amor, dizer pra ela dar uma arrumadinha, dar uma organizadinha, que tá um pouco desorganizado. Mas não brigue, não brigue, não crie situações. Vá lá e oriente. A orientação é fundamental, tá? Ela vai aprender. Eu tô dizendo isso, gente, porque eu sou sanguínea. Eu sou sanguínea. E eu sei o quanto pra mim é muito difícil manter uma organização. E eu sofro muito com isso, né? A minha mesa da minha casa, eu tenho que arrumar constantemente. Mas ela vive desarrumada. Porque tudo eu coloco em cima da mesa. Se eu tô lendo um livro, vai pra mesa. Se eu tô usando o telefone celular, vai pra mesa. Se eu tô tomando um copo d'água, ele vai pra mesa. Tudo ele vai pra mesa. E eu mesma brigo comigo. Eu mesma faço essas interrogativas comigo. Por que eu faço isso? E eu gosto da mesa arrumada. E quando eu vejo, a mesa tá cheia de coisas. Que é o lugar que eu passo e vou colocando as coisas, né? O sanguíneo, gente, é aquele que chega e larga o sapato no meio da casa, a meia no meio da casa, a calça no meio da casa, a camisa em cima da cadeira, a toalha molhada em cima da cama, sabe? Este é o sanguíneo, tá? E você tem que aprender a conviver com ele, né? Mas ensinando, orientando, não perca a paciência, por favor, ele vai aprender. E a criança sanguínea, como é que ela fica? Lembre-se que ela tem dificuldade de se organizar. Ela pode ser que o quarto, as gavetas e as escrivaninhas sejam sempre bagunçadas. Mas vá lá, oriente. Quando for hora de arrumar o quarto, faça-o de forma divertida, junto com a criança. Diga, vamos marcar um tempo e correr contra o relógio. Olha aí, uma dica bem legal. Tu sabia que eu faço isso comigo? Eu tenho uma Alexa, aí eu falo assim, Alexa, que horas são? Isso é eu trabalhando comigo, né? Eu trabalho as minhas necessidades como sanguínea. Aí eu digo assim, Alexa, marca aí 15 minutos. É para aquela atividade, para me focar naquela atividade. Sanguínea não foca muito nas atividades, tá? Aí ela marca lá, aí ela marca, né? Então eu já sei que em 15 minutos eu tenho que arrumar tal situação. Aí ela dispara lá, bá, bá, bá. Eu digo, você não ganhei, eu fiz antes.
E eu brinco com a minha própria Alexa, sabia? É muito bacana isso que eu faço, sabe? Eu faço comigo mesma. Eu faço comigo mesma porque eu tenho essas dificuldades de manter foco, né? O sanguíneo também tem essa dificuldade de manter foco, né? Eu tenho TDAH, tá, gente? Eu tenho TDAH. Então, já sabe, manter foco para mim é muito difícil, mas eu consigo manter. Eu consigo ler livros, eu consigo estudar bem. Mas isso é com trabalho, é com muito trabalho, tá? Então, já sabe, né? Transforma em jogo, gente. Quando você quiser falar, fazer alguma coisa com uma criança que ela é sanguínea e vê as coisas desarrumadas, desafie. Não mande. Ou tem uma mãe que fica com uma raiva. Vai lá, menino! Arruma essa sala! Arruma teus brinquedos! É só o que fala, né? E não é assim. Brinque com essa criança. Bora brincar de arrumar? Bora contar o tempo? Tem ali um bombom, um chocolate, um brigadeiro, sabe? Um picolé. Uma coisa diferente para dar de prêmio para ela por ela ter conseguido fazer essas etapas. E ofereça uma expressão de afeto, elogio e aprovação. Ouça com entusiasmo as longas histórias que ela conta. Permita que ela faça a lição de casa, na cozinha ou na sala de estar. A criança sanguínea não raciocina bem quando está sozinha no quarto, gente. É muito difícil para ela. Eu lembro que quando eu era criança, adolescente, mas também até os meus 20 e poucos anos eu fazia isso. Olha como é que eu sou, eu preciso de barulho, né? Eu preciso de ouvir barulho. O que eu fazia? Eu ligava a televisão da sala, o rádio na cozinha, e aí eu sentava no quarto, na minha escrivaninha, no meu quarto, para estudar. Ou se não, na cozinha. A mamãe tinha uma cozinha muito grande, e aí eu sentava ali naquela mesa, na segunda cozinha, e aí eu ficava, olha, a televisão estava ligada, o rádio estava ligado, e se tivesse outras coisas, eu estaria ligando para poder estudar. E era assim que eu estudava. Aí ele dizia, se concentrava, me concentrava. Mas eu demorava muito para sair dali. Naquela época, a gente não tinha as medicações que tem hoje, né? Para o TDAH. Então, e também para um sanguíneo que é elétrico demais também, né? E aí, olha só, eu fazia isso. E eu conseguia aprender. Eu conseguia fazer, decorar versos. Conseguia. E até hoje eu preciso, por exemplo, que eu vou estudar, eu preciso da televisão ligada. Eu preciso de escutar uma música. E é uma música instrumental, sabe? Uma música clássica. As crianças precisam disso, tá? Então, faça isso. E aí nós vamos falar sobre o fleumático. O adulto fleumático. O fleumático é extremamente relacional, tá? Seja aberto e compartilhe seus sentimentos. Não quebre a confiança dele. O fleumático gasta um bocado de energia para confiar e ser confiável. E aí você quebra essa confiança? Expresse amor, apreço e a perfeição genuína. Desacelere seu ritmo e seja paciente. Não adianta fazer nada com o fleumático correndo. O fleumático, ele é concentrado. Eu já percebi aqui que o meu amigo Murilo, ele é fleumático. Ele tem muito de fleumático. Ele não tem nada quase de sanguíneo. Eu vou até fazer o teste com ele. E o Murilo, ele é bem concentrado. Eu consigo, ele me passa uma segurança. Eu estava dizendo para ele assim, eu não sei viver sem você mais. Mas eu já consigo trabalhar com ele. Mas antigamente, sem o poder do Espírito Santo, Murilo, a gente estaria brigando. Provavelmente eu estaria brigando contigo. Não faz isso! Não é isso! Agora não é hora disso! Entendeste? Era assim que eu agiria com você. E hoje a gente consegue ter equilíbrio na nossa voz, né? Nos nossos comandos de voz um com o outro. A gente tem sintonia. Antes mesmo de eu pedir, o Murilo já parece que ele já viu que eu quero. E a gente já tem uma sintonia. Então, isso aí é a convivência, o respeito. Porque se não fosse isso, se eu não tivesse o Espírito Santo, ele também não tivesse o Espírito Santo, a gente entraria em conflitos. Em conflitos. Porque eu sou muito acelerada. E ele já é mais, sabe? Ele é
Bem desacelerado. E a criança fleumática, como é que ela se comporta? Desacelere seu ritmo. Dê bastante tempo para completar qualquer tarefa. A criança fleumática, ela demora a mudar e gosta de rotinas, tá? Então tem que ter organizado. Não tente obrigá-la a falar sobre seus sentimentos. Não faça isso, tá? Aquela mãe que fica chantageando, tentando falar com o filho, dizendo, olha, tu não me diz que me ama. Ei, ela vai te dizer, no tempo dela, da maneira dela. O seu relacionamento também, eu vou colocar aqui para adultos, porque muitas vezes você cobra de um fleumático atitude que ele não vai te dar. Entendeste? De falar abertamente que te ama, fazer declaração de amor. Isso é por sanguíneo, tá? Não é para o fleumático. Esse tipo de personalidade tem a tendência de guardar mágoas. Incentive o perdão. São as pessoas que mais guardam mágoas, são os fleumáticos, tá? A criança fleumática, ela pode ser extremamente geniosa. Não gosto dessa palavra, tá? Porque gênio vem de uma denominação de demônio, tá? Então eu gosto de temperamento, ela é temperamental. Então a criança fleumática, ela pode ser extremamente temperamental e ter uma vontade de ferro, né? Ainda que não expresse verbalmente, mantenha-se firme. Você é a mãe, o pai, portanto, não ceda. E agora nós vamos falar sobre o melancólico. Mas antes de falar sobre o melancólico, vamos tocar um louvor, meu filho? Um louvor muito bonito aí, falar sobre... qual é que nós vamos falar? Daniela Araújo? Daniela Araújo, Faça Morada. Mandando essa linda canção para o meu amigo Sabrício. Vamos lá!

Então vamos lá, vamos lá, vamos falar um pouquinho sobre o melancólico. E eu vou apresentar para vocês o melancólico da Bíblia. Quem é o melancólico da Bíblia? Ah, Moisés, gente. Lá em Números 27, 16, diz assim: O Senhor, o Deus dos espíritos de toda a carne, constituiu um homem sobre a congregação. Deus vê além das emoções e escolhe aqueles que são fiéis, responsáveis e dedicados ao seu propósito. É isso mesmo. E Moisés, ele foi um escolhido, né? Quais características dele? Vamos trabalhar aqui um pouquinho sobre ele e eu quero falar assim dele um pouquinho. Moisés era profundamente analítico, uma característica de um melancólico, analítico. Antes de tomar decisões, ele observava cuidadosamente cada situação. Quando Deus chamou na sarça ardente, Moisés não respondeu impulsivamente. Pelo contrário, fez perguntas, apresentou objeções e analisou cuidadosamente o chamado. Lá em Êxodo 3:11, ele diz: Quem sou eu para ir a Faraó e tirar do Egito os filhos de Israel? Ele não duvidava apenas da missão. Ele duvidava de quem? De si mesmo. Essa é uma característica do melancólico. Pensar profundamente antes de agir. Tá? É bom a gente ter um melancólico junto com a gente, né? Eu vejo a característica. Minha filha é fleumática melancólica. Ela tem essas duas características. Depois é que ela é sanguínea. Minha filha é muito tranquila. O meu genro também. O meu genro é fleumático. E os dois são fleumáticos. Ô, Jesus. É um tormento para mim. Segundo, ele era perfeccionista. Moisés desejava fazer tudo corretamente. Sua preocupação não era apenas liberar Israel, mas cumprir exatamente aquilo que Deus havia determinado. Ele cuidava dos detalhes do tabernáculo, da organização do povo e da transmissão das leis com extrema responsabilidade. Em Êxodo 40, 16, a palavra diz assim: Assim fez Moisés, conforme tudo que o Senhor lhe ordenara. Assim o fez. Muito forte isso, né? Quer dizer, ele recebeu uma ordem e fez de acordo com a ordem. Gente, quer cumprir? Uma executar dentro dos negócios? Contrate um melancólico e você vai ter aquilo sendo cumprido de acordo como você determinou. Ele não vai mudar uma linha. Vai ser extremamente ali, exato no que você mandou ele executar, tá? Ele era extremamente sensível. Moisés carregava o sofrimento do povo no coração. Quando Israel pecava, ele não permanecia indiferente. Intercedia, ele chorava e suplicava pela misericórdia de Deus. Você pode ver em Êxodo 32, do 31 ao 32, onde diz assim: Agora, pois, perdoa o seu pecado, se não, risca-me, peço do teu livro que escreveste. Ele tinha consciência que tinha um livro escrito com o seu nome e a sua história ali naquele livro, porque quem aceita Jesus, né? O livro, no livro da vida, é escrito o nosso nome. Então, olha, Moisés é muito heroizado com Deus, hein? Dizer para Deus: agora, pois, perdoa os seus pecados. Ele intercedia pelo seu povo. E ele dizia: se não, risca-me, peço que do teu livro. Poucos líderes demonstram um tamanho amor pelo povo. E este homem demonstrava amor, perseverança pelo povo. Falando em líder, veio agora meu líder aqui, né? Nosso líder da nossa cidade, um abraço para ele, nosso querido prefeito Sidney Rosa e a primeira dama, né, Débora. Agora eu vou chamá-la de primeira dama, né? E que o Senhor abençoe o matrimônio de vocês e seja um matrimônio longo e feliz. Deus sabe todos os processos, Deus conhece o caminho, Deus providencie para que juntos vocês possam fazer o melhor pela nossa cidade e prosperar em grandeza sobre o povo de Paragominas. Vamos lá. Era abnegado. Mesmo tendo sido criado como príncipe do Egito,
Moisés abriu mão do conforto, da riqueza e do poder para obedecer ao chamado de Deus. Em Hebreus 11, 24 e 26, diz assim: ele preferiu sofrer com o povo de Deus do que desfrutar dos prazeres temporários do pecado. Essa é a essência da abnegação: colocar a vontade de Deus acima dos interesses pessoais. E aí, você faz isso? Vamos lá? Também enfrentava momentos de desânimo. Como muitos melancólicos, Moisés teve dificuldade em que se sentiu emocionalmente esgotado. Em determinados momentos, acreditou que não conseguiria continuar liderando. Lá em Números 11, 14 e 15, diz assim: eu sozinho não posso levar todo este povo. Quando ele reconhece o seu cansaço, o seu esgotamento, sua sinceridade diante de Deus mostra um coração sensível que não escondia suas dores. Ele encontrava propósito nos maiores sacrifícios. Mesmo enfrentando críticas, rebeliões e ingratidão, Moisés permaneceu fiel durante 40 anos no deserto. Ele compreendeu que servir a Deus exige perseverança. Não buscava reconhecimento humano, buscava agradar ao Senhor. O Espírito Santo transformou seu temperamento. Deus não eliminou a sensibilidade de Moisés, não retirou a sua capacidade analítica, não acabou com seu perfeccionismo. Ao contrário, Deus utilizou todas essas características para formar um dos maiores líderes da história. Seu perfeccionismo tornou-se zelo pela obra de Deus. Sua sensibilidade tornou-se compaixão. Sua análise tornou-se sabedoria. Sua responsabilidade tornou-se fidelidade. Talvez você esteja sendo uma pessoa que pensa muito antes de agir. Talvez seja sensível, detalhista e até sobre demais de si mesmo. Essas características não são defeitos, querido, quando estão sob o controle do Espírito Santo. Assim como Deus fez com Moisés, ele pode transformar sua sensibilidade em compaixão, seu perfeccionismo em excelência e sua profundidade em sabedoria para servir ao reino. Queridos, em Números 12, 3, diz assim: e era homem Moisés, muito manso, mais do que todos os homens que havia sobre a terra. Moisés nos ensina que Deus não procura pessoas perfeitas, mas corações disponíveis. Quando o melancólico entrega sua mente, suas emoções e seus talentos ao Espírito Santo, sua profundidade deixa um peso e torna-se uma fonte de sabedoria, fidelidade e serviço ao reino de Deus.

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1: E aí, vai preparando seu coração, mandar um abraço especial para os nossos queridos amigos. Mandar um abraço especial para os nossos queridos amigos. Mandar um

Olha só. Temos aqui. Deixa eu ver aqui rapidinho. Santana, minha amiga Santana. Um abraço, querida. Hoje ela mandou um Deus te abençoe. Adivinha quem estava na fotografia? Pastor Joaquim Santos. Um abraço pro meu querido pastor Joaquim Santos. Maravilhoso pastor. Foi um pai para mim, um cuidador. Cuidou muito bem de mim. Me ensinou a fazer missão. Sou grata a ele. Hoje meu pastor é o pastor Fernando. Pastor maravilhoso, viu? Pastor Fernando é um pastor maravilhoso. E aí, logo, logo, vou trazer aqui a nossa querida pastora para ela dar uma palavra e já tá tudo certo. Vou trazer. É isso mesmo. É, minha querida, vamos tocando a vida, né? Vamos no nosso momento de oração e voltamos já. Vamos lá?

Concedei-nos, Senhor, a serenidade necessária para aceitar as coisas que não podemos modificar. Coragem para modificar aquela que podemos e sabedoria para distinguir uma das outras. Amém? Vamos ler no manual de instrução 1 Coríntios, capítulo 10, versículo 12 a 14, aonde diz o seguinte: portanto, aqueles que pensam que está de pé, é melhor ter cuidado para não cair.

As tentações que vocês têm de enfrentar são as mesmas que os outros enfrentam. Mas Deus cumpre a sua promessa e não deixará que vocês sofram tentações que vocês têm, que vocês não têm forças para suportar. Quando uma tentação vier, Deus dará força a vocês para suportá-la, e assim vocês poderão sair dela. Por isso, meus queridos amigos, fujam da adoração de ídolos, ou, melhor dizer, outra tradução, da aparência do mal. Meus queridos e meus amados, essa mensagem fala muito ao nosso coração. Infelizmente, a tentação é uma parte permanente do nosso mundo pecaminoso e da experiência humana. A Bíblia diz: as tentações que vocês têm de enfrentar são as mesmas que os outros enfrentam. 1 Coríntios 10, 13, parte A. A tentação não só nos rodeia por todos os lados, ela também está dentro de nós. Mas as pessoas são tentadas quando são atraídas e enganadas pelos seus próprios maus desejos. Tiago 1,14 fala sobre isso. Mesmo que pudéssemos nos desfazer de todas as tentações externas, ainda teríamos de viver com os desejos destrutivos que estão no interior da nossa velha natureza. Até mesmo Jesus Cristo, ele enfrentou a tentação e, entretanto, nunca pecou. Antes de ser tentado, passou um longo período de tempo no deserto, sozinho e sem comida. Geralmente somos mais tentados quando estamos sozinhos e com fome. Enfrentamos a tentação é parte de aceitar a realidade. Precisamos aceitar o fato de que sempre seremos suscetíveis, né, sujeitos à parte de aceitar a realidade. Precisamos aceitar o fato, né, sobre as tentações, naqueles aspectos e que somos mais fracos, às quais somos mais propensos. Quando recebemos Cristo como nosso Salvador, às quais somos chamados, né? Deus nos dá uma nova natureza. Mas é real pensar que a nossa velha natureza pecaminosa vai desaparecer de vez. Ah, mas não vai mesmo. Quando deixamos do lado a falsa ideia de que a tentação vai desaparecer como uma mágica quando nos voltamos para Deus, estaremos mais conscientes e mais capacitados para evitar que nos rendamos ao poder da tentação. Precisamos procurar a ajuda de Deus em oração para lutar contra essa realidade da vida. Acreditar em uma cura instantânea para a adicção, para as nossas dores, colocará em risco a nossa recuperação. Por outro lado, acreditar que algum dia estaremos fora do alcance da tentação também é perigoso. Então, queridos, nós temos aqui apresentar sempre nossa vida nos caminhos do Senhor, mostrando para Ele que Ele é o nosso direcionador, né? Essa semana, quarta-feira agora, eu preguei uma mensagem muito bonita. Estou até com ela aqui na mão, olha o tamaninho da mensagem, né? O que você fará com aquilo que fizeram com você? Quero trazer essa mensagem aqui para a rádio. Se Deus quiser, no próximo domingo eu vou trazer para vocês na íntegra essa mensagem. E a gente fala sobre isso, né? Sobre passar por tentações, passar por situações difíceis e tomar um novo caminho. E eu falei um pouquinho sobre o autor desta frase, que é Jean Paul Sartre. E este homem, a frase dele é célebre, a frase mais falada foi: o homem está condenado a ser livre. Só que o texto dele, a base dele, não era bíblica, mas ele era um ateu.
Para ele, não existia um Deus criador que determinasse antecipadamente a nossa identidade, o destino ou o propósito do ser humano. Cada pessoa seria livre e responsável por construir o sentido da própria existência por meio das suas escolhas. Uma frase dele impactante, eu disse para vocês, né? Mesmo que Deus existisse, isso não faria diferença. É a frase impactante dele. Então, olha só, eu quero dizer para você entender. Eu sou filósofa, mas nunca deixei de estar com o meu manual de instrução do meu lado quando estudo filosofia. Porque para Sartre, o ser humano deveria construir sozinho o sentido da vida. Então, para nós, servos de Deus, nós temos nossas escolhas que são fundamentadas na instrução, na Bíblia Sagrada, são na presença de Deus que transforma os nossos caminhos, as nossas cisternas, os nossos momentos de dores em propósito. Falando, né, nesse propósito, vamos mudar o nosso pensamento, vamos buscar ajuda. E nessa semana estaremos aí com a sala do AA aberta, dia de quinta-feira, às 7h30 da noite na Escola Laios. E no sábado também, às 19h30, né, que é 7h30 da noite, à noite, às 19h30, lá na Escola Laios. É muito importante esse nosso momento. E a sala está crescendo, está sendo uma bênção na mão do Senhor. Hoje está sobre nova coordenação. Estamos com um novo coordenador à frente desse trabalho tão maravilhoso, tá? Também quero também falar sobre um evento muito bacana que me passaram aqui, Pastora Elisângela. Conferência das Mulheres Ézeres, já é a terceira edição, e essa conferência é maravilhosa, gente, dia 25 e 26 de setembro. Poxa, eu não vou estar aqui, não vou poder participar, eu vou sentir muito, mas eu tenho um compromisso também, eu estarei viajando, estarei pregando, né? Estarei em Paraupebas no próximo domingo. É próximo domingo, já dia 16, querido? 17, 18? Né? Quem vem me substituir aqui vai ser a Ana. Sexta e sábado, né? Eu tô voltando dia 20, viu? Devo voltar no domingo. Então, domingo que vem, quem vai fazer o programa será a Ana. E a conferência das mulheres acontecerá dia 25 e 26 de setembro, no Bancrévia. O nome do tema deste ano de 2026 é Intimidade, Gerando Vida no Secreto. Ai, deve ter um tema maravilhoso. Pastora Elisângela será uma das preleitoras, né? Pastora Gisele Oliveira, do Abacusques, né? Da Flórida. E pastora Carla, eu acho que o nome dela é Abo, né? Também da Flórida. Eita, que vai ter mulheres de peso, hein? Essa conferência... Não vou estar aqui para assistir. Tenho um compromisso sério. Eu firmei palavras com um outro trabalho. Mas ficarei feliz em poder divulgar esse momento tão especial. Vamos estar divulgando, tá? Todos os domingos, esse momento tão especial aí das mulheres Ézeres, né? Conferência de Mulheres. Entre em contato com a pastora Elisângela. Deixa eu dar o telefone dela aqui. Deixa eu passar aqui o telefone dela. É 91, é o DDD, 9-91-32-2610. 91 é o DDD, 9-91-32-2610. Eu acho que ela vai chegar a mais de 1000 mulheres esse ano, se Deus quiser, hein? Se Deus quiser. É um trabalho lindo demais. Eu nunca perdi uma edição, mas essa vez já fechei um compromisso. Vamos orar? Vamos fechar nossos olhos e orar e agradecer ao Senhor por esse momento tão maravilhoso. Senhor nosso Deus e Pai,
Que possamos estar sempre em Tua presença. Que nossa vida seja direcionada por Ti. Senhor, que os nossos pecados sejam apagados, mas que possamos ser livres, libertos, e que possamos olhar para Ti, Senhor. Sempre olhar para Ti. Coloca Teus anjos, acampa Teus anjos ao nosso redor. Nos protege do mal. Desvia os nossos caminhos do perverso, da maldade. Senhor, nós não somos nada sem o Senhor. O Senhor é tudo para nós. Senhor, hoje estamos precisando da Tua presença, do Teu direcionamento. Por favor, Senhor, capacita-nos nesse dia, nesta semana, e que possamos entender cada processo que aqui foi falado, Senhor, cada procedimento. Cura, Senhor, aqueles que precisam de cura. Liberta, Senhor, aqueles que precisam de libertação. E faz um renovo, Senhor, na vida daqueles que precisam de um renovo. Senhor, busca os Teus filhos que estão longe da Tua casa, que eles possam retornar nesse dia à Tua casa, Senhor. Eu Te agradeço, em nome de Jesus. Amém e amém.

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1: Estamos chegando ao nosso final de programa, né? E hoje o programa foi assim maravilhoso, hein, gente, hein? Pois é. E hoje eu quero trazer para você uma reflexão, né? Jesus não veio somente para as pessoas que já estão bem. Jesus veio buscar quem está perdido. Talvez alguém tenha desistido de você. Talvez pessoas tenham dito que você não tem mais jeito. Mas eu quero te dizer, Jesus não olha para você apenas pelo seu passado. Ele olha para aquilo que você pode se tornar quando entregar sua vida a Ele. Você consegue imaginar Jesus olhando para você hoje e dizendo assim: eu quero entrar na sua casa e transformar a sua história? Meus queridos, se você está precisando de um recomeço, receba essa mensagem, esse louvor que tocou as minhas guerras. Receba. Jesus restaura o que parece perdido. Querido, lá em João 11, fala sobre Lázaro. Lázaro estava morto, humanamente falando, não havia mais esperança. Mas Jesus chegou diante daquela situação. O que ele disse? Eu sou a ressurreição e a vida. Que declaração poderosa. Jesus estava mostrando que ele tem poder sobre aquilo que nos considerávamos impossível. Talvez exista alguma área da sua vida que você já considera morta. Um sonho? Uma esperança? Um relacionamento? A vontade de continuar? Mas o mesmo Jesus que disse: eu sou a ressurreição e a vida, continua sendo a nossa esperança. Onde nós enxergamos o fim, Jesus pode iniciar um novo começo. Hein? É isso mesmo. Querido, vou fazer uma pergunta para você. Se Jesus pudesse restaurar uma área da sua vida hoje, qual seria? Se você tivesse um encontro com Jesus hoje, pedisse para Ele uma restauração na sua vida, qual seria esse momento? Bem, e hoje, para encerrar o nosso programa, meus queridos ouvintes, chegando ao fim de mais uma edição deste programa maravilhoso, que eu sei que você gosta. Hoje nós aprendemos tanto que Jesus vê nossa dor. Jesus pode restaurar aquilo que parece perdido. E Jesus nos chama para uma nova vida. Eu quero que você leve uma frase para esta semana, tá? Jesus, o Espírito Santo de Deus, um presente de Jesus para nós. Ele ainda restaura vidas. Não importa o tamanho da sua luta. Não importa o que aconteceu ontem. Coloque sua vida na mão de Jesus. Eu sou Winnie Franco e agradeço a sua companhia. Que Deus abençoe você e sua família, a sua casa. E lembre-se, quando Jesus entra na história, a história pode ganhar um novo começo. Até o próximo domingo, se assim Deus o permitir. E um cheiro grande no seu cangote. Cheiro!
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2: Então tá aí o homem, meu, tá aí o homem. Agora o torcedor queria ele já hoje, mas lamentavelmente, para a tristeza né, do torcedor, ele não estará à disposição, né? Não estará à disposição. Aí você, de repente, Edinho, qual vai ser o esquema tático? Qual vai ser o jogo? Quantos jogadores estão relacionados para essa partida? Calma, fera, você veio muito afoito, mas eu te digo. Olha aí, o Gabriel Mesquita, Jandrone, Edilson, o Eduardo Ribeiro, Renan Castro, o Bruno Bispo, Castro, Gustavo Henrique, Lucas Rodrigues, Pedro Carrerete, Brian, Caio Melo, Marcinho, Pablo, Radisley, Pedro Henrique, Ítalo, Juninho, Cleiton Pego, Lucas Cardoso, Taylon e Tadisson. Só o Renan Castro para a ala esquerda, hein? Vocês percebem? Hein? Só ele, o Taboca não foi relacionado. E o Boni está em recuperação do departamento médico do Paysandu Esporte Clube. Com o Cucri, a gente esperava, o torcedor, eu esperava que de repente traz o Cucri. Não, mas o Cucri permaneceu e ainda está somente no sub-20, pelo menos por enquanto. Olha que ele fez um bom jogo, né, na Curuzu, jogando pelo sub-20, Copa do Brasil sub-20. Metendo, enfiando o Paysandu uma goleada de 5 no Amapá, hein? 5, ele fez o dele, fez assistências e tudo mais. Então tá aí, é por isso que o torcedor queria ver o Cucri já no grupo profissional do plantel, profissional do Paysandu Esporte Clube. Ó, Gabriel Mesquita, esse é o 3-4-1-2, 3-4-1-2, alternando ali pro 3-4-3, com Gabriel Mesquita, Lucas Rodrigues, Castro e Paulo Carrerete. Paulo já, Pedro Carrerete. Edilson, Pedro Henrique, Caio Melo e o Renan Castro. O Caio Melo e o Pedro ali, né, dando suporte para a zaga. E o Edilson como ala pela direita e o Renan Castro ali como ala pela esquerda, e o Marcinho um pouco mais aproximado dos dois atacantes, Cleiton Pego e o Ítalo. Essa pode ser a formatação do Paysandu para hoje. E olha que o torcedor da Ferroviária está recebendo ingresso, meu irmão, de graça, de grátis, meu irmão. Já pensou? E o torcedor do Paysandu, claro, vai comprar o dele, mas vai estar em maior número, e a parte dele pode ter certeza que ele, o torcedor, vai fazer a diferença, como sempre faz, no interior de São Paulo, no interior do Paraná, no interior do Rio Grande do Sul, no interior de Santa Catarina, não interessa, o torcedor quer mesmo ver o time do povo paraense, o gigante pela própria natureza, o Paysandu Esporte Clube. E já se sabe que o Paysandu volta para Curuzu, né? Volta para Curuzu, se vai ser bom ou não. Eu sinceramente acho que o time tem que usar de todas as suas armas. Eu acho que a Curuzu, se tiver um time querendo, um time afim, um time louco para disputar, para competir, aí sim, Curuzu é o alçapão, né? É o caldeirão, é a mansão, como eu digo, e todos os caminhos levarão você para a mansão. Pode botar fé no que eu estou te falando, hein? Pode botar fé. Muito frio em São Paulo, né? Um chuvisco, frio pra caramba, aquele vento frio, e a expectativa é de uma temperatura bem baixa durante o jogo. Imagina quando tiver para terminar, hein? Ontem à noite chegou perto ali de 8 graus, com a sensação térmica de 6 graus. Não é fácil não, hein? Não é fácil, fera. Vem, esquenta. Esquenta que não vai ser fácil, hein? Não vai ser fácil. E a gente vê o torcedor, até torcedor de Belém, que veio, vai estar certamente ali no estádio, né? Para jogar, para carregar, para motivar, nas arquibancadas do time do Paysandu, que vai estar dentro de campo. A fonte luminosa vai brilhar com o torcedor alvinegro, sem dúvida nenhuma. Agora, a fonte que, se fosse à noite esse jogo, ia estar escura, hein? Porque tem partes do gramado que a iluminação não resolve e é complicado. Aqui para nós é muito complicado. Mas enfim, olha, o Paysandu tem agora esse grupo, agora fecha o grupo. E o Júnior tem a responsabilidade, porque ele está sendo cobrado também, lógico, um melhor futebol, né? Uma melhor apresentação, postura, e que o Paysandu vá buscar, não fique acuado, né, que a galera entenda que isso dá acesso à Série B do Campeonato Brasileiro, porque parece que tem jogador que está sonâmbulo em campo, com sonambulismo, aquela coisa assim, sabe, aquele sono, isso não pode, não pode com a camisa poderosa, com essa camisa valorosa do time do Povo Paraense e do Gigante pela própria natureza. Deixa eu passar aqui o departamento médico, deixa eu dar uma passada aqui no departamento médico para atualizar você, tá? Olha, o Facundo é a transição física, né? Ele que teve uma contusão na coxa, músculo aí é daquele jeito. E o Matheus Vargas, recuperação de cirurgia de LCA do joelho esquerdo. E o garoto, né? O garoto Rian também já foi liberado, já está fazendo a transição. É uma boa peça que não teve oportunidade de mostrar o seu futebol, porque ele vinha fazendo bons treinamentos, o grande Rian Vieira, né? Rian Vieira, que é lá de Roraima não, ele é de Roraima, veio do Baré para vestir a camisa do Paysandu Esporte Clube, do time do Povo Paraense, meu caro Saulo. 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Eu já fico por aqui, me arrumando todo para a jornada. E o Espigão está com um goelão pai negão para contar em Ferroviária e Papão da Curuzu. Aquele abraço. Homem Pedra.
3: Valeu, Dinho Menezes. Informações agora a respeito do falecimento do Coronel Nunes, com ele, Paulo Sérgio Pinto, ao vivo. Bom dia, Paulo Sérgio.
4: Bom dia para você. Bom dia para você, Saulo, os amigos presentes aqui no estúdio. O corpo está sendo preparado neste exato momento na funerária e a partir de 14 horas na Max Domini, ali na Gisa Bonifácio. Na Gisa Bonifácio, será o velório e amanhã, 11 horas, para o Recanto da Saudade, sairá o féretro do Coronel Antônio Carlos Nunes de Lima.
3: Portanto, aí, a informação, o serviço, né, do velório do Coronel Antônio Carlos Nunes de Lima, ex-conselheiro do Paysandu, presidente aí da FPF também, chegou a presidir a Confederação Brasileira de futebol. 10 horas e 44 minutos, hora certa da RBA TV, afiliada Band, canal 13, já para pegar o embalo, Cacheado com a gente falando as últimas do Leão Azul Paraense. Cadê você, Caxi?
5: Beleza, um grande abraço, meu querido amigo Saulo Zaire, com você aqui no Futebol Debate, como sempre, você trazendo os nossos convidados aí nos domingos. Agora, pela manhã, todo mundo já sabe que tem um encontro marcado com Saulo Zaire, o filho do Ganduza, ele, filho de Dona Marcli. Olha, Saulo, Clube do Remo está encerrando um trabalho agora pela manhã. Técnico Condé vai ajustar muito bem essa formação para buscar quarta vitória neste ano contra a equipe do Bahia. Exatamente, esse ano Remo já venceu 3 vezes o Bahia, vocês estão falando a respeito disso. E a preocupação agora do Condé é buscar vitória para somar pontos, porque todo mundo está ganhando aí, os concorrentes do Clube do Remo, né, Saulo? Você já tocou nesse assunto aí, todo mundo está pontuando, e o Clube Remo não pode ficar estacionado aqui na 19ª posição com 23 pontos. Também é lutar por uma vitória amanhã, 8 da noite na Fonte Nova, com a transmissão da Rádio Clube do Pará, apoiando tudo, né, para que o Clube do Remo possa sair desta zona imediatamente. Os jogadores estão encerrando os seus trabalhos agora pela manhã. O Condé já tem um time formatado para o jogo de amanhã. Temos falado aqui na Rádio Clube do Pará, o Marcelo Rangel, o Pikachu, o Marlon Chamba e o Marlon Matheus, Patrick, Léo Pico e Zé Ricardo, Galeano, Tagliari e Jajá. Não sei que na hora ele possa até mudar aí, ele tem todo esse direito, como ele fez no jogo passado, né? Deixou o Zé Welleson no banco e entrou com o Patrick. O Clube do Remo, na obrigação de vencer esse jogo, se quiser pensar em permanecer na elite do futebol brasileiro na temporada do ano que vem. Trabalho movimentado neste momento pela manhã, e daqui a pouquinho a relação de 24 jogadores que estarão viajando. Aquela mesma relação, volto a repetir, sem Marcelinho e sem Edson Fernando. 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O técnico Condé teve a semana toda para ajustar esta formação, finalização acima de tudo, que o Remo vai precisar fazer gols para fugir desta incômoda posição, que é a 19ª zona de rebaixamento. Vale ressaltar que o Clube do Remo leva um jogador aí, que é o Tagliari, né? Tagliari, você lembra, né, Saulo? Ele veio para o Clube do Remo e entrou naquele jogo, Clube do Remo e jogo de aqui em Belém, Clube do Remo e Bahia, jogo de ida, 4-1 para o Clube do Remo, ele marcou 2, né? O Gabriel Tagliari, que está aí também, né, na formação para amanhã desbancar o Bahia lá na Fonte Nova. Imagine como não estará a Fonte Nova. O Remo tem que ir para cima em busca sempre de vitória. O atacante Manga também trabalhou ali como um centroavante, um atacante de área também. Eu gosto do Manga. Ele é um cara que ele perturba o setor defensivo dos adversários. Os zagueiros correm para marcá-lo, que ele faz uma onda, ele é muito rápido. Precisa só acertar o alvo, né, Manga? Quem sabe não acerta amanhã contra a equipe do Bahia, de novo na Fonte Nova. O Mike, já falei, ele está fora da relação, com mais uma contusão agora, né? Sentiu uma dorzinha na panturrilha, o Nasp já está cuidando do jogador, né? Jogadores com 2 cartões amarelos, Saulo, o Marcelo Rangel, o Matheus Felipe, Zé Welleson, Leonel Pico, Zé Ricardo, David Braga, o Pikachu e Jajá. São esses atletas que estão pendurados com 2 cartões amarelos. Esses jogadores aqui que eu estou falando têm contrato com o Clube do Remo até o ano que vem, tá? Até o ano que vem. O Remo não vai precisar ficar correndo atrás de procurador, a não ser que eles saiam do Clube do Remo. Mas o Remo tem participação em, principalmente do Jajá, né? Remo tem 50% do atestado liberatório do Jajá, tem o Tagliari, David Braga, Pikachu, Galeano, Zé Welleson, Matheus Felipe, Mike, Chamba e Marlon Matheus. Olha, o Remo já tem aí pelo menos 16 jogadores com contrato até para o ano aqui com o Leão Azul Paraense. Olha, jogos em casa, volta a repetir. Olha, os times que estão concorrendo com o Clube do Remo aí para não cair estão se dando bem. O Remo não pode ficar aí, tem que vencer amanhã. Vencendo amanhã, vai clarear, porque quando voltar para Belém, o Remo vai enfrentar logo aqui, olha, Santos e Grêmio. Aí depois tem Bragantino em casa, aqui em casa tem Botafogo, aqui em casa tem Chape, aqui em casa tem um Corinthians que será o último jogo. Agora, fora de casa, o Remo tem que lutar contra o Bahia amanhã, depois vem o Vasco, Cruzeiro, Palmeiras, o Galo Mineiro e São Paulo. Tudo isso fora de casa, tudo isso fora de casa, viu? Não vai ser fácil não, tá? Não, eu falei o Atlético Mineiro, mas é o Atlético Paranaense aqui, né? É o Atlético Paranaense do meu amigo, o Odair. Olha, jogos confirmados do Clube do Remo, Saulo. Aqui, será que tu sabe disso aqui, Saulo? Esse jogo confirmado do Clube do Remo, você como nosso produtor. Então, Remo joga amanhã, 8 da noite, contra o Bahia na Fonte Nova. Amanhã tem o Moreno, bola pra frente, Cláudio Guimarães. Tem os comentários do nosso Bola de Ouro, Carlos Castilho. E eu, como sempre, lado a lado do Leão. No dia 14 de setembro, Clube do Remo e Santos, aqui no Mangueirão, 18h30. No dia 7 de outubro, Clube do Remo recebendo o Grêmio, às 19h. É uma quarta-feira no Mangueirão. E no dia 10 de outubro, Vasco recebendo o Clube do Remo lá no São Januário, um sábado às 17h. São esses jogos que estão confirmados pela Confederação Brasileira de Futebol. 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Bom, meu caro Saulo, depois da movimentação, agora pela manhã, Ascom divulga aí a relação de jogadores, basicamente são esses jogadores aqui, o time que eu coloquei aí, né, o time que ele vem trabalhando, o técnico Condé, é esta formação aqui, Marcelo Rangel, Pikachu, o Marlon Chamba e o Marlon Matheus, Patrick, Léo Pico e Zé Ricardo, Galeano, Tagliari e Jajá. Ele tem também aqui como opção para vai levar no banco jogadores como Ivan, que é o goleiro reserva, tem o Igor Vinhas também, Matheus Andrade, tem Zé Ivaldo, Matheus Felipe, Zé Edson, David Braga, Poveda, Manga, Vitor Bueno, Tico, Janderson. E são esses jogadores que estão à disposição. O Remo deixa Belém logo mais às 14h30 em voo especial, voo da Aero Leão, e vai direto para Salvador. E fica aguardando o horário do jogo, jogo importantíssimo para o Clube do Remo. Só vitória interessa ao Clube do Remo nesta partida de amanhã contra a equipe do Bahia. Um grande abraço, meu caro Saulo Zaire. Eu volto logo mais no Gastando a Bola, porque tudo é cedo hoje, não é isso, Saulo? Um abraço, meu amigo. Tchau.
6: Valeu, Cachado. Tudo cedo. Tchau. Manolo e Anderson. Quem tem a missão mais complicada? Eu sei que Série A é uma coisa, Série C é outra, mas pelos contextos de fuga do rebaixamento e pretensão de acesso, quem tem o compromisso mais pesado neste domingo barra segunda-feira, Anderson?
7: Olha, eu acho, cara, que o Clube do Remo tá muito mais complicado para o Leão de Antônio Baena do que para o Paysandu. Até porque, como eu falei antes, né, o Remo, até quando ele não dependia de resultados, tava bem. Só que agora o Remo, além dele precisar vencer, que não tem mais empate para o Remo, ele tem que vencer, né, até porque ele vai pegar o Santos, que está embalado aí, com as suas contratações. Ontem jogou contra o Cruzeiro, na verdade só o Santos jogou, o Cruzeiro não jogou, e a equipe do Cruzeiro é uma equipe muito forte. E o Santos, ele vem para Belém com todos seus jogadores, não vai poupar jogadores para jogar contra o Remo.
6: Ainda então, vem Felipe Coutinho,
7: ainda vem Felipe Coutinho, né? Neymar, Cebolinha.
8: Neymar de novo.
7: E aí, Neymar de novo, e aí é muito mais complicado para o Remo, já para o Paysandu já... É mais tranquilo, por enquanto, né? Dependendo do jogo de hoje. O Remo não, o Remo se complicou muito contra o Flamengo e hoje vai pegar o Bahia, aliás, vai pegar o Bahia no próximo jogo, e, que é amanhã, segunda-feira, né? Vai jogar contra o Bahia, sendo que o Bahia tá vindo numa crescente, cara. O Bahia tá vindo aí...
6: Não perde a 10 jogos.
7: É, tá vindo numa crescente incrível, então vai ser um jogo muito complicado pro Remo, tá complicado pro Leão, mas sabe que futebol tudo acontece, né?
6: Inclusive nada, Manolo. Quem tá mais enrascadinho, como diria o Cacheado? hoje e amanhã.
8: Não, é, realmente, o Aires tem razão. O Remo está com mais dificuldades do que o Paysandu. Eu digo sempre que no futebol, quando o acondicionante passa a prevalecer, se a gente ganhar, se tá o time... Não, quando a condicionante entra, o caminho é mais para descer do que para subir, né? Eu diria que o Remo tem um desafio maior. Agora, tem uma situação, Aires, que acontece muito, né? Jogar contra time que está no Z4, muitas vezes é muito mais difícil para os times que estão na parte de cima, na primeira página da tabela, do que jogar entre eles, porque entre eles há um certo equilíbrio, né, nas disputas, mas você tem uma dedicação muito grande. De repente, eu não sei, eu acredito que o Remo é capaz de conseguir um empate contra o Bahia na segunda-feira. E eu, como eu falei no início aqui, o Rogério Ceni vai entregar o lugar. Realmente ele está 10 jogos sem ganhar. Realmente o Bahia está numa...
6: Sem perder.
8: Ele está numa crescente. Eu vi um jogo do Bahia e vi os jogos do Bahia contra o Remo aqui.
7: O Bahia jogou, né, fora contra o Bragantino? Foi isso agora, o último jogo
8: Acho
7: dele?
8: Que foi contra sábado o Bragantino. Ele ganhou, né? Então eu vi uma parte desse jogo e quando fica repetindo, né, no decorrer da semana. Eu digo, o Bahia mudou muito. Então, realmente, o time está bem. Assim como o Santos ontem, que eu fiquei assim admirado com o desempenho do Santos ontem, na parte do jogo que eu vi contra...
6: O Vasco melhorou.
8: Contra
7: os times que estão jogando, os times que estão na disputa ali com o Remo, conseguiram mudar muito o seu estilo de jogo, né? Mas o Remo não conseguiu mudar.
8: O Remo, infelizmente, não mudou. Então, eu diria que o desafio maior é para o Remo. O Paysandu tem um desafio de trazer, pelo menos, um empate... Deste jogo de hoje. Eu estava até comentando sobre isso. Para o Paysandu, eu não. Quando começou essa segunda fase, eu disse que eu não acredito que o Paysandu consegue a vaga para a Série B. Para conseguir a vaga para a Série B, ele precisa chegar na quinta rodada, que é o último jogo que ele faz em Belém. Ali ele tem que ter pelo menos 9 pontos. Se ele não tiver 9 pontos ali, é difícil por conta do grupo, do que é o grupo, né? O Paysandu, quando você compara as 4 equipes, o Paysandu é o mais inferior do ponto de vista do desempenho. A inferioridade do Paysandu é maior no desempenho. Então, teoricamente, os 3, Brusque, Inter de Limeira e Ferroviária, têm mais chance de disputar essas 2 vagas que o Paysandu. Então, eu diria que o Paysandu precisa de um bom resultado hoje para o próximo jogo na Curuzu.
6: Às 10h58, na hora certa, da RBA TV, afiliada à Band Canal 13, um convidado ilustre aqui, nosso querido artista Marcelo Val, que é torcedor paraense. Quer falar o quê, Marcelo Val? Bom dia, seja bem-vindo aqui, devemos a honra da sua presença.
9: Bom dia, meu amigo Saulo. Saiba que eu sou seu fã, eu gosto muito dos seus comentários, do desenvolvimento que você faz no seu trabalho. Sou seu fã. Você sabe que nós temos, não temos só fã de cantores, né? Nós temos fãs de grandes profissionais como você, como seu pai. E uma pergunta só, Saulo, e para os amigos da mesa também. Fez 8 gols

0: Eu sei para os amigos da mesa aí. A diretoria vai e faz todo esse esforço. Aí o técnico diz que o cara ainda tem que ainda se adaptar, tem que não sei o quê. Aí, minha joia, eu fico sem entender. Eu queria só que vocês me explicassem, porque meu negócio é música, mas eu gosto muito do futebol, gosto muito de ouvir a Rádio Clube. Um abraço, obrigado pela atenção. E hoje estaremos no Festival do Açaí, Maru Dazinho, viu, Saulo?
1: Se puder tomar
0: o açaí, você é meu convidado todo especial pra gente ir. Maru Dazinho,
1: excelente
0: um
1: convite. Um abraço pro Marcelo Val. Resposta depois do intervalo, ok? Segurei.

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0: Sim, sou eu de volta para a reta final, linha de chegada ou quase isso do Futebol Debate neste domingo, dia 13 de setembro de 2026. Estou com Gleidson Aires na sonoplastia, com Anderson Aires aqui na bancada, junto dele Manolo Souza, porque se moveu mundos e fundos para regularizar o Schiappacase.
1: Ei, Gonzalo, você é direito.
0: Nico Schiappacase, atacante.
2: Schiappacase.
0: E o cara não vai pro jogo. E o Cucri? Por que não foi relacionado Manolo e Anderson?
2: Olha, eu imaginava que esses dois jogadores, principalmente o jogador que veio do Águia, né, que já fosse integrar ali o Paysandu para essa reta final. É um jogador de qualidade, que tem muita qualidade, não precisa mostrar isso. Já vem mostrando durante a carreira dele aí. Eu não entendo por que um jogador desse não está sendo aproveitado pelo Paysandu. Eu não sei qual o motivo. É técnico, não pode ser, né? Também, se for o motivo de... Ah, é um jogador que não se enquadrou aqui no elenco. Não, tá, não tem nada disso. É questão de escolha técnica de Júnior Rocha. É aquele detalhe. Às vezes, tem treinador que é complicado de entender. O torcedor sabe disso, né? E o menino tem muita qualidade. Poderia ajudar muito o Paysandu nessa reta final. E acaba que não vai estar sendo aproveitado. E o jogador que veio aí do Amazonas, né?
0: Nico Schiappacase.
2: Schiappacase, né? Cara, o Paysandu moveu mundos e fundos aí, ó. Parece um jogador que vinha da Europa. Como se fosse um Neymar. Tem que jogar. E aí o Paysandu acerta tudo, consegue resolver toda a situação. E ele nem sequer viaja. O que pode se falar pro torcedor num momento desse? O Paysandu precisando de um atacante, de um cara que faz gol, de um cara goleador. O Paysandu fez tanta confusão, tanta onda, como se diz no português do Pará, em tanta onda, e o jogador não viaja. Aí é complicado, né? Aí eu acredito que faltou um pouco de sensibilidade do Paysandu pensar no seu torcedor, já que o Paysandu quer vencer fora de casa, quer se classificar, quer ir para a Série B, tem que ir com todas as armas. Essa que é a verdade.
0: Será que o Paysandu vai justificar essa não ida do Schiappacase e talvez a do Cucri? Jogadores recém-chegados ao clube, Manolo?
1: Não tem muita explicação para isso. Toda a movimentação que houve para trazer o Schiappacase, né? Eu tenho que escrever essa pronúncia, inclusive.
2: Schiappacase.
1: É que... realmente não dá para entender. Ele é o artilheiro da Série C. Eu vi umas seleções de lances dele, realmente me parece um jogador que vem atrás da bola e sai, né? Não é só aquele que espera. Eu achei estranho, inclusive ele foi anunciado que ele teria viajado, né?
2: Sim.
1: Aí já hoje, eu vendo algumas informações, que não foi jogador.
0: Será que ele não vai chegar em cima da hora?
1: De repente.
2: Surpresa?
1: O Cucri, eu acho que foi... Eu não entendi o que aconteceu com o Cucri no Curitiba. Não se adaptou, alguma coisa assim. Eu acredito que foi isso, né? Ele não se adaptou no Curitiba.
2: Ele voltou para o interior da família e o Águia parece que não estava conseguindo ter o contato com ele. Ele não queria voltar.
1: Ele fugiu, pode ser assim dizendo. Ele fugiu. Sim. Do Curitiba, né? Não se adaptou, acho que não conseguiu, até pela própria origem dele, né? Aí você tem que respeitar também, né? Ele é de origem indígena, e aí eles têm as culturas, eles têm uma série de coisas.
2: Será que isso prejudicou essa integração dele no Paysandu?
1: Eu acredito que isso sim. Acho que Marabá, acho que ele se sente mais em casa, acho que por isso que voltou. E Belém não está tão longe de Marabá para ele. Ele está no Pará, então acho que talvez se sinta melhor. Ele está tendo um bom desempenho na equipe, no Sub-20, né, se não me engano. Eu diria assim, que também tem teimosias do treinador.
2: Sim.
1: Né, essa coisa é um menino muito novo, não dá, o jogo envolve adultos. Eu acho que tem a forma como o Júnior Rocha dirige o grupo e como ele pensa a equipe, dele não ter levado, né? O centroavante eu não consigo entender. Por que que você faz todo aquele esforço para regularizar o jogador, para ele jogar e ele não viaja?
2: Mas ele veio para o Paysandu a pedido do Júnior Rocha?
1: Não.
2: Não, até porque o Júnior Rocha deu uma coletiva falando que nem sabia se realmente ele viria para o Paysandu, que ele não estava sabendo, né? Não estava concretizado. Ele falou, eu não... Então tem uma certa situação entre a diretoria e o treinador que não está batendo. É, como é que o treinador não sabe dessa situação que a diretoria está trazendo o atleta?
3: Às vezes pode ser um processo de fritura.
1: É, também tem isso, né?
3: O Claudinei, no passado, ele foi demitido também porque não colocou os reforços recém-chegados naquele jogo contra o Volta Redonda. Deixou os caras no banco, aí o executivo não gostou. Sal, como diz o outro. Que é, Paulo Sérgio? O que tu quer falar? Peraí. Não me empurra, não.
4: Eu queria, como diz um amigo nosso aqui da casa, Cláudio Guimarães, eu queria ser tonto um minuto para saber que gosto tem. O camarada move montanhas, vales, tudo para contratar um camarada que está... aparentemente vai ser útil para o clube. Faz tudo. O cara chega e nem relacionado vai.
3: E o time precisando de gols, né, Manolo?
1: É verdade. Mas vamos trabalhar na perspectiva de que... Acontece muito isso, Saulo. Tem jogador que ele é contratado não porque o treinador pediu, é porque o diretor ficou interessado. Tem negócios, né, por trás da contratação de um jogador. Então é interesse do próprio diretor do clube em manter aquele jogador, em ter aquele jogador. Tem esse aspecto que a gente precisa considerar nessa transação aí do Paysandu. E a expectativa de que talvez, aí tem um outro lado, que é o emocional, né? Vamos fazer com que ele estreie dentro de casa, na Curuzu. Sim. Tem esse outro lado também,
2: como,
1: né?
2: Como eu te falei que o treinador do Júnior Rocha não sabia dessa contratação, para ele é muito mais fácil não colocar o cara para jogar, entendeu? É muito mais fácil ele arrumar argumentos para não colocar o atleta, até porque ele não foi ele que trouxe.
1: Não vinha com grupo, ainda não está integrado, chegou recentemente. Tem um monte de justificativa porque que o jogador não
3: perder vestiário.
1: Não acompanhou. Né? Eu acho, olha, esse negócio de perder vestiário, eu acho que o Júnior Rocha não perdeu esse vestiário. Ele tem esse grupo sim na mão. Agora, ele tem um grupo na mão, como eu falei anteriormente, que chegou no seu teto. Daí não passa.
2: O que ele perdeu foi a forma tática de jogar.
1: Ele precisa fazer variações táticas. Espero que hoje ele consiga dar essa resposta para a torcida do Paysandu, né?
2: É por isso que eu falei que qualquer time consegue fazer a leitura do Paysandu
1: competição,
2: que é muito fácil. Só joga de uma forma, só joga de uma maneira. E aí fica muito mais fácil.
3: E amigos, e o Remo não ter inscrito ninguém na última sexta-feira, Manolo? Significa o quê? Que não precisa de reforços ou precisava de reforços?
1: Rapaz, o Remo enfrenta... Aliás, a região norte, né? Ela enfrenta muito isso. E esse plantel do Remo é resultado disso, que são jogadores que não querem vir jogar aqui, né? Por conta de infraestrutura, tem uma imagem... Se constrói uma imagem muito ruim, né, da região norte.
2: Distância.
1: Né? Não tem violência em São Paulo, não tem violência no Rio de Janeiro, não tem violência no Rio Grande do Sul, no Paraná. Lógico que tem. Nas capitais tem violência, no mesmo nível que tem em Belém. Mas se constrói uma imagem muito ruim. E aí a infraestrutura do clube também acaba não correspondendo. E o jogador, se eu tiver uma contusão, como é que eu vou me recuperar? O clube não tem estrutura para me recuperar. Então, muitos jogadores não querem vir. Acho que tem esse lado aí.
2: Família também, né?
1: Esse lado.
2: A mulher sempre quer estar visitando a mãe ali. E sabe que o eixo do sul tudo é mais próximo.
1: Deslocamento, passagens são mais caras, uma série de coisas. Eu acredito que tem esse lado, né, de se desgastar a imagem da região norte. Tem o lado da dificuldade, muitas vezes, de algum jogador, deles trazer família. Às vezes eles vêm só para cá, para morar 6 meses aqui, para depois pensar se vai trazer a família ou não. Acredito que tem isso. E tem um outro lado. Eu não sei se a diretoria do Remo já jogou a toalha do ponto de vista da manutenção da equipe na Série A e gastar dinheiro agora justifica? Não sei se
2: isso também
1: pode ter acontecido com a equipe do Remo.
2: Eu acho que o Remo jogou a toalha quando ele teve a oportunidade na última contratação de trazer um bom jogador, que ele precisava muito, precisa de um camisa 9 ali nesse ataque. Ele me traz um jogador do Mirassol que estava lá sem fazer nada. E o principal, sem fazer gols, pô, que é um atacante. Então, quando o Remo traz um jogador desse precisando, né, de um cara para resolver na frente, aí dá para se dizer que o Remo jogou a toalha. Pensando dessa forma, né?
1: De uma certa forma, dá para entender. Mas eu diria assim, que essa dificuldade do Remo...
2: Ainda não jogou no Remo, né? Já estreou, mas não jogou.
1: Não jogou. Essa dificuldade essa dificuldade de trazer bons jogadores para este nível de Série A, é uma dificuldade, eu diria assim, o Remo não se preparou para isso. O Remo estava há 30 anos, né, sem disputar a Série A. Então, a realidade são três décadas. Mudou muito e aí o clube ainda está com aquela mentalidade da década de 80, né? década de 90.
2: A contratação de um clube depende também muito do jogador vir da realidade que ele está vivendo, né? Para trazer um jogador ali que está vendo que o Remo está sempre se mantendo ali na zona de rebaixamento é muito mais complicado também, né?
1: Também ele vai pensar, pô, eu vou cair ali com aquele... Não, eu prefiro ficar no banco aqui numa outra equipe do que ir para uma aventura,
3: né?
1: Ou então o cara falar um contrato de 2 anos, o Remo fez muitas contratações assim que vai ser ruim para o Remo agora, caso o Remo não consiga permanecer na Série A, porque cai o faturamento, como ele vai manter esses jogadores na Série B? Vai se tornar um plantel muito caro para uma Série B.
3: Anderson, 12 minutos, agora 11, para a gente falar de seleção brasileira. Gostou da convocação da última quinta-feira?
2: Gostei, né, cara? É o que a gente tem, né? O que a gente tem aí no cenário do futebol. Agora tá levou o Pedro, né? Levou ali jogadores do Corinthians também. Eu acho que eu só não gosto da maneira que o técnico da seleção brasileira trabalha. Não gosto, não sou fã dele na seleção brasileira. A forma que ele trabalhou na Copa, o jeito que ele conduziu ali o esquema tático do Brasil. Até mesmo, a gente sabe que muita gente fala que ele levou jogadores por pressão, ou se não foi por pressão, mas não conseguiu desenvolver um bom futebol da seleção brasileira. Essa forma que ele joga na seleção não é a do futebol brasileiro. Não é assim, o futebol brasileiro é o futebol mais alegre, é o futebol do X1, é o futebol do improviso. E sempre vai ser, o futebol brasileiro é isso. Então, um treinador que vem ali da Europa, que estava no Real Madrid, que tem uma forma de jogar para implantar na seleção brasileira, eu acredito que não vai dar certo, mesmo ele levando os melhores que tem no Brasil ou fora do Brasil. Não é um treinador que eu vejo para a seleção brasileira, cara.
3: Deixa eu ver se eu entendi, então. Tu não teria renovado ou não teria trazido ele?
2: Não teria trazido, não. Nunca. Nunca. Não teria trazido, porque vai totalmente contra o futebol brasileiro, a forma que ele trabalha. É totalmente contra. Eu até comentei quando falaram no nome dele para a seleção brasileira, eu falei, deixa eu falar uma coisa para vocês. Um treinador de clube para campeonato longo é uma coisa. Treinador para Copa do Mundo de curto, período curto.
1: É tiro curto,
2: é muito complicado. Aí tem que ser um cara, sabe, de uma situação diferente. E eu não vejo ele como um treinador da seleção brasileira que o Brasil possa chegar em algum lugar da forma que ele conduz o seu trabalho na seleção brasileira. Treinar o Real Madrid é diferente, cara. É totalmente diferente de treinar uma seleção brasileira, não tem nem comparação. É a mesma coisa quando a gente se fala que um treinador chega no Flamengo para treinar o Flamengo. Pô, ali qualquer um consegue ser treinador, pô. Tá um time montado, só os feras jogando.
3: O Tite não conseguiu.
2: É, mas aí porque é teimoso, né? É um treinador que joga muito recuado. O Tite não é um treinador que vai para cima, que consegue... Aquele detalhe que eu sempre falo, quem faz o jogador jogar é o treinador. Agora, quando ele tem um time de nível muito técnico muito baixo, aí já não tem mais o que fazer, que é no caso de Remy Paysandu ali. não tem mais o que extrair desses dois times. É isso, não contratou, não tem um nível técnico baixo, não tem um jogador que possa desequilibrar ali. Então, o treinador ali já não pode fazer mais nada. O que, que o treinador pode fazer numa situação dessa? Só o esquema tático, tentar mudar o esquema tático para tentar vencer uma partida. Mas tirar dos jogadores algo a mais ali não tem como. E na seleção brasileira, eu acredito que o técnico da seleção brasileira, para mim, seria Renato Gaúcho.
1: Eu concordo com essa linha de raciocínio, apesar de não ser fã do Renato Gaúcho, mas acho que para fazer o que o Ancelotti fez, o Renato faria pela metade do preço. Queria te ouvir sobre o Ancelotti. É, tem o Marcão no Fluminense, concordo. Marcão, epa, tem muito auxiliar bom aí.
2: O Marcão, ele tem aquilo que muitos treinadores não têm. O vestiário, os caras são apaixonados por ele, pô.
1: E a simplificação.
2: E corre por eles.
1: A simplificação também. E o Marcão era um bom volante, só não era de seleção, mas era um bom volante. Emanolo, eu queria te ouvir sobre Carlo Ancelotti.
5: O sucesso dele foi com clubes, não com seleção, né? A seleção que ele treinou foi a seleção brasileira. Ele, do ponto de vista de lidar com jogadores que jogam na Europa, ele tem uma experiência boa, né? Todos os jogadores que estavam na seleção que ele convocou, alguns jogaram com ele, ele conhece. O grande conflito, o Aires, acho que ele pegou num aspecto muito importante. O conflito para o futebol brasileiro é tu fazeres a transição do estilo brasileiro, né, para o estilo europeu. Meu filho diz sempre assim, no Brasil não se constrói, como ele diz assim, não se constrói mais meio de campo, você só constrói atacante de beirada. Os jogadores brasileiros, eles vão jogar pelas beiradas ou vão jogar na referência. Você não tem jogadores de volante, jogadores de meio de campo. O futebol brasileiro, ele está carente desse tipo de jogador. Eu achei muito bom quando ele pegou jogadores do Corinthians, quando ele trouxe, ele pelo menos ele fez aqui um equilíbrio na contratação, que eu acho que é isso que ele busca. Como é que eu vou fazer essa fusão do estilo brasileiro de jogar, né? Que o futebol brasileiro, ele é um futebol do drible, é um futebol do contato, ele não é um futebol estático de trocas, não consigo lembrar o termo agora, mas de trocas de passes já desenhadas no gramado, porque é isso que é o futebol europeu, né? É o tique, como é que chama? Taca.
1: Tique-taca.
5: Tique-taca, né? Pá, pá, pá, pá, pá, e vai, e funciona. Mas funciona muito bem na Europa. O futebol brasileiro não consegue jogar desta forma porque não é característica nossa. Eu diria que o Ancelotti, eu acho que o desafio dele é como é que ele vai aproximar o estilo europeu, né, do toque rápido e em velocidade e verticalizado, que é assim que joga o futebol europeu, né, para o estilo brasileiro, que é mais da troca de passe, da triangulação, do drible, né, da exploração da capacidade técnica do jogador de se livrar de uma marcação. Isso é muito característico do futebol brasileiro. Eu não sei se ele consegue fazer isso. Eu diria que é um grande desafio para ele e acredito que é nisso que ele está apostando. Mas ele, a característica dele é de treinador de clube.
2: Tem muito treinador no Brasil bom. Rogério Ceni.
3: Eu acho o Rogério top.
2: Também, muito bom.
3: Quem seria o teu treinador, Manolo, da seleção?
5: Da seleção do brasileiro, eu diria que o Tite já foi, né? O Tite, ele, para mim, já foi uma grande referência, mas ele ficou um cara teimoso, ele mudou muito.
3: Paneleiro.
5: Aí não dá. Mas eu diria assim, nesse estilo, tu tem razão. O Renato Gaúcho faz a mesma coisa. Faria a mesma coisa.
3: Por exemplo, o Ancelotti ganha 5 milhões, parece que aumentou para 6. O Renato, por 2, entregaria na Copa a mesma coisa que o Ancelotti entregou.
2: Ou mais.
3: É isso que eu acho. Ou mais. Entregaria no mínimo a mesma
2: coisa. Eu acho que o Renato não faria aquela mudança de colocar o Neymar ali no lugar do Endrick para fazer a mesma função que o Neymar nunca vai fazer. Que o Endrick entrou para ser o falso 9 lá, vai na frente e volta para marcar. Eu acho que ele não faria aquilo. Só para ter uma ideia da mentalidade de técnico para técnico.
3: Tá, fala 3 nomes então para a seleção, Anderson, aí. Senão o Paulo Sérgio já vai me levar ao RH.
2: Renato Gaúcho, Rogério Ceni.
5: O Rogério.
3: Léo Condé.
2: Porra, Léo Condé.
3: Júnior Rocha.
1: Júnior Rocha. Já pensaste
2: nesse só se o Léo Condé levar o manga, porra. Aí dá pra ele ir.
3: Bora, terceiro aí, Anderson.
2: Cara, eu acho que o treinador do Fluminense ainda tá muito recente pra dizer isso, mas ele vai ter
3: essa
2: um futuro. Isso é gracinha
3: do Paulo Sérgio.
2: Mas eu tô gostando do trabalho
3: não,
2: dele,
3: ele
2: cara.
3: É bom, tá?
2: Eu tô gostando do trabalho dele porque é um cara que ouve jogadores, que é muito difícil um técnico hoje. Hoje o técnico, ele quer fazer só da maneira dele. E o técnico que ouve o jogador, que ouve aquele vestiário, ele vai crescer muito, cara. Né? E esse cara tem um futuro muito promissor.
3: O Marcão sempre foi capitão do Fluminense, né, Sensa? Sempre foi um técnico dentro de campo. Sim, bora, terceiro, para de enrolar.
2: Cara,
3: tu tá em dúvida, Léo Condé e Júnior Rocha, né?
2: Não, eu...
3: Quem é? Eu me esqueci o Datuna. Quem era que tava na Tuna agora?
1: É, não, na Tuna também eu não consigo lembrar. Não. Datuna era o que tá nas divisões de base do Paysandu agora.
3: Não, na Série D agora.
1: É, o que foi treinar o Amazonas.
3: Júlio César.
1: Isso.
2: Eu sinceramente, eu daria uma oportunidade na seleção brasileira entre esses três para Felipe Luiz, cara.
3: É, eu pensei no Felipe Luiz também como terceiro. Eu ficaria com esses três, Renato Gaúcho, Rogério e
2: Felipe Luiz.
3: Os teus três, Manolo.
1: Não, seria por aí. Eu diria assim, quem tem mais experiência que está aqui no futebol brasileiro, para mim... É o Renato Gaúcho e depois o Rogério Ceni. Mas acho que o projeto do Felipe Luiz é a seleção. Por isso ele foi para a Europa. Ele
2: tá bem lá, viu?
1: Ele tá bem, ele treinou muito bem o Flamengo. A gente conseguiu segurar o time, né? Ele tinha o time na mão. Fez um bom trabalho no Flamengo e foi construir uma carreira na Europa, mas o projeto do Felipe Luiz é a seleção. E diria que ele realmente é o cara que
3: pode... Ou então
1: pode,
3: uma seleção europeia, né?
1: É, mas eu diria que o projeto dele é a seleção brasileira.
3: Fala três aí pra mim.
1: Olha, eu já procurei aqui na minha cabeça, que eu só vejo treinador português no futebol brasileiro e alguns argentinos, né?
2: Jair Ventura?
1: Jair Ventura pra mim não é um bom treinador, não. Não é, ele não conseguiu repetir como treinador a performance do pai, né, como jogador.
3: Ele virou muito treinador por conta do pai. Claro, é um estudioso, mas ele começou muito mais como filho do Jairzinho do que propriamente.
1: É igual o Edinho, né? O Edinho, filho do Pelé também. Eu não consigo, já procurei aqui alguns treinadores brasileiros, né, fora o pessoal que treina na Série B e Série C, mas na Série A, olha, tu tem português, né?
3: Vamos lá, Flamengo, Léo Jardim, Palmeiras, Abel Ferreira, Cruzeiro, Arthur Jorge, Atlético Mineiro, Eduardo Domingues, argentino. Duvido se coloca um argentino na seleção brasileira.
1: Quem é que está treinando o Internacional?
3: São Paulo, Dorival Júnior.
1: É, o Dorival já passou por lá no...
3: Internacional, Paulo Pezolano, Grêmio, Luiz Castro.
1: É, também não é brasileiro. Não,
2: Cuca, tem... fim de carreira?
3: Cuca.
1: Não, Cuca pra mim não é treinador.
3: O pessoal
1: treinador
3: não gosta
1: de seleção.
3: Do Cuca, os jogadores não gostam do Cuca. Mas ele é bom dentro de campo, mas eu não contrataria, não.
1: Cuca, quem mais, bicho?
3: Não tem, amigo.
1: Não tem.
3: Quer ver outro problema? Goleiro, arruma um goleiro de confiança pra seleção aí.
1: Só o do Remo. Marcelo Rangel. Não, mas não, é verdade, a gente tá brincando aqui, mas falando sério.
3: Já,
1: não
3: já
1: tem, não.
3: Fala
1: não
3: sério para tuas considerações finais, Manolo.
1: Eu quero agradecer, Saulo, mais uma vez o convite, né? A gente está aí à disposição para fazer os debates, para participar das discussões. Agradecer também, olha, a companhia aqui que a gente teve do Rafael.
3: Manda abraço.
1: E aqui vai, Rafael Trindade, pro Renatão. Rafael Trindade, rapaz, teu amigo, compadre de fogueira.
3: Esse Renatão a gente nunca ouviu falar aqui na rádio.
1: Renatão. O Igor Oliveira.
2: Rafael Trindade joga bola, chuta, cai sozinho, viu?
1: Cai sozinho. O Frank de Castro, Marquinhos de C9. Marquinhos de C9 é um narrador.
3: Marquinhos já veio aqui nos primeiros programas.
1: Só quero agradecer, um abraço.
3: O cachê é muito alto, mano.
1: É, o cachê custa caro, rapaz. Quando ele narra lá pra Pariana. Agradecer aí a companhia também da Nazaré Souza, minha amada, né? Está acompanhando aqui o programa, minha ouvinte número um, como eu digo.
3: Teu filho.
1: O Felipe também está acompanhando, geralmente liga lá no computador e fica acompanhando. Tudinho, agradecer aí a companhia deles e a gente está à disposição aí para outras aventuras. Ah, quem também mandou uma mensagem aqui... Foi a professora Regina Malato. A professora Regina Malato, ela é assídua no futebol. Ela acompanha a Rádio Clube, acompanha a Pariana, ela é uma torcedora do Remo apaixonada e gosta de futebol.
3: Se gostar de falar, tá convidada já. Anderson, abraços e considerações finais.
2: Cara, agradecer mais uma vez por estar aqui, né? Nessa referência que é... Cara, eu só escuto a clube.
1: Sem clube.
2: Eu só escuto a clube. E é um prazer estar aqui sempre, cara. Agradecer aqui a galera do Instagram, galera que acompanha a Linha de Campo, que não é fácil. A gente já está a 11 mil seguidores e chegar a esse 11 mil seguidores sem estar pagando, sem estar fazendo nada de mais, assim como a galera faz, que eu sei que tem muita gente que paga, né? Para ter esses seguidores, a gente faz tudo certinho, tudo bonitinho, só falando de futebol, tentando levar para a galera aí tudo de Remo, Paysandu, da melhor forma possível, da melhor maneira para deixar a galera bem inteirada sobre os times paraenses. E agradecer muito essa galera que vem acompanhando a gente. E mais uma vez agradecer a você pelo convite e a todos que acompanham a clube aí, que é a melhor de Belém do Pará, cara, sem dúvida.
3: Manolo, valeu então.
1: Deixa eu só registrar no finalzinho a cobertura da...
3: Aí, rapaz.
1: Cobertura da Pariana hoje, que vai estar na narração, é o Frank de Castro. Olha, lá no, na cobertura do jogo do Paysandu. Rodolfo Marques, acho que o Rodolfo já veio aqui, não já? Professor Rodolfo Marques.
3: Não, debate não.
1: É, mas convida ele, tá aí. Convida o professor Rodolfo Marques, que é um cara muito bom de análise, viu? Ele é conhecido aqui no meio de jornalismo, todo dia, é um professor da UNAM.
3: Foi meu... Gerente de jornalismo na Rádio Cultura quando era estagiário.
1: Estagiário, tá. Então tem o Frank, hoje tem o Rodolfo Marques e tem o Gabriel Miranda lá pela Pariana hoje na cobertura.
3: Gabriel Miranda, filho do Laulito Miranda.
1: É isso mesmo.
2: Gabriel é zagueiro, cara. Zagueiro, Gabriel.
1: Imagina. Ferroviário então, passando hoje.
3: É, Gleidson Aires, obrigado. Anderson, valeu.
2: Tamo junto, filhão. Precisar, só chamar.
3: É isso. Manolo Souza, Anderson Aires. Gleidson Aires e já já ele, Paulo Sérgio Pinto com o nosso Gastando a Bola. Antes, tem intervalo, Clube Notícia e muita coisa boa antes do nosso GB campeoníssimo de audiência. Tchau, galera. Semana que vem tem mais Futebol Debate aqui na Clube.
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0: Uma das maiores e mais penosas verdades do futebol é quando o torcedor entrega tempo, dinheiro, saúde emocional e amor incondicional ao seu clube do coração. Mas o retorno do time dentro de campo vem em forma de decepção e de derrotas dolorosas. A paixão do torcedor para com o seu clube é para a vida toda. Mas a realidade do futebol segue outra lógica, outro caminho, onde dirigentes e jogadores passam, vêm e vão, mas o sofrimento e a paixão de quem está torcendo, vibrando ou sofrendo na arquibancada não para nunca. Remo e Paysandu vivem divisões diferentes, mas no momento estão absolutamente iguais na hora de dar vexame, de decepcionar e de ferir o coração e a alma do seu torcedor, que lota o estádio e faz bonito nas arquibancadas, encantando o mundo do futebol. Na Série A, o Remo perdeu as suas duas últimas partidas dentro de casa e afundou na zona de rebaixamento da elite do futebol brasileiro. E precisa agora, mais do que nunca, de uma sequência de vitórias para fugir do pior, que já que na vice-lanterna viu seus concorrentes de agonia se distanciarem. O Paysandu também perdeu as suas duas últimas partidas no Mangueirão e primeiro quase fica entre os desclassificados na primeira fase da Série C. E na segunda e inadmissível derrota em casa, tornou mais difícil e penoso o caminho para o acesso, o retorno à Série B. O Remo vai enfrentar o Bahia lá na Arena Fonte Nova amanhã. O Bahia vem de 3 vitórias consecutivas e de 10 jogos invictos na Série A e está brigando para entrar no G4 e certamente quer se vingar de 3 derrotas seguidas para o Leão de Antônio Baena e joga, com certeza, com muita superação para vencer o duelo. O Paysandu pega o Ferroviário em Araraquara, em São Paulo, logo mais, a partir de 16h. E a vitória é o único resultado que interessa ao Papão para devolver a esperança de acesso à sua torcida. Remo e Paysandu, ambos precisam de redenção, precisam resgatar a confiança das suas grandes, fiéis e incríveis e espetaculares torcidas. Remo e Paysandu estão devendo ao seu torcedor. Precisam criar vergonha e honrar o amor, a paixão e a lealdade do seu torcedor. Ambos jogam fora de casa em busca da reabilitação. Ambos vão à Fonte. O Paysandu vai à Fonte Luminosa em São Paulo e o Remo vai à Fonte Nova amanhã. Que sejam as fontes da esperança capaz de devolver a alegria e a esperança ao torcedor paraense. Está no ar, neste domingo, o nosso Gastando a Bola.
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De volta com o programa Gaça da Bola, na abertura deste programa, neste domingão, hoje, 13 de setembro de 2026. Um dia para muitos triste no futebol paraense, com o passamento de Antônio Carlos Nunes de Lima, ele que foi presidente da Federação Paraense de Futebol, chegou à Confederação Brasileira de Futebol também como presidente. Nascido no dia 21 de 11 de 1938, na cidade de Monte Alegre, chegou em Belém, foi comandante do antigo Patan, foi coronel da polícia, no esporte, começou como presidente da Liga Esportiva de Monte Alegre. Também foi prefeito interino na cidade de Monte Alegre e, em Belém, acabou chegando à Federação Paraense de Futebol. Passou também como diretor de futebol no Paysandu Esporte Clube, foi presidente da FPF, foi vice-presidente da Confederação Brasileira de Futebol e também foi presidente da mesma entidade, a Confederação Brasileira de Futebol. Comandou, chefiou a seleção brasileira, que foi campeã olímpica, um título que há muito tempo a seleção não conquistava. Coronel, como chefe de delegação, acabou conquistando com a rapaziada esta medalha para a seleção do Brasil. Coronel Nunes, que estava já há algum tempo debilitado, faleceu na manhã de hoje. Seu corpo, daqui a pouco, por volta de 14 horas, estará na capela Max Domini, ali no José Bonifácio, no bairro do Guamá. E o sepultamento será amanhã, a partir de 11 horas da manhã, no Recanto da Saudade. Fica aí as homenagens do programa Gastando a Bola a este homem que era querido por muitos e também odiado por outros tantos. Coronel Nunes, que fiz uma amizade grande quando ainda setorista na Tuna Luso Brasileira, por uma outra emissora, e depois passei a conviver mais, acompanhando de perto o seu trabalho na Federação Paraense de Futebol como setorista da FPF. Daqui, os nossos votos de pesar à família do Coronel Nunes, à sua esposa Dona Rosa, à filha Jeane e a todos que fazem parte da família do Antônio Carlos Nunes de Lima, ou simplesmente Coronel Nunes, que nos deixou na manhã de hoje.

0: São 11h44 na capital paraense. Eu vou girar os destaques daqueles que vão estar conosco no programa. E daqui a pouco a gente vem com mais informações em relação ao falecimento do Coronel Nunes aqui na Clube do Pará, no programa Gastando a Bola. Para começar o giro, meu caro Pombo, vamos começar por onde? Leão Azul de Antônio Baena tem jogo decisivo amanhã em Salvador contra a equipe do Bahia. É jogo valendo por mais uma rodada do Campeonato Brasileiro da Primeira Divisão. Será a 27ª rodada. Jogo às 20 horas no estádio Arena Fonte Nova. Para destacar, a equipe do Clube do Remo está chegando ranqueado.
1: Um abraço, meu querido amigo Paulo Sérgio Pinto e o Leão Azul Paraense. Leão que está se preparando. O técnico Condé, lógico, vai levar aí pelo menos 24 jogadores, mas o time já está praticamente montado. Vem trabalhando, o técnico sabe que precisa fazer gol, ele priorizou os treinamentos também nas finalizações, vai levar aí 24 atletas para este jogão de bola amanhã à noite na Fonte Nova, em Salvador, contra a equipe do Bahia. Só vitória, Paulo Sérgio, interessa ao Clube do Remo. O time está moldado, daqui a pouquinho eu falo do time, sem Marcelinho, que recebeu o terceiro cartão, e sem Edson Fernando, que também foi expulso contra a equipe do Flamengo. Basicamente o time: Marcelo Rangel, Pikachu, Marlon Chamba, Marlon Matheus, Patrick, Léo Pico, Zé Ricardo, Galeano, Tagliari e Jajá. O Remo, que joga amanhã, 8 da noite, na Fonte Nova, retorna para Belém, porque no dia 14 vai receber o Santos aqui em Belém. Na sequência, no dia 7 de outubro, enfrenta também em Belém a equipe do Grêmio. Os concorrentes do Clube do Remo, que estão lá na zona de rebaixamento, também se adiantaram e somaram pontos nestes jogos que aconteceram ontem. Preciso, Clube do Remo, Paulinho, mais do que nunca, vencer. Faltam 12 jogos e o Clube do Remo pode sim dar uma adiantada e entrar no páreo. Só vitória interessa amanhã o Clube do Remo para chegar também a 26 pontos e mostrar sinais de reação. Daqui a pouquinho aqui no programa eu trago como convidados, trago aqui o Tagliari, que marcou já 12 gols esse ano no Bahia. Trago em dois tempos, olha quem apareceu, Paulo Sérgio, Thiago Passos, ex-diretor do Clube do Remo em 2013 e 2014, um dos idealizadores do projeto 33, camisa 33, que até hoje muita gente não gosta de ouvir falar na camisa 33. Tudo isso aqui no Gastando a Bola e você comandando a audiência. Estamos juntos aí, meu amigo Paulo Sérgio Pinto. Já eu volto, amigo.
0: Lembrando que o Clube do Remo está na 19ª colocação do Campeonato Brasileiro. Se vencer hoje, vai a 26 pontos, continuará na mesma colocação. Dois pontos a menos que o Vasco da Gama, que é o primeiro da zona de rebaixamento, e também do Internacional. Os dois estão com 28 pontos nesta tabela de classificação. Ou seja, não só a vitória interessa ao Clube do Remo, como também uma sequência de bons resultados para continuar sonhando em sair desta famigerada zona de rebaixamento do Campeonato Brasileiro. São 11 horas 48 minutos na capital paraense, 11h49. Vem aí os destaques do
2: Paysandu.
0: MacGyver Luiz primeiro. MacGyver Luiz vem aí com o seu bom dia para dizer como será o assunto de hoje na sequência. Na sequência que apresenta no programa a origem do gol. Fala, MacGyver.
3: Bom dia, Paulo Sérgio Pinto. Bom dia, amigo

0: Bom, MacGyver conosco. Boa tarde, MacGyver.
1: Boa tarde para você, Paulo Sérgio Pinto. Boa tarde para você, amigo torcedor aqui do Gastando a Bola. Paulo Sérgio, você sabe que joga o Paysandu hoje e joga depois o Clube do Remo, né? Amanhã. E então a gente não tem uma origem do gol, mas a gente vai mostrar como é que o Remo e como o Paysandu, eles, por hora, não estão fazendo até gols. Vou fazer uma análise criteriosa para você aqui sobre essa condição de faltar a bola na rede, tanto para Paysandu quanto para Clube do Remo. Eu volto daqui a pouquinho aqui dentro do Gastando a Bola, Paulo Sérgio Pinto.
0: Legal, MacGyver. Na sequência vem aí o Jean Bezerra com os destaques do banco. Fala, Jean Bezerra.
2: Bom dia, Paulo Sérgio Pinto. Bom dia, amigo Vídeo Clube. Vasco e Internacional vencem fora, não saem da zona, mas ficam próximos da saída. Palmeiras venceu o clássico com São Paulo e volta para a liderança. No grupo B da Série C, Santa Cruz bate Maringá e vai a 6 pontos líder. Os jogos da segunda rodada do Grupo C serão hoje. Série B com 4 jogos para este domingo. Uberlândia e Asa decidem hoje a Série D do Campeonato Brasileiro.
0: Valeu, Gel Bezerra. São 11 horas e 51 minutos em Belém do Pará. Agora sim, os destaques vêm do Paysandu Esporte Clube com Dinho Menezes. Fala, Dinho!
3: Fala, Paulo Sérgio, aquele abraço pra você, bom programa, um ótimo Gastando a Bola nesse domingão de Papão na Curuzu, em Araraquara contra a Ferroviária, no último jogo, essa Ferroviária aprontou pro Lobo, o Lobo, e o Lobo tá agora mais do que vacinado e tá querendo aprontar, hein? Em Araraquara, interior paulista, e pra esse jogo, sem o Nico, e o Nico, não veio o Nico, tá em Belém se preparando, departamento jurídico, comissão técnica, a parte física, a diretoria fizeram um apanhado, né, uma conversa e chegaram à conclusão que é melhor preparar fisicamente ele. Ele tá bem no jogo contra a Inter de Limeira no próximo domingo às 18 horas no estádio Leônidas Sodré de Castro, a mansão do futebol paraense. O Paysandu para hoje com aquele esquema de 3 zagueiros, né, 2 alas, Edilson e o Renan Castro ali pela esquerda, com Pedro Henrique e Caio, o Marcinho um pouco mais adiantado para jogar aproximado ali do Ítalo e também do Cleiton Pego, os 3 zagueiros, o Carrerete, o Castro e também o Lucas Rodrigues, esse e, claro, o Gabriel Mesquita. Esse pode ser o time do povo paraense, o gigante, para encarar a Ferroviária hoje às 16, com a narração de Jorge Anderson. Um grande abraço e a clube lado a lado com o Lobo para fazer a diferença. Grande abraço, bom programa. Vou ter um papo com Marcelo Santana para ele falar do Castro, para ele falar se ele vai ficar em Belém em 2027, em tudo isso, mas tudo mesmo. Ele vai falar aqui no microfone da clube, no meu, no seu, Gastando a Bola. Bom trabalho, boa tarde, aliás, bom dia, Paulo Sérgio Pinto.
0: Valeu, Dinho Menezes, bom dia para você também. Vamos te aguardar com as novidades do Paysandu aqui no decorrer do programa neste domingão. No áudio, os trabalhos do Gleidson Pombo, a coordenação de esporte de José Tomás, direção de esportes Guilherme Guerreiro, direção-geral do Grupo RBA, do Dr. Camilo Centeno. Hoje, nós iremos até às 14 horas com o programa Gastando a Bola aqui na sua clube do Pará. Logo depois, nós teremos o futebol, teremos a jornada esportiva deste domingão. Hoje, nós já tivemos aí o futebol debate com o Saulo Zaire e os seus convidados. Teremos agora o Gastando a Bola até às 14 horas e depois teremos a jornada esportiva com Giuseppe Tomaso. Giuseppe Tomaso vai contar juntamente com o Jorge Anderson, a Liane Coelho de Menezes e o Francisco Urbano a história de Ferroviária e Paysandu. Jorge Anderson e Dinho Menezes estão em São Paulo para contar essa história do Paysandu Esporte Clube. A partir de 18 horas teremos o terceiro tempo, de 19h30 o Balanço Geral com o Gel Bezerra e às 21 horas o Futebol também com o Gel Bezerra. E logo depois, a partir de 22 horas, teremos o Bola na Torre, programa com a TV RBA, Guilherme Guerreiro, José Tomazo e Gerson Nogueira, fazendo uma avaliação do que aconteceu com o Paysandu e o que poderá acontecer com o Remo amanhã no jogo da cidade de Salvador, lá na Bahia. Para você, amigo ouvinte, brindes do programa novamente nesta sexta-feira, ou melhor, neste domingo. Temos aí cestas básicas novamente para ser sorteada no final do programa. E com detalhe, hoje eu só vou querer mensagens de texto, tá? Só mensagem de textos. Não quero mensagem de áudio no programa. Só mensagem de textos você vai mandar para o 98953-1583. 98953-1583. Como diz a vinheta da aqui da clube, né? Não mande áudio, mande só mensagem de texto, tá? Para a gente interagir no programa deste domingo. E no final, vamos estar sorteando cestas no decorrer do programa. Já conosco, as emissoras que estão plugadas e transmitindo a Clube do Pará. As rádios clubes de Paragominas, de Bragança, Maracanã, Moju, Canaã dos Carajás, Tucuruí, a 93.9 FM em Cametá, a Progresso FM em Garapemiri e a Paraense FM em Castanhal, em Tucuruí, é a Tucuruí FM em Cametá, a 93.9 FM em Garapemiri, a Progresso, e em Castanhal, a Paraense FM. Para vocês que estão sintonizados conosco, o nosso muito obrigado pelo carinho, muito obrigado pela audiência, e o programa está apenas começando. Eu vou abrir comercial, na sequência tem o Felipe Feitosa com o Departamento de Jornalismo, e na volta teremos muito mais aqui na Clube no programa de hoje. É rapidinho, hein?
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Está no ar o programa Vida e Paz. Esta programação é mantida pela IEADM, Igreja Evangélica Assembleia de Deus de Missões, e tem afinidade de anunciar o Evangelho de Salvação em Cristo Jesus. 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Esta igreja é presidida pelo pastor Eliezer Miranda Barbosa. O programa de hoje é na responsabilidade do Departamento de Adolescentes. 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

Glória a Deus, louvado seja o nome do Senhor Jesus. Já estamos no ar com o programa Vida e Paz, programa esse que tem a responsabilidade de transmitir a palavra do Senhor todos os domingos. E hoje estou aqui na apresentação, eu, Diácono Valberto, e aqui nos auxiliando, o nosso irmão Gustavo. E nesse momento já queremos agradecer a Deus aí pela sua participação, agradecer a Deus por você estar aí sintonizado no programa Vida e Paz. Agora o momento já, a nossa hora já é 12 horas e 3 minutos. E nesse momento convido você a estar orando comigo. Ore comigo nessa manhã de hoje. Amado Deus Pai Todo-Poderoso, Criador do céu e da terra, quero apresentar diante do Senhor nossos irmãos ouvintes da palavra do Senhor, todos aqueles que estão na cidade de Paragominas, que o Senhor venha abençoar, Pai do Santo, Pai do Céu, que o Senhor venha tomar em suas mãos, venha repreender todo o mal, tirar tudo aquilo que não é do Senhor. E eu quero pedir nesse momento, Deus, uma bênção especial para todos que estão ligados no programa Vida e Paz. Pedir uma bênção especial, meu Deus, para todos que estão, meu Deus, nas suas casas, no seu trabalho. E, enfim, que o Senhor venha livrar de todo mal, livrar de tudo aquilo que não agrada ao Senhor. Deus, eu quero nesse momento, Espírito Santo de Deus, apresentar diante do Senhor a liderança do departamento de adolescentes. Apresentar diante do Senhor todos os adolescentes da IEADEM Paragominas, Pai, e os demais adolescentes. Enfim, que o Senhor venha abençoar todo o ministério IEADEM Paragominas. Pai, muito obrigado, Pai, ser nas nossas vidas e venha trabalhar nos nossos corações todos os dias, não só hoje. Amém. E nesse momento, amigo ouvinte, você tem a oportunidade de entrar em contato conosco através do nosso WhatsApp 91984746395. 84746395. Esse é o nosso WhatsApp, a qual você possa estar entrando em contato conosco e mandar sua mensagem de texto, tá? Você manda sua mensagem da forma que você mais gosta. Pode mandar em áudio, mandar em escrita, que vamos estar aqui atendendo você. E nesse momento aí, vamos ouvir mais um hino aí. E esse hino eu dedico para você que está aí já, ou na sua mesa se preparando para almoçar, ou você que ainda está ainda aprontando o seu almoço aí, mas que o Espírito Santo venha entrar na sua casa. Amém.

Glória a Deus, louvado seja o nome do Senhor Jesus Cristo. Todo aquele que tem fôlego, louve ao Senhor Jesus. Nesse momento eu já quero aqui já deixar uma palavra para a nossa meditação. A palavra que eu quero deixar nesse momento está registrado em Salmos 100. A palavra de Deus nos diz assim, na verdade, Salmos 100 é o verso primeiro, diz assim: celebrai com júbilo ao Senhor todos os povos da terra, servi ao Senhor com alegria, apresentar diante dele com cântico. Todos aquele que louva ao Senhor, todos aquele que tem fôlego de vida, louve ao Senhor. Então, se você tem fôlego de vida, se você está respirando hoje, é porque isso quer dizer que Deus lhe deu essa oportunidade. Então, louve ao Senhor. Essa é a palavra que eu quero deixar já para a sua meditação. Você que tem fôlego, louve ao Senhor. E já temos já ouvinte aí, já ouvinte da palavra do Senhor Jesus, né? O nosso irmão é companheiro aí de emissora lá de Mombaça, o diácono Ricardo já está ligadinho no programa Vida e Paz, lá em Mombaça, Ceará. Deus abençoe o senhor aí, homem de Deus, que Deus continue abençoando a sua vida, Deus continue guardando você aí em Mombaça, fazendo um excelente trabalho aí com o programa Vida e Paz, que Deus continue lhe usando aí para transmitir a palavra de Deus. Muito obrigado. Também quem está na escuta do programa Vida e Paz é o Pastor Marcos. Pastor Marcos já está ligadinho no programa Vida e Paz, ele e toda a sua casa, né? Já estão se preparando para o almoço aí. Que Deus abençoe. Muito obrigado pela sua audiência, Pastor Marcos, toda a sua família aí. E o Pastor Marco ali congrega aqui no templo sede juntamente conosco e é o coordenador do departamento dos novos discípulos, né? Que Deus abençoe o Pastor Marcos e sua esposa, tá? Que Deus abençoe em nome de Jesus Cristo. E para você que está aí ouvindo a palavra do Senhor Jesus Cristo, que ainda não entrou em contato conosco, faça como o Pastor Marco já fez, faça como o nosso irmão, companheiro de rádio aí, Ricardo, né, já fez. Participe através do nosso zap. O nosso WhatsApp é 8474-6395, tá? Mande sua mensagem de texto, mande sua mensagem de áudio, assim como você preferir, que vamos estar aqui para atender você.

Glória a Deus, louvado seja o nome do Senhor Jesus Cristo. Que Deus abençoe a sua vida aí, você que já está participando conosco. Temos mais um pedido aqui, mais um oferecimento aqui, nosso pastor Marcos. Pastor Marcos está aí dedicando o hino, fazendo oferecimento aí, dedicando o hino aí. O hino Graça, pastor Daniel Alencar, né? Ele está oferecendo o hino Graça com o pastor Daniel Alencar. Ele está oferecendo aí para todos os novos discípulos, para todos aí que estão na escuta do programa Vida e Paz. E o programa Vida e Paz vai ao ar todos os domingos, a partir de meio-dia até as 13 horas. E durante a semana você também participa, das 18 às 19 horas, de segunda a sábado, 18 às 19. E domingo, meio-dia, tá? Todos os domingos estamos aqui com o programa Vida e Paz.

Glória a Deus, louvado seja o nome do Senhor Jesus Cristo. Esse hino aí a pedido do pastor Marcos. E tem mais oferecimento aqui, mas antes de passar o oferecimento, quero aqui fazer um convite a você. Lá em Mombaça, nosso irmão aí, Diácono Ricardo, como eu falei agora há pouco, ele é o nosso parceiro, né, do Vida e Paz, e transmite a rádio, o programa Vida e Paz lá em Mombaça. E aqui nós temos aqui o pastor Galeno, né? O pastor Garnier. Pastor Garnier, ele vai estar apresentando o programa daqui a pouco, às 14 horas, né? Daqui a pouco, às 14 horas, ele vai estar apresentando o programa Vida e Paz na Rádio Trice. Rádio Trice FM 106,1. Então você é o nosso participante, o nosso convidado a participar. Esse programa ele vai todos os domingos aí a partir das 14 horas, das 14 às 15 horas, né? É através da rádio aí Trice, Rádio Trice FM 106,1, tá? E daqui a pouco vou estar pegando com ele o link aí para você estar participando, tá bom? Então que Deus abençoe aí Pastor Garnier, Deus abençoe Diácono Ricardo, em nome de Jesus, Deus abençoe vocês aí que transmite aí o programa Vida e Paz. E também temos aqui mais um oferecimento pedido, né? O nosso irmão Pastor Micael, né? Nosso irmão Pastor o Diácono Micael está aí fazendo um pedido aí, fazendo um oferecimento, né? Pastor dirigente da congregação Monte Sinai, em Mombaça, Ceará. Também ele está oferecendo aí um hino aí para todos que estão na escuta do programa, né? E que Deus abençoe aí a todos vocês aí em Mombaça, Ceará. Deus seja na sua vida, Deus esteja sempre com você. O hino que ele oferece aí, ele está oferecendo aí para todos aqueles que estão aí ligadinho no programa Vida e Paz. E o hino é clássico com. O hino que ele está oferecendo aí, Juízo Final, com Eliezer Rosa, né? Então, esse hino ele está oferecendo aí para todos que estão na escuta do Vida e Paz. E vamos estar ouvindo aí esse hino aí, logo em seguida aí, o nosso irmão Gustavo aqui vai estar trazendo a palavra do Senhor para você que está aí ouvindo o programa Vida e Paz. Logo em seguida, após o hino, vamos estar ouvindo aí a palavra do Senhor com Gustavo. Mas antes do Gustavo colocar aqui esse hino aí para o nosso irmão Micael, eu quero aqui mandar um alusão especial para minha mãe que está lá no Lianópolis, né? Para minha mãe, meus irmãos, meus sobrinhos que estão ligadinho no programa Vida e Paz lá no Lianópolis. E também aproveitando, mandando um alusão aí para nossa irmã Simone, a irmã Simone também que está lá no Lianópolis. A irmã Simone, ela morava aqui em Paragominas e hoje ela se encontra morando no Lianópolis. E também ela faz parte da liderança do programa, da liderança do departamento de adolescente. E falando em adolescente, eu quero aqui já mandar uma alusão especial aí para todos nossos adolescentes que estão aí ouvindo o programa Vida e Paz. Quero mandar uma alusão aí especial para toda a liderança do departamento de adolescente. Que Deus abençoe vocês em nome de Jesus. Mandando uma alusão aí todo especial para o nosso pastor Eliezer Miranda. Pastor Eliezer Miranda, que Deus abençoe você em nome de Jesus. E sua esposa missionária Marcelma, tá? Que Deus abençoe em nome de Jesus Cristo. E falando no nosso pastor Eliezer, ontem a gente teve ali um jantar, um encontro de casais ali. Foi um jantar abençoado, onde a gente pôde ouvir a palavra de Deus, onde a gente pôde aprender mais ali, fortalecendo mais o relacionamento. Todos que estiveram ali, eu tenho certeza que saíram com uma visão bem mais aberta, entendeu? Em termos do seu relacionamento. Então, que Deus abençoe o pastor Eliezer, Deus abençoe aí pastor Andrei aí, a qual estão agora a qual fizeram, a qual nos presentearam com esse jantar, né? Com esse
momento especial ali, momento ali onde os casais puderam estar, somente ele sem seu filho, somente os casais ali. Então foi um encontro muito abençoado, tá? Foi uma palavra abençoada que o nosso pastor nos direcionou lá, tá? Então assim, vamos estar ouvindo aí o hino oferecido aí para o nosso irmão Micaías, né? E logo após vamos estar ouvindo o Gustavo, né? Em nome de Jesus.

0: Glória a Deus, louvado seja o nome do Senhor Jesus Cristo. E já vamos já estar ouvindo aí o nosso irmão Gustavo, né? O Gustavo vai estar trazendo a palavra do Senhor. Mas rapidinho aqui, enquanto o Gustavo se prepara aqui, quero só que o nosso irmão é também o diácono Ricardo, né? Que é lá de Mombaça. Ele também faz uma apresentação, tá? Ele também tem um programa aí, o dele aí, que é das 14 às 15 aos sábados, tá? Pastor Garnier é domingo, das 14 às 15, e ele é no sábado, tá? Então você participe também dessa programação aí do irmão Ricardo aí, através do rádio, né? Através do rádio aí, através do rádio Trice, né? O rádio Trice FM 106,1, tá? Pastor Garnier no domingo, das 14 às 15, e pastor Diácono Ricardo de sábado às 14 às 15, tá bom? Então você participe. E vamos ouvir aqui o nosso irmão Gustavo com a palavra de hoje.
1: Glória a Deus. Quero cumprimentar a todos com a paz do Senhor. Hoje, nessa tarde de domingo maravilhosa, eu quero estar trazendo uma palavra para o seu coração da parte de Deus. A você que está nos ouvindo, que está nos acompanhando, que Deus possa abençoar a sua vida através dessa palavra. Abra comigo a sua Bíblia no livro de Salmos. Salmos 42, verso 1 e verso 2, que diz assim: Como o cervo brama pelas correntes das águas, assim suspira minha alma por ti, ó Deus. A minha alma tem sede de Deus, do Deus vivo. Quando entrarei e me apresentarei ante a face de Deus. Aleluia. Esse Salmos, ele traz uma verdade para a nossa vida. A nossa alma todos os dias tem fome e sede de Deus. O ser humano, em sua natureza, ele tem um vazio que apenas Deus pode preencher. É um lugar que somente Deus pode habitar. Deus, ele é o nosso oxigênio. Ele é a nossa vida. Sem Ele, nós não vivemos. Sem Ele, nós não conseguimos realizar nada. A palavra, ela traz uma comparação entre a alma humana e o cervo. Eles têm sede pela. O cervo, ele tem sede pelas águas, pela corrente das águas. E assim é com a alma humana, tem fome e tem sede por Deus, pela presença de Deus. Jesus, ele, quando ele se encontra com a mulher samaritana, ele usa a água para apresentar a vida eterna. Aquele que beber da água que Jesus lhe der, nunca mais terá sede, porque elas saltarão para a vida eterna. Nos nossos dias, cada vez mais estamos tendo menos tempo para Deus. Estamos mais preocupados com os nossos assuntos do cotidiano e acabamos deixando a palavra de lado. Acabamos esquecendo dos nossos momentos a sós com Deus. E quando isso acontece, a nossa alma, ela vai enfraquecendo. Ela vai ficando cada vez mais fraca. Ela vai cada vez ficando mais frágil. Porque o nosso relacionamento com Deus depende de uma constância. Precisa ser constante. Precisa ser sincero. Não basta apenas procurarmos a Deus em momentos de necessidade. Nós temos que buscá-lo em todos os momentos, nos momentos bons, nos momentos ruins. Jesus nos ensinou a importância de termos uma comunhão profunda com o Pai, de termos a sensibilidade de reconhecer que precisamos de Deus, que precisamos do Espírito Santo em nossas vidas. Nós muitas vezes buscamos nos satisfazer com os deleites do mundo, às vezes em uma roda de amigos, às vezes com compras no supermercado, mas nada disso pode substituir o lugar de Deus, porque Ele traz a vida, Ele é a vida. Nossa alma e o nosso espírito todos os dias precisam estar em contato com o Senhor, seja através da palavra, meditando na palavra, da oração, do jejum. Mas a nossa alma e o nosso espírito precisam do Senhor. Cada dia mais precisamos buscar a presença de Deus, porque, como diz em Isaías 56:7, buscai ao Senhor enquanto se pode achar, invocai-o enquanto está perto. O profeta Isaías está nos alertando, porque Deus, Ele está perto, a porta da graça está aberta, mas vai chegar um tempo em que ela vai se fechar e não haverá mais chance de estarmos perto desse Deus maravilhoso. O Senhor está com a mão estendida para todo aquele que quer ser salvo, mas precisamos dar o primeiro passo, reconhecer que somos pecadores, que somos falhos, que somos cheios de defeitos e que apenas o Senhor, que apenas Jesus pode fazer a transformação na nossa vida, porque o homem por si só não pode fazer nada, ele não tem poder para se transformar, mas apenas o Espírito Santo pode realizar o impossível em nossas vidas. Ele pode transformar o maior dos pecadores em um justo diante de Deus. Como exemplo, nós temos o apóstolo Paulo. Ele perseguia o povo de Deus, ele prendia, ele matava. Mas mesmo ele sendo uma pessoa perversa, dentro dele havia um vazio. Dentro dele havia algo que apenas uma transformação poderosa poderia resolver. E Jesus foi essa transformação que aconteceu na vida do apóstolo. Jesus preencheu o apóstolo Paulo por inteiro, de maneira que ele se tornou o maior missionário do mundo, somente depois de Jesus. Paulo, ele tinha um amor pelas almas, porque ele conseguia ver que o homem, em seu estado de natureza, de essência, precisa urgentemente de Jesus, porque Jesus, ele traz a vida, ele traz a paz, ele traz a segurança, ele traz o conforto, ele traz a segurança e o consolo que nós precisamos. Nele está todas as respostas para as nossas perguntas, nele está toda a nossa esperança. Jesus diz que Ele é a luz que veio ao mundo. Nós precisamos reconhecer que as nossas ações, por nossas próprias forças, não permitem que alcancemos a salvação. Mas quando nós reconhecemos o sacrifício de Jesus, quando nós aceitamos esse amor transformador, esse amor inexplicável, nós somos salvos, nós somos justificados diante de Deus. No versículo 5, a palavra diz: Porque está batida, ó minha alma, e porque te perturbas em mim? Espera em Deus, pois ainda o louvarei na salvação da sua presença. Quando a alma, ela fica distante de Deus, quando nós ficamos distante de Deus, a nossa alma começa a se contorcer. A nossa alma começa a se perturbar dentro de nós. Porque Deus, ele traz a paz, ele traz o conforto, ele traz o refrigério para nossas vidas. O salmista, ele aconselha: espera em Deus, pois ainda o louvarei na salvação da sua presença. A presença de Deus, ela traz a salvação. Ela nos torna completos. Esperar em Deus não é fácil. Esperar em Deus requer paciência. Porque o tempo de Deus, ele não é o nosso. Em Tiago, diz que para Deus, um dia é como mil anos, e mil anos é como um dia. Mas o Senhor, ele quer de nós paciência, porque ela nos ajuda a amadurecer, nos ajuda a crescer diante do Senhor. Porque enquanto aguardamos em Deus, enquanto esperamos em Deus, nós nos entregamos a Ele, nós nos derramamos, nós reconhecemos a nossa fragilidade e as nossas imperfeições diante do Senhor. E Ele ouve as nossas orações. Ele ouve o nosso clamor. E quando a nossa alma, ela é preenchida pela presença de Deus, ela se enche de alegria. Ela se enche de júbilo. Porque a presença de Deus, ela traz alegria, ela traz força, ela traz renovação. Eu não sei como você está hoje, se você está distante do Senhor, se você já não busca mais a presença dEle como buscava antes, se você esfriou, se a sua fé está fraca. Eu quero te dizer nesta tarde: espera em Deus, busque ao Senhor com todo o seu coração, com toda a sinceridade. Porque o Senhor, ele vai te ouvir. O Senhor, ele ouve aqueles que têm um coração sincero, que buscam verdadeiramente. Ele é a salvação. Ele é a vida. E ele é a alegria de cada um de nós. Amém? Nesse momento, eu peço para você fechar seus olhos, abaixe sua cabeça, para orar comigo. Espírito Santo de Deus, Senhor das nossas vidas, nesse momento eu quero apresentar diante do Senhor esse irmão, essa irmã, esse ouvinte que precisa de Ti, que precisa de descanso, que precisa de paz. Apenas o Senhor pode trazer essa segurança, esse refrigério, essa consolação. Sem Ti, Senhor, nossa alma perece. Sem Ti, nós perecemos. Sem Ti, nós não conseguimos avançar. Sem Ti, nós não somos nada. O Senhor traz a vida. O Senhor traz a paz. O Senhor traz a luz, Senhor, para as nossas vidas. Espírito Santo, nos enche da Tua presença, nos enche do Teu amor. Vem preencher o vazio que há dentro de nós. Vem preencher esse buraco, Senhor, que há em nossos corações. Vem fazer de nós a Tua morada, Senhor, o Teu templo. Que possamos nos alegrar na Tua presença, que possamos nos alegrar ao fazer a tua vontade, porque o Senhor se agrada daquele que obedece a tua palavra. Espírito Santo, vem nos incendiar, vem tirar toda a frieza espiritual que há em nós, vem fortalecer a nossa fé. Abre os nossos olhos, Espírito Santo, para vermos as maravilhas de Deus operando, para vermos o Senhor agindo nas causas impossíveis. Que o Senhor venha repousar em nossas vidas, que venhamos ser uma casa estruturada para Ti, Espírito Santo. Vem realizar uma transformação em nossas vidas. Vem reformar, Senhor, o que precisa ser reformado. Quebra, Senhor, tudo o que impede o Teu agir em nossas vidas. Tira todos os vícios, os maus hábitos, Senhor. Realiza uma limpeza em nossas vidas, em nosso coração. Que cada dia mais venhamos Te buscar. Venhamos clamar por Ti e venhamos ser cheios de Ti, Espírito Santo. Abençoa a vida desse irmão, dessa irmã, que está ouvindo a Tua palavra. Que o Senhor possa ser com eles em todo o tempo. Que o Senhor possa ser com eles, Pai, nos momentos bons e nos momentos ruins. E que a fé venha cada vez ficar mais forte, crescer cada vez mais. Nos guarda, Senhor, da tentação, do pecado. Nos guarda, Senhor, das armadilhas do inimigo. Que venhamos estar, Senhor, preservados por Ti, para que quando o Senhor vir em Sua glória, nós possamos subir junto contigo, em nome de Jesus. Amém.
0: Glória a Deus, louvado seja o nome do nosso Senhor Jesus Cristo. Uma palavra aí que o nosso irmão, nosso jovem Gustavo aí transmitiu para o seu coração, para os nossos corações. Que Deus continue abençoando a sua vida. Já estamos chegando aí mais um final de um programa Vida e Paz, né? E que Deus continue nos dando graça, Deus continue nos abençoando aí para que o próximo domingo possamos estar aqui de volta, né? Se assim Deus permitir. Mas aí, dando mais um reforço aí para você, né? Fazendo convite para você daqui a pouquinho em todas as nossas congregações. Acredito que hoje culto de missões, né? Então, que Deus abençoe aí a sua casa, Deus abençoe a sua família. E a partir das 18h30, né? Todas nossas congregações estará aí de portas abertas, aguardando você. Então, vá você aí ouvir a palavra do Senhor essa noite de hoje. E já quero agradecer aí mais uma vez você que participou, você que esteve conosco aí até agora, ouvindo o programa Vida e Paz. Você que já está de barriga cheia aí, talvez balançando agora numa rede aí depois do almoço, depois de tomar aquele açaí maravilhoso aí, talvez você está agora descansando, né? Que Deus continue abençoando a sua vida, em nome de Jesus Cristo. E você está agora descansando, né? Que Deus continue abençoando a sua vida, em nome de Jesus.

0: Eu falei agora há pouco, vírgula 1, mas é vírgula 3. 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Todos os sábados, das 14 às 15 horas. E o pastor Garnier transmite, né? Transmite o programa Vida e Paz já já às 14 horas, né? Já já às 14 horas ele estará transmitindo o programa Vida e Paz através da rádio Trice, né? Trice FM 106,1, tá? Todos os domingos e sábado eles estão transmitindo lá em Mombaça, no Ceará, o programa Vida e Paz. E nós vamos estar de volta aqui no próximo domingo, se Deus permitir. Amanhã é Secretaria de Missões aqui transmitindo os informativos aí do mês de setembro, né? Mês de setembro. Amanhã é programação Vida e Paz a partir das 18 horas, tá? Então você é o nosso convidado a participar. E agora estamos indo embora, vamos almoçar agora, né, Gustavo?
1: É isso aí, irmão Roberto. Agora é a nossa vez de encher a barriga. Já enchemos o nosso espírito da palavra de Deus. Agora vamos alimentar o corpo. Porque nós precisamos, não é isso, irmão
0: É
1: Roberto?
0: isso aí, precisamos nos alimentar. Então, nossos irmãos aí, nossos amigos aí, de todos os domingos aí, que Deus abençoe a cada um de vocês. Fique com Deus. E, se Deus permitir, estaremos de volta aqui novamente, né?
1: Isso mesmo. Agradecemos a sua participação aqui, aos ouvintes que participaram da edição de hoje. Que Deus abençoe as suas vidas e até a próxima, em nome de Jesus.

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26: 13 e 12 na capital paraense, eu vou direto com o Dinho Menezes para sua participação final no programa. Fala aí, Dinho.
27: Maravilha, Paulo. Já estou de volta aqui, fera. Já estou de volta para falar mais do Paysandu Esporte Clube. E o Paysandu sai exatamente às 15h45 do hotel para chegar aqui na Fonte Luminosa, perto das 16, né? Fonte Luminosa, que tem uma iluminação muito complicada. Se esse jogo fosse à noite, ia ser ruim, viu? Ruim, principalmente uma das áreas, que é escuro pra caramba. A diretoria da Ferroviária distribuiu ingressos para o torcedor aqui da cidade com a intenção de lotar, né, o espaço que é destinado à torcida da Ferroviária. E, por sua vez, a torcida do Paysandu já disse que vai fazer a festa, vai fazer o papel que ela sempre faz, meu irmão. E, se depender dela, ela vai carregar esse lobo nos braços. O lobo gigante pela própria natureza. O esquema é aquele com três zagueiros. É o esquema 3-4-3, né? 3-4-3 com o Marcinho mais solto, sozinho ali no meio. Com o Caio, olha aí, o Caio, Pedro Henrique. Aí o Edilson de um lado, Renan Castro do outro. Enfim, e à frente, com o Ítalo e o Cleiton Pego, a zaga, com o Pedro Carreretti, né, o Castro e o Lucas Rodrigues. Esse é o Paysandu. Vamos aguardar. Vamos aguardar, fera! 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Marcelo, continuando aqui o nosso papo, e como aconteceu esse retorno do Castro, como ele retornou ao grupo, coisa que para muitos ia ser impossível ele voltar. O que mudou para, de repente, de uma hora para outra, ele voltar para o plantel?
0: Não, a gestão de pessoas é sempre um tema bem delicado, né, que a gente tem no nosso dia a dia. O Castro, ao longo da temporada, como todos nós, teve algumas falhas, nada de outro mundo absurdo, mas teve alguns erros. A gente conversou com ele, eu conversei individualmente com o atleta, o Júnior conversou, o Léo Cupertino, que já tinha trabalhado anteriormente, conversou, o Vandic conversou, e a gente esperava, naquele momento, uma mudança de comportamento que a gente não visualizou. Então a gente preferiu deixá-lo durante um período sem ser utilizado pelo elenco profissional. Mas assim, a gente não é dono da verdade. No Brasil não tem essa questão de pena de morte, prisão perpétua. O atleta manifestou inicialmente para o treinador de maneira correta, respeitando a linha de trabalho, que ele queria voltar a trabalhar com o grupo, que ele tinha refletido sobre alguns comportamentos dele. A partir disso, a gente teve conversas também na diretoria de futebol com a presidência, e a decisão foi pela reintegração do jogador. O jogador se manifestou perante o grupo, que para nós também era fundamental que ele se posicionasse perante os outros jogadores, e a gente tem que reunir nossas forças nessa fase final para o sucesso do Paysandu. Então a gente enxerga que o Castro pode ser um atleta que, assim como já nos ajudou em momentos decisivos dentro da temporada, nos ajude. Não é questão de ser salvador da pátria, nem o Castro, nem o Marcinho, nem o Ítalo, nem o Cleiton. É unir forças de cada um dá um pouquinho a mais, cada um tentar fazer diferente, fazer melhor, para que a gente tenha um acesso. A gente sabe dentro do grupo que, se o acesso vir, todos nós seremos valorizados. Alguns vão ser valorizados por ter resolvido dentro de campo, outro por ter organizado, outro por ter sido uma liderança positiva. E a gente tem a consciência muito clara que, se a gente não subir, todos nós vamos ser criticados. Porque a nossa cultura é assim, o julgamento final no Brasil é muito em cima do último resultado do ano. Então a gente precisa, e a gente tem esse alinhamento dentro da nossa casa, que a gente tem que se unir mais do que nunca agora nessa reta final, para entregar o resultado que pode ajudar a carreira de cada um de nós e principalmente ajudar o Paysandu a estar pelo menos na Série B do Campeonato Brasileiro.
27: Você acha que para o ano que vem, por tudo que vem sendo feito no centro de treinamento, vocês não atrasaram salários, pagaram até antecipadamente, premiação, direito de imagem, primeira parcela do 13º, você acha que isso vai facilitar para o Paysandu contratar o ano que vem, Marcelo?
0: Eu acredito que sim. Quando você tem essa questão da infraestrutura já consolidada, você ganha uma grande carta na negociação. Porque, de maneira geral, tem, digamos, três pilares que todo atleta de alto nível, ele se apoia na hora de negociar um contrato. A expectativa esportiva do clube que ele vai, né? Se ele vai lá para ganhar título, se ele vai lá só para disputar para não cair. O atleta, ele quer saber qual é a perspectiva, ele quer ouvir de você a perspectiva, e ele também vai fazer o raio-x dele do elenco para saber se dá realmente para conquistar esse objetivo, né? É um ponto. O outro ponto, naturalmente, ele quer saber qual é o salário que ele vai ganhar. O jogador é profissional, ele tem família para sustentar, ele tem todo um contexto que envolve a carreira de atleta. É uma carreira longa, porque eles começam ali com 10, 12 anos, mas a fase de faturar de verdade da maioria dos jogadores ali é dos 20 aos 32, 34 anos, então o período de faturamento é curto. E o outro ponto que ele quer saber é a infraestrutura do clube, se tem logística boa de viagem, se não é, como é a alimentação, como é o CT, como é o campo, como é a cidade que ele mora, é longe o CT, é perto, a cidade é boa, como é a malha aérea da cidade. São os três grandes pilares. Então o Paysandu do ano que vem tem essa perspectiva de talvez ali até o período do carnaval, é o que internamente hoje, e tomara que eu não esteja falando da área dos outros, até o carnaval a gente tem expectativa de parcialmente já estar inaugurado o módulo do futebol profissional do CT, os campos ali também, o 3 e o 4, que vão ajudar a divisão de base do Paysandu a estar integrado com o futebol profissional, que é a sequência desse desenvolvimento do modelo esportivo do clube. E credibilidade muito melhor, sendo que a gente não pagou nenhum mês atrasado, nenhuma imagem atrasada, nenhuma premiação atrasada. Então, naturalmente, quando atletas que aqui estão forem para outros clubes, eles vão disseminar essa visão positiva do Paysandu. Então, esses pontos de infraestrutura e credibilidade, o Paysandu vai ganhá-los independentemente da série. Mas a Série B vai abrir um novo rumo, um novo portal, digamos assim, para o Paysandu, porque fica muito mais fácil de você convencer jogadores você jogando Série A e B do brasileiro. Assim, a Série C está em um degrau assim, muito abaixo da B, como a D também está em um degrau muito abaixo da C, assim, nessa pirâmide do futebol brasileiro. É, sem querer me alongar ainda mais nessa resposta, mas, por exemplo, jogadores jovens dos principais clubes do Brasil, esses clubes que têm trabalho tradicional de divisão de base, nenhum deles quer jogar a Série C do brasileiro. O sonho deles é jogar na Europa, jogar na Série A, e o limite que eles aceitam é a Série B do brasileiro, entendeu? Então você perde aí jogadores de um nível técnico muito interessante, porque eles não aceitam jogar a divisão. A gente poderia, nessa última janela, a gente tinha ter uma reserva financeira para contratar esse atacante que a gente desejava. E a gente não conseguiu convencer atletas que a gente enxergava que iriam elevar o nosso potencial pela questão da Série C. Você pode ver os outros clubes que estão nesse quadrangular também. Quem é que conseguiu puxar atletas da Série B, da Série A, com algum destaque nessas últimas janelas? Nenhum. Eu até simplifico o seu trabalho. O grande nome que veio para a divisão foi o Nenê no final do ano, num contrato especial ali com o Botafogo da Paraíba, e tem entregado um resultado extremamente positivo. Mas é um atleta que se conseguiu convencer. Então é a dificuldade da divisão, não é desculpa, não é justificativa, é um pouco do que a gente passa no dia a dia nessa montagem de elenco.
27: Até na coletiva, Marcelo, teve um torcedor que no chat fez uma pergunta quando o Totti liberou, e que você pedia, ele fez uma pergunta, o seguinte: por que que o Paysandu está trazendo jogador da Série D, se você falou em alguns momentos antes, né, que o Paysandu estava numa série que é complicado contratar e tudo mais, e que ainda tinha uma Série D que é bem menos nivelada ainda do que uma Série C, que é difícil para se contratar. E aí?
0: Porque mesmo a divisão... são duas coisas aí. O nível técnico é bem diferente de uma série para outra, mas muitas vezes é o jogador da série de cima que não quer vir para a série de baixo. Tem duas coisas diferentes. No Brasil, felizmente, pela característica do nosso país, você tem jogadores em todas as séries. A gente jogou contra a Portuguesa na Copa do Brasil, e a Portuguesa tinha um atacante que eu tentei contratar no final do ano e eu perdi justamente para ela, Portuguesa, que era o René. A gente ganhou por 3-2 aquele jogo, o René participou daquela partida. Com a eliminação da Portuguesa no Campeonato Paulista, o René foi para o Vitória e está fazendo uma Série A excelente. Então, assim, tem jogadores de qualidade em todas as divisões. A gente trouxe jogadores da Série D por enxergar que esses jogadores têm qualidade também. Tem um desses jogadores que a gente trouxe que já tem pré-contrato com um time da Série B para o ano que vem. Um time da Série B que está na zona de acesso para a Série A do Campeonato Brasileiro. E a gente teve até que negociar para ser autorizado que esse atleta ficasse aqui com a gente esse período antes dele ir em definitivo para esse novo clube onde ele já tem um pré-contrato. Então, quando eu digo que a diferença é muito grande, é principalmente de quem está em uma divisão acima querer vir para uma divisão abaixo. Quem está numa divisão abaixo e querer ir para cima sempre é fácil, porque é uma evolução natural da carreira, da profissão.
27: Aí, portanto, o Marcelo Santana, executivo de futebol do Papão da Curuzu, aqui no meu, no seu, no nosso Gastando a Bola. Paulo, já fico por aqui, volto daqui a pouco na Jornada Esportiva com muito mais do Papão da Curuzu. Boa sorte pro Lobo, maior do futebol mundial.
1: Valeu, Dinho. Luiz Castro não é mais técnico do Grêmio de Futebol Porto Alegrense. A derrota para o Vasco ontem, aliás, a derrota para o Vasco,
26: acabou provocando aí a queda do treinador. O Filipão, Luiz Felipe Scolari, vai ser o técnico interino na próxima partida. E Renato Gaúcho é um dos nomes mais cotados para assumir o Grêmio. Ontem o Grêmio fez 1-0 com Vila Sante e tomou a virada dentro de casa. Thiago Mendes e Colídio fizeram os gols do Vasco da Gama. Grêmio 1, Vasco 2, o Grêmio perde o seu treinador na manhã de hoje. Gel Bezerra do Banco de Informações, fala Gel.
2: Boa tarde, Paulo Sérgio Pinto, boa tarde, amigo Vídeo Clube. Hoje aconteceu a 14ª prova de Fórmula 1, GP da Espanha, Circuito de Madrid, pela primeira vez na história da Fórmula 1. E o Kimi Antonelli, que largou em segundo, chegou em primeiro, foi o grande vencedor, 8ª vitória dele em 14 corridas, profissionalmente falando. Max Verstappen, da RBR, chegou em segundo, e o Lando Norris, da McLaren, chegou em terceiro. O companheiro do Gabriel Bortoleto ganhou um pontinho, chegou em décimo lugar o Hülkenberg, e o outro carro da Audi com Gabriel Bortoleto chegou em 13º lugar, não pontuando, porém o brasileiro tem 10 pontos, enquanto que o Hülkenberg tem 7 pontos. Próxima prova no dia 26, próximo GP do Azerbaijão. Série A do Campeonato Brasileiro, 27ª rodada. Na sexta teve o Atletiba 3-3. No sábado, ontem, Atlético Mineiro 3, Fluminense 1, Grêmio 1, Vasco da Gama 2, Chapecoense 1, Internacional 2, Palmeiras 2, São Paulo 0, Botafogo 1, Bragantino também 1, Santos 2, Cruzeiro 1. Com os resultados, o Palmeiras reassumiu a liderança, 56 pontos, o Flamengo 54, Atlético Paranaense na terceira colocação, 46, 45 para o Fluminense, quarto, 43 o Bahia, é o quinto, sexto é o Cruzeiro, 42, sétimo o Atlético Mineiro, 39, oitavo o Coritiba com 38. Embaixo, Vasco da Gama e Internacional subiram para 28 pontos. O Clube do Remo é o penúltimo com 23 e a Chapecoense com 17 pontos. Hoje, às 17h30, Flamengo e Corinthians. Porém, antes, às 16, Mirassol e Vitória. E amanhã, para fechar a rodada, Bahia e Clube do Remo, total cobertura do Timão, campeão do rádio. A Série C, Grupo B, ontem, duas partidas na segunda rodada. Os dois clubes que jogaram fora venceram. Botafogo da Paraíba 0, Floresta 1, Maringá 0, Santa Cruz 1. O Santa Cruz avança para 6 pontos. Floresta e Maringá ficam com 3, enquanto que o Botafogo da Paraíba está zerado depois das duas partidas. Pelo Grupo C da Série C, as duas partidas da segunda rodada serão hoje. Ferroviária e Paysandu, 16 horas, total cobertura do Timão, campeão do rádio. Às 18h30 tem Brusque e Inter de Limeira. 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E a Série B tem jogos programados para hoje. Às 16, Atlético Goianiense, Criciúma, Juventude e Atletique. Às 18. Às 18h30, Novo Horizonte e Cuiabá, Fortaleza e Ceará. E hoje tem a decisão da Série D do Brasileiro. Às 17 horas, o Uberlândia vai receber o Asa de Arapiraca. Na partida de ida, o Uberlândia venceu fora de casa por 2-0. A nossa participação no teu programa, no programa Gastando a Bola.
26: Valeu, Jair Bezerra. Obrigado pela participação. Boa tarde, Paulo. Você e a todos aí, o Bira considerado de Icoraci. Estou acompanhando o programa. Boa tarde, Paulo. Aqui é o Leandro Almeida, do Jurunas. Estou curtindo o Clube do Pará. Vai dar Leão amanhã diante do Bahia. Boa tarde, Paulo. Sou Nelson Lima. Estou na Pedreira, almoçando caranguejo com feijão da colônia e farofa. Açaí de primeira e muito mais. Amanhã vai dar Remo lá na Boa Terra. Servido? Manda aí uma pata de caranguejo, pelo menos, com esse feijão aí pra gente. Boa tarde, Paulo. Amanhã vai ser 1-0 para o Leão. Luiz Carlos de Icoraci. O Paysandu ganha 2-0. É o Monteiro. Boa tarde, Paulo. Tomara que os jogadores do Paysandu deem essa vitória ao Coronel e ponham o meu nome no sorteio. Boa tarde, Paulo. Alexandre de Marituba, minhas condolências à família enlutada do Coronel Nunes. Amanhã o Remo vai ganhar de 2-1. O Remo já caiu porque não terá força com esse time fraco. Boa tarde, Paulo. Aqui é o Matheus Rabeiro do bairro Águas Brancas, Ananindeua, torcedor do Paysandu. Gostaria de participar do sorteio. Hoje o Paysandu tem que entrar em campo com foco total, concentração 100%. E quando tiver a primeira oportunidade, colocar bola para dentro. Se isso não acontecer, infelizmente, vai ser mais um ano na Série C. Na minha opinião, o próprio presidente já jogou a toalha, já sabe que o time está rebaixado. O Remo, por isso, não quis gastar com contratação de jogadores. Não quer mandar o treinador Condé embora para não gastar com multa rescisória. É o Mário. Mário Nascimento, participando do programa. Boa tarde, Paulo. Não sei qual a situação do... Eu sei que a situação do Remo está difícil, mas vamos vamos ganhar o Bahia. É o Ivanildo Penha. Boa tarde, Paulo. Um bom domingo e um bom trabalho. Gostaria de participar do sorteio. Marcelo Martins, conhecido como Peter. Conjunto Jardim Brasil, bairro do Coqueiro, torcedor do Clube do Remo. Quem mais está aqui? Meus bons sentimentos à família do Coronel Nunes. O Tonhão já jogou a toalha. Não contratou ninguém no final da janela. Insiste que o treinador que compete, jogue bem, mas não ganha. Não tem que jogar bem, tem que ganhar os novos. Ainda há tempo, Tonhão. Tenta trazer outro treinador para ganhar jogos. Que falta para o Remo. Boa tarde, Paulo. Hoje o futebol paraense amanheceu de luto com o falecimento do Coronel Nunes. Que Deus receba e conforte o coração de seus familiares. Paysandu ganha hoje de 1-0. É o Márcio Ferreira do Curió, no Utinga. Boa tarde, Paulo. Hoje o Paysandu tem que jogar para ganhar. Só não quero que o seu Júnior Rocha venha com esse Cleiton Pego, porque o cara não tem condições de ser titular. O atacante tem que ser Juninho e Ítalo. Papão 1-0, Domingos Reis em Quatipuru. Boa tarde, PSP. O Paysandu não pode nem pensar em perder, senão pode enrolar a bandeira e ficar... onde está na terceira divisão? Aqui é o Sandoval de São Caetano de Odivelas. Boa tarde, Paulo. Amanhã 2-0 Remo, Bahia. Afonso Figueiredo da Cidade Nova. Boa tarde, Paulo. Paysandu vence hoje por 3-1. Em homenagem ao Coronel Antônio Carlos Nunes. É o Sandoval Lima, Rodrigues Maguari, Ananindeua. Boa tarde, Paulo. Hoje Paysandu tem que ganhar. É o Ivomar de Marituba. José Lessa está chegando com o leque de notícias. Fala, Lessinha.
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5: E os cumprimentos aos ouvintes da Rádio Clube, a você, Paulo Sérgio Peniche Pinto, e aos ases da tecla e do som, que são nossos queridos, amados companheiros operadores de áudio.
6: Um abraço a você também.
5: Se não fossem vocês, a audiência no planeta... já era.
6: Falou, grande abraço.
5: Muito bem. Parece que Remo e Paysandu combinaram perderem quase que simultaneamente. Ou seja, hoje perde um, ou perde eu, amanhã perde você. Final de agosto nós tivemos aqui O clube do Remo perdendo de virada para o Coritiba 3-2, com o senhor Zé Edson fazendo gol contra. E o Pedro Rocha, ex-atleta do Remo, fazendo o gol da misericórdia. 3-2 para o Coritiba. No outro dia, o Paysandu, que ocupava a terceira colocação no quadrangular, aliás, na fase classificatória, caiu para a sétima, porque perdeu para o Maringá por 1-0. Do outro dia. Vocês estão lembrados disso, né? Aí, o que aconteceu? Ainda colocou o Maringá no quadrangular. Pai d'égua essa, né? No último final de semana, o Remo me perde para o Flamengo por 1-0, com direito à expulsão do Edson Fernando, e o Remo me perde para o Brusque por 2-1, placar construído no primeiro tempo, que o Brusque fez 2-0. Hoje o Paysandu joga com a Ferroviária na Fonte Luminosa às 16 horas. E no próximo dia 20, domingo, recebe aqui a Inter de Limeira. O Paysandu já teve 3 derrotas no Mangueirão e aqui em casa ele perdeu para o Brusque, perdeu para o Maringá, perdeu para a Inter de Limeira e para o Santa Cruz. 3 derrotas no Mangueirão. O Paysandu, viu? O Paysandu tem de vencer hoje da Ferroviária. O Brusque recebe em casa do Augusto Bauer a Inter de Limeira. E o Paysandu, eu repito, joga na Fonte Luminosa contra a Ferroviária. É pedreira. E ainda tem mais um detalhe. Por devido respeito, o Paysandu perde para o Maringá com o veterano Negueba. E perdeu para o Brusque com o Raimar. Então, lembrado do Raimar? Que teve passagem rápida pelo Remo. É impressionante isso. E o clube do Remo joga amanhã na Fonte Nova, às 20 horas, contra o Bahia. Até agora, Remo e Bahia jogaram 30 vezes, 12 no balanço geral. 12 vitórias do Bahia, 10 do Remo e 8 empates. Sendo que nesta temporada o Remo já venceu 3 vezes do Bahia com direito à vitória. O Bahia tem 20 pontos de diferença atualmente em relação ao Remo do Brasileiro da Série A. Enquanto que o Remo tem 23 pontos ganhos e 52 perdidos. Permanece na zona do rebaixamento, que ele não consegue sair. O Remo aguentou até a quinta rodada. Depois são 21 jogos, 21 rodadas que o Remo não consegue sair da zona do rebaixamento. E um pormenor, o jogo de amanhã, segunda-feira, lá na Fonte Nova, é pela 27ª rodada, faltam 12 jogos, contando, é claro, com isso, com o Bahia, são 36 pontos a disputar. Para o Remo se manter na Série A, eu vou te dizer, é uma situação complicada. 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Deixa eu abrir um parênteses aqui, que quero parabenizar a minha irmã, professora Maria Bernadette Souza da Cunha, que esteve de nível no último dia 7, recebeu os abraços fraternos do seu esposo, doutor Albenoso Zé Passo da Cunha, da sua filha Elisa Mônica, seu esposo Mauro, e dos netos, né? Que são filhos da Mônica e do Mauro, a Maristé, João Pedro e João Paulo. Não houve festejo nenhum, porque no dia 31 de agosto, meu irmão Raimundo Tadeu Lessa de Souza, o caçula, veio a falecer, completou um ano de falecido. E também eu quero abraçar aqui com muito carinho a nossa secretária Elisângela, carinhosamente chamada de Elis. Abraço da Eliana, meu e da dona Ana e de todos que lhe são caros. Vejo no seu coração aqui em Benevides, que se não fosse ela, eu não poderia me comunicar com vocês. Mas, rapaz, olha, eu vou te dizer uma coisa. Não consigo entender. Dia 9, agora sai a convocação da seleção pelo Carlo Ancelotti. E o Carlo Ancelotti, para esses amistosos que vão ter aí, vocês que não precisa pressa, não sei o que mais e tal. E ele convocou o goleiro Pedro Morisco, do Coritiba. Nada a ver com isso, mas aqui para nós, hein? Será que ele não viu pelo menos o jogo do Grêmio contra o Flamengo? As defesas magistrais do goleiro Marcelo Rangel? Aliás, Ancelotti, se você não sabe, fique sabendo. Foi feito um levantamento nacional de defesas do Marcelo Rangel. De 93 que ele fez, 25 foram consideradas difíceis. Você não viu isso? Nem você e demais membros da seleção brasileira. Por isso que eu digo que a seleção brasileira, ela não tem uma formação que a gente possa dizer. É uma seleção brasileira, porque é o tempo todo região sudeste e sul. E algumas vezes, como aconteceu da última vez, de convocar um jogador do Bahia e já desapareceu, já não estava mais convocado. Espera aí. O Marcelo Gagel, no momento, é um dos melhores goleiros do Brasil, se não for do mundo. E ninguém vê isso? Isso é injustiça. Achava bom você rever essa situação aí pela CBF, porque o negócio fica meio complicado. O clube do Remo é o sexto clube colocado em renda bruta. O Remo, a torcida do Grêmio já conseguiu 16.934.190, é o sexto em renda bruta, batendo muitos clubes de elite no futebol brasileiro. Aliás, falando de elite, eu assisti ontem Floresta pela RBA, Floresta e Botafogo da Paraíba 0-0, Botafogo está há 39 anos que não consegue subir mais, né? 1987 para cá, ou para aqui, como queiro, tá patinando igual o nosso. Aqui foi 31 pro Remo voltar à Série A. E ele continua patinando. Rapaz, o negócio está muito difícil. Eu repito, tem que pontuar. O Remo, depois do Bahia, terá pela frente o Santos e o Grêmio. Se não pontuar, são 36 pontos, faltam 12 jogos pro Remo, e o Paysandu que trate de ganhar a Ferroviária lá para enfrentar a Inter de Limeira aqui, porque o Paysandu é fona. Depois do empate Ferroviária Inter de Limeira, o Paysandu me acha de perder para o Brusque é o primeiro colocado com 3 pontos, a Ferroviária com a Inter de Limeira tem 1 ponto, e o Paysandu zerado no quadrangular. Pode um negócio desse? Então vocês tratem de pontuar, porque agora o negócio está funilando e daqui vai ser para pior. E por fim, aliás, falando disso, né? O Brusque está invicto com o Paysandu, que na fase classificatória ele patou 1-1, depois veio o Barra, também lá de Santa Catarina, patou 1-1 aqui dentro de casa. E por fim, é aquele tal negócio, né? Léo Condé pelo Remo e Júnior Rocha pelo Paysandu ultimamente não estão justificando absolutamente nada. Cada jogo é um time, principalmente agora o Paysandu, que ninguém está entendendo nada. É muita paciência das diretorias de Remo e Paysandu, que até agora com esses fracassos não estão tomando nenhuma atitude, está todo mundo caladinho. Se fossem treinadores da terra, com certeza já tinha movimentação das sócios, das duas instituições para colocá-lo na rua, para entrar em acordo contratual. Mas como são de fora, é paciência de Jó. Depois destas, eu estou indo embora.
26: Obrigado, José Lessa, com a participação aqui no programa. Atenção, hein? Nelson Lima, da Pedreira, torcedor do Clube do Remo, telefone final 6402. 6402. Leandro Almeida, Jurunas, torcedor do Remo, final 7143. E o Danilo Ferreira, do Marco, torcedor do Paysandu, 1620. Danilo Ferreira, do Marco, Leandro Almeida. Leandro Almeida foi quem falou que vinha, ia mandar caranguejo com feijão da colônia e farofa. E o Nelson Lima, da Pedreira. Ah, amanhã tem o jogo do Clube do Remo, né? Amanhã não terá o cartaz esportivo. Na terça-feira, tá? Na terça-feira eu os aguardo aqui. Ah, não, amanhã de manhã. Amanhã de manhã estarei aqui na empresa. Amanhã, 11 horas, estarei aqui. Podem vir de manhã para pegar a...
7: Amanhã de manhã.
26: Isso. Não.
7: Vou pedir.
26: Não, não. Café não. Vou usar a sexta. Vou dar o bolso da sexta para pegar a sexta oferta do programa. Nelson Lima, Leandro Almeida e o Danilo Ferreira. O Magno chega para falar do Bahia. Fala, Magno.
8: Opa, chegando com as informações do Bahia, o Esporte Clube Bahia, aqui na programação da Clube, com expectativa, né, ao jogo desta segunda-feira, diante do Clube do Remo, pela Série A do Campeonato Brasileiro. Tricolor da Boa Terra, que não terá para esse compromisso alguns jogadores importantes do elenco, entre eles, Ramos Mingo, exatamente, que esteve em Belém, realizando uma partida, até de certo modo, interessante. Mas ele vale destacar que foi negociado, já não pertence mais à equipe soteropolitana. Por outro lado, Eric suspenso, Sanabria e Léo Vieira, ambos lesionados, também estão fora de combate. Além do mais, Everaldo, atacante, está livre de suspensão e poderá também ser mais uma opção ao time do técnico Rogério Ceni. Provável equipe, Ronaldo no gol, Roman Gomes, David Duarte, Canu no setor defensivo. Ou também, né, tem a opção do Marco Moreno. Luciano Juba, fechando o setor de defesa. O meio campo a ser feito, Jean Lucas e Nestor. Puga, Alejo e Kike Oliveira. Essa deverá ser a provável formação da equipe do Bahia. Ingressos promocionais sendo vendidos e, logicamente, expectativa de um grande público nesse jogo em que a torcida do Bahia, que era forra diante do Clube do Remo. Neste ano de 2026, 3 jogos, 2 pela Copa do Brasil e 1 pela Série A, 3 vitórias do Clube do Remo. Magno Fernandes falando do Bahia para a programação esportiva da Clube.
26: Valeu, Magno. Agora do Bahia para o Ferroviária com o Francisco Urbano. Fala, pontual.
9: Aqui no Gastando a Bola, vamos falar da Ferroviária, a locomotiva que fez o apronto ontem pela manhã sob o comando técnico Rogério Correia, no estádio Fonte Luminosa. 23 jogadores foram selecionados, estão concentrados, a diretoria fazendo promoção, 1 quilo de alimento não perecível dá direito ao torcedor da locomotiva ingressar na Fonte Luminosa para prestigiar a Ferroviária diante do Paysandu logo mais às 16 horas com a transmissão total e cobertura total da Rádio Clube de Belém do Pará, com as presenças in loco de Jorge Anderson, como também Dinho Menezes. Então, nessa estreia da locomotiva no quadrangular, dessa fase importante do brasileiro que vai dar acesso à Série B do ano de 2027, Inter de Limeira 3 também para Ferroviária. Major Levi Sobrinho foi o estádio que jogou a Ferroviária estreando fora de casa. Mas hoje, como eu falei, diante do Paysandu, vai estrear diante do seu torcedor. E vale ressaltar que na primeira fase, Ferroviária 4-0 em cima do Paysandu pela 17ª rodada, aquela fase de classificação. O atacante principal, o artilheiro da equipe da locomotiva, é o Vitor Barreto, que já marcou 5 gols. Os confrontos entre Ferroviária e Paysandu, Paysandu e Ferroviária, 3 jogos realizados, 1 empate, 1 vitória da locomotiva com 7 gols marcados, 1 vitória do Papão com 4 gols marcados. É o retrospecto do confronto. E vale ressaltar que no próximo jogo a Ferroviária vai continuar jogando diante do seu torcedor na Ponte Luminosa, no outro domingo, 18 horas e 30 minutos, contra a equipe do Brusque. Olha a importância do jogo diante do Paysandu Esporte Clube. Na estreia fora de casa, 3-3 contra a Inter de Limeira, conseguiu um ponto importante. Caso vença o Paysandu hoje, vai para 4 pontos. Nessa sequência que terá a oportunidade também de vitória contra a equipe do Brusque, seria o quê? 7 pontos. Então, a responsabilidade total aí da direção, da comissão técnica, enfim, dos jogadores da equipe da Ferroviária fazer o seu dever de casa. 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Vamos a um time provável aí da equipe da Ferroviária. O Denis Júnior, gol na lateral direito, Felipe, os dois zagueiros Medina e Zé Vitor, na lateral esquerda, Eduardo, Ricardinho, Álvaro, Alencar, o Igor Henrique, o setor de meio campo, o ataque com Vitor Barreto, Thiago e Fal, técnico Rogério Corrêa. Então vamos aguardar um grande jogo, aguardar que a Ferroviária possa fazer uma grande apresentação. Olha, Igor Andrade sintonizado, ligado aqui no boletim da equipe da Ferroviária, como também Gabriel Souza Castro e Arnaldo Castro sintonizados aqui na matéria do time Grenar, que enfrenta o Paysandu, logo mais estreando dentro de casa diante do seu torcedor. É isso aí, galera, um grande abraço pela nossa participação aqui no programa Gastando a Bola, falando da Locomotiva.
26: Valeu, Bruno. Ó, final de jogo, Brasil 3, Argentina 0. No voleibol feminino, o Brasil conquista o título americano do Campeonato Sul-Americano e a vaga para os Jogos Olímpicos de Los Angeles em 2028. Paulo Cachiaro está chegando para encerrar a participação no programa. Fala, Cachê.
7: De volta, meu amigo Paulo Sancho Pinto, com a minha participação final e o segundo momento com o ex-diretor do Clube do Remo, diretor de futebol, Thiago Passos, advogado. Parece que está de volta aí, né, Thiago Passos? Aí, pelo que a gente está sentindo, observando, essa juventude do Clube do Remo. Eu me lembro que o movimento de jovens naquela época, né, retorno do Rei ao Baenão, lá para trás, foi muito legal. Momento difícil que o Remo passou e essa juventude acompanhando o Clube do Remo, caso do Thiago Passos também, de outros e outros que estão aí ainda, não é? Eu me lembro daquela época, um grupo de torcedores que se uniram ao lado do Fábio Bentes naquele momento para uma reconstrução. E hoje todo mundo está junto aí, está aí, todo mundo está junto, a turma da velha guarda do Clube do Remo, esses jovens que estão aí só erguendo o Clube do Remo. Quando todo mundo se uniu, viu, Paulo Sérgio Pinto? Está aí, o Clube do Remo, né, chegou à elite do futebol brasileiro com o presidente Antônio Carlos Teixeira, o Tonhão, como fala aí o nosso Thiago Passos. Já já vamos ouvir a última participação aqui do ex-diretor Thiago Passos. 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E aí, Thiago, de volta aqui, você continua como sócio remido, proprietário do Clube do Remo, Thiago?
10: Sim, com certeza, eu sou sócio remido do clube há muitas décadas, né? Desde criança. Eu sou sócio remido do clube, sou ex-conselheiro também do clube na gestão passada,
11: Está voltando agora?
10: Como eu falei para você, na prática mesmo, eu nunca deixei de estar presente, ainda que de forma indireta. Agora sim, estou voltando.
11: Será candidato ao conselho ou não?
10: Não vou me candidatar ao conselho, mas vou vir apoiando fortemente o meu amigo particular, o Glauber Gonçalves, né, nosso atual vice-presidente. É alguém que eu tenho grande estima e eu tenho certeza que tem muita capacidade de fazer uma excelente gestão, dando continuidade e aprimorando a gestão do Tonhão. É uma ótima gestão. O Tonhão tem todos os louvores, todo o louvor para receber, porque, Caxi, um presidente com dois acessos consecutivos, né, de uma C para B, de uma B para A, ele tem que receber os aplausos. E o Tonhão é um homem que já está tanto tempo no Remo, é um cara que tem uma integridade muito grande, tem o meu respeito, a minha admiração. E tenho certeza que o Glauber vai dar um aprimoramento, tá, à gestão do nosso amigo Tonhão, porque ele vai ser o presidente da estruturação. Caxi, é fundamental que no ano que vem, se Deus quiser, a gente ainda na Série A, mas ainda que seja na Série B, a gente não tenha negativa de jogador por falta de estrutura. Mas que estrutura é essa? Caxi, os jogadores da lista A, nenhum veio para cá jogar a Série A pelo Remo, porque o Remo não tem CT. Todos os jogadores que estavam na lista A recusaram, e a principal negativa deles foi, pô, mas não tem nem CT. Então, a gente precisa focar na estruturação. O Remo hoje, diferente da minha época de 12 anos atrás, o Remo tem dinheiro em caixa. O Remo tem materializado um potencial gigantesco, tá, de arrecadação.
11: Vem aí o tão sonhado centro de treinamento, meu, pelo amor de Deus, essa coisa mais linda do mundo.
10: Sem dúvida, Caxi. E a partir desse centro de treinamento, não somente a gente vai ter condições de trazer atletas melhores, como de formar os nossos.
11: Obrigado, Thiago, pela sua participação aqui no programa Gastando a Bola. Que beleza, boa participação, né? Muito legal. Todos voltando para manter o Clube do Remo. Torcer para o Remo se manter, né, Paulinho? Né, Thiago? Aí, na elite do futebol brasileiro. Com a união de todos, o Clube do Remo chega lá. E olha, vem aí o centro, CT do Clube do Remo, conforme falou o Thiago. Um avanço muito grande para o Clube do Remo. O Remo vai lutar para se manter. Se não der certo, mas o Remo ficará na segunda divisão. A segunda divisão é uma grande competição. Todos os torcedores sabem disso. O Fenômeno Azul cresceu demais. Um dia eu disse que o Fenômeno Azul é a maior torcida do norte do Brasil. Nós criamos isso aí juntamente com um grupo de torcedores e marca até hoje o Fenômeno Azul, onde todo o Brasil, o mundo conhece esta torcida aqui do norte do Brasil. 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Eu fico por aqui. Um grande abraço e um bom final de programa para você, meu querido amigo Paulo Sérgio Pinto.
26: Valeu, Cacheado. Mais uma vez, lembrando aqui o Nelson Lima, Leandro Almeida e o Danilo Ferreira, que me procure amanhã a partir de 11 horas aqui nas dependências da TV RBA, no Almirante Barroso, 2190. E aí repassarei para vocês o vals da sexta do programa Gastando a Bola. Tá certo? Obrigado, Alex. Obrigado a todos. Tomazão!
12: Manda, Sensa.
26: Tá tudo bem, né?
12: Piaraste. Não, tá tudo bem porque lamentavelmente tivemos notícias tão tristes hoje, né?
26: Isso.
12: O passamento do nosso querido Coronel Nunes, né? Que Deus o guarde. Eu acho que é um descanso também, né, Sensa?
26: Com certeza.
12: Por tudo que vinha passando. E acabei de tomar conhecimento aqui, rapaz.
26: Schmidt, né?
12: O meu querido Schmidt, rapaz, que era cunhado do nosso saudoso Francisco Melo.
26: Isso.
12: Grande Schmidt, falecimento dele hoje. Grande amigo, grande parceiro, cara realmente sensacional, companheiro aqui da RBA de muitos anos. Que Deus também o receba com tudo que ele mereça. São pessoas que conviveram conosco, né, Sensa?
26: Com certeza. Bom, Tomazão, bom trabalho aí.
12: Vamos nessa, né? Torcer porque ontem, rapaz, você viu o que aconteceu ontem, né, rapaz?
26: Pois é, rapaz.
12: O Santa já carimbou mais 3 pontos, o Botafogo, coitado do Botafogo da Paraíba. Nada, nada, nada. E aí perde o pé de pato na beira da praia.
26: Complicado.
12: Tá brincando, tá brincando. E o Paysandu não pode nem pensar hoje, até o empate ainda é um resultado complicado. Desde que haja empate lá do outro lado também, né?
26: Com certeza.
12: Que é o melhor resultado que possa acontecer entre Brusque e Inter de Limeira. Mas o Paysandu precisa vencer para voltar pro game.
26: Com certeza. Bom trabalho, Tomazo.
12: Valeu.
26: Obrigado, Alex. Obrigado a todos. Estou indo embora. Vem
12: game.
26: Com certeza. Bom trabalho, Tomazo.
12: Valeu.
26: Obrigado, Alex. Obrigado a todos. Estou indo embora. Vem aí.

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0: Xandu!
1: Salve, salve, galera! Alô, Domingão! Estamos chegando com muito mais emoção, com o Timão campeão para você. É Série C do Campeonato Brasileiro, destaque para Ferroviária e Paysandu. Jogo começando às 16h e você ligado aqui com a equipe Bola de Ouro, comando e liderança do Que Vale Quanto Pesa. Vamos circular pelo estádio Fonte Luminosa com o microfone mais famoso do Brasil, Ferroviária e Paysandu. E o Papão precisando a recuperação mais do que nunca na competição para voltar para o game. Tá na hora, é agora, a partir de agora para você na jornada esportiva. 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
1: Olha a hora para você, são 14h19, hora certa da RBA TV, canal 13, afiliada Band. A clube com o futebol da Série C neste domingão para você em destaque. 16 horas, bola rolando, tem Ferroviária e Paysandu. Quando ela rolar, esse espiga vai detonar. Comentários daqui da Bom Conselho, Liane Coelho, participação do Dinho Menezes e todo o Timão campeão para você, com o Pontual também participando e dando apoio, o nosso Francisco Urbano. É o timaço da clube, de prontidão a partir de agora, diretaço para a Fonte Luminosa. Eu quero o destaque do Papão, queridão campeão dos campeões. Com você, Bola de Fogo!
4: Arrepende!

0: jogo importante do Paysandu fora de casa, aqui em Araraquara, na Fonte Luminosa. E o Papão ontem finalizou essa preparação em Campinas. E agora é colocar em prática sem o Nico. O Nico está em Belém, não foi relacionado, não vai pro jogo. É para se preparar mais um pouco, para ficar naquele pique com aquela crocância. Mas o time vem naquele sistema de 3-4-3, alternando pro 3-4-1-2. É isso mesmo, com o Marcinho flutuando e aí o Cleiton pego lá na frente com o Ítalo. O setor de meio de campo, Caio Melo e também o Pedro Henrique. Aí o Paysandu, claro, vem com o Renan na esquerda, Edilson na direita e os três zagueiros, o Castro, né, o Carrerete e também o Lucas Rodrigues. O gol é ele, o Gabizão, o Gabriel Mesquita. A delegação do time do povo já está a caminho aqui do estádio, hein? E o torcedor do Paysandu já se faz presente, já se prepara, porque ele vai ser muito importante na partida de logo mais. Esse estádio que já marcou para o Paysandu, né? Aqueles 4-0 que você pensa que não, mas aqueles 4-0 vão servir muito para a partida de logo mais. Para mim, Tomasson, para você, para todos nós, para o Espiga, para a Liane, para toda a rapaziada. Oh, Lobo Gigante, pela própria natureza, eu já escuto os teus sinais. Eu já escuto os teus sinais. Eu já escuto os teus sinais, torcedor alviceleste. Aqui na Fonte Luminosa, você vem pra brilhar com o Paysandu. É jogo forte, é jogo bom de ser jogado. Pra mim, pra você, pra todos nós, aquele abraço. E boa jornada, Tomasaço.
1: Valeu, Dinhaço! É o destaque do Paysandu para você, torcedor bicolor, confiante nessa revirada, nessa reviravolta, mudando o sistema com gente nova. Pois é, só não tem o Uruguai, a gente vai falar depois sobre isso. É o Paysandu escalado, já confirmado pelo Dinho, nesse novo sistema, com o Júnior Rocha no comando. 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
3: Tá certo, pra você que tá ligado aqui na Clube, agora tá na hora, vem aí o destaque da Ferroviária, a locomotiva, e no jogo das... fase classificatória, venceu o Paysandu lá num jogo atípico e o Papão hoje quer te contar essa derrota. Tá engasgado, tá no meio da goela. Vamos com o destaque da Ferroviária. Alô, alô, bola de fogo!
4: Ferroviária, aquele abraço, fera! E agora com destaques, né, da Ferroviária. Ferroviária que tá devendo uma parada para esse lobo. Técnico Rogério Correia tem todo o pilotão à disposição. Só que ele sabe, meu irmão, que o primeiro jogo, ele poderia ter ganhado a partida. Ficou no empate, agora vem o segundo. E vem com tudo para cima do Paysandu. Ô Jorge Anderson, como é que vem essa Ferroviária para encarar o Papa Título do Norte, fera?
5: Grande abraço, Dinho. Um abraço, Tomazão. Grande abraço a todos. Uma ótima transmissão que o Paysandu traga e leve para Belém do Pará um grande resultado. E aqui em Araraquara, grande mobilização. Na verdade, a diretoria da equipe da Ferroviária promovendo ações para ver se chama o torcedor, porque o time tem um bom aproveitamento, um bom percentual de aproveitamento nos jogos durante todo o ano aqui na Fonte Luminosa. São 65% de aproveitamento, mas o público fica muito baixo. Ao contrário do futebol feminino, que é muito forte, a Ferroviária que tem um trabalho muito forte com as meninas, no Campeonato Paulista, na Copa do Brasil, no Campeonato Brasileiro e até na Libertadores, mas no masculino, por isso a diretoria fazendo uma ação promocional, inclusive com 1 quilo de alimento não perecível, dá acesso à entrada de 2 torcedores, inclusive com um CPF você pode adquirir até 4 ingressos promocionais, ou seja, são 3.000 ingressos para serem adquiridos com essa promoção para trazer o torcedor, para ver se engaja de fato o torcedor, mas certamente bola, a torcida fiel vai estar presente também em grande número. Esses são os destaques da Ferroviária do técnico Rogério Correia.
4: Que isso, fera, 1 quilo de alimento! Vai nessa, Tomazo!
3: Tá certo, vamos juntar esse arroz com feijão aí para botar a gente aí no estádio. E o Paysandu não tem nada a ver com isso, tem mais aqui para cima para tentar 3 pontos. 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
4: É, Lapalinho, boa tarde do pontual Francisco Urbano, que vai aí ficar no apoio, principalmente com os bastidores da Ferroviária. Como já disse o nosso Jorge Anderson, ingressos promocionais, quilo de alimento não perecível e o time com o Rogério Correa armando aí, tentando um ferrolho para a segurada do Paysandu, não é isso? Vem aí o pontual!
5: É isso mesmo, Giuseppe Tomazzo, ouvintes sintonizados aqui na 106.9, na sua Rádio Clube do Pará, na grande jornada esportiva. Vai dizer que a Ferroviária estreou fora de casa contra a Inter de Limeira, conseguiu um empate 3-3 do estádio Major Levi Sobrinho. Hoje tem a partida diante do Paysandu. Vai sempre lembrar que pela 7ª rodada da fase classificatória, a Ferroviária derrotou o Paysandu e goleou pelo placar de 4-0. E na sequência, Tomazzo vai continuar jogando na Fonte Luminosa, uma vez que o próximo adversário da equipe da Ferroviária será o Brusque. Brusque, portanto, domingo às 18h30. Então, a Ferroviária já conquistou um ponto fora de casa na estreia, tem a oportunidade de vencer o Paysandu, idem a equipe do Brusque, o total de pontos seria 7 pontos. Então, a diretoria dando total apoio, tem essa vantagem dando ao torcedor, para que o torcedor compareça ao estádio e vá prestigiar a equipe da Ferroviária. No confronto entre Ferroviária e Paysandu, e Paysandu e Ferroviária, 3 jogos realizados, o empate com uma vitória da Locomotiva com 7 gols marcados, uma vitória do Papão com 4 tentos marcados. Vale ressaltar também que no DM da Locomotiva, 2 jogadores, no caso de Edilson Silva, lesão muscular, e o Eric Nascimento LCA. É isso aí, Tomazão, o time praticamente pronto, definido para poder enfrentar a equipe do Papão da Curuzu logo mais às 16 horas na Fonte Luminosa.
4: Valeu, Francisco Urbano, na Jornada Esportiva Clube, tá só começando. 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

0: Pois é, lembrando que hoje, pela Série C do Campeonato Brasileiro, além de Ferroviária e Paysandu, às 18h30, teremos Brusque e Inter de Limeira, pelo mesmo grupo, né? Ontem tivemos os resultados, a vitória do Floresta contra o Botafogo jogando fora, e o Santa Cruz garantiu mais 3 pontos, foi a 6 no grupo, venceu por 1 a 0 o Maringá e encaminha aí a sua classificação, a volta à Série B do Campeonato Brasileiro. Além de hoje, teremos muita bola rolando, temos também Uberlândia e Asa, jogo da volta às 17 horas, é a decisão da Série D do Campeonato Brasileiro. Jogo de ida, Uberlândia 2 a 0, já a gente fala dos outros jogos da Série A e da Série B do Campeonato Brasileiro. 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
0: Pela Série A, aliás, dois resultados ontem machucaram o Leãozinho, né? Pois é, a vitória do Santos lá na Vila e deixou o Remo numa situação complicada, né? E o Vasco virou para cima do Grêmio. Importante aí a situação que o Remo se encontra agora, tendo que quase que obrigação de pontuar amanhã contra o Bahia, porque senão vai ficar cada vez mais complicada a situação na zona do rebaixamento, porque agora já são 5 pontos da diferença para o que está acima colocado aí. Embora o Inter tenha ganho o jogo também, né? O Inter ganhou da Chapecoense 2 a 1 ontem à noite. É isso. E vamos seguir em frente aqui. Hoje teremos Mirassol e Vitória e teremos também Flamengo e Corinthians. O Palmeiras, que venceu ontem, venceu e voltou à liderança. E o Flamengo com o Corinthians hoje no Maracanã, com mais de 70 mil espectadores. Pela Série B, Atlético Goianiense e Criciúma. Teremos Juventude e Atletique, Novo Horizontino, Cuiabá, Fortaleza e Ceará. Jogos pelo Brasil hoje e suas séries A, B, C e D. Aqui em destaque para você, a Manco Vavim, juntos fazemos a diferença acontecer. 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

0: começar o show com o Timão campeão. São de 14 horas e 34 minutos. Hora certa para você da RBA TV Canal 3, é filha da Band. Comigo aqui do lado já a nossa querida Liane Coelho, aqui da Bom Conselho, já dando a sua palhinha, falando de Ferroviária e Paysandu. Jogo desta tarde com a cobertura total do Timão campeão. 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Para você, tudo de Paysandu e Ferroviária a partir de agora. E vale também a sua participação pelo Zap Clube, hein? Atenção, 30 segundos no máximo o seu áudio, você participando, interagindo conosco dentro das diretrizes do respeito e da formalidade que exige, né, a nossa parceria aqui. É só você mandar o áudio no 98-8953-1583, tá certo? 98953-1583, um áudio curto, participando, interagindo conosco aqui com o Timão campeão. Vamos nessa? Então tá valendo a partir de agora aqui no Bate-Bola. Deixa voltar logo lá à Fonte Luminosa, saber como é que tá o clima, né? De qualquer maneira, se tem ingresso promocional, se o cara leva quilo de alimento não perecível, o torcedor vai ou não vai, o mais importante de tudo é o Paysandu ir para cima da Ferroviária para conquistar esses três pontos importantes e voltar para o game, é isso? Esse é o objetivo, não é isso, Bola de Fogo? Aquele abraço, Bola!
1: Paysandu!
0: Daqui a pouquinho, então, Dinho Menezes falando conosco aqui no Bate-Bola. 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Agora você, Dinho!
2: Opa, Tomazão, nesse momento, alguns atletas, né, da delegação do Paysandu, nesse momento, aqui no gramado, né, sentindo a situação do gramado de jogo. Tira um pouco do retorno que tá voltando, tá, rapaziada aí dos bastidores. Alex, você que é fera, só pra deixar de embolar. Eu sei que no ar tá show de bola, mas pra mim tá embolando. Enfim, a temperatura, Tomás, já vou falar mais sobre essa temperatura, ela é boa, e nem assim com ingresso de graça pro torcedor da Ferroviária, a gente já vê alguma coisa. Não vê nada, muito pelo contrário, não vê nada. O estádio vazio, vazio, vazio. E o torcedor do Paysandu, por sua vez, querendo ver, né, querendo ver o time aqui no gramado. Só que está lá para o outro lado, né? Lá para o outro lado ainda não foi liberado o portão, ou os portões ainda não foram liberados, e a gente fica nessa expectativa. Você já vê aí a rapaziada do Paysandu ali no gramado, pela imagem do grande Ademir, Você já vê aí a imagem, rapaziada, ali pisando, gramado da melhor qualidade, Tomazão. Da melhor qualidade, muito boa
0: muito
2: a situação
0: boa.
2: Do gramado. Ontem o Paysandu fez o último trabalho, a última movimentação em Campinas. E hoje é colocar em prática, né? Hoje é colocar em prática. Se a Ferroviária vai achando que vai ser fácil como foi do último jogo, eu acho que ela vem totalmente errada, meu irmão. Porque o Paysandu está querendo e tem que querer, porque as outras equipes estão querendo, né? E o Paysandu tem que querer. Não adianta ter peso, ter nome e não querer. Tem que competir. E essa é a ordem, competir na partida de logo mais às 16. Tomazão!
0: Tá certo. Já já voltamos com você com outros detalhes e informações dos bastidores aí da Arena Fonte Luminosa para Ferroviária e Paysandu. Jogo começando às 16 horas. São 14 horas, 40 minutos, hora certa, da RBA TV, canal 13, é filiada Band. Aqui na Clube, a palhinha dela que dá bom conselho. 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Que jogo é esse? A responsa do Paysandu de ter que vencer o jogo, pontuar contra a Ferroviária e até torcer para um empatezinho no jogo, lá no outro jogo do grupo, entre Inter de Limeira e Brusque. Mas o Papão tem que fazer a parte dele. Acima de tudo, tentar vencer, garantir 3 pontos e voltar para o game. É importante ou não é? Fala aí que dá bom conselho.
1: Boa tarde, Tomazão, uma ótima tarde a todos. Com certeza depende do Paysandu. O Paysandu tem capacidade para isso, tem qualidade. Agora, Tomazo, o que me chama a atenção é que definitivamente a Série C não é um local para o Paysandu, né? Estamos falando de uma competição, de um jogo nessa proporção, de quadrangular, de uma Ferroviária que venceu no primeiro confronto o Paysandu com goleada, vem de empate, tá aí numa lista de favoritos ao acesso, e a gente vê como o Dinho, o Jorge Andres trouxeram aqui, campanha para levar o torcedor para o estádio, né? E o Paysandu, mesmo sendo rebaixado no ano passado, da forma como foi, iniciou a temporada muito antes de conquistar Campeonato Paraense, Copa Norte, Copa Verde, enfim, iniciou a temporada com o torcedor indo para o estádio, comparecendo, fazendo festa. Então, para a gente que trabalha no contexto geral todo, como futebol paraense especificamente, é uma realidade muito diferente, né? A gente ver campanhas de, enfim, alimentos, enfim, para convidar o torcedor a ir para o estádio. Um jogo desse aqui em Mangueirão e Curuzu, nem se fala sobre isso, né? A gente debate sobre valor de ingresso e não sobre o torcedor estar ou não presente. Agora, falando especificamente do jogo, o Dinho trouxe, né, sobre os 3 zagueiros aí que o Júnior Rocha vai atuar. Particularmente é o estilo de jogo que eu gosto, né? Acho que o time consegue, inclusive, ficar de uma maneira mais organizada, mais ofensiva, né? Porque você vai conseguir atacar com 5 sem ter a preocupação defensiva. Não que os jogadores não retornem para fechar as linhas, mas aí você vai ter para atacar os 3 atacantes, 2 alas, tendo 3 zagueiros lá atrás, mais volantes para dar apoio. Eu acho que você consegue ajustar um problema do Paysandu, que é defensivo, sem perder a principal característica, que é a equipe ofensiva do Júnior Rocha, que ele não abriu mão em momento algum, né? O Paysandu disputando um Campeonato Paraense, o Paysandu enfrentando um Vasco na Copa do Brasil, independentemente de resultados, foi a mesma postura do time, um time ofensivo. E esse é mesmo o estilo do Júnior Rocha. Bacana que ele não abre mão. É um jogo para o Paysandu ficar atento, é um jogo para o Paysandu ficar ligado. A partida passada da Ferroviária contra a Inter de Limeira, tivemos ali 6 gols ao todo, 3-3, né, foi o placar. Muitas bolas aéreas foram exploradas pelas 2 equipes, bolas na área. Então, para esse momento de quadrangular, que o que importa é resultado e não desempenho, o Paysandu vai precisar ficar alerta, interceptar o quanto antes a jogada, não pode dar espaço para chutar de fora da área, é matar a jogada no meio de campo, e com o esquema montado pelo Júnior Rocha, tem qualidade para isso, Tomazão.
0: Tá certo, Liane Coelho, em nome da Água Vida, na sua palhinha, sua primeira participação aqui no Bate-Bola. 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E aí, daqui a pouquinho tem Zap Clube, a galera participando conosco, interagindo aqui. aqui com o Timão campeão. Agora o Espigão, Jorge Anderson na cabine 13 da Fonte Luminosa da Rádio Clube. Você, Espiga!
3: Fala, Tomazão, grande abraço para você, muito boa tarde. Alô, Liane, grande abraço também, uma ótima tarde. Microfone da Rádio Clube, como você bem falou, Tomazão, já direto aqui da cabine número 13, já falando ao vivaço para toda a audiência no Pará, no Brasil e no mundo para esse jogão daqui a pouquinho, 4 da tarde, no momento em que o sol aparece lindo agora aqui em Araraquara.
2: Hein? Lindão e quente.
3: É, abriu o tempo agora. Estamos com a temperatura amena, 25 graus, só que o sol apareceu. Pela manhã estava fechadão, o nosso Bola de Fogo já pisando o gramado da Fonte Luminosa. E eu estou recebendo aqui na cabine nosso querido José Roberto. Tudo bem, meu amigo? Da equipe Os Campeões da Bola. Tomazão, uma experiência do futebol aqui de Araraquara e de toda a região, 41 anos comunicando, e o que você pode falar desse momento da Ferroviária, dessa Série C, a própria Inter de Limeira, né, que é uma adversária direta, você também acompanha diretamente o futebol do interior de São Paulo e da região. Uma satisfação, boa tarde, Rádio Clube do Pará.
4: É, a satisfação é toda minha, boa tarde. Primeiro em recebê-los aqui, que é uma alegria imensa para quem faz rádio há tanto tempo, e sabe das dificuldades que é fazer rádio, e principalmente fazer o rádio esportivo, né? Mas então sejam bem-vindos, espero que tudo esteja correndo bem com vocês, um abraço ao pessoal da retaguarda. E um jogo, eu não diria um jogo definitivo ainda, mas é um jogo de muita importância para os dois times, né? Para o Paysandu, que perdeu em casa e vem aqui sabendo que não pode perder de novo, e a Ferroviária, que foi arrancar um bom empate lá em Limeira, onde não fez um bom primeiro tempo, mas um segundo tempo bem razoável, e que hoje, né, estreia nessa fase em casa. Aquele jogo contra o Paysandu da fase anterior já foi absolutamente esquecido, cada jogo tem a sua forma de ser escrito, e hoje não vai ser diferente. Jogo muito difícil para a Ferroviária, pelo time que o Paysandu tem, e pelas próprias naturais dificuldades que às vezes aparecem quando a Ferroviária joga aqui. Mas a semana foi boa, levando-se em conta não só o resultado de Limeira, o time não perdeu, trouxe um ponto, e os reforços que chegaram, né? Mais um goleiro, o Maranhão, que estreou e fez gol lá em Limeira, impediu a derrota da Ferroviária, o Igor, mais um jogador de meio de campo, e aqueles que estavam suspensos e que não puderam jogar em Limeira e que hoje ficam aí à disposição do técnico Rogério Correia. Particularmente, estamos esperando um grande jogo, né? Havia um temor de que pudesse desabar um temporal na hora do jogo, pelo que vocês já mostraram com imagens aí, essa possibilidade, pelo menos de momento, está afastada, até o sol da morada dele já deu a cara aqui. Isso vai facilitar, pela excelência do gramado, que Ferroviária e Paysandu façam um jogo muito bom.
3: E como você está observando, não só o Paysandu, o Brusque, a própria Inter de Limeira, que é o próximo adversário do Paysandu, enfim, a Ferroviária faz o seu próximo jogo aqui também, o equilíbrio desse grupo, e certamente, claro, dependendo dessa segunda rodada, da sequência dos jogos, aí tudo para ser definido, mas de fato, na tua visão, está tudo em aberto ainda?
4: Não, está tudo em aberto. Agora, a oportunidade que a Ferroviária tem que aproveitar, meus amigos e amigas da Rádio Clube, é exatamente aproveitar o jogo de hoje e o próximo jogo que vai ser aqui também. Quer dizer, você faz dois jogos em casa, são 6 pontos que, se agregados a um ponto feito em Limeira, darão naturalmente à Ferroviária uma chance muito maior, né? Porque estamos aí com 50% para cada um. E naturalmente, para a Ferroviária obtendo 2 vitórias hoje, no próximo domingo, ela ficaria numa situação realmente muito favorável em relação ao futuro dela e o desejo de voltar à Série B.
3: Zé Roberto, que jogo foi esse? 3-3, né, lá em Limeira, ou seja, a Ferroviária mostrou seu poder ofensivo, o Maranhão chegou e foi um dos principais destaques, mas também é preocupante a questão do sistema defensivo, como é que você analisa?
4: Não, de fato, né, o primeiro tempo foi muito ruim, a Ferroviária terminou o primeiro tempo jogando mal e perdendo por 1-0, O segundo tempo foi bem diferente, né? Um jogo assim que poderia acontecer de tudo, pelo gramado horrível, pelo temporal que desabou, pelas condições durante as quais o jogo foi disputado. Agora, você lembrou bem, A Ferroviária nos preocupa muito com relação ao setor defensivo, de bola alta na área, coisa que o técnico de vocês, o Júnior, que já foi campeão aqui, campeão não, mas subiu com a Ferroviária aqui na Série C, conhece bem o time, sabe de cor. Agora, o nosso ataque realmente voltou a funcionar, ainda que desfalcado. E o resultado, a bem da verdade, acabou sendo justo e ninguém merecia ganhar.
3: Obrigado, meu amigo. Sucesso na transmissão. Os campeões da bola com o nosso amigo Zé Roberto e você. Eu vou da cabine para o gramado da Fonte Luminosa. Vem de lá a bola.
5: É isso aí. Só que, rapaz, a temperatura, eu esperava uma coisa, ela está sendo outra. Mas eu estou com o presidente aqui, aliás. Presidente. Ele chamou... Sabe aquele atacante que tem responsabilidade para ele? Deixa comigo. Meu irmão, toca em mim. Foi o que aconteceu com o Nico. O presidente disse, não, eu vou resolver, claro que contando com os parceiros do departamento jurídico, e o Nico está aí à disposição, entre aspas, porque para o jogo de hoje não. Mas como foi difícil, né, presidente?
6: É, o Nico era pretendido por outra equipe que disputa o quadrangular, né, e foi, segundo a gente sabe, até pela própria imprensa, foi descartado por uma inviabilidade jurídica. E a gente enxergou, analisando a jurisprudência do STJD, analisando também o regulamento da competição, a gente chegou a uma possibilidade realmente que ele fosse regularizado. É um atleta realmente de alto desempenho, né? Um atleta que vem performando, inclusive, na própria competição, foi atacante do Amazonas, é artilheiro da competição e já está em Belém desde a semana passada, já se integrou aos treinamentos e eu tenho certeza que vai nos ajudar muito. A gente acreditou também no nosso departamento jurídico, né, mérito total do nosso gerente jurídico, Silvio, nosso diretor Bruno, né, que foram realmente incansáveis, né, para que esse registro acontecesse. A gente acompanhou tudo, né, fizemos esse apoio também lá em Manaus, onde eu tenho um escritório, e conseguimos deixar mais esse atleta à disposição para dar opções para o nosso treinador. E eu tenho certeza que isso aí, esse trabalho conjunto, né, esse trabalho de cada peça da engrenagem tem que funcionar, né? Então a nossa peça, a gente está fazendo andar e a comissão está fazendo a parte dela e hoje os atletas com certeza farão a parte deles para que a gente traga esses 3 pontos para Belém.
5: Presidente, o futebol é assim, nem tudo que a gente espera, nem tudo que a gente quer acontece. Mas muitas das vezes a gente sente alguma coisa, né? Por exemplo, eu lhe pergunto, você está com firmeza dizendo hoje... Os atletas vão, querem. O que te faz chegar a essa conclusão? Como eu também cheguei e disse, olha, estou sentindo um clima bom. Eu pergunto para o presidente, o que é que faz o presidente ter essa certeza?
6: Eu vou te dizer, eu vejo hoje nosso elenco, a nossa comissão técnica blindados. Certo? Muito se falou de bobagem durante a semana. A gente sabe que a notícia ruim ela vende mais. Ela engaja. Então, quando a vitória não vem, vem a derrota, esse é o terreno propício para que você tenha as mais diversas notícias sendo divulgadas, tentando realmente até saber, com uma informação supostamente privilegiada, saber de detalhes que às vezes nem aconteceram, e a gente blindou muito a equipe, acho que os atletas, eu percebo, estão muito fechados. Não vejo sacanagem, né? Houve quem dissesse, presidente, o pessoal diz direto no meu Instagram, né? Presidente, tem que dar uma dura, tem que dar uma escroteada, tem que fazer isso, fazer aquilo. E a gente tem falas duras, com toda certeza, né? Disciplina e poder de disciplinar não me falta, né? Assim como não falta também no Júnior, não falta a ninguém da comissão e da diretoria. Mas eu não vejo, tá, ninguém de sacanagem. Tá? Não vejo. Né? Existem 2 times que entram em campo. Né, um tem que sair vitorioso, ou tem que sair um empate. Eu não vejo a derrota por conta de uma sacanagem. É o meu sentimento. E quem a gente conversa de profissional do futebol tem a mesma leitura. Então o que falta é realmente a gente entender que o futebol ele exige resiliência, ele exige autoconfiança. E eu vejo a nossa equipe muito confiante de que trará um resultado bom. A gente sabe que a última... Nossa participação aqui em Araraquara não foi boa, né? Viemos com um resultado muito ruim, mas depois daquele resultado, nós inclusive juntamos os cacos, tivemos uma semana inteira de preparação em Sorocaba e conseguimos trazer a vitória contra o Ituano, que aliás foi muito importante e que viabilizou a nossa própria classificação. Então aqui o trabalho é sério, durante a semana toda focamos só no futebol, né? Não deixamos aqui nada nos distrair, é futebol 100% do tempo. E eu tenho certeza de ter um resultado, a gente está com energia muito boa, confiança e expectativa de que dê certo.
5: E domingo é Curuzu, uma decisão que a diretoria tomou. Acho que no momento desse, as nossas armas e o Paysandu está usando a dele, você vê assim também, presidente?
6: Eu vou te dizer o seguinte, acabei de falar aqui no outro microfone, eu acho que o time que quer ser campeão, o time que quer o acesso, ele tem que performar em qualquer lugar. É, se a Ferroviária quisesse mandar esse jogo, não aqui na Fonte Luminosa, mas escolhesse um outro estádio para jogar, a gente não teria que aceitar? Às vezes, não, eu quero a Fonte Luminosa. Não, é a Ferroviária que escolhe. Então, lá em Belém, da mesma maneira, o time tem que performar na Curuzu, tem que performar no Mangueirão, e essa é a minha percepção. Né? Quando a gente escolheu o Mangueirão como primeiro palco do quadrangular, a gente conversou muito com o nosso treinador, com o Júnior, com a comissão, e existem opiniões diferentes, né? Às vezes cada um pensa que o bandeira muito acertada resolveu consultar o elenco, né? Porque afinal são esses guerreiros, são eles as estrelas do espetáculo. Então, por ampla maioria, os atletas preferiram o Mangueirão, né? Então, para atender a essa demanda, inclusive consultada com os nossos atletas, nós lançamos o Mangueirão, e também entendendo que o Mangueirão ele oferece mais conforto, oferece também um pouco maior. E assim fizemos. Só que depois do resultado, que não foi positivo, houve um clamor da torcida, um clamor muito grande para que a gente levasse a partida para Curuzu, e até alguns atletas nossos se manifestaram nesse sentido. Então, a gente está atendendo principalmente a torcida, principalmente a esse clamor que foi gerado, e vamos levar a partida para Curuzu, mas deixando claro que essa partida da Inter de Limeira será feita na Curuzu. Próxima partida contra a Ferroviária ainda avaliaremos se será na Curuzu ou Mangueirão, depende muito da situação que o campeonato tiver. E lembrando que quem quer ser campeão, quem quer o acesso, tem que performar em qualquer lugar. Desculpa, o estádio não é desculpa, tem que ir para cima, jogar bem, entregar corpo e alma e sair vencedor, é isso.
2: Acompanhando esses últimos resultados dos concorrentes do Paysandu na chave, como é que o presidente avalia esse momento a partir de hoje, presidente?
6: Olha, eu vou te dizer que está tudo em aberto. A gente fica fazendo esse exercício matemático, mas se o outro jogo foi empate, foi vitória do time A, foi vitória do time B, e isso para mim acaba sendo irrelevante, porque na fase inicial que a gente está no quadrangular, a gente só depende da gente. Paysandu ganhando, Paysandu apresentando o que ele pode apresentar, e os outros resultados. Então a gente vai construir a nossa história, todo mundo está muito focado nisso, trabalho honesto, trabalho sério, dedicado, para que o resultado aconteça dentro de campo.
2: Bom jogo, que o Paysandu consiga o objetivo a partir de hoje logo, que em Belém vença com o apoio desse torcedor, e que o seu trabalho seja coroado com esse acesso, porque a gente vê quem trabalha, quem não trabalha, e que o seu trabalho, Márcio, seja coroado com o acesso, que vai ser muito bom para você, para mim, para o torcedor, para o clube, para o estado, para todo mundo.
6: Obrigado, Dinho. Eu tenho orgulho de te dizer que ao longo desse eu tive nos melhores e nos piores momentos. Sempre tive junto. Então, uma coisa que eu não sou é omisso. A gente sempre teve aqui, dando apoio quando incentivando quando necessário, ouvindo muito, porque por isso que a gente tem dois ouvidos, e uma boca só, para ouvir mais do que fala. Decidindo também, porque quem é presidente tem que decidir, não pode se omitir. Ninguém quer presidente fraco também, quer as pessoas que assumam sua responsabilidade. Eu estou aqui para assumir a minha, para dizer que a gente tem uma equipe muito boa, que eu não faço nada sozinho, que a gente tem um trabalho coletivo por trás, e eu tenho muito orgulho de estar nos melhores e nos piores momentos, e que a gente possa usar toda essa energia, toda essa vontade de vencer como combustível para hoje sairmos vitoriosos.
2: Para encerrar, presidente, você acha que faltou, não estou dizendo que os caras fizeram corpo mole ou tem um corpo mole, mas faltou um pouco mais de competitividade, querer competir do Paysandu, saber que essa é a fase que vai colocar aquele ou esse e o Paysandu na Série B?
6: Se a vitória não vê, é porque faltou algo, Então, esse algo que faltou, a gente tem que colocar esse ingrediente aqui dentro de campo para realmente sairmos vitoriosos, porque futebol é resultado, Então, a gente fica pensando na causa ali, naquilo, mas não interessa jogar bem e perder, Não interessa ter oportunidade e perder, Tem que ser bola na rede, fechar a casinha do nosso gol e sair com os três.
2: Ufa, amém, presidente, valeu, valeu, valeu, valeu. Tá aí o presidente, o homem é bom, o homem é espetacular, falou aqui no microfone da clube, o sol... Canta o resto aí, Tomásio.
7: Há de brindar mais uma vez.
0: Tá certo.
5: Ele só sabe dançar o pagode.
8: Ele
5: do
8: é um
5: Bino,
8: excelente Tomás. Cantor.
0: Aliás,
5: eu tô te falando, tem necessidade de admitir.
0: Eu e o Bino, a gente tá melhor qualidade. Tá
5: é
0: sempre
5: mesmo, Tomás.
0: Tá ligado aqui na clube, torcendo
5: pra você. Não me convida, Dinho, bora lá no camarote, por minha conta, por conta. É, peraí.
0: Pô, nem a minha ele manda mais o convite, acabou.
5: Aí a Diane fica, Dinho, pede pro Tomás, cara. Aí eu digo, pede tu, não, mas eu tenho vergonha, aí eu fico nessa aí, né?
0: Quero falar contigo, Luiz. Urgente. Tá certo.
5: Ele tá falando.
0: Fala, Luiz Carlos.
9: É, o nome dele é Luiz.
5: Calma. Alô, Beto, alô, Beto. Olha, eu falo.
0: Tá certo. Alô, Bino, aquele abraço do nosso timaço torcendo pelo seu Paysandu. Liane, aproveitando o gancho do presidente Márcio Tuma aí, performar em qualquer lugar, independente de estádio, agora a resposta tem que ser do próprio time, né? Que tem que se superar e ser diferente do que foi no jogo passado, né?
1: É, honestamente, para mim, Tomazo, essa ideia de mudar a performance da equipe de acordo com o estádio, ela só tem relação direta quando você tá num estádio em que o gramado interfere diretamente no contexto do jogo. Aí a gente pode falar que muda, como o Paysandu, por exemplo, fez alguns jogos na Curuzu durante uma forte chuva e o gramado ficou ruim. E aí, para um time que trabalha normalmente, ou pelo menos que busca ter, né, esse padrão na equipe que é de troca de passes, fica mais difícil, né? Porque a bola vai parando em poça de lama e por aí vai. Aí eu posso falar, aí eu me sinto mais segura, na verdade, para falar que interfere diretamente. Fora isso, é o que o presidente falou, independentemente de onde você esteja, colocar o seu estilo de jogo, que eu falei mais cedo, de um Júnior Rocha que não abre mão da forma ofensiva de jogar, independentemente do adversário, independentemente da competição. O jogo passado, ali, para mim, no Mangueirão, teve uma relação direta com uma queda coletiva individual e não de onde está ou deixa de estar. A minha única preocupação, Tomazo, é a influência negativa que pode ter. Porque no jogo passado, ali com 5, 6 minutos de jogo, a torcida, por exemplo, estava vaiando pontualmente o Taboca, toda vez que ele tocava na bola. E olha que a dimensão do estádio ali é bem maior.
0: E a torcida... A gente sempre diz assim, o torcedor...
1: Atualmente Taboca, toda vez que ele tocava na bola. E olha que a dimensão do estádio ali é bem maior.
0: E a torcida...

0: de onde você está e você performar. E repito, no jogo passado, para mim, teve a ver mais com uma dificuldade coletiva, individual e de escalação, que é a irresponsabilidade do Júnior Rocha, do que propriamente com o estádio.
1: Aí, Eliane Coelho, que dá bom
2: Toma
1: conselho.
2: só.
1: Saiu a escalação, é isso, Jorge Anderson?
2: É, saiu a escalação.
1: Da
2: Você já fez
1: Ferroviária.
2: tudo em cima do lance aí, junto com bola, né? Eu tô aqui com o nosso amigo Diego.
1: Deixa eu dar o time da Ferroviária
2: Vai.
1: aqui. Denis Júnior, 31. Felipe Rodrigues, 22. Gustavo Medina, capitão do time, 13. Zé Vitor, 40. Eduardo, 29. O que aconteceu aqui? Eu, hein? Rapaz, o homem apagou aqui. Ele mandou e apagou. Nunca vi isso.
2: Deletou rápido,
1: É,
2: rapaz.
1: rapaz. Deletou. Obrigado, tá, Fé? Então vai
2: Vamos
1: contigo
2: lá.
1: aí. É contigo aí.
2: É, deixa eu aproveitar o nosso confrade Diego Costa. Inclusive, ouvinte também, todo mundo ouve a Clube. Um abraço para o amigo, satisfação. Os campeões da bola, audiência total em Araraquara. Satisfação, meu amigo, no clima. É decisão para a Ferroviária, é decisão para o Papão. Boa tarde, Rádio Clube.
3: Muito boa tarde, pessoal do Pará, da Rádio Clube 106.9. Eu sou aqui de Araraquara, integrante dos campeões da bola, mas ouvinte de vocês, o Bola de Fogo lá, muito bom também, Tomazão, o Lobo.
4: Gigante pela própria natureza.
3: Muito bom, parabéns. Sou seu fãzaço. Ouvi o jogo de ponta a ponta contra o Brusque. Sensacional, apesar da derrota. Hoje um jogo decisivo, né, para ambas as equipes. Júnior Rocha, que subiu a Ferroviária em 2024. Mas muito bom jogo. Espero que vocês fizeram boa viagem. Sejam bem recebidos aqui. A casa dos campeões da bola também é a casa de vocês. E um grande abraço, pessoal da Grande Pará, Grande Belém lá. E que seja um jogo bom.
2: Já foi lá em Belém? Lá no Parazão, não?
3: Nunca fui, mas espero ir no jogo da volta.
2: Jogo da volta, vamos lá, da mesma forma, será muito bem recebido, como sempre somos recebidos aqui em Araraquara.
3: Um grande abraço, bom trabalho a vocês, que seja um grande jogo e que vocês façam um bom retorno também. Um grande abraço a todos da Grande Belém do Pará.
2: Grande jogo com uma grande vitória do Papão.
3: Vou torcer para isso não acontecer. A Ferroviária precisa dos 3 pontos para deixar o Papão.
4: Não, você tem que torcer pro Paysandu pra você continuar me ouvindo.
3: Eu preciso por causa do meu emprego.
2: Valeu, meu amigo.
1: Cada
2: Valeu,
1: um
2: Tomazão. No momento em que as bolas, os cones, já posicionados aqui no gramado da Fonte Luminosa, já as equipes vêm por aquecimento, Tomazão.
4: Pois é, Tomazão, saiu a equipe da Ferroviária, mas o Paysandu já era pra estar naquele pique com aquela crocância.
1: É verdade.
4: Ainda não saiu a escalação do Paysandu, tô aqui.
1: O rato...
4: Vidrado, colado, meu irmão.
1: O rato já tá pronto aqui. Fala aí, irmão. Diz aí, acho escalação do agora se dá confirmado o time da Ferroviária.
5: Sem numeração, né, Tomazão?
1: É,
5: então vamos lá. Denis Júnior, goleiro. Da lateral direito, Felipe Rodrigues. Primeiro zagueiro é o Gustavo Medina, capitão da equipe. Aí vem Zé Vitor Eduardo fechando o setor defensivo. É, Tillen, que é o setor de meio campo, primeiro volante. Aí vem Carrilho e Albano à frente, o Fal. O Thiago e o Vitor Barreto, que é o artilheiro da equipe da Ferroviária, com 5 tentos marcados. O técnico conhece todo mundo conhece ele, Rogério Correia.
1: Correto? Tá certo aí a escalação, pelo menos temos aí a escalação, faltando o Paysandu, nadinho. Ainda nada, já são 3 tempos.
4: Pois é, rapaz,
1: 15,
4: pois é,
1: já
4: era pra
1: estar
4: aqui. Gera pra estar aqui.
1: Aquele mistériozinho de leve. Enquanto isso, Globo Esporte Magazine no Bate-Bola, Tintas Acron, Laboratório Amaral Costa, Condotel Orion, Bergs e Informática, Sandro Autopeças, Sky Móvel, Vidraçaria F. Cruz em Portel.
2: Tomazão.
1: No Bate-Bola. Antes de você falar, o primeiro Zap Clube aqui do torcedor participando.
4: Tomazão, dá prioridade pro Jorge, porque sensacional e com urgência.
2: Deixa eu registrar aqui, então, Tomazão, na verdade, com o nosso amigo Guilherme, da assessoria de comunicação da Ferroviária.
1: Perfeito, perfeito.
2: Todos os detalhes. Vem trazendo também aqui a escalação da Ferroviária, tudo devidamente organizado. Grande jogo, Rogério. Parabéns pelo trabalho e obrigado pela recepção também aqui à equipe da Rádio Clube. Boa tarde.
6: Que isso, obrigado a vocês. Sempre muito bom receber os amigos da imprensa de outros estados aqui, poder acompanhar esses grandes jogos que estamos recebendo aqui na Fonte Luminosa. Vai ser um prazer, vai ser um grande jogo. Contem com a gente.
2: E a comunicação atuante aí levando as informações. Como é que está a expectativa de vocês? Vamos falar de público para o jogo de hoje, pela mobilização, pela movimentação.
6: A expectativa é de pelo menos ter um público igual à última partida, de mais de 3 mil pessoas aqui na Fonte Luminosa, né? Ferroviária vem tentando fazer algumas arrecadações de ingressos, né? Fez algumas promoções durante a semana e o clube está tentando reencontrar o torcedor, né? A gente sabe que todos os clubes que passam por uma transformação em empresa

0: tendem a ter esse problema, mas a Ferroviária está conseguindo, com boas campanhas e com promoções também, aproximar o torcedor da Fernando da Fonte.
1: Da mesma forma que o torcedor já prestigiou o futebol feminino, né? E que o masculino também tem esse engajamento da galera.
0: Com certeza, o feminino também é uma potência aqui em Araraquara, em todo o Brasil.
1: Obrigado, valeu meu amigo.
0: Valeu, gente. Obrigado. Bom trabalho.
2: Vai lá, Tomás. Aproveita em nome de todo o timão campeão do Guerreirão nosso aqui, agradecendo ao Elter, né, que deu todo o apoio para que a gente pudesse fazer esse belo trabalho aí em Araraquara, viu, Jorge?
1: Sem dúvida, Tomás. Ele está aqui na cabine, duas cabines nossas. Nós estamos na cabine 13, ele na cabine 15, de uma forma, recepcionando da melhor maneira, com toda a estrutura, conexão, enfim, realmente, sempre uma satisfação.
2: Saiu, papão.
1: Eu estive ano passado aqui também com o Remo na Série B e sempre essa recepção com a equipe da Rádio Clube.
2: Saiu, papão. Fala, Dinho.
3: Pois é, deixa eu pegar aqui o Paysandu. Deixa eu ver se eu acerto, né? O Gabriel Mesquita e os três zagueiros. O Lucas Rodrigues Castro, o Sapequinha, e o Pedro Carrerete. Até aqui eu estou indo bem. Eu quero levar um 10. Edilson pela direita. Pela esquerda, o Renan Castro também. Levo 10 até aqui. Pedro Henrique, Caio Melo. Marcinho um pouco mais adiantado. E o Cleiton Pego. Com o Ítalo. Não errei nada, Tomazão. Me dá um 10, por favor. Tomazão. Preciso desses 10.
2: Com louvor, né?
3: Tomazão. Pronto, esse é o time do Paysandu.
2: Tá certo. Faz uma correção aí, né? Foi atualizada a escalação da Ferroviária,
4: aquela,
2: né?
4: Aquela que mandaram pra você e pra
3: bora,
4: mim.
3: Bora, Rato, bora. Bora naquele pique, vai.
4: Calma. Deixa eu retificar pra ratificar. Correto. Vamos lá. Denis Júnior no gol. Aí Felipe Rodrigues, o Zé Vitor, Gustavo Medina e o Eduardo. Aí vem o Alencar, o Albano e o Carrilho. Aí à frente, o Juninho Maranhão, que é novato, né, neófito na equipe da Ferroviária. E o Vitor Barreto, que é o artilheiro da equipe, como eu falei anteriormente, com 5 tentos marcados. É a Ferroviária confirmada, retificada e ratificada.
2: Agora você matou a pau, tá certo. Lá, escalado, o Paysandu escalado, a equipe do
3: matou o Paysandu. Rato e mostrou o pau que matou o rato.
2: É verdade.
4: Olha aí, cuidado que cabe processo.
2: Olha aí, Globo Esporte, Magazine de Tintas, Acron, Laboratório Manoel Costa, Condutel, Orion Verdes e Informática, Sandro Autopeças, Sky Móvel, Vidraçaria F Cruz em Portel. E essa escalação do Paysandu nesse 3-4-3-1-3-4-1-2 é o Paysandu diferente, Oliane?
5: É um Paysandu diferente, sim, até porque no jogo contra o Ituano, apesar da vitória em que o Paysandu jogou com três zagueiros, o Paysandu teve dificuldade de saber explorar ofensivamente o fato de, taticamente, estar organizado com três na zaga, né? Eu acho que o Júnior corrige, ele faz correções, inclusive. No jogo passado, ele colocou o Gustavo Henrique como titular, e eu te confesso que não entendi muito, até porque no jogo passado, o Pedro Carrerete junto com o Lucas Rodrigues, especificamente o Lucas Rodrigues, foi muito bem no jogo, numa partida ali contra o Maringá, em que todo mundo foi ruim, ele conseguiu se destacar.
2: E ninguém entendeu a saída do Lucas Rodrigues para a entrada do
5: Gustavo,
2: né?
5: O Gustavo entra no decorrer do jogo contra o Maringá e assume a titularidade. Então, ele acho que corrige, né, o que é normal, que não funciona, você ajusta, principalmente numa competição de tiro curto. E aí, Tomás, é o que fazer diferente do que foi contra o Ituano, apesar do resultado, mas é entender que se você tem três zagueiros, você tem ali o Pedro Henrique como volante, você tem até liberdade para deixar o Caio Melo mais como volante, deixar o Marcinho lá na frente para organizar no meio, pisar na área se tiver liberdade, chutar de fora da área, sem a responsabilidade que normalmente o Marcinho tem de ir e voltar durante 90 minutos, ir atacando e voltar defendendo, já que você vai ter o Renan e o Edilson pelos lados, né? Ou seja, aquela linha de 5, passando com a bola, você consegue fazer com os três atacantes e os dois alas. No jogo contra o Ituano, o Júnior Rocha falou, inclusive, em coletiva, ali sobre os dois alas, sobre um ficar um pouco mais. E eu acho que essa vai ser a tendência. Talvez, no contexto de jogo, o Edilson tendo mais liberdade para avançar e o Renan ficando um pouco mais para dar o suporte defensivo. Repito, dependendo do contexto de jogo.
2: E uma outra colocação interessante aqui é a manutenção do Cleiton Pego, que muita gente está questionando, que não vive um bom momento, embora seja o melhor ano dele artilheiro. Mas nos últimos jogos ele realmente deixou a desejar, até mesmo o Marcinho. mas que respondeu muito bem, chamando a responsabilidade apesar da derrota para o Brusque. Para mim foi o cara que se destacou no time do Paysandu. A manutenção do Cleiton Pego ao lado do Ítalo é prestigiar o jogador?
5: Eu te confesso que se a única coisa que eu mudaria nessa escalação seria de fato Cleiton Pego, né? Mas o Junior Rocha está ali no dia a dia, consegue ver a evolução do jogador, uma forma também de fortalecer a confiança do jogador, porque, poxa, quando você chuta bastante desperdiça, principalmente gols fáceis, isso abala muito a confiança do jogador, né? Então precisa recuperar o atleta para ele voltar para a partida. Mas eu te confesso que nesse estilo de jogo, tendo os três zagueiros, tendo os dois atacantes lá na frente, o Cleiton Pego e o Ítalo, eu faria essa modificação, eu colocaria o Juninho. Porque o Ítalo, ele é o centroavante que consegue cair pro lado direito, e o Juninho, ele já jogou como ponto esquerdo e pode jogar centralizado. Então eu acho que por conta dessa característica dos dois, você consegue ocupar toda a faixa de ataque, tanto os lados como o meio. E no jogo passado, o Juninho, quando entrou, ele ficou ocupando basicamente o mesmo espaço que o Ítalo, né? Então eu acho que tendo os dois ali, ao meu ver, seria mais conveniente. Mas como eu falei, o Júnior Rocha é quem tá no dia a dia, né? Ele quem testa as modificações, vê quem consegue se destacar, e a gente espera que o resultado seja positivo para o Paysandu.
2: Aqui, Liane Coelho, aqui dá bom conselho. Vai falar alguma coisa, Dinho?
6: Tô aqui.
2: Bom. Oi, Dinho. Bate-bola, Globo Esporte, Magazine de Tintas, Acron, Laboratório, Manoel Costa, Condutel, Orion, Bergzinho, Informática, Sandro, Autopeças, Sky Móvel, Vidraçaria F. Cruz, em Portel.
1: Tomazão.
2: Oi.
1: Oi, Tomazão. Enquanto o Dinho se posiciona, tá no meio da galera, eu tô aqui na cabine. Só para atualizar, o público vai se concentrando abaixo das cabines de imprensa, vai se protegendo do sol, tá certo? Ainda muito pequena a presença do torcedor, é como o nosso amigo falava agora há pouco, no máximo 3 mil, mesmo com a promoção, mesmo com a ação promocional aí do alimento não perecível. A torcida do Paysandu vai ficar aqui à nossa esquerda, as equipes batendo bola, no caso Jorge, os goleiros ainda no trabalho de aquecimento, nesse clima de expectativa aqui na Fonte Luminosa.
2: Fala, Dinho.
6: Estou aqui com o torcedor do Paysandu aqui. Como é seu nome, irmão?
7: William.
6: William, de Belém ou tá morando aqui?
7: Moro em São Paulo.
6: Que é isso, fera. E aí hoje veio torcer para o Paysandu, acreditando mais do que nunca, lógico.
7: Com certeza, acreditando numa vitória, que seja de 6-0, mas a vitória vai vir. 300 km lá de São Paulo para cá, para levar os três pontos para casa.
6: E como é que você está vendo esse momento do Paysandu na competição?
7: Cara, o Paysandu vem oscilando muito, mas a gente crê que vai dar uma guinada agora nessa reta final. Eu creio nessas duas vitórias.
2: Tem que melhorar essa posição aí, Dinho.
6: Tá viu, Tomás? Eu tô aqui fora. Chega aqui, meu patrão. Chega aqui pra falar também. Como é seu nome?
8: Wagner.
6: Wagner, você veio de Belém, cara.
8: Belém. 2.800 quilômetros aí. Veio assistir o Paysandu. É nosso time do coração.
6: Você veio de ônibus? Como foi?
8: Caminhão.
6: Isso, fera de caminhão. Explica.
2: Bola, melhora a posição aí, bola.
8: De passar por Araraquara, parar. E estamos retornando para Belém. Quinta-feira estamos em Belém fazendo a festa dessa vitória de hoje, 2-0. 2 do Massinho.
6: Por que tanta confiança nessa vitória?
8: A gente confia no Paysandu. Sempre confiamos no Paysandu.
6: Tá emocionado, velho?
8: Sim. A gente nunca abandona esse time. Porque ele nunca nos abandona. Entendeu? Nas piores crises do Paysandu nós estávamos juntos. Nos piores jogos do Paysandu nós estávamos lá. E a torcida do Paysandu é fiel e não abandona nunca. Por isso eu posso até perder o emprego amanhã. O patrão tá me ligando. Mas eu tô aqui pro Paysandu.
6: Como é o nome do teu patrão? R. Égua, Jerry Adriane, dá teu show, Jerry Adriane. Deixa o cara, não coloca ele na rua, Jerry. Ô, Jerry, eu vou fazer um dia de comercial pra ti, mas não coloca ele na rua, pronto.
8: Beleza, obrigado.
6: O cara tá chorando, nunca vi isso, meu irmão.
8: O Paysandu é tudo na nossa vida. A gente sai de Belém, a gente tem que correr atrás. E esses caras têm que mostrar raça, garra e mostrar o que a torcida faz por eles.
6: Égua, tá tocando Jair Adriano aqui. Eu te amo, Jair Adriano. Eu sei, canta comigo. Eu sei que tu vai me deixar. Égua, cara.
8: O raio não cai duas vezes. Perdemos de 4-0 no pior jogo do Paysandu que eu já vi esse ano. Você tá entendendo? E hoje o Paysandu vai dar show dentro desse estádio.
6: Então pronto, falou. Falou, ei, Jerry, não põe o cara na rua. Venha cá, não, venha cá, tia, venha cá, tia. A tiazinha ali, toda de Paysandu, tiozinho ali também. Que beleza. Rapaz, deixa eu me aproximar. Seu nome?
9: Nonato Tavares.
6: Nonato Tavares, a fera. Tá morando aqui ou veio de Belém?
9: Eu vim de Goiânia, cara. Eu sou paraense, mas vim de Goiânia. Foi eu e meu filho aqui. É a segunda vez. Nós estivemos aqui no jogo passado.
6: Mas hoje a história vai ser outra.
9: Ah, com certeza absoluta. Aquela foi uma noite para esquecer, viu? Aquilo não era o Paysandu, bicho.
6: Hoje é, o time do povo, o gigante, gigante pela própria natureza.
9: Hoje é o papão, porra.
6: O papa título do norte.
9: Com certeza absoluta.
6: Tá certo, Tomazão, daqui a pouco eu volto trazendo o torcedor novamente. Tchau pra ti, Tomazão.
2: Beleza, tá igual a estátua da liberdade. Tá igual a estátua da liberdade. Cantando Jerry Adriano, tá ótimo essa aí. Agora, é um depoimento como esse, de um torcedor como esse, que coloca a emoção, né, aflorada, a paixão pelo time, e se desloca 2.800 quilômetros para ver o time jogar diante de uma situação como essa, e botar lá numa preleção para os jogadores olhar também e assistir, né, Eliane?
5: Também acho, Tomás, naquela conversa ali, mais importante do... Aliás, eu acho que para jogador, né, não tem melhor motivação do que essa, né, de saber a quantidade de gente que acredita, né, a gente, eu falei mais cedo sobre a situação da Ferroviária aí, de fazer campanha para levar o torcedor ao estádio, a gente está vendo aí o Dinho conversando com torcedores que saíram de Belém para ver o Paysandu jogar, mesmo depois daquele placar ruim contra a Ferroviária, que eu acho que aquilo não é o Paysandu, aquilo fugiu da curva, foi um dia em que nada funcionou, basicamente, mas o Paysandu é muito melhor e muito superior àquele futebol entregue, eu acho que é aprender com os erros e saber fazer melhor, mas eu acho que esse é o tipo de vídeo que ele tem que chegar nos jogadores, na comissão técnica como um todo, para entender, porque tem muita gente, Tomás, na verdade, do grupo passado, pouca gente ficou, né, Edilson, Gabriel Mesquita, para falar, ter a noção do que é o Paysandu. Então é muita gente nova chegando, é muita gente vivendo um grande momento na primeira vez na carreira, talvez passando por outras equipes, mas sem a dimensão do que é o Paysandu.
2: Serve até de inspiração, né? Eu diria que é um combustível a mais pro torcedor. Aliás, torcedor participando com a gente aqui, dois Zap Clubes, rapidinho aqui, meu caro Alex Saudade, ele que comanda a nave 106,9, também nas plataformas digital, estamos com imagem, com som, áudio, o nosso querido Fábio Cebolinha e o Pat Esquerda, aqui pelo lado, o nosso Caio Sena, dando aquele show. Aí você, alô Alex!
10: Boa tarde, José Tomado. Boa tarde, Diane Coelho. Sobre o atacante que foi contratado pelo Paysandu, né, o Nico. O homem já está legalizado, né, está no vídeo o nome dele. Eu queria saber por que o cara não viajou para um grupo para, pelo menos, entrar no segundo tempo para tentar fazer alguma coisa, né, ajudar o clube. Aí o cara nem viaja. São essas coisas que eu não entendo. Daniel Quaresma, aqui do Guamá.
2: Valeu, Daniel. Mais um.
11: Hoje o Paysandu tem que ir pra cima. Levar a sério o trabalho dele, que nem vocês fazem aí. Nós tá ajeitando o pitó, ajeitando o shortinho de bater a bola. É cair pra cima mesmo e pronto, senão não tem jeito. Não tem jeito não, é ganhar e ganhar.
2: Tá certo. Como disse o Daniel, aliás, eu até falei em off aqui com a Eliane sobre a situação do Nico, né? Que foi legalizado com aquela corrida, a explicação do próprio presidente. A questão da logística seria facilmente resolvida, porque era uma viagem para Araraquara, Campinas, Araraquara, tudo bem. Mas aquela corrida toda para não utilizar o jogador num jogo importante como o de hoje. Aí é menos uma partida que não conta com o artilheiro. Ele que... não vinha jogando, tudo bem, mas estava treinando, ele já estava no Paysandu, treinando a semana toda. Seria sei lá, é o técnico que escala, né? Não somos nós. Eu gostaria só de entender a situação, mas o que ficou meio esquisito ficou, né?
5: É, eu vou trazer aqui uma opinião que não é uma informação. Eu acho que como o Nico já estava em Belém integrado com a equipe, eu imagino que o Paysandu e a equipe do Nico também achavam que a situação de regularizar no Paysandu fosse mais fácil do que pareceu que foi. Então eu acho que se tivesse seguido o script, e repito, isso não é uma informação, é uma opinião, se tivesse seguido o script, como o Paysandu estava pensando, de tudo acontecer de maneira organizada e logo, talvez o Nico hoje pudesse atuar. Como teve todo aquele cenário que a gente acompanhou de ele ser anunciado ali, regularizado nos acréscimos, basicamente.
2: É, ele só foi anunciado ontem, sábado.
5: Exato. Eu acho que a dúvida talvez tenha tirado ele do treino. Né? E esse vai ser o segundo jogo do Paysandu jogando esse estilo de três zagueiros. Né? Então eu acho que por conta da indecisão se o Nico iria conseguir em tempo hábil, até porque a gente conversando com o Lucas Quirino, do DOL, que também é advogado, quando saiu a decisão que foi indeferida ali pela juíza, ele disse, olha, não é impossível, mas vai dar trabalho pra caramba, porque o Nico tem 5 dias para recorrer a partir de segunda. Né? E aí a parte administrativa ali, judicial do Paysandu, conseguiu fazer manobras jurídicas legais e deixar o jogador apto. Mas eu acho que por conta da indecisão do vai poder, não vai poder, vai ficar no Paysandu, não vai ficar no Paysandu, o Júnior Rocha, que tem um time para treinar, para um jogo no quadrangular, ele não ia ficar refém do Nico. Eu acho que, galera, eu vou com o que eu tenho aqui, se ele puder jogar no próximo jogo, ele vai estar, mas eu não vou ficar refém abrindo espaço para um jogador se eu não sei que vai atuar ou não.
2: Legal, muito legal essa tua colocação aqui. 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Alô, Samidal, alô, Ael, alô, meu querido Natalino, meu querido amigo Paulão, toda essa galera ligada aqui na Clube. 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Alô, Beto Amaral, aquele abraço. Tô ligado aqui. Ele e o Caquito sempre torcendo pelo Papão. Ligados na Clube. 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
1: E o Marajó todo ligado conosco, Tomazão.
2: Tá certo. Lá na ilha, meu querido Edson Teles. Alô, Marcelo. Grande Marcelo. Ele, o Davidson, todo mundo ligado, torcendo pelo Paysandu, mais do que nunca. Hoje, 3 pontos importantes. E você, Dinho, cadê você, bola de fogo?
12: Agora eu tô voltando aqui pro estádio. Tô 3649. Tô voltando. Que?
2: Então já eu te chamo aí.
1: Já volto. Já o Papão já no gramado. Papão já no gramado, no aquecimento, Tomazão. Aliás, mandando um abraço lá em Valdecães, nossa amiga Juscelio, Ivaí, todo mundo ligado, nosso amigo Francisco em Portel, na torcida pelo futebol do estado do Pará, no momento em que o Paysandu, no belo gramado da Fonte Luminosa.
12: Para o aquecimento.
2: É isso, aqui mandando um abraço pro meu querido DJ Franjinha, olha só, fera. Ele e o Josias estão indo para o Círio da Vigia. Vai ter hoje o casarão, o Rubino Casarão da Saudade. Imagina essa marreta voando sem cabo lá, hein, o Jorge Anderson. Muito maracujá e valsa, né?
13: Achei violento.
1: Marreta voando fácil lá no, grande no Círio da nossa vigia.
2: Abraço pra ele, pra toda a galera que tá ligada aqui no Som da Clube. Alô, meu querido Zé Manel, meu querido doutor Joaquim Ramos, doutor César Neves, Paysandu, torcedores bicolores, ouvintes da Rádio Clube, fiéis aqui ao Timão Campeão, meu querido Paulo Nobre, Antônio Conselho e família, ele, o Toninho, o Leopoldo, toda essa rapaziada ligada aqui na Clube.
1: E Tomazo?
2: Oi!
1: Quando nós chegávamos aqui na Fonte Luminosa, deixa eu fazer um registro, dois torcedores nos pararam, são ouvintes, claro, da Rádio Clube, um de Canaã, é o Ademir, e o Elielson, que mora em Picos, no Piauí, que sempre estão também a trabalho aqui em São Paulo, ouvintes da Rádio Clube com a camisa do Paysandu, pediram para fazer esse registro. O Ademir é de Belém, mas já mora há muito tempo em Canaã e fica também aqui em São Paulo com os trabalhos e sempre acompanhando a Rádio Clube do Pará.
2: É isso, a gente aqui no Bate-Bola, deixa eu só achar aqui a minha página que eu abri, bonitinha, rapaz, mas já saiu aqui, eu vou te contar. O celular é bom, é legal, mas ele de vez em quando dá um traço.
14: De repente, foi um lapso nosso, entendeu?
2: Ô, Samuca, que saudade, aquele abraço pra você aí na cremação, sempre ligado aqui no Timão Campeão. Só pra falar com a Eliane aqui, porque a classificação ficou assim, grupo B do Brusque, né, que tem o líder, o Brusque com 3 pontos, Ferroviária com o Inter 1 e o Paysandu. Nesse duelo direto com a Ferroviária, o Paysandu ganhando, ele vai a 3 pontos. E um empate lá, ou a vitória da Inter, vai a 4, qualquer um vai, fazem 4 pontos. A não ser que o Brusque ganhe, aí vai disparar 6 pontos, mas um empate seria o melhor resultado. No grupo C, o Santa Cruz já fez 6 pontos em 2 jogos, Maringá 3, Floresta 3, a Floresta ele ganhou fora de casa os 3 pontos que ele perdeu dentro, né, na abertura, é o que o Paysandu tenta fazer hoje, e o Botafogo da Paraíba, que vai beirando mais de 3 décadas aí, não consegue chegar, na hora H acaba pifando. Ontem a galera foi pra cima, teve protesto, mas ninguém, eu não quero saber deles, eu quero saber do Paysandu. Mais do que nunca, essa vitória hoje é fundamental, né?
5: É, o Botafogo é o eterno bater na trave e ficar no meio do caminho, né? Agora sim, de fato, eu acho que o confronto passado da Ferroviária, do empate de 1-1 contra a Inter de Limeira, ele foi bom pro Paysandu, diante de um Paysandu que perdeu, né, na estreia. Eu acho que deixa o Paysandu, né, mais vivo. É, exatamente, então ninguém dispara. Agora, hoje, há a necessidade do Paysandu ganhar, para poder respirar, para poder fazer cálculos aqui e ali dos próximos confrontos, mas num contexto geral, apesar de um Paysandu perdendo para o Brusque, eu acho que o empate, um pontinho para cada lado, de Ferroviária e Inter de Limeira, ele foi favorável para o Papão.
2: Olha, já as escalações de Paysandu e também da Ferroviária. Deixa eu dar uma passadinha lá no Rio de Janeiro, no Maracanã, tem Flamengo e Corinthians. É, rapaz, o Palmeiras ontem venceu o... Quem o Palmeiras venceu ontem, rapaz? Rapaz, eu tô com um branco total aqui. Só me lembrei do Samuel Vale aqui.
14: De repente, foi um lapso nosso.
2: Sou o São Paulo, 2-0. Ganhou o São Paulo, 2-0. E o Flamengo precisa vencer hoje pra voltar à liderança. Fala aí, Dulô, é contigo.
15: Alô, Tomazo. Alô, amigos da Clube. Aqui no Maracanã, vamos ter Flamengo e Corinthians pelo Campeonato Brasileiro. E o Coronel Nunes, né, o grande dirigente paraense que foi presidente de maneira interina na CBF, um grande amigo que ganhamos no futebol, faleceu. A gente deixa aqui o nosso carinho. A CBF vai pedir também para que seja respeitado 1 minuto de silêncio em todos os jogos do Campeonato Brasileiro neste domingo. Homenagem póstuma ao Coronel Nunes. Minha saudade e meus pêsames a toda a família do Coronel Nunes. Mas aqui no Maracanã, o Flamengo precisa vencer para voltar à liderança do Campeonato Brasileiro. Viu ontem o Palmeiras vencer o clássico contra o São Paulo em casa, 2-0. E vai pegar um Corinthians que vem com time reserva por causa da Libertadores. Tem jogo de volta quarta-feira com Estudiantes de La Plata. jogo em São Paulo e precisa da vitória para pegar, quem sabe, esse mesmo Flamengo na Libertadores, que venceu de 2 a 0 lá na altitude, em cima do Independiente Del Valle, jogo de quinta-feira aqui no Maracanã, de onde falamos neste momento. Rossi, Varela, Danilo, Léo Ortiz, Léo Pereira aí, Ayrton Lucas, Eric Pulgar, Lucas Paquetá e Carrascal. Aí podemos ter Plata, o Pedro, Bruno Henrique, o Luiz Araújo. Vamos ver como vai montar seu time, Leonardo Jardim. O Fernando Diniz no Corinthians também guarda seus principais jogadores, já pensando nesta partida com Estudiantes. O provável Corinthians, Diogo Souza, Pedro Milan, João Pedro Choca, Iago Machado e Angeleri, o Ranieri, Charles e Matheus Pereira, Lingard, Dieguinho e Gui Negão ou Pedro Raul é o provável Corinthians para esta partida. Tá falado, Tomazo, é com você na Clube.
2: Tá certo, obrigado, ídolo. E sem dúvida alguma, merecidamente, a CBF toma essa medida e todos os jogos, um minuto de silêncio. Já fizemos o registro inicialmente aqui do passamento do nosso querido Coronel Nunes, que nos deixou hoje. Assim como o nosso querido Schmidt, colega, amigo, parceiro aqui da RBA, que também faleceu nesse domingo. 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Antes da escalação, você, Bola de Fogo.
13: Eu estou aqui de volta com o Rômulo Pinheiro, advogado, ele é conselheiro de casal, ele é tudo, comentarista, e é de meio, de Goiânia,
16: Brasília.
13: Não, de Brasília, porque lá em Goiânia ele se vestiu de...
16: Não,
13: se vestiu, se vestiu.
16: Calma.
13: Explica pra gente essa parada aí.
16: É porque não podia. Deu 6-0 lá em Belém, o jogo de volta, não podia entrar pra segunda Paysandu, eu tive que dar um jeitinho pra entrar lá no estádio. Aí eu tive que comprar a camisa do Vila Nova, só que na hora que cheguei no estádio, dei entrevista. Parece que o sotaque matou. Aí me descobriram lá.
13: Soltou égua, sem querer e tal.
16: Rapaz, dois.
13: Aí não dá e quebra, pai. Aí quebra, aí não dá, porque sem égua é exclusiva.
16: Não posso pisar em Goiânia mais. E agora?
13: E agora? Vamos ver o que é que a gente faz pra te colocar de volta em Goiânia.
16: Pô, mas tu tá nessa.
13: Mas e hoje? Paysandu, pode contar com a tua ajuda?
16: Rapaz, eu tô aqui desde sábado. Vim pra cá, porra do estádio. Não vai nem com o hotel. Quem é direto aqui?
13: Olha, papão!
16: 1-0 hoje, tá bom.
13: Tá certo, esse aí é fera, esse aí. Olha, a galera já tá passando aqui.
16: Chega aí, meu irmão, chega aí, pô.
13: Como é seu nome, parceiro?
16: Ricardinho.
13: Ricardinho, e hoje? Como
16: é? Hoje é 2-1, sem.
13: Não tem esse papo de qualquer jeito, vai ser no que ganhar.
16: Com certeza, se não for assim, nem quero, nem vim pra cá.
13: Então pronto, tá aí. Ei! O homem é brabo, o homem é brabo, hein?
16: Olha só, vem de lá devagar, tá chegando.
13: Bora aqui no churrasco.
16: Eu vim pro Marzinho aqui.
13: Não sei se é igual lá da Cruzinha, do Mangueira.
16: Tá bom, parceiro?
17: Tá ótimo.
13: Tá ótimo. Você é o
17: André.
13: André, tá morando aqui. Eu
17: você pagou a lista pra você que tiver fazendo agora, libera um preço.
13: Opa.
17: E aí, uma hora daqui, eu vou retirar o preço.
13: E esse Paysandu pra daqui a pouco?
17: Então, estamos confiantes aí pra rever a bola. Vai ser um ponto aqui esperado. Eu não acho que fez um mau jogo. O primeiro jogo realmente tivemos azar de levar dois gols ali. Acho que agora é um grande momento de recuperação.
13: Que beleza, o homem veio de Macapá pra cá, olha aí. Quanto é a cerveja aí, parceiro?
16: Barato, é barato demais.
13: Quanto é o barato de Bahia?
16: Tem de 8, 15, 10, 12, 13, 15.
13: Mas temos os gostos aqui. Que beleza, depende do bolso, a cerveja cai no gosto, galera. Tá aí. Opa, quer que aí? Opa, vou lembrar o cachorro de pelo SP. É, tá certo, Di, complicou aí, rapaz.
2: Tá uma barulheira tremenda.
6: A galera que tá no cacetote.
2: É, rapaz, tá rolando um som de endiabrado aí da galera. O Cebolinha saiu dançando aqui, você nem imagina. Vamos para as escalações, então. Vamos
1: lá. Deixa eu fazer um registro aqui, Tomazão, rapidamente. Com mais um confrade aqui. Giovanni da Rádio Morada, satisfação. Que tenhamos um grande jogo, torcedor do Paysandu se posicionando, e essa torcida da Ferroviária, vem ou não vem, meu amigo? Boa tarde, Rádio Clube.
18: Boa tarde, Jorge, boa tarde a todos os nossos ouvintes aí da Rádio Clube do Pará. Excelente abraço aqui do Giovanni, aqui diretamente de Araraquara. Torcida aqui na Arena da Fonte Luminosa já está presente, Jorge, começando a aumentar um pouco a quantidade. Público esperado aí pelo menos umas 3, 4 mil pessoas, que infelizmente pra gente é bastante coisa. Poderia muito mais pelo tamanho e pela grandiosidade aqui da Arena da Fonte Luminosa, comporta pelo menos aí 20 mil pessoas, mas a cidade infelizmente não abraça tanto o time como deve. Mas sensacional aqui, um jogo muito importante para ambas as equipes. Fiovera buscando a primeira vitória agora nessa segunda fase, e o Paysandu, que vem do revés em casa contra o Brusque, precisa muito da vitória para não se distanciar da liderança. Um ótimo jogo para a nossa tarde de...
1: Que seja um grande jogo. E você vai a Belém lá fazer a cobertura também, né?
18: Estarei presente em Belém daqui 2 semanas. Vamos só esperar a CBF...
1: Primeira vez em Belém, não?
18: Primeira vez em Belém. Primeira...
1: Será bem recebido. Prepare para degustar as nossas iguarias.
18: Hoje eu vou chegando na hora do almoço para... Que você me indica, Jorge?
1: Ah, meu amigo, tem muita coisa boa. Filhote esperto, tem peixe, ó. Tem um filhote, tem... Tucunaré, tem tambaqui, tem o nosso açaí, meu amigo. Sobremesa tem bacuri, cupuaçu.
18: Tem coisa pra caramba, um açaí.
1: Tem muita coisa, te prepara.
18: Bom, eu vou comer um tucunaré, depois uma sobremesa açaí com cupuaçu. Isso. Show de bola.
1: Aquele tacacá no fim da tarde.
18: Bom também, né? Isso. Quem sabe?
1: Você é bom de boca? Não.
18: Sou gordinho, né? Não, tô, sou gordinho da rádio. O pessoal infelizmente não tá vendo eu aqui, mas gordinho da Rádio Morada aqui de Araraquara. Um abraço pros nossos amigos e amigas da Rádio Clube aí do
1: Pará. Valeu, meu amigo. Boa transmissão.
18: Pra todos nós, tamo juntasso.
1: Valeu, microfone da Clube girando aqui na Fonte Luminosa, Tomasson.
2: Beleza, vamos girar então as escalações de Paysandu e de Ferroviária. Já já, 16 horas na Fonte Luminosa. 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Vamos começar com a escalação do Papão, queridão Alex! Alô, Bola de Fogo, aquele show!
6: Paysandu!

0: Começa, Dinho!
1: Dinho Menezes, naquele pique, com aquela crocância.
2: Eu já escuto os teus sinais, torcedor. Eu já escuto os teus sinais. Mas aqui, na fonte, eu já escuto. No aquecimento está o time do povo paraense nesse momento. É jogo bom de ser jogado. Esse lobo tá ferido. Esse lobo tá chateado. Calma, lobo, calma que eu tô contigo. Não te afoba, vai na boa e coloca pra dentro, que é o que eu quero. E o torcedor que tá aqui presente também quer. Gabi 12, Gabriel Mesquita é o goleiro. Aí, os três zagueiros, 22, Lucas Rodrigues, 15, o Sapequinha Castro, 44, Pedro Carrerete. Pela direita, eu escalo o número 2, Edilson. Pela esquerda, Renan Castro com a 21. O meio de campo do Papatito do Norte está assim definido. 39, Pedro Henrique. E 8, Caio Melo. Vai, Caio. Bora, Caio. Marcinho, um pouco mais adiantado. Próximo do ataque com a número 10, ele é o capitão. 75, Cleiton Pego. Pego, mais fechado pela esquerda. Ítalo com a 9. Mais fechado pela direita. Esse o Papa Título do Norte para encarar a Ferroviária. E do banco, anote o Lobo. E no banco, o time do povo vem assim, desse formato. Se quiser mexer, Jandrone 1, 3, o Gustavo Henrique, 14. Bruno Bispo, 18, Eduardo Ribeiro. 19, Tylon. 23, Brian. 30, Tadisson. 55, Radisley. 80, Pablo Baianinho. 98, Juninho. 99, Lucas Cardoso, Papatito do Norte, de corpo e
3: casaço. Tá certo, Dinho. Paysandu estreou no quadrangular, perdendo em casa por Brusque 1-0. Tá na quarta colocação do grupo B. Não tem nenhum ponto marcado, um gol tomado, né? Então, tem que se espertar mais do que nunca para tentar revirar essa situação. Brusque é o líder com 3 pontos no momento. Ferroviária e Inter de Limeira com 1 ponto. E o Paysandu com 0 ponto no grupo B. Fase de quadrangular final para acesso à Série B. Agora, às 15h43, a escalação do Ferrinho. É, locomotiva. Alô, pontual, é contigo. Manda aí, Ivano.
4: Ferroviária. 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
5: Francisco Mano.
6: Segura, Tomazão, a locomotiva. Pronta para derrotar o Paysandu logo mais. 31 é o goleiro Denis Júnior. Lateral direito, 22, Felipe Rodrigues. Se apresenta o primeiro zagueiro, Zé Vitor, camisa 40. 13, Gustavo Medina, o segundo zagueiro. Na lateral esquerda, fechando o setor defensivo da locomotiva, 29, Eduardo. Do sistema 4-3-3. Primeiro volante é o Alencar, 18, o Carrilho. E aparece o Albano, camisa 10, o maestro da equipe da locomotiva. À frente, 3 atacantes, Juninho, o Maranhão, camisa 99 e 11, Vitor Barreto, capitão da equipe e artilheiro do time da locomotiva, ao comando técnico Rogério Correia, que tem à sua disposição para qualquer eventualidade no primeiro ou então no segundo tempo. 12, Fábio Rampi, 2, Lucas, o Rodrigues. Vale ressaltar também na sequência o 5, Ricardinho, 6, Juan, 7, Fal, 19, Thiago, 21, Alan Stense, além do Tilling, 23, o 27, Igor Henrique, 30, Raione e 38, Esquilo. além do 44, Carlão é o time, é o banco. Tudo isso à disposição do técnico Rogério Correia, Giuseppe Tomazzo.
3: Tá certo, tem um adversário teu aí, o Esquilo. Não deixa ele roer nada não, hein?
6: Ah, tem coelho, tem rato, tem
3: Esquilo. Bola para a arbitragem do jogo. Ferroviária e Paysandu, 16 horas. A Ferroviária está na segunda colocação com um ponto, mas vamos revirar isso aí. O Papão vai para cima, hein? Arbitragem do alagoano Wilmar Santana de Oliveira, né? Ele é o árbitro central, com José Romão da Silva Neto de Pernambuco, primeiro assistente, e a Fernanda Félix da Silva, a segunda assistente de Alagoas. Quarto árbitro, Gustavo Alencar Rodrigues de São Paulo, e o árbitro de vídeo é o Daniel Vitor Costa Silva de Minas Gerais. Wilmar Santana de Oliveira de Alagoas apita. Ferroviária e Paysandu aqui no Bate-Bola, em nome de Globo Esporte, Magazine de Tintas, Arcron, Laboratório Amaral Costa, Condutel Orion, Beckzinho Informática, Sandra Autopeças, Sky Móvel, Vidraçaria F Cruz em Portel, em nome da Água Vida, melhor água mineral do estado do Pará, em nome Água Vida. 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Qual é o tamanho desse jogo? Fala aí, que dá bom conselho.
0: Jogo de atenção para o Paysandu colocar em prática o que sabe fazer de melhor, ser um time ofensivo, tem qualidade para isso, taticamente está organizado também para, assim, entrar em campo. Alguns pontos para vão ficar atento: a bola aérea defensiva, né, que não é um problema de agora, mas que a Ferroviária explorou bastante no jogo passado. O Zé Vitor, zagueiro ali caindo pelo lado esquerdo, é responsável muito pela construção do time, então é importante ficar atento. Tem jogadores que chutam de fora da área, é preciso interceptar a jogada logo ali no meio de campo, conseguindo recuperar e colocar a equipe em contra-ataque. Ou seja, alguns pontos aí que a Ferroviária explorou na partida contra a Inter de Limeira. Contra a Inter de Limeira, inclusive, o time mandante de hoje saiu atrás no placar duas vezes, conseguiu recuperar. Então, diferente de outras partidas, não é certo que o Paysandu fique sozinho ali sobrando fisicamente, como já foi em outros jogos. A Ferroviária também vai atrás, e o Paysandu colocar o seu melhor estilo em jogo, vai ter dois alas ali para dar suporte ofensivo. Imagino que o Marcinho não precise voltar tanto, ou seja, não vai precisar se desgastar tanto, saber usufruir melhor da bola parada. No jogo passado o Marcinho fez gol assim, mas se porventura não for o gol, mas pelo menos colocando na área para alguém aparecer em vantagem, cabecear que seja. O 4-0 não foi o Paysandu. O que a gente espera hoje é ver de fato o Paysandu que já acompanhamos ali em melhores momentos, sendo ofensivo, organizado, trabalhando com posse de bola e transição.
3: Liane Coelho, que dá bom conselho para você nos comentários de Ferroviária e Paysandu. Já já, bola rolando. 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Estamos fechando o Bate-Bola. Destaque final do Papão, Dinho. Alô, bola, destaque final do Paysandu.
7: No momento em que temos aqui o sistema de som batendo a escalação das equipes, torcedor vai se posicionando, garotada também vem para ser homenageada aqui, e as meninas do futebol feminino também serão homenageadas. Enquanto isso, a torcida do Papão, à nossa esquerda, vai se concentrando, e já já a entrada oficial das equipes, Tomasson.
3: Vamos fechar o Bate-Bola depois da nossa parede comercial. O nosso espigão mandando ficha, 90 minutos de pura emoção para Ferroviária e Paysandu aqui na Clube.
2: E acabou o aquecimento do Papão e da Ferroviária. Já mergulharam para os respectivos vestiários e já já vão pintar para o jogo Paysandu domingo em Belém, 18h30. Recebe aí Inter de Limeira, na Curuzu, Tomazão.
3: Direto para a Fonte Luminosa.
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7: Na emoção do futebol, grande abraço, galera. São 15 horas mais 49 minutos, 3 da tarde mais 49 minutos. É o Canhão da Clube, na hora certa, de RBA TV, canal 13, afiliada Band. Pra você, amigo ouvinte, um grande abraço. A partir de agora é Série C do Campeonato Brasileiro. É quadrangular decisivo, é o Papão. Alô, fiel, bicolor! Daqui a pouquinho o Papão, interior de São Paulo, a 285 quilômetros da capital paulista. É o microfone da Clube, direto de Araraquara. Direto de Araraquara, cabine número 13 do estádio Arena Fonte Luminosa. Daqui a pouquinho a bola rola. É o Papão para reabilitar-se na Série C do Campeonato Brasileiro. Depois de estreia em casa contra o Brusque, o Papão vem com nova sistematização de jogo, nova formação. O Papão no 3-5-2 para vencer da Locomotiva, que vem de empate em Limeira por 3-3 e que também, é claro, busca a primeira vitória. Daqui a pouquinho, 4 da tarde, a bola rola. Ferroviária e Paysandu, é Série C do Brasileirão. É o Timão campeão do rádio a partir de agora, levando as emoções direto aqui do interior paulista para você, no futebol total da Rádio Clube. 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É o Papão para vencer fora de casa, para conseguir a vitória. A Fiel posicionada à nossa esquerda, é a Fiel para essa vitória. E lado a lado com o Lobo, chama esse Lobo, vem de Ladinho Menezes. Um grande abraço, boa tarde, bola!
10: Um grande abraço para você, Jorge Anderson, torcedor em todo o Brasil, todo mundo, vice-celeste, Lobo, gigante pela própria natureza, o torcedor do Paysandu, já está aqui, o torcedor do Paysandu já está presente, o torcedor do Paysandu, estão ouvindo a gente pelo YouTube, olha. Um abraço, rapaziada, daqui a pouco eu vou pegar o nome de vocês aí, beleza? Daí estão ouvindo a gente lá na arquibancada de fundo. Se tivéssemos no Mangueirão, pro Natália Lins, está ali a galera está chegando, tem muita gente lá fora, está rolando um churrascão lá fora. E o Pará não só aqui, mas também aí em Belém dos Bicolores, no Rio de Janeiro, em São Paulo, em Minas, em todos os lugares. E o torcedor que está sentindo que o Paysandu hoje vai ser diferente. Lá vem as duas equipes, a arbitragem já está posicionada. Vem Lobo, que você me prometeu que hoje você vai ser diferente. Hoje você vai com tudo. Hoje você vai morder, hoje você vai pegar. Oh, Lobo!
11: Alô, torcida do Pará!
10: lado, chorando. Parece que ele está vendo que hoje o Paysandu vai dar o que ele quer. E a vitória é somar 3 pontos, que beleza! Continua chegando o torcedor da equipe da Ferroviária. Já chega, mas entrou de graça aí, de graça até injeção na testa, pai. Tá chegando, eu vejo aqui, acredito que 800 torcedores, ou por aí, 800, ainda não tem mil. E o torcedor do Paysandu chegando com tudo. Olha aqui o Emerson, esse aqui. Emerson, você já viveu muito um clima desse. O que é que você está sentindo agora, como goleiro, eterno goleiro do Paysandu?
11: Oh, pelo amor de Deus, cara, o momento é o único jogo, né? E jogar numa situação como hoje, um estádio maravilhoso, um clima bom, cara, a sensação é que vontade de entrar. E entrar e fazer o melhor, né? Mas eu creio que nossa equipe está preparada, vamos procurar fazer o melhor hoje e sair com essa vitória que é tão importante para nós hoje.
10: Você está sentindo que a galera hoje vai ser diferente?
11: Não, com certeza. A galera está bem concentrada, bem focada. Eu acredito que nós vamos fazer um bom jogo.
10: E essa barba cai só se for sendo subir?
11: Essa barba estou tentando derrubar, mas tá difícil, viu?
10: Aí o Emerson aqui no microfone da clube. Lá vem o Lobo! Lá vem o Lobo! Lá vem o Lobo! Lobo! Rapaziada, que está relacionada, e daqui a pouco o time do povo aqui na cidade de Araraquara, na Fonte Luminosa, meu caro Jorge Anderson.
7: Tá certo, valeu, Dinho Menezes, no clima do gramado, o microfone da Rádio Clube, passeando no gramado, levando as emoções para você direto aqui de Araraquara, no momento em que o capitão Marcinho vai se posicionando, já a entrada oficial do Papão, Liane Coelho, um grande jogo, Paysandu vem no 3-5-2 e que acima de tudo com uma boa atuação também traga o resultado, tem que pontuar, a necessidade de pontuação aqui em Araraquara, aquela que dá um bom conselho, grande abraço, boa tarde Liane Coelho.
0: Sou eu, boa tarde, Agência, uma ótima tarde a todos. Novamente é isso, o Paysandu tem que pontuar, fazer o melhor do futebol que passou, aprender com os erros. Já vimos o Paysandu conseguir se superar em várias partidas, seja em termos de desempenho, seja em termos de resultado, e hoje é o dia de pontuar. Eu acho que o empate ali da Ferroviária com o Inter de Limeira colocou o Papão vivo novamente na competição, mesmo com a derrota pelo Brusque. Arrisco a dizer que novamente o Paysandu depende só de si, e é hora de entrar concentrado, colocar em prática o que foi treinado durante a semana. Não é hora de estrelismo, de ninguém aparecer mais que ninguém, e sim o jogo coletivo. O Paysandu tem capacidade para isso, Jorge Anderson, que a gente finalize essa jornada falando da vitória do Papão.
7: Maravilha, no momento, a entrada oficial, o tema oficial da Série C, é o Papão, o Lobo do gramado, Dinho Menezes.
10: Lá vem o Lobo, lá vem o Lobo, lá vem o Lobo. Lobo! Paysandu, eu tô contigo, Lobo, a clube também tá contigo, torcedor paraense tá contigo. Eu já escuto os teus sinais, eu já escuto os teus sinais. Gigante pela própria natureza. Jorge Anderson.
7: E o Papão com a camisa branca, short azul, meio branco. A Ferroviária com o seu grená tradicional, short branco. As duas equipes se posicionando no pórtico oficial. Série C do Brasileirão, segunda rodada, é o quadrangular decisivo. É o Papão na luta, no sonho, na esperança. Na luta rumo à Série B do Campeonato Brasileiro. O aplauso da torcida da locomotiva, que se concentra nas arquibancadas, nas cadeiras abaixo das cabines de imprensa, alguns torcedores no tobogã, nossa direita, e a torcida do Papão à nossa esquerda. E agora vamos acompanhar a execução do hino nacional brasileiro. Vamos lá.

0: aí no clima da execução do hino nacional brasileiro. Nesse clima para a Ferroviária e Paysandu, direto de Araraquara. A Ferroviária com Denis Júnior, Felipe Rodrigues, Medina, Zé Vitor e Eduardo. Alencar, Carrilho, Albano, Vitor Barreto, Juninho e Maranhão. Paysandu com Gabriel Mesquita, Lucas Rodrigues, Castro e Bruno Carreretti. Edilson, Pedro Henrique, Caio Melo, Marcinho e Renan Castro. Cleiton, Pego e Ítalo. Torcida chegando, torcida se movimentando, Papão batendo gramado. É o Papão com a nova formatação. Está ali o capitão Marcinho. No clima do jogo e nos bastidores, você, José Tomazo, você, Francisco Urbano, para uma grande vitória do Papão nesta tarde. Um grande abraço, boa tarde.
1: É verdade, Jorge Anderson. Um grande abraço a você e toda a equipe. A Ferroviária, a locomotiva, precisa fazer o dever de casa, uma vez que roubou um ponto fora contra a Inter de Limeira no empate de 3-3, e vai ter oportunidade diante do Paysandu, como também do próprio Brusque, que será o próximo adversário no domingo que vem. A Ferroviária jogando mais uma vez na Fonte Luminosa.
0: Perfeito, valeu nosso Francisco Urbano. E o Paysandu agora, bem próximo a você, saudando a Fiel, bola!
2: É, saudando a Fiel com o Gabriel Mesquita, o Emerson também, né? Toda a rapaziada, o capitão Marcinho, a galera levantou para retribuir, né? Que beleza, é o time do povo paraense, é o gigante. Já, já, bola rola e só você vai contar tudo, Jorge.
0: Perfeito, e agora os capitães, junto com a arbitragem, a foto oficial e o Marcinho entregando aquela flâmula sempre linda, maravilhosa, que é uma marca do Paysandu.
2: Aliás, nessa Série C, só o Paysandu faz isso, diga-se de passagem.
0: Perfeito, o capitão da equipe da Ferroviária já recebeu, ali o Felipe Rodrigues, e já já essa bola vai rolar aqui em Araraquara. 25 graus, e a locomotiva, já que nós temos a ferrovia que passa bem paralelo aqui ao estádio, né, a margem da avenida principal, passando a todo momento, mas quem vai estraçalhar é a locomotiva bicolor, Dinho!
2: É, porque o lobo não vai sair do trilho, não vai sair do trilho, muito menos nesse daqui de Araraquara, Jorge.
0: Perfeito, a bola vai rolar no clima de expectativa. As duas equipes vão se posicionando para daqui a pouquinho, segunda rodada do quadrangular. É Série C do Campeonato Brasileiro, ao microfone da Rádio Clube, contando todas as emoções para você. Alô, Fiel Bicolor, para esse grande jogo. E é claro, toda a expectativa de exibição do Bicolor. Ali o goleirão Gabriel Mesquita conversa com os zagueiros, jogadores do Paysandu vão para aquela última conversa. O Edilson motivando mais ainda esse time. Conversa com os zagueiros, jogadores do Paysandu vão para aquela última conversa. O Edilson motivando mais ainda esse time.

0: Marcinho vai se posicionando. Temos agora
1: um minuto de silêncio em memória de Paulo Angione e também o coronel Antônio Carlos Nunes de Lima.
0: Perfeito. E agora no telão aqui da Arena Fonte Luminosa, a imagem de Paulo Angione.
2: Paulo Angione, se você não sabe, foi o meu primeiro diretor de basquetebol.
0: Perfeito. Em homenagem, quando temos agora o respeito a esse um minuto de silêncio, e também ao coronel Nunes. Autoriza a arbitragem, bola rolando!
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0: Na emoção do futebol, saída do Papão. Já entra, tenta o Pedro Henrique. Tentou pelo lado esquerdo, não conseguiu. A recuperação já é da Ferroviária. Vem na posse de bola com Felipe Rodrigues. Sai jogando com o zagueirão Zé Vitor. Ele tem o domínio. É movimentação inicial de bola rolando. Você tá conosco, tá no canhão da clube. Vem no giro da marcação, vem tocando bola. Tentava com o Eduardo, lateral esquerdo. Volta na posse de bola novamente Zé Vitor. O Paysandu vai acompanhando a movimentação. Primeiros segundos de bola rolando. Posse de bola da equipe da Ferroviária. Vem no giro tocando. No belo gramado, no muito bom gramado aqui da arena Fonte Luminosa. E o torcedor da Ferroviária do outro lado, a torcida Afeganistão, é a torcida que solta bomba, bombardeia a galera e que faz o barulho por parte do torcedor aqui de Araraquara. E do outro lado, a Fiel sempre apoiando em bom número, como sempre apoiando o bicolor paraense. Vem do lado direito, tenta Edilson na primeira movimentação bicolor, a bola já saiu. É tiro lateral, posse de bola é da equipe bicolor no campo de ataque. Edilson com ela dominada.
2: Tem gol.
0: Vai pra cobrança, é tiro lateral, a informação.
2: Bola rolando pela Série A, 3 minutos e o Vitória já sai na frente. Vitória 1-0 para o Mirassol lá no Maião.
0: E o Paysandu tentava com o Pedro Henrique, não conseguiu o domínio. Vem pra jogada, entrada fortíssima do Lucas Rodrigues. Que carrinho foi esse?
1: E 1 minuto e 40. Aqui pra nós, era pra cartão, hein?
0: Carrinho fortíssimo, árbitro. Vamos ver se vai conversar ou se vai aplicar o cartão. Vai chamar o jogador. Só conversa, Dinho, com o Lucas Rodrigues. Que entrada, meu amigo. Fortíssima. Em cima do Vitor Barreto. É falta para a equipe da Ferroviária pelo lado esquerdo. É início de jogo, 2 minutos cravados, galera. Você
2: está
0: ligado conosco, vem com a gente, vem com a gente. É o microfone da clube quando no Pará, no Brasil e no mundo.
1: Ô, Jorge.
0: Diga lá.
1: Eu estava pegando um material aqui com o Totti, ele deu o cartão ou não deu?
0: Não, não. Ah, nada bom. De cartão, só conversou, acenou ali pro Lucas Rodrigues e nada de cartão.
2: E o gol do
0: vai
2: Vitória.
0: Pra cobrança, vai se posicionando o Juninho. Já autorizado, fez a metida na entrada da área, fez o giro com o Albano, preferiu do lado direito. É a Ferroviária quem chega, agora vem do lado direito pra jogar essa bola na área. O desvio de cabeça, a bola fica com o Marcinho pra tentar sair pro jogo. Agora vem na posse de bola, tá aí o capitão bicolor. Falta nele. Menos de 3 minutos, a entrada forte agora no Marcinho. É jogo pegado.
1: Jogo pegado, jogo truncado e de muitas faltas. O árbitro vai ter que se ligar nisso e se preparar para tudo isso, senão ele vai perder o controle da partida.
0: É isso.
1: 0-0 início de partida aqui na Fonte Luminosa.
0: Marcinho sentindo, tá aí o capitão, camisa 10 do Papão.
2: Olha, só para confirmar que o gol do Vitória foi marcado pelo René, o mesmo que o Marcelo Santana citou, né, Dinho? Que esteve na mira do Paysandu, jogador da Portuguesa de São Paulo.
1: Exatamente, Tomazo. O Totti me chama aqui e diz, manda um abraço pro Tomazo, por favor, vai esquecer. Então, para não esquecer, eu tô logo liberando o abraço do Totti.
2: Abraço para ele também.
0: Vai pra cobrança, tá aí o Lucas Rodrigues. Posse de bola do Paysandu, vai jogar essa bola pra frente. Tá aí o zagueirão bicolor. Opta pelo chutão. Vai na bola longa, bola metida, a recuperação já é da Ferroviária. Pedro Henrique dá o combate, Marcinho da mesma forma consegue a recuperação. Falta agora do Marcinho. Sequência de faltas, menos de 4 minutos, a quarta falta do jogo. Você tá ligado no microfone da clube, um grande abraço. É início de jogo, é bola rolando. É Série C do Brasileirão, é o Papão. Na luta rumo ao acesso à Série B. E vem a Ferroviária, vem tocando bola, prefere do lado esquerdo com o lateral Eduardo. Fez a bola metida agora com o Zé Vitor, tá aí o zagueiro da Ferroviária. Vem no giro da marcação, vem conduzindo a bola, tenta chegar ofensivamente, vem na posse de bola agora com Medina. Do Medina para o Felipe Rodrigues, volta do lado direito, é a Ferroviária, vem no giro da marcação. Você tá ligado no canhão da clube, faz o giro da marcação Zé Vitor, tem o domínio, o zagueirão da Ferroviária. Posse de bola também, o Alencar pedindo, ele vem conduzindo, tá ali o camisa número 8.

0: Ítalo dá o combate, volta novamente. Agora quem vem para o combate é Cleiton Pego. Prefere a inversão pelo lado esquerdo. A torcida da Ferroviária tenta incentivar. Agita-se nas arquibancadas aqui da Fonte Luminosa.
1: E tá povoado o meio de campo do Paysandu, né? E a Ferroviária com dificuldade para penetrar, assim que é bom.
0: E vem conduzindo, vem com o Zé Vitor. Tá aí o zagueiro, vem na posse de bola do lado esquerdo, vem no giro agora com o Carrilho. Na bola longa, nas costas do Lucas Rodrigues, vem pra jogada, melhor pro zagueiro do Papão. A bola saiu, é tiro lateral. É tiro lateral, eu confirmo, galera. 5 minutos de bola rolando. 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
0: E vem a Ferroviária. Ítalo dá o combate. O Paysandu fechadinho vem agora com o Marcinho. Recupera a bola. Deu falta do Marcinho.
1: É isso, fera.
0: Deu falta do Marcinho, por isso Ítalo, o Caio Melo vão para cima da arbitragem.
1: É, eu queria ter a opinião da Liane e do Tomás. Eu sinceramente vi falta do Marcinho.
0: E o Marcinho caído novamente, com a mão ali na coxa esquerda.
3: Ele foi atingido,
0: não seja,
3: né?
0: Nada grave.
3: Ele foi atingido na perna. A falta foi no Marcinho.
0: É falta para a Ferroviária. Já posicionado, tem o Albano. Bola sempre passa por ele, é o camisa número 10 da equipe da Locomotiva. Vai posicionado, vai jogar essa bola na área, não. Preferiu lateralmente. Na bola metida vem o Lucas Rodrigues para a bola. A jogada na área, o desvio de cabeça, a bola vai sobrando. Na frente o goleiro, a sobra para fora. Com os pés o Gabriel Mesquita, bem próximo à trave. Pressão da Ferroviária nesse primeiro momento aí, bola.
1: É primeiro momento e olha, Gabriel Mesquita lá no pau, lá embaixo. É um goleiro que nesse momento, nesse quadrangular, já começa a dizer: ô, tô fazendo o nosso aqui. Vocês vão ter que fazer o de vocês dentro de campo. Rapaziada de linha, ele está sendo atendido ali, caiu de mau jeito, sentindo a região lombar. Gabriel Mesquita já recuperado, 0-0, placar de Minas, Macedo, Ferro e Aço.
3: Anderson,
0: diga lá,
3: só para ser justo aqui, no lance com o Marcinho, ele marcou a falta do Ítalo antes do choque com o Marcinho, viu?
0: Perfeito, a informação, detalhe com o nosso Giuseppe Tomazzo. 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Posse de bola fica com o goleiro Gabriel Mesquita, sai jogando. Prefere do lado esquerdo, Carrerete. Ele tem o domínio, tá o zagueirão Bruno Carrerete. Na bola longa esticada com o Cleiton Pego, não conseguiu a bola longa. A recuperação já é da Ferroviária, tenta colocar a bola no chão, a bola saiu. É tiro manual, posse de bola do Papão. Aí para cobrança, o lateral esquerdo, Renan Castro, ele tem o domínio. Tá aí o lateral esquerdo, vai se posicionando. Caio Melo já recebeu, vem na movimentação, volta novamente com o Carrete. Prefere agora com o Castro. Abre do lado direito o Lucas Rodrigues, o trio de zaga bicolor. Volta novamente com o Castro para recuperar a posse de bola com o Carrete. Ele tem o domínio, vem agora com o Renan Castro. Tenta o Cleiton Pego, é pressionado pela marcação, vem pra jogada, falta. Pegaram o Renan Castro, posse de bola é do Papão. Já nem é clube, é seleção.
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0: Com 8 minutos de bola rolando, galera, primeiro tempo. Você tá ligado no microfone da Clube, um grande abraço. Vem no giro na posse de bola, Bruno Carrerete, volta com o Castro. Vai girando o jogo, vai tocando bola, encontrando espaço. Agora vai na bola longa do Castro, na bola metida, buscando o Edilson, bem aberto do lado direito. Tem o Ítalo enfiado, não chegou pro centroavante bicolor. Ele faz a pressão, jogador da Ferroviária. Perdeu a bola, posse de bola do Papão. Edilson tem o domínio. Já cobrou rapidamente com o Marcinho. Vem agora com o Ítalo. Tabela agora com ele. Na bola metida. Volta novamente com o Edilson. Não há impedimento. Vem no cruzamento. Passa de todo mundo. Chega com o Albano. A recuperação é da Ferroviária. Para sair para o jogo, dá o tapa. Na bola esticada. Passe errado, melhor para o Lucas Rodrigues. Nova recuperação do Paysandu. Vem Edilson. Vem conduzindo a bola. Ficou isolado, não deu. Valeu a recuperação. Passou do Marcinho. Recomeça novamente. Novamente com o zagueiro Lucas Rodrigues. Ele tem o domínio, deixa agora com o Castro. Vem conduzindo a bola. Jorge. Caio Melo vem na jogada. Olha como chegou o Paysandu. Na bola metida, era com o Ítalo. Não deu volta com o Caio Melo. O tempo da informação, Dinho Menezes.
1: A informação que o Totti me passou é Wilson.
0: Já o nosso Dinho Menezes. Completando a informação, vem na posse de bola o Castro.
1: Aqui o Edilson completa hoje 170 jogos com a camisa do Paysandu.
0: Perfeito, valeu Edilson, lateral direito, 170 jogos com a camisa do Papão. E o Paysandu girando o jogo. Vem agora com o Lucas Rodrigues, está aí o zagueirão. Afasta e houve o desvio. Arremesso manual, posse de bola é bicolor. 10 minutos, primeiro tempo, galera. 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
0: Edilson vai para a cobrança. É no sistema defensivo e a galera aqui de Araraquara naquela pressão para cima do lateral bicolor. Edilson na cobrança já fez a metida buscando o Ítalo, não conseguiu. A recuperação é da Ferroviária, chega Caio Melo afastando, no entanto a bola saiu, é tiro manual, posse de bola novamente da Ferroviária. Já na cobrança do Eduardo, recomeça com o zagueiro Zé Vitor, faz a inversão do lado direito, tem o lateral Felipe Rodrigues, ele vem no giro, prefere a posse de bola, vem conduzindo a bola, já informação, olha como vem o Alencar, é a equipe da Ferroviária. Marcinho vem pro combate, vem para dar o combate, começa tudo. É tempo para informação.
3: Gol do Vitória, de novo Renê, 2 Vitória, 0 para o Mirassol.
0: Tá certo a informação com o nosso Tomazão também acompanhando a Série A do Brasileirão. Vem a Ferroviária, vem do lado direito com o lateral Felipe Rodrigues. Ele prefere na bola metida, recomeça o jogo. Caio Melo dá o combate. É a Ferroviária tocando bola pelo lado direito. Vem no giro, vem buscar o jogo. Tenta o Juninho, não conseguiu. Vem na posse de bola, vem tocando. Deram espaço pelo meio, não pode. Alencar dominou, vem conduzindo. Vem chegando a equipe da Ferroviária. O Paysandu se fecha. Edilson adianta a marcação para dar o combate. Recomeça tudo com 11 minutos. Outros placar fechado, 0-0. Você tá ligado no microfone da Clube. Pra fazer a inversão, vem do lado direito, vem conduzindo. A equipe da Ferroviária vem pelo meio, agora centraliza. Castro dá o combate, não conseguiu roubar essa bola. Ainda a Ferroviária tem posse de bola, vai girando, Paysandu cerca. Vem o Cleiton pego pra dar o combate. Não conseguiu a recuperação. Segue a Ferroviária do lado direito, Felipe Rodrigues do lado direito. É boa chegada no cruzamento, no desvio no Caio Melo. É escanteio para a Locomotiva, o primeiro do jogo.
1: É pela direita, do cruzamento, Renan tocou na bola. E o Gabriel só fez completar a saída da bola. Questão de segurança, colocou para linha de fundo, escanteio, escanteio, escanteio, escanteio. Está na esquina, Locomotiva 0-0. Placa de Midas, Macedo Ferro e Aço Espiga.
0: Com ele, Albano, camisa número 10 na cobrança. Ele vai na perna esquerda, já posicionado, vai para a cobrança. São 12 minutos, galera, de bola rolando. É primeiro tempo, Gabriel Mesquita fez o levantamento, desvio de cabeça da própria defensiva bicolor. Bruno Carreirete, novo escanteio, bola.
1: Novo, ele de novo, o rato daqui, Urbano.
0: É Albano, camisa número 10 posicionado. Vai pra cobrança, sempre na perna esquerda. Jogou na pequena área, o desvio. Agora foi o Lucas Rodrigues afastando. Com ele, Ítalo. Vem pra, quem sabe, puxar o contra-ataque. O Marcinho tá passando. Ainda o Ítalo saiu da marcação. Opa! Arbitragem nada deu, hein? Houve a falta do Carrilho. Vem na posse de bola. É momento bom da Ferroviária na entrada da área. Batida, explodiu no Castro. Que coisa incrível. Volta a Ferroviária, vem na posse de bola, já tem o domínio Medina, até o camisa número 13, vem na posse de bola, Albano faz o giro, é pressionado para recomeçar o jogo, 13 minutos, e agora o Marcinho entrou forte. O árbitro vai para cima do Marcinho, empurraram o Marcinho.
1: O Marcinho disse, ainda agora ele fez em mim, e agora? Aí ele vai dar cartão pro Marcinho.
0: Empurraram o Marcinho, empurraram o Pedro Henrique, o Castro vai para cima agora, embolou tudo. O banco do Paysandu vai para cima do quarto árbitro. O árbitro puxa o amarelo. Vamos ver qual será a atitude da arbitragem. Bola.
1: Onde vai dar cartão pro Marcinho? Já tá com cartão.
4: Ó. Jorge.
1: Olha, dá cartão pros dois.
0: Pro Medina e pro Marcinho.
1: É, pro Medina e pro Marcinho, pros dois.
0: É isso, Medina e Marcinho.
1: Exatamente.
0: Medina e Marcinho.
1: Mas
0: tá
1: o Medina
0: na hora.
1: Só levou porque ele foi peitar lá o pessoal do Paysandu e cobrar do árbitro. Da mesma forma que o Marcinho cobrou. Então, amarelo pros dois.
4: Dinho.
0: Perfeito. Diga lá, Liane.
4: Sendo que antes teve uma falta no Ítalo, no momento em que ele ia puxar o contra-ataque um pouco antes e o juiz não a marcou, né?
0: Exato, a entrada forte, até relatei, ele poderia, inclusive, dar sequência na bola metida para o próprio Marcinho. Olha como vem, a Ferroviária jogou essa bola na área, passa de todo mundo. Passa do goleiro Gabriel Mesquita, É só tiro de meta. 14 minutos na Fonte Luminosa. Paysandu 0, Ferroviária 0. 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
0: Vai para a cobrança o goleirão Gabriel Mesquita. Ele dá uma alongada ali, bola.
1: Rapaz, eu passando ali com a camisa da Rádio Carei, você quer ingresso? Eu digo, égua fera, peraí, mano. Não, eu sou imprensa. Aí ele, ah, bom, é, Gustavo dando ingresso até pro faxineiro do prédio ao lado, incrível.
0: Tá certo, valeu nosso Dinho Menezes acompanhando a informação, os bastidores em cima do lance. Todos os detalhes pra você. Já já Liane Coelho analisando os primeiros 15 minutos de bola rolando em nome de Água Vida. É o Paysandu no campo de ataque, vem na jogada já posicionado. O lateral Renan Castro, é ele na cobrança buscando agora o Ítalo. A bola passou, não conseguiu, Paysandu ainda não chegou. Vem na posse de bola, vem no giro, a recuperação é da Ferroviária. Vem na posse de bola, vem tocando essa bola. Cadenceia o jogo nesse momento, faz o giro, tem o domínio. 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
0: Com a Ferroviária tocando essa bola, vem no campo de ataque. Vem no giro, vem conduzindo com o zagueiro Zé Vitor. Ele tem o domínio, vai passar o lateral esquerdo Eduardo. Nas costas do Edilson, a bola longa. Será que evita? Não conseguiu. A bola saiu, saiu. A recuperação, a defensiva. É posse de bola do Papão. 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Liane Coelho, 16 minutos, 0-0 em Araraquara.
4: Pois é, Jajane, sem um jogo lá e cá movimentado como a gente está vendo, os principais lances de perigo estão surgindo com a Ferroviária e as bolas longas, né, as bolas na área. Então, similar ao que foi contra a Inter de Limeira, a Ferroviária também vai fazer isso e o Paysandu pode usufruir um pouco mais, né? Tem o Castro, que tem qualidade na saída de bola, tem o Pedro Henrique também, tentar essas bolas mais longas para colocar o ataque em vantagem.
0: Tá certo, valeu Liane Coelho. 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A informação, posse de bola do Papão, Dinho.
1: Olha, alguém disse que na Série C não tem aquela contagem do árbitro para que apresse o jogador a cobrar uma ou outra falta e o goleiro também a colocar a bola em jogo, mas parece que esqueceram de avisar para esse aqui. Ele tá conferindo tudo, fera.
0: Tá certo, valeu Dinho Menezes. Com 17 minutos de bola rolando, é o Paysandu agora com o Castro, na bola longa, buscando o Edilson, não conseguiu, tenta novamente o Caio Melo, vem pelo meio, a recuperação já da Ferroviária, vale a recuperação da defensiva do Papão, chega primeiro o Lucas Rodrigues, colocando para tiro manual, já nem é clube, é seleção.
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0: De volta, volta a Ferroviária, vem no giro do lado direito, vem conduzindo a bola, placar de 0-0. Vem na posse de bola, prefere agora com o Alencar, tá aí o volante, camisa número 8. Ele vem conduzindo a bola, Caio Melo dá o combate, prefere recomeçar agora com o Zé Vitor, do lado esquerdo com o Eduardo, tá aí o lateral canhoto, Edilson dá o combate, ele volta novamente com o Zé Vitor pra fazer a informação, vai tocando a bola, vai girando a equipe da Ferroviária, prefere do lado direito na bola metida agora com Felipe Rodrigues, tem o domínio, chega primeiro Pedro Henrique, se projetou o jogador da Ferroviária, posse de bola do Papão, Carrerete tem o domínio, volta com o bicolor paraense. 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
0: E volta, volta a Ferroviária, bola longa, sai primeiro o Gabriel Mesquita, já sai jogando rapidamente, tem Caio Melo pedindo a bola, vem o Marcinho também se aproximar, não, volta novamente, agora com o Renan Castro, para fazer a inversão, tem o Castro, tá aí o zagueiro bicolor, camisa número 15, prepara e prefere agora o Lucas Rodrigues, na bola longa com o Marcinho, ele tem o domínio, Edilson passa na mais alta velocidade, tentou o Ítalo, não deu, perdeu a bola, a recuperação é do Albano, tá aí o camisa número 10, vem a agora na bola metida com Juninho, se apresenta para o jogo, rola pelo meio, é o Maranhão centroavante, a batida para fora, mais uma da Ferroviária. Interessante que toca essa bola na entrada da área, não pode, Dinho.
1: Chegando por dentro, isso que é o perigo, né? E sem a visão do Gabriel Mesquita, ele só foi acompanhando já o caminho da bola, né? A trajetória da bola. E ela passou raspando ali. Paysandu não pode dar essa abertura nesse espaço. Linha de fundo, tiro de meta. 0-0 para cá de Minas Macedo, Ferro e Aço. Alô,
0: e lá Lula, vai aí pro do chutão.
1: Alô, Lula aí do Fidelis, Dedeco. Meu irmão, é gente muito fina. Tá ligado na clube.
0: Na bola metida, bola longa, o chutão do goleiro Gabriel Mesquita. A recuperação do zagueirão Carrerete. Bruno Carrerete tenta com o Cleiton. Pego, não conseguiu. Ainda assim a bola segue com o Paysandu. Na tentativa, bicolor não deu. Já volta a Ferroviária, pegaram o Juninho, 19 minutos e meio. Posse de bola da Ferroviária, jogo parado. 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
0: E volta a Ferroviária. Alencar do lado esquerdo vem com o Eduardo. Sai da marcação, vem conduzindo a bola. Você tá ligado conosco. Um grande abraço, galera. Tá aí o zagueiro Zé Vitor. Faz a inversão com também zagueiro Medina. Tá pedindo pelo meio, volta com Alencar. Caio Melo tenta roubar essa bola, não conseguiu. Volta a Ferroviária, vem pelo meio. Pedro Henrique cerca, dá o combate. É o Juninho quem vem agora pela equipe Grená. Vem tocando bola, vem conduzindo pelo meio. Tabelou. Olha como chega a Vitor Barreto. Entrou na área. Chegada boa. Bola batida, gol da Ferroviária.

0: Ferroviária.
1: Ferroviária.
2: Portugal. Quem que ajudou, hein, mano?
0: É festa da torcida no gol do Juninho. Tocando a bola por dentro. Ele recebeu dentro da área no toquinho. Tirou do goleiro Gabriel Mesquita. E a torcida local faz festa no decorrido. 19 minutos, 19 de bola rolando, primeiro ato de espetáculo. Sai na frente a Ferroviária aqui na Fonte Luminosa. E no placar Midas Macedo, Ferro e Aço, anote.
1: Ferroviária!
3: Paysandu!
0: Zero!
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5: Chegou por dentro novamente, aquilo que a gente já vinha apontando. Por dentro está chegando com facilidade, triangulando. Aí, meu amigo, o Juninho chegou lá, marcado por dois, conseguiu colocar para dentro. É gol da Ferroviária agora. Ferroviária 1-0 para o Papão. 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
6: Com a vitória parcial, a Ferroviária vai a 4 pontos, assumindo a liderança do Grupo B.
0: 22 minutos, Ferroviária 1 a 0, futebol é na Clube.
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0: E o Papão vai pra cima, tem que ir pra cima mais ainda. Lucas Rodrigues tenta, não consegue. Tentava o Edilson, a bola saiu, é tiro manual. Tem toda a pressa do mundo, vai posicionando-se o lateral direito bicolor. Vem com o Caio Melo, tem o Edilson na bola metida agora com o Ítalo. Tenta nas costas do zagueiro Zé Vitor. Chega a primeira defensiva da equipe da Ferroviária. E o Paysandu não consegue finalizar, não consegue chegar efetivamente. A recuperação é do Edilson, volta a posse de bola com o Carrerete. 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
0: 23, galera. Castro tem a bola dominada. Prefere agora com o Lucas Rodrigues. Vem conduzindo a bola. Tem o Caio Melo. Na bola metida, Pedro Henrique. Não chega. Já perdeu a posse de bola. A posse de bola da equipe da Locomotiva. Com extrema dificuldade o time do Papão. Vai para a cobrança o Eduardo. Vai se posicionando camisa número 29. Vence por 1 a 0. Neste primeiro tempo de bola rolando. Já na cobrança, na bola metida, tenta. Tinha o Juninho pedindo. Vem com o capitão Vitor Barreto. Marcinho recebeu a falta. Posse de bola é bicolor. Já nem é clube, é seleção.
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0: Com o Papão, agora do lado esquerdo. Faz a inversão, vem com o Renan Castro. Tenta agora, vamos pra cima, bicolor paraense. Tá aí o zagueiro Bruno Carrerete. Tabela, tabela com o Caio Melo. Vem no jogo, tenta chegar agora, se aproximar, não consegue. Vem buscar, tem o Pedro Henrique pedindo, não. Ele preferiu na bola longa com o Ítalo. Tenta chegar primeiro o zagueiro Medina. É o Paysandu, agora do lado esquerdo no campo de ataque. Na bola metida, Cleiton Pego vai pra cima, garoto. Preferiu agora, vem pra jogada, Caio Melo. Bolão com o Renan Castro do lado esquerdo, pra fazer o cruzamento, no desvio é escanteio, tá na esquina o Papão, futebol é na Clube.
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0: 24, escanteio pro Papão. Marcinho na cobrança, Dinho.
5: Ele que pede a preferência, ele que vai pra cobrança. 1 a 0. A Ferroviária, a AF, aqui como a galera tá chamando, a AF, a AF, a AF. Ferroviária 1-0, Paysandu. Marcinho na cobrança.
0: É a Associação Ferroviária de Esportes. Vai pra cobrança. Já posicionado Marcinho na bola curta. Agora com ele, Cleiton Pego. Volta com Marcinho. Preferiu com o Caio Melo. Vem pra jogada, consegue o cruzamento. Passa de todo mundo, passa do Ítalo. É só tiro de meta. 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
0: Girando, girando, girando comigo. Tempo de jogo. 25, galera de bola rolando, 25 de bola rolando. É primeiro ato de espetáculo. É a Rádio Clube do Pará, direto de Araraquara, Fonte Luminosa. E agora o cartão amarelo pro Edilson. Vinha no contra-ataque a Ferroviária, amarelou pro Edilson.
5: É, amarelou, ele cobra de um árbitro, mas agora já deu, tá dado.
0: Primeiro tempo de bola rolando, eu confirmo, 26 minutos, galera. E no placar, Midas Macedo, Ferro e Aço. 3-2-3-3-13-08. Anote.
1: Ferroviária
3: 1, Paysandu
0: 0.
6: Lá no Maião, pela Série A, o Vitória vai batendo o Mirassol por 2-0, dois gols do Renê.
0: Eu confirmo, galera, a hora certa. São 16 horas mais 37 minutos. Aliás, 16 e 27, perdão, 4 e 27 da tarde, aqui em Araraquara, interior paulista. 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Para você, amigo ouvinte, um grande abraço. Obrigado, obrigado pela sua audiência. Tá todo mundo ligado, ligado no Canhão da Clube.
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0: Um grande abraço, galera.
4: Jorge Anderson.
0: Toca, toca, toca comigo, eu sei o que eu faço com ela. Abraçando meu amigo Ivaí, minha amiga Juscelia, em Valdecães, degustando aquele açaí, curtindo a Rádio Clube do Pará. Nosso amigo Fernando, alô Fernandão, tá aí Quaraci também ligado conosco. Tá todo mundo ligado no Canhão da Clube. E o jogo segue parado, agora sim vai pra cobrança Ferroviária. Bola.
5: É, cobrou.
0: Tem toda a pressa o Paysandu. Vai pra cima agora na pressão. Cleiton pego, dá uma abafa no zagueirão Medina, que recomeça com o goleiro Denis Júnior. Tá aí o goleiro da equipe da Ferroviária. Ele tem o domínio, prefere novamente. Vem no giro na posse de bola agora. Volta com o Medina, volta com o goleirão. Paysandu adianta as linhas. Vai pra cima agora. Tenta pressionar na recuperação. Ainda assim a posse de bola da Ferroviária tem espaço. Vem o Caio Melo, cerca, dá o combate. Perdeu, não conseguiu. Volta a Ferroviária. Olha o espaço que tem a locomotiva. Vem com ele, Albano, camisa número 10, vem pelo meio com Juninho, autor do gol. Volta com Albano, chega rápido, chega forte, chega inteira a equipe da Ferroviária no cruzamento, passa do Gabriel Mesquita, que bola perigosa. Volta novamente o lateral esquerdo Eduardo, é pressão da Ferroviária, 27 minutos e meio, recomeça tudo agora com o zagueiro Zé Vitor. 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
0: E agora o jogador da Ferroviária recebe a falta. Tinha o Cleiton pego, tinha o Pedro Henrique.
5: Pedro Henrique.
0: É, o jogador bicolou. Faz a falta, a posse de bola da Ferroviária. Já já você novamente, Liane Coelho. 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É a Ferroviária girando o jogo, tem a posse de bola. Vem com Alencar para fazer a inversão. Vem tocando essa bola. Preferiu agora com Zé Vitor. Na bola longa. Chega primeiro na cobertura. O lateral esquerdo, Renan Castro. A bola passou, é só tiro de meta. 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
0: Liane Coelho, 28 minutos e meio. 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Papão vai perdendo, 1-0, você que dá um bom conselho.
9: É, e a mesma postura do Papão que enfrentou o Ituano, com dificuldade de jogar com três zagueiros. Vamos lá, no gol, por exemplo, o Pedro Henrique está no Juninho, o Caio Melo vai no mesmo, deixa um livre e o Castro sai da área para tentar matar a jogada no meio de campo. Ou seja, de nada adianta você ter três zagueiros se não matar a jogada no meio de campo, Jorge Anderson.
5: Olha, amarelo pro Zé Vitor.
0: Amarelou 40. Pro zagueiro, os dois zagueiros da Ferroviária com amarelo.
5: Zé Vitor, 40.
0: Zé Vitor agora e anteriormente o Medina. Os dois zagueiros centrais da equipe da Ferroviária. Na bola esticada com Edilson, não deu. É só tiro de meta, não consegue o Papão. 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É tiro de meta, vai se posicionando o goleiro Denis Júnior. Vai pra cobrança, já sai jogando curtinho, Ítalo vem pra dar o combate, Cleiton pego da mesma forma, sai da marcação, vem conduzindo agora o lateral Felipe Rodrigues, ainda ele pra fazer a bola metida agora nas costas do Carreirete, vem do lado direito, chega a Ferroviária, deu tapa, entrou na área, momento bom, adiantou, menos mal. Foi na cara do gol, que facilidade, bola, não pode.
5: Ele acabou perdendo. perdendo o controle da bola, a bola correu mais do que ele. Lá vem o Paysandu na resposta, Jorge Anderson.
0: E lá vem Renan Castro, vem conduzindo, tem o lateral esquerdo, bicolou, Marcinho se aproxima dele, vem buscar o jogo, tenta a triangulação, volta agora com o Caio Melo, já se recompôs a equipe da Ferroviária, vem com a posse de bola, 30 minutos, galera. Edilson do lado direito tem o domínio, volta tudo com o Lucas Rodrigues, tá aí o zagueiro bicolou, preferiu agora com o Pedro Henrique, achou bem o Caio Melo, vai pra cima, garoto, com o Marcinho, fez a proteção, deixou o corpo, ainda o Marcinho, preferiu o lado direito com o Edilson, vem chegando forte o Paysandu agora, com o Marcinho novamente, tem o Pedro Henrique, entrou na área, era com o Cleiton pego, a bola vai saindo, é tiro lateral, posse de bola do Papão, já nem é clube, é seleção.
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0: Ainda o Papão, lado direito no campo de ataque. Marcinho entrou na área, bolão. Rolou agora, Cleiton pego na perna direita. Foi travado. Volta pra ele. Cleiton pego, teve um grande momento. Volta com o Edilson pra jogar. Opa! Falta não, arbitragem deu escanteio. Medina entrou forte na bola, segundo a arbitragem. É o Papão, cresce no jogo, Dinho.
5: É, cresce no jogo, tá chegando. Mas o Paysandu tá penso do ataque, só tá chegando pela direita. Não sei se é por causa da sombra. Pela esquerda não tá chegando, tá tendo dificuldade o Paysandu. Se apresenta Marcinho, tá na esquina o Lobo.
0: Com 31,5 na Arena Fonte Luminosa. Agora do outro lado. No gol oposto é a torcida do Papão que agita, que faz barulho. Vai Marcinho posicionado, tá aí o camisa número 10, já autorizado. É momento bom, jogou essa bola, desvio da zaga. A bola sobrou, Renan Castro na batida, novo desvio, é escanteio. A finalização do lateral esquerdo, é tiro de canto novamente, Dinho.
5: É tiro de canto porque o Zé Neto meteu a cabeça na bola e colocou para a linha de fundo. Lá na cobrança, Marcinho, capitão.
0: Aí o Marcinho, tá aí o camisa número 10, bicolou. Já se posicionando, vai jogar essa bola. Cleiton pego na bola curtinha, volta com o Marcinho, ele tem o domínio, Edilson passou, bolão pro lateral direito, fez o cruzamento, é novo escanteio, terceiro seguido.
5: Na pressão, Papatito do Dudonte querendo gol de empate, Marcinho de novo na cobrança.
0: Com 32, galera, é o Paysandu quem pressiona nesse momento, vai Marcinho pra cobrança. Você tá ligado no microfone da clube, é Marcinho, camisa número 10, vai jogar essa bola na área. Vai jogar essa bola na área. Tá aí o Marcinho. Tá aí o camisa 10 do Papão. Castro na área. O trio de zagueiros na área. Marcinho na cobrança. A bola
5: pênalti,
0: sobrou.
5: Foi pênalti, viu?
0: Reclamação de um toque.
5: Aqui pra nós. Nos dois braços, mas bora ver.
0: E lá vem o contra-ataque da Ferroviária com o Mano. Lá vem a Ferroviária. Pedro Henrique no combate. Chega melhor o defensor do Papão. E já o tira-teima aí. Com o nosso Tomazão, nossa Liane, numa reclamação de um possível pênalti pro Papão. Vamos pro jogo. A posse de bola é bicolor, sem clube, não há futebol.
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5: Ele deu uma segurada ali, mas eu acho que é porque ele tá ouvindo orientações do VAR, viu?
0: Dois jogadores da Ferroviária caíram nesse momento. Jogo paralisado.
6: Ele tem que parar o jogo aqui, até porque a visão que temos aqui também não é conclusiva, não.
5: É, rapaz, aqui é o seguinte, Tomazo, só câmera lá de cima, não tem aqui no gramado, não tem. Aí é complicado. Agora, claro que o jogador, o argumento dele é que ele está com o braço colado.
0: Perfeito.
6: E essa é a impressão que nos dá também, viu?
0: O jogador Carrilho, o jogo segue parado aqui na Fonte Luminosa.
6: Só tem um detalhe.
0: Já nem é clube, a seleção.
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0: E vem o Papão, vem do lado esquerdo. Vem chegando ofensivamente, 34 minutos, galera. Na bola metida o Cleiton pego, vem buscar o jogo. Tem o Caio Melo pedindo, ele recomeça o jogo. Volta com o Bruno Carrerete. Recomeça tudo com o Gabriel Mesquita. 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
0: Com o Papão, Pedro Henrique, vem no giro, tenta, o Ítalo já perdeu a bola, a recuperação é da Ferroviária, vem na bola metida agora o Albano, centraliza, vem pra jogada, saiu da marcação, entrada forte em cima do Maranhão, e a reclamação da galera querendo amarelo pro jogador bicolor.
5: Foi o Cleiton pegou.
0: 35. 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
0: Girando, girando, girando comigo o tempo de jogo. 35, galera, de bola rolando. É primeiro ato de espetáculo, Fonte Luminosa em Araraquara, interior paulista. 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Midas Macedo, Ferro e Aço, 3-2-3-3-13-08. Anote.
3: Ferroviária 1, Paysandu
0: 0.
6: Série A no Maião continua 0, Mirassol 2, Vitória.
0: Eu confirmo, galera, a hora certa. São 16 horas mais 38 minutos, 4 da tarde mais 38 minutos. 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Pra você, amigo ouvinte, e pra você, amigo ouvinte, um grande abraço. Obrigado, obrigado pela sua audiência. Tá todo mundo ligado, ligado no Canhão da Clube.
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0: Um grande abraço, galera.
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0: Toca, toca comigo que eu sei o que eu faço com ela. E vem o Paysandu, vem com o Renan Castro. Vem conduzindo do lado esquerdo, tá aí o lateral bicolor, preferiu agora com o Marcinho, vem conduzindo, volta com o Renan Castro. 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
9: Pois é, e o Paysandu está se enrolando muito com o esquema tático montado de hoje com três zagueiros, viu? A equipe está atacando, tanto quando a gente vê o Paysandu com a bola no pé, leva perigo, mas defensivamente está todo mundo perdido. Os alas não estão descendo para recompor por conta do esquema e o Pedro Henrique está ficando completamente perdido. O Caio Melo, sendo o Caio Melo que não dá embate no meio de campo. Então, olha, o esquema que era para favorecer está todo mundo enrolado defensivamente.
0: É, o Paysandu tentou agora com o Ítalo, não conseguiu, a bola passou, é tiro lateral, posse de bola da Ferroviária. 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Tem algum chamado? Vamos pro jogo, posse de bola da Ferroviária. Reta final deste primeiro tempo. Tenta chegar o Paysandu, vem com o Castro. Coloca essa bola no chão, tenta o Cleiton Pego, não conseguiu. Volta na recuperação, tá aí a tentativa, era com o Renan Castro. Já perdeu a bola. Posse de bola da Ferroviária na velocidade com o Juninho. Vem o camisa 77. Tá aí o jogador da Ferroviária. Cadenciou o jogo, vem girando a posse de bola, é da Ferroviária. 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
0: Ainda a Ferroviária, ainda do lado direito. Vem no giro da marcação, vem tocando essa bola. Vai passar o jogo, vem agora na bola metida, preferiu. Tem o Eduardo pedindo, vem girando o jogo, vem tocando bola. Ítalo tenta dar o combate, preferiu com o zagueiro Medina. Vem na bola longa, esticada, é o Carrilho. Tenta do lado direito, perdeu. Era com o Cleiton Pego. Paysandu não consegue dar sequência, bola.
5: Pois é, dificuldade que tá tendo pra que essa bola... Lá vem o Paysandu.
0: E valeu a roubada do Caio Melo, vem agora Marcinho, na velocidade. Tem o Ítalo pedindo, a bola é pra ele, vem o Ítalo, recomeça. Com ele, Caio Melo, volta com o Marcinho, tem o camisa número 10. Do lado direito, novamente, agora Edilson, vem tocando a bola, passou com o Marcinho. Pra quem sabe agora, vem pro cruzamento, bateu direto, a bola passou, sobrou. Olha o Cleiton Pego, explodiu na marcação. Ainda posse de bola do Papão. Volta com Edilson, vem pra jogada, recomeça, vem na jogada, preferiu agora Marcinho, volta tudo com o Lucas Rodrigues. 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
0: Com 38, galera, vem Edilson, tenta o passe, desaba o jogador da Ferroviária.
5: A bola derrubou o jogador, bateu no joelho e ele sentiu o joelho.
0: Vitor Barreto, capitão. Parou novamente o jogo. Eu aproveito e vou com a Liane. 39 cravados, 39 deste primeiro tempo. 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Liane Coelho, o Papão, reage ou não reage, Liane?
9: Vai precisar reagir, vai precisar se reorganizar dentro de campo, seja com modificações, seja taticamente, porque da maneira que está defensivamente, está sobrando bastante, está devendo, inclusive, bastante em campo. Né? Quando a Ferroviária consegue recuperar a bola, o time não consegue se recompor de maneira organizada, como fazia ali jogando com os dois zagueiros. É por isso, Jorge, que durante a semana eu bati na tecla. O jogo contra o Ituano, apesar da vitória, da forma como aconteceu, foi um jogo muito ruim do Paysandu. Né? Então, é um time ofensivo, mas que tem muita dificuldade na hora de reter a bola no meio de campo. Vai precisar se organizar defensivamente. E aí, mais um chute do Cleiton Pego, explodindo aí na marcação. Vai ficar difícil, viu?
0: É, Paysandu segue no campo de ataque. Vai, Edilson. Vai se posicionando, valeu, Liane Coelho. 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Volta o Paysandu, vem o Castro, tem a bola dominada, ainda o bicolor paraense, tá aí o Castro, arrisca de longe, subiu demais, futebol é na Clube.
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0: É, e foi o Castro, né, bola? Ele chega, mas a batida foi muito mal.
5: Mas tem que tentar que é assim que ele faz. Uma hora ele acerta.
0: É isso. Aí pra cobrança, posse de bola da Ferroviária. Já sai jogando com o zagueiro Zé Vitor, vai no chutão. 41 minutos, galera. A recuperação é do Paysandu, vem o próprio Castro. Vem na recuperação, a bola saiu e arremesso manual, posse de bola da Ferroviária. Você tá ligado no microfone da Clube. O que é que houve aí? Júnior Rocha quer jogo, né? A turma ali com o Vitor Barreto. Olha aí, deixa a bola. Vai segurando, né? Vai pressionando, vai ganhando os segundinhos ali pela equipe da casa, que vence por 1-0. Medina até o zagueirão para recomeçar o jogo com o Albano. Faz a inversão de bola. Volta a Ferroviária. Pedro Henrique dá o combate. Agora é o Ítalo quem cerca. Vem na posse de bola ainda a equipe da Ferroviária para fazer a metida. Chega, valeu Castro. Ainda assim a recuperação é da Ferroviária que toca essa bola. Já nem é clube, a seleção.
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0: E volta a Ferroviária. Olha o espaço que deram para o Alencar. Aí não pode. Vem do lado direito, vem conduzindo. Vem jogar essa bola na área. Não saiu o goleirão. A bola passa de todo mundo, menos mal. Gabriel Mesquita acompanhou. Bola longa. Mais uma bola jogada na área do Papão, Dinho.
5: Exatamente. E pelas beiradas. É assim que está chegando, né? Agora, nesse momento do jogo, a equipe da Ferroviária. Pelas beiradas. Esquecendo um pouco que parece que está um pouco complicado, né? Está um pouco tumultuado agora o meio, né? Por dentro, ela está chegando pelas beiradas.
0: Conosco a princesinha do Marajó. É, Rádio Clube do Pará 106.9, rumo ao centenário. Obrigado pela audiência. Vem no giro, já retomou a posse de bola Ferroviária. 42,5. 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
0: E volta o time da casa, apoiado pela pequena torcida mais agitada nas arquibancadas aqui da Fonte Luminosa. Vem com o zagueiro Zé Vitor, ele tem o domínio, tá aí o camisa número 40, vem pra jogada, vem tocando essa bola, pra fazer a inversão na bola longa, vai chegar primeiro o lateral esquerdo, bicolor, pressionado, a bola passou, é só tiro de meta. Tiro de meta, fica com o goleiro Gabriel Mesquita. 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
0: E agora vem o Paysandu, do Marcinho pro Cleiton Pego. Chega primeiro, mais uma do Medina. Na verdade foi o lateral Felipe Rodrigues. Marcinho tentou rapidamente, já desabou Marcinho de novo. Dinho.
5: É, tá ali, e pelo jeito... Pelo jeito, rapaz. Acho que tá difícil pro Marcinho, viu?
0: Carreirete vai lá com ele.
5: Vai levantar.
0: E o Júnior Rocha já chamou quem?
5: É, tem que ser o Radley.
0: Vamos ver aí se vem o Radley. Tomara que o Marcinho reúna condições.
5: Levantou.
0: Levanta, puxa ali a perna direita.
5: Posterior da perna direita, né?
0: É muscular, posterior, perfeito. Levanta ali o short. Vamos lá, Marcinho segue no jogo. 44, futebol é na Clube.
5: Não, espera aí, mandou esperar.
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0: E é o Papão no campo de ataque, com Marcinho. Deixa com Edilson, vai passando. Ainda o Marcinho, vem pra jogada, inteligente. Afasta o zagueirão.
5: É só no chutão.
0: É, na verdade não foi nem o zagueirão ali. Foi o Vitor Barreto ajudando lá atrás. afastou, é o Paysandu. Olha o Edilson, joga essa bola na área, tenta o Cleiton Pego. Cleiton Pego vai para a área, Edilson tem a bola dominada. 45 minutos na Fonte Luminosa. Vai se posicionando, é o Paysandu. Cadê a bola? Cadê a bola? Tá aí o Edilson, já autorizado, jogou na cobrança, na área, passou do Pego, passa também do Renan Castro. Vamos a 40 aí. Subiu a plaqueta aí, bola. Vamos a 49. Subiu ali mais 4 minutos. A plaqueta indicando os acréscimos. Alô, galera do esporte. Aconteceu, tá no gol. Tom.com.br, o giro do tempo. Girando, girando, girando comigo o tempo de jogo. 45 e meio, galera, vamos a 49, é Fonte Luminosa, jogo paralisado aqui em Araraquara. E no placar Midas Macedo, Midas Macedo, Ferro e Aço, 3233-1308, anote.
1: Ferroviária!
0: Um gol do Juninho.
3: Paysandu!
0: Zero!
6: Pela Série A lá em Mirassol, continua 2-0 vitória já nos acréscimos do primeiro tempo.
0: Eu confirmo, hora certa, 16 horas mais 48 minutos, galera, 4h48. 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Pra você, amigo ouvinte, e pra você, amigo ouvinte, um grande abraço. Obrigado, obrigado pela sua audiência. Tá todo mundo ligado, ligado no canhão da Clube.
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0: Um grande abraço, galera.
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0: E olha como veio o Paysandu, a tentativa do Pego, foi caindo, o goleirão saiu errado. A saída do goleirão, que lance é esse, bola?
10: Olha, o Zé Vitor, ele não está bem, ele ainda há pouco pediu atendimento, ele não está 100%, então ele se atrasou, ficou indeciso ali, não podendo dar aquela arrancada. E o goleiro foi atrasado, o Cleiton Pego, quando tentava pegar a bola, acabou tendo essa dividida de bola com o goleiro, mas eu não vejo a coisa como uma jogada... que possa exigir uma penalidade.
0: E vem o Ítalo, vem na jogada pelo lado direito, ganhou escanteio. 47-47, é mais um tiro de canto, é o Papão pressionando nessa reta final. De novo,
10: Edilson vai pra cobrança. Edilson tá da esquina, o Lobo.
0: É, o Edilson sai pra deixar pro Renan Castro.
10: É, o Renan, é sinal que o Marcinho acha melhor jogar tranquilo, sem se exigir muito da musculatura.
0: Aí o Renan, na perna esquerda, fechadinho, desvio da zaga da Ferroviária. Marcinho vem para dar o combate. Chega primeiro na recuperação o Albano. É do 10 contra o 10. Falta do 10 bicolor. Falta do Marcinho no Albano.
10: É, e o Marcinho, como já tem amarelo, o árbitro não vai dar o segundo e, consequentemente, o vermelho para ele.
0: É, pelo Paysandu, Marcinho e Edilson.
10: E aqui para nós, foi jogada para amarelo.
0: Pois é.
10: Mas não vai dizer pra ninguém, hein? Não espalha.
0: Quebrou pela Ferroviária, Medina e Zé Vitor, os dois zagueiros.
6: E os jogadores
0: são os amarelados do jogo. 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Primeiro tempo vai terminar aqui na Arena Fonte Nova, Fonte Luminosa. O Remo que joga amanhã na Fonte Nova. Vem no giro, olha a posse de bola. É a equipe da Ferroviária, vem no giro, preferiu do lado esquerdo, não pode dar espaço. Olha o Eduardo no cruzamento, chega primeiro o zagueirão Castro. Precisa o zagueiro Castro ganhar mais uma, Dinho.
10: Exatamente, ele tá da parada, tá querendo o Castro.
0: E agora tenta chegar o Paysandu, não consegue colocar a bola no chão, volta com o zagueiro, o lateral esquerdo, na verdade, Renan Castro, agora sim com o zagueiro Castro. Ele tem o domínio, faz a inversão com o Edilson do lado direito, vai pra cima, tem o Caio Melo pedindo, ele recomeça com o jogador Lucas Rodrigues, vem pro jogo, volta com o Castro, vem tocando a bola, volta tudo com o Gabriel Mesquita. O árbitro olha para o cronômetro, vai encerrar o primeiro tempo, fim de papo! Encerrado o primeiro tempo.
10: Fim de papo do primeiro tempo aqui da Fonte Luminosa. Paysandu teve um pouco de dificuldade no setor defensivo. Chegou mais agora no finalzinho desse primeiro tempo, mas a precisão para colocar para dentro não aconteceu. Fim de papo, bora ver o que é que o Júnior Rocha vai fazer para mudar para a próxima etapa de jogo, para o segundo tempo. E deixa eu passar para você o que ele tem. Se quiser mexer, se quiser dar uma ajustada no time do Paysandu Esporte Clube, no time do povo paraense, para essa segunda etapa. Pô, abri errado aqui. Segunda etapa da partida. E essa etapa é aquela etapa que o torcedor quer uma reação do Paysandu o mais rápido possível, hein? O mais rápido possível. Olha só, tem o Jean Drone, tem o Gustavo Henrique, tem o Bruno Bispo, tem o Eduardo Ribeiro, tem o Tylon, tem o Brian, tem Tadisson, tem Hadisley, tem Pablo Baianinho, tem Juninho e também o Lucas Cardoso. Lucas Cardoso, bora ver o que é que tem o técnico Rogério da equipe da Ferroviária. Ele tem o Fábio Rampi, goleiro Lucas Rodrigues, Ricardinho, Juan, Faú, Thiago, Alan Stens, Skilling, Igor Henrique, Raoni, Júnior, Esquilo e Carlão.
0: Júnior, só confirmando o gol da Ferroviária, Juninho aos 19 deste primeiro tempo, 1-0.
10: Exatamente, fim de papo aqui na Fonte Luminosa. Acabou o primeiro tempo, 1-0 para a equipe da Ferroviária. Daqui a pouco a gente volta com a emoção do segundo tempo, onde o Paysandu vai ter que buscar essa virada, porque quer o torcedor. E vem aí a próxima atração do Dimasso. Para comandar, vem ele, o Giuseppe Tomazzo, em um minuto.
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0: isso, galera. Intervalo lá na Fonte Luminosa. Tá dando ruim. Um para o Ferroviária, zero para o Paysandu. Gol do Juninho, marca o segundo gol dele nesse quadrangular. No empate de 3-3, ele deixou a marca dele e hoje faz 1-0 no primeiro tempo. E o Paysandu precisa mudar de atitude, precisa ir pro jogo. Tá devagar, já já a opinião da Eliane Coelho, começando o intervalo inteligente em nome de Globo Esporte Magazine, Tita Zacron, Laboratório Amaral Costa, Condutel Orion, BRZIM Informática, Sandro Autopeças, Sky Móvel, Vidraçaria, F. Cruz em Portel, em nome da Água Vida, a melhor água mineral do estado do Pará, tem nome Água Vida, seja nosso distribuidor. 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Um Ferroviária, zero para o Paysandu, que continua devendo na competição. E aí, aqui dá bom conselho?
1: Olha, Tomás, um jogo muito ruim do Paysandu. Paysandu com muita dificuldade de saber jogar com os três zagueiros, muito similar ao que foi contra o Ituano. Acho que a vitória, na verdade, contra o Ituano acabou camuflando uma dificuldade que o Paysandu teve nesse formato, né, que foi muito pedido durante a semana, inclusive. E por que essa dificuldade, né? Isso muda taticamente e defensivamente o posicionamento. A gente está vendo, por exemplo, vamos de trás para frente, o Pedro Henrique com dificuldade, porque os alas, né, no caso hoje, não mais como laterais, não estão descendo para ajudar. E apesar da Ferroviária chegar muito pelo meio, a construção acontece pelo lado esquerdo do Paysandu, onde tem o Renan Castro. Por quê? O Pego não desce, né, para dar esse suporte. E o Renan tá jogando, muitas vezes, muito mais avançado. E aí o Pedro Henrique fica perdido, sem saber se ele fecha no meio, se ele cai ali pelo lado esquerdo, só uma das dificuldades. O gol, por exemplo, nasce do Pedro Henrique marcando o Juninho, o Caio Melo vai no mesmo jogador, automaticamente sobra um. O Castro precisa sair ali da sua posição para tentar interceptar no meio de campo, não consegue e tem total liberdade para o Juninho aparecer e definir novamente. Então, o gol da Ferroviária, ele é um recorte, na verdade, de algo que a equipe mandante ensaiou durante todo o primeiro tempo, até conseguir finalizar e fazer o gol. Então, é um time que está muito, o Paysandu, um time que tem muita dificuldade de organização defensiva. Está todo mundo no ataque e na hora de recompor, ninguém sabe onde se posicionar. Para mim, inclusive, para esse segundo tempo, eu mudaria taticamente, né? Eu acho que fazer só substituições por peças não vai funcionar. O Pego e o Ítalo lá na frente não estão conseguindo puxar a marcação, não estão conseguindo fazer a linha defensiva do time adversário descer. A Ferroviária está subindo como um todo, então claramente o formato não está funcionando, a equipe está perdida. Eu mudaria o esquema tático, né? Eu voltaria para ter os três atacantes, colocaria o Thales em jogo, deixa o Ítalo centralizado, jogaria o Juninho ali pela esquerda, com o Thales, aquele formato que a gente já sabe do Edilson avançando um pouco mais, os dois trabalhando muito bem pelo lado direito, deixa o Renan Castro ficando um pouco mais para fechar o trio defensivo quando necessário ali com o Castro e com o Lucas. Então eu acho que é hora de mudar, não vai dar para seguir para o segundo tempo do jeito que está, não é substituição de peça por peça. O Massinho, por exemplo, cansando, teoricamente, com esse formato, não era para ele cansar, porque ele não ia precisar voltar para recompor, ele ia ter liberdade lá no ataque. Então é mais um exemplo de que claramente não está funcionando.
0: Liane Coelho aqui dá bom conselho na análise do primeiro tempo, de zero para o Paysandu, um para a Ferroviária, na Fonte Luminosa, em nome da Água Vida. 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Jogos em andamento pelo Campeonato Brasileiro. O Mirassol está vencendo, aliás, perdendo para o Vitória lá dentro de Mirassol por 2-0, dois gols do Renê no primeiro tempo, logo no início do jogo. Série B do Campeonato Brasileiro, Atlético Goianiense 2, Criciúma 0. Jogos em andamento, além de Paysandu e Ferroviária. Ferroviária vencendo por 1-0. Quando a gente falou na mudança de tática, né, de postura, ela era preciso também a mudança de vontade de querer jogar, né? Então o Paysandu ele muda o esquema, muda o sistema, mas não muda a vontade. Está faltando aquela vontade de querer ganhar, vontade de querer jogar, né, Eliane?
1: O Paysandu não teve nenhum chute a gol, por exemplo.
0: Um só do Renan que não foi nem no gol, a zaga tirou.
1: Pois é, né? Então não está dando trabalho ali para o goleiro adversário trabalhar. Eu falei sobre formato de jogo, uma outra projeção que eu coloco aqui também, Tomazo, e claramente, se isso foi treinado durante a semana, eu iria deixar avançar o Castro para ficar ao lado do Pedro Henrique. O Castro mais como volante, como ele jogou no Águia, para quem não sabe, o Castro se destaca no Águia de Marabá jogando como volante.
2: Foi campeão no Águia. Exato. Sanduliane, está jogando com menos um com a falta de produção do Caio Melo?
1: Com certeza, né? Como eu falei, no gol, você precisa interceptar. Se você não parar, se você não marcar, se você não impedir a jogada no meio de campo, um zagueiro vai precisar sair. O Pedro Henrique vai precisar sair, que foi o que aconteceu no gol. O Castro precisou sair, porque o Juninho conseguiu passar pela marcação do Pedro Henrique e pela marcação do Caio Melo. Então, precisa marcar. É por isso que eu falo, é radical. Mas se o Castro treinou como volante, eu deixaria o Gabriel Mesquita no gol, ficaria ali a dupla de zaga com o Carrinho com o Lucas, avanço o Castro para ficar ao lado do Pedro Henrique para dar o suporte defensivo e aí mantenho os meus dois alas e os atacantes lá na frente. Essa seria uma outra opção, para mim a segunda opção, se o Castro treinou como volante, porque se não treinou vai ser mais uma desorganização em campo ou muda o esquema tático. Porque claramente, com os três zagueiros, os dois alas jogando ali, mais avançado, o time está tendo dificuldade na hora de marcar.
0: Agora é preciso tomar uma atitude.
1: Três zagueiros, os dois alas jogando ali, mais avançado, o time está tendo dificuldade na hora de marcar.
0: Agora

0: Esquema tático, Tomás, porque vamos lá, vamos mudar só peças mantendo do jeito que tá. Você vai trocar zagueiro por zagueiro? Acho que aí não é o grande ponto. Você vai colocar quem? Vai tirar quem para colocar, por exemplo, o Gustavo Henrique? No meio de campo, você vai tirar o Caio Melo, você vai colocar o Brian? Eu acho que ainda assim não vai atender. Então, como eu falei, o Pego e o Ítalo lá na frente não estão conseguindo puxar a marcação. Não estão conseguindo descer a linha de zaga da Ferroviária. Então, eu prefiro voltar ao formato antigo e fazer aquele esquema de jogo que a gente já conhece, o Thalisson puxando o Edilson para jogo, como vai ficar com dois zagueiros, o Renan fica um pouco mais para fechar a linha ali com os três quando for necessário, coloca o Juninho que pode jogar pelo lado esquerdo, mas pode aparecer na área também, o Ítalo, se não tiver na área, pode puxar uma marcação para o Juninho entrar, o Marcinho, cada um puxando o seu lá na frente, pode aparecer infiltrando pelo meio, pelo menos é a melhor saída que eu enxergo para o Paysandu, já que, como eu repito, claramente, jogando com os três zagueiros, similar como foi contra o Ituano, o Paysandu está tendo dificuldade.
1: Essa é Eliane Coelho conosco no intervalo inteligente aqui da Clube. 0 para o Paysandu, 1 para a Ferroviária lá na Fonte Luminosa. E o árbitro alagoano aí, o Vilmar Santana de Oliveira. Aliás, a gente discutiu aqui aquele cartão amarelo do Edilson, achei injusto porque ele foi na bola. Depois o Edilson sofreu uma falta lá no ataque, pior do que ele tinha feito, e ele não deu nada, deu só falta. Quer dizer, critérios diferentes para momentos complicados da partida, está meio... disciplinarmente, eu acho que ele é meio confuso, né?
0: É, até porque ele dá um cartão amarelo ali pro Paysandu no momento em que antes o Ítalo é parado numa falta no momento em que ele já estava caminhando pro contra-ataque, né? E ali ele não marcou falta. Do Marcinho, por exemplo, para não parecer que é só um lado, ele já tinha um amarelo e o lance dele agora na reta final do jogo também cabia um amarelo. Ou seja, o Marcinho iria receber o segundo amarelo em campo. Né? Então tem algumas faltas ali que na cabeça do árbitro são mais graves e que ao meu ver não são, e outras que cabem o cartão amarelo ele acaba negligenciando.
1: Eu acho que essa altura não adianta nem ficar preocupado com a arbitragem, você tem que procurar futebol, né?
0: Com certeza, que apresentou pouco, tá? A Ferroviária, apesar de fazer um bom jogo, sobre explorar muito bem as falhas do Paysandu, né? As jogadas da Ferroviária foram as mesmas jogadas, construindo ali pelo lado direito, lado esquerdo do Paysandu, onde tem o Renan Castro, onde o Pedro Henrique precisa cair, mas não sabe se fica no meio ou se cai ali pro lado esquerdo para ajudar, onde o Pego não volta para recompor e deixando para finalizar no meio. Até o gol do Juninho, a Ferroviária treinou pra caramba esse mesmo lance, até que conseguiu finalizar.
1: Quando a gente fala de dois alas, o Edilson e o Renan, que já provou que pode ser um jogador útil, né, no apoio, eu acho que a função do 4-3-3 seria o mais adequado ao Paysandu nesse momento, né?
0: É uma opção, né? Eu acho, como eu falei, eu prefiro mudar o time, mexer taticamente, porque eu acho que peça por peça não vai ser o suficiente. O Marcinho já sentiu, caiu pelo menos umas duas vezes ali, dando indícios de dúvidas, né? Se ficaria ou não na partida, e aí você vai correr o risco de perder o teu principal jogador no meio de campo. Quem sabe ali com os 30, 20 minutos para então mexer no time, não vai ter tempo hábil para isso.
1: Tá certo, Liane Coelho aqui conosco no intervalo inteligente. A Ferroviária vem vencendo 1-0 ao Paysandu. Gol do Juninho no primeiro tempo. 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Estamos fechando o intervalo inteligente. Lembrando que amanhã a cobertura total para Bahia e Remo, direto da Fonte Nova, em Salvador. Por enquanto, a fonte é luminosa. Falta acender essa luz do papão aí.
2: Ô, Tomazô.
1: Oi.
2: Paysandu voltando com a mesma formação.
1: E eu encerrando o intervalo inteligente. Depois da parede, Jorge Anderson com mais 45 minutos de emoção para você.
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2: Na emoção do futebol, equipes retornando. Paysandu, de fato, você reafirma aí, bola, sem alteração.
3: Sem alteração.
2: Ferroviária também, né?
3: Isso, exatamente, com a mesma formação.
2: Ferroviária com a mesma formação. Diane, nada de mudança de atletas, mudar a estrutura, mudar a dinâmica, mudar a postura bicolor, Liane?
4: Pois é, precisa mudar, como eu falei, eu mudaria o time taticamente, né? Entendeu o que foi a conversa ali com o Júnior Rocha no vestiário, talvez melhorar posicionamento, principalmente defensivo, dar prioridade a isso, e que o ataque dê mais trabalho para o adversário e chutar gol, né, Jorge? Não tivemos basicamente chute a gol, e aí quando você tem dificuldade na transição, na construção, você precisa arriscar.
2: Perfeito, saída da Ferroviária. Saída da Ferroviária, que vence por 1 a 0. Autoriza a arbitragem, bola rolando.
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2: Na emoção do futebol, bola rolando para o segundo tempo. Começa o segundo tempo. Posse de bola da equipe da Ferroviária, vem com Medina do lado direito. Já na bola metida agora com Felipe Rodrigues, saiu o lateral direito, volta com Medina. Volta com o zagueiro Zé Vitor. Vai girando o jogo, vai tocando essa bola a equipe da Ferroviária. Tem o domínio, recomeça tudo com o goleiro Denis Júnior, início de jogo no segundo tempo, você tá ligado no microfone da clube, na bola metida Felipe Rodrigues, olha como vem o giro, tenta agora Albano, não conseguiu, Paysandu vem, Cleiton pego, dominou, tem o Marcinho pedindo a bola pra ele, passou do Marcinho, tinha o Ítalo, é isso, tem que ir pra cima a bola, é isso, Dinho! É,
3: tem que tomar atitude, tem que reagir, né? Tem que competir, aquilo que eu venho dizendo, se não competir, não chega onde quer, então Paysandu tem que ser mais do que foi, principalmente no primeiro tempo.
2: Tá certo, valeu Dinho Menezes acompanhando o bicolor paraense, lado a lado com o Papão, que precisa pontuar, precisa vencer, começou mal e vai perdendo novamente, não pode, bora pra cima, vem no giro da marcação, vem na posse de bola, primeiro minuto de bola rolando, Castro já chegou fazendo a falta. Falta, posse de bola da Ferroviária. Vem com a gente, galera, tá só começando ao segundo tempo de bola rolando. Aqui na Arena Fonte Luminosa, no interior paulista, na posse de bola, com a equipe da Ferroviária, vem no giro, tá aí o Zé Vitor, ele tem o domínio, o zagueirão volta agora com Medina, vem na posse de bola, prefere, na bola metida do lado direito com Felipe Rodrigues, bola longa, olha como chega o Castro, dá o combate, é o Albano, vem pra jogada, valeu, Caio Melo, recupera, vem na posse de bola o bicolor paraense, vem girando o jogo, galera, 2 minutos de bola rolando, na pressão pra cima do Castro, e a galera joga junto, tiro de meta, Paysandu tentando sair pro jogo. Já vem no giro o goleiro Gabriel Mesquita, já sai jogando agora. Com o Lucas Rodrigues, ele vem conduzindo, vem na posse de bola. Você tá ligado no microfone da clube, um grande abraço, galera. Olha como tenta agora, vem no giro da marcação, vem pra recomeçar o jogo com o Gabriel Mesquita. Paysandu vai tocando essa bola, tenta sair de forma organizada. Do lado direito, zagueiro Lucas Rodrigues, na bola esticada longa, buscando agora o Cleiton Pego, não chegou pra ele. Fica isoladão, Pego, isoladão também o Ítalo. Tem dificuldade. O Paysandu tenta. Já recuperou agora com o Castro. 2 minutos e meio, galera. Tá aí o zagueiro bicolor. Vem na posse de bola com o Caio Melo. Volta novamente com o Castro. O Paysandu que volta com a mesma formação para
3: Jorge.
2: O segundo tempo. Vem tocando bola. Diga lá, Dinho.
3: Uma pergunta para a Liane. Não seria prudente colocar um zagueiro, adiantar o...
2: E olha agora a bola metida com ele, era com o Cleiton Pego, chega o Denis Júnior. Vai lá, Dinho.
3: Faltou ele correr mais, ele querer mais. Deixou o goleiro se aproximar da bola. Não seria prudente colocar um zagueiro, adiantar o Cássio e tirar o Caio?
4: É uma opção, né? Eu falei sobre avançar um pouco mais o Castro para deixá-lo mais como volante, justamente pelo embate que ele tem de qualidade similar ao Pedro Henrique. Tu não mexes tanto no esquema do time, mas tu consegue te proteger mais defensivamente. Eu também optaria por avançar um pouco mais o Castro, mas repito, se isso foi treinado durante a semana.
2: Vamos lá, até aqui, Ferroviária vencendo 1-0. O Castro tem a recuperação, não conseguiu. Volta o Edilson, tenta, evita a saída, vem com o Marcinho. É pressionado pela marcação, Paissandu vai tocando bola. Vem no giro agora, Pedro Henrique avança ofensivamente. É boa chegada do Papão. Na inversão, bola do lado esquerdo. Chega, no entanto, primeiro a marcação. Chega também o Carreirete, despacha, joga no meio da galera. 3 minutos e meio, futebol é na Clube.
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2: Vem na posse de bola, volta o time da Ferroviária, faz a inversão do lado esquerdo com o Eduardo. Daí o lateral esquerdo vem agora na bola metida com o Alencar. Ele tem um domínio, você tá ligado no microfone da Clube. Prefere agora com o Carrilho. Tá aí o camisa número 18, volta com o zagueiro Medina. É pressionado pelo Pego, não consegue a recuperação, dá o tapa. Valeu Caio Melo, recupera pelo Papão. O Papão pressiona, vem agora pelo meio, tenta Pedro Henrique, volta, vem tocando bola bicolor paraense. Agora com o lateral esquerdo Renan Castro, volta novamente com o Carrete, na abertura com o Castro, do lado direito também zagueiro Lucas Rodrigues pedindo, ele prefere novamente com o Carrete, volta com ele, Renan Castro, tem a bola dominada, volta do zagueirão, recomeça tudo com o Gabriel Mesquita, tá aí o goleiro bicolor, vai no chutão, manda essa bola, tenta o Edilson, passou, não deu. Não deu, era com o lateral Edilson, a bola passou, é só tiro lateral, posse de bola da Ferroviária, futebol é na Clube.
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2: Albano, agora quem volta é a Ferroviária, vem, tem todo espaço do mundo, joga essa bola na área no desvio, Edilson. Preferiu não dominar a bola, não pensou duas vezes, é escanteio, Praf.
3: Olha, faltou comunicação, porque estava muito bem para o Edilson segurar essa bola e sair jogando com mais qualidade. Aí deu uma possibilidade para a equipe da Ferroviária. Escanteio, escanteio pela esquerda do ataque da equipe paulista.
2: Com 5 minutos de bola rolando, vai o Urbano. Sempre ele na perna esquerda, vai se posicionando, tem o camisa número 10. É ele que vai para a cobrança, você tá ligado no microfone da Clube, um grande abraço. É segundo tempo, é Série C do Campeonato Brasileiro. Aí o Albano, a galera da Ferroviária na expectativa, apreensivo torcedor do Paysandu, acompanha do outro lado. Vai o Albano, já posicionado, tá aí o camisa número 10, vai ser autorizado, o árbitro sinaliza a confusão na pequena área. Albano, autorizado, fez o levantamento, quem sobe primeiro a zaga do Papão, tenta afastar na sequência, olha o contra-ataque, tenta puxar, não consegue, a recuperação é novamente da Ferroviária, vem no giro, 6 minutos, galera, Albano do lado esquerdo, na bola metida, cai do outro lado, vem pra fazer o cruzamento, não saiu o goleirão bicolor, olha o desvio de cabeça, sobe Carreirete, o desvio, a bola sobrou, na sequência o Renan Castro, mas já houve a falta de ataque, menos mal, bola.
3: É, falta de ataque e impedimento, um duplo jogo de regularidades. E aí, o assistente levantou o instrumento. Alô, galera ligada. Bora acreditar que o Paysandu voltou pelo menos mais aceso no segundo tempo, Jorge.
2: É isso, e vem tocando bola. Vem agora com ele, Renan Castro. Tem o domínio, tenta o Cleiton Pego, vem pra jogada. Ele tem a passada larga, foi pra jogada, falta nele. Pegaram o Pego. Tem toda a pressa do mundo. Albano cerca, pressiona. Pedro Henrique na cobrança. Já fez a metida com o Castro. É o Papão que vai pra cima, precisa empatar. Perde por 1-0 o gol do Juninho aos 19 do primeiro tempo. Vem no giro agora com o Ítalo. Tenta a tabela, vem na jogada. Marcinho tentou a passagem do Edilson, não deu. É arremesso manual. É o Paysandu no campo de ataque. Você tá ligado conosco, um grande abraço. Vem na bola metida, tenta novamente o Paysandu, vem conduzindo a bola para fazer a inversão, fica com o zagueiro Castro, tem a bola dominada, vem pra jogada, olha como tenta agora, vem na jogada pelo meio, passe errado, o Albano recuperou, é chegada a bola da Ferroviária, chega primeiro Lucas Rodrigues, aí não pode vacilar na entrada da área, Dinho.
3: Não pode vacilar, tem que estar atento. É o único setor que não deve dormir nem um pouco. É esse setor de entrada da área do rival. Lá vem o Paysandu.
2: E lá vem o Paysandu com o Ítalo, foi pressionado. Opa. Falta. No toque rápido, o Marcinho sabe fazer esse 1-2. E os jogadores do Paysandu perdem o amarelo. Nada marcado. Olha a cobrança rápida, não vale. O árbitro indica que cobrou com a bola rolando. Volta a posse de bola do Papão Marcinho.
3: Não foi que tenha batido com a bola rolando. É que o árbitro não autorizou. Aí ele mandou voltar.
2: Vai para a cobrança, posicionado Marcinho. É falta pro Papão, tem que responder agora. 8 minutos, galera, de bola rolando. É segundo tempo, o Marcinho tá com ela. Vai jogar essa bola na área. O Papão vai pra cima, os três zagueiros na área, bola.
3: Marcinho vai pra cobrança, o capitão chama a responsabilidade. 1 a 0, Ferroviária, aqui na Fonte Luminosa.
2: É o Marcinho, já posicionado o capitão bicolor. Eu confirmo, galera, 8 minutos e meio. Aqui em Araraquara, noite chegando no interior paulista. Vai para a cobrança, já autorizado o Marcinho. Autorizado, muito fechadinho, aí não deu. A recuperação é novamente do Paysandu com o Pedro Henrique, já perdeu a bola. 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
2: Jogo paralisado, jogadores da Ferroviária vão segurando a bola, jogadores do Paysandu pedindo pressa, é claro, é isso, não tem pressa alguma o time da Ferroviária. Eu confirmo, galera, 9 minutos de bola rolando. O torcedor canta agora, tentando incentivar. Já na bola cobrada, a recuperação da Ferroviária, a velocidade do Juninho, autor do gol. Ele vai para cima do Bruno Carrerete, ainda ele chega primeiro, defensor, bicolou, a bola saiu, é tiro manual. Posse de bola, lateral, campo ofensivo para a equipe da Ferroviária. Eu confirmo, galera, caminhando para 10 minutos de bola rolando. É o segundo tempo, você de olho no placar, no tempo e no placar do jogo, no placar de Midas Macedo. É o Paysandu agora, com Marcinho, vem na velocidade, deu tapa, foi puxado. Puxado, lá vem amarelo.
3: É, amarelou. Não, não vai dar amarelo, não. Amarelou, agora sim, amarelou.
2: Eduardo.
3: Deu pro Eduardo. Ô, Eduardo.
2: Lateral esquerdo da Ferroviária.
3: Marcinho pra cobrança.
2: Amarelo para o Eduardo. 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Agora há pouco o Marcinho cobrou dali, já sai da bola. Deixa pro Renan Castro, acerta essa com a canhota, bola!
3: É ele, Renan Castro, outro Castro do time, é agora, Jorge Anderson!
2: É ele, vai na perna esquerda, 10 minutos e meio, Renan Castro, já autorizado, é o lateral canhoto, fez o levantamento no segundo pau, melhor pro zagueiro, ou melhor pro lateral esquerdo, Eduardo, ainda assim o Paysandu pressiona, tenta, não conseguiu, a recuperação da Ferroviária, valeu, valeu a recuperação, valeu Lucas Rodrigues, na posse de bola, vem o Caio Melo, deu tapa, vai pra cima, consegue o cruzamento, ninguém na área, ninguém, passou do Ítalo, passou do pego, futebol é na Clube.
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2: E volta o Papão, vem com o Marcinho, do lado direito com o Edilson, vem conduzindo a bola, vem na tabela com o Ítalo, passou o pego, a bola metida para ele, pressionado pela marcação, não deu, volta novamente o bicolor paraense, Marcinho, deixa com o Pedro Henrique, escapou, valeu a recuperação, fica com o Carrerete, coloca essa bola no chão, deixa com o zagueirão Castro, você tá ligado no microfone da Clube, é segundo tempo de bola rolando, vem o Pedro Henrique, tabela com o zagueiro Castro, vem conduzindo a bola novamente com o Pedro Henrique, vem do lado direito agora na bola metida, vem Lucas Rodrigues, tá aí o zagueiro bicolor, recomeça tudo, volta tudo com o Gabriel Mesquita, já nem é Clube, é seleção.
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2: E segue o Papão, diga lá. Segue o Papão, vem na posse de bola, vem no giro com o Pedro Henrique, perdeu a bola. Perdeu Pedro Henrique, volta novamente a posse de bola, já é da Ferroviária que gira o jogo, recomeça com o zagueiro Zé Vitor, que vem do lado esquerdo agora com o lateral esquerdo Eduardo, ele tem o domínio, tem o Alencar pedindo a bola, volta, vem tocando bola a equipe da Ferroviária, 12 minutos e meio galera, é segundo tempo de bola rolando, dá o tapa o Zé Vitor, vem pelo meio com o Albano, Cleiton Pego não consegue roubar essa bola. E o Júnior Rocha agitadíssimo, pedido para o time adiantar a bola.
3: É, tem que fazer isso, mas não basta só pedir, ele também tem que fazer alguma coisa para mudar.
2: E olha como vem a Ferroviária, Juninho, de novo ele bateu, Gabriel Mesquita, Sensacional, goleiro bicolor. Volta novamente Albano, tem o domínio, faz a inversão. Olha como vem forte a Ferroviária no passe errado. Ainda assim a segunda bola com o Carilho, na bola longa. Menos mal, Gabriel Mesquita, apareceu o goleiro bicolor.
3: É, ele aparece. Agora tem que fazer aqui, né? O pessoal do meio, o pessoal da frente tem que também fazer a parte. Que de direito ele é. Lá vem o Paysandu.
2: E lá vem o Papão. Vem do lado esquerdo. Já vem no giro com o Renan Castro. Vem conduzindo o lateral esquerdo. Bicolor. Ninguém se apresenta. Ninguém abre em profundidade. Tenta pelo meio. Perdeu a bola. Pedro Henrique. Perdeu novamente. Falta no Pedro Henrique. Menos mal. 13 minutos e meio. 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
2: É isso, galera. 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Jogo paralisado, jogador da Ferroviária já se levantou. É o Paysandu quem vem com o domínio. Tem o Castro com ela dominada, tá aí o zagueiro bicolor. Vem do lado direito na bola metida, vem conduzindo. Preferiu agora com o Edilson, na bola pelo meio. Ítalo dominou, Marcinho, boa trama com o Edilson. Vem do lado direito, bolão ainda do lateral bicolor. Sai da marcação, chega novamente com o Edilson. Vem pra tabela, não conseguiu. Agora vem triangulando, tem que chegar assim, hein, bola.
3: Assim trabalhando, olhando pro jogo. Arremesso, o Edilson diz, vou jogar na área, Dinho. Tô aqui acompanhando tudo.
2: É ele, Edilson vai jogar essa bola na área. Olha o Castro. Castro vai pra área. É arremesso manual pro Paysandu. Edilson na cobrança lateral. Joga na área, passou do Castro. Ainda assim insiste o time do Paysandu. Albano, corta errado. Renan Castro tem o domínio. Valeu a insistência. A bola saiu, é tiro lateral. Já vem o 18 do Papão. Na bola recuperada, vem no domínio. Vem na posse de bola Renan Castro. É lateral esquerdo bicolor. Com o Pedro Henrique, tabelou. Ainda assim Ítalo joga agora no pivô. Volta novamente com o Caio Melo. Vem pra jogada na perna direita. É o Paysandu no campo de ataque. Vem pra Renan Castro. Consegue o cruzamento, rolou para trás, passou do Castro, não chegou pro Edilson. 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
2: É isso, Paysandu vai para cima, tenta se impor. Aí pressionando, já mudança no Papão.
3: Eduardo Ribeiro, lateral direito.
2: Já Eduardo Ribeiro. É o Paysandu, vem Edilson com ela dominada, vem pelo lado direito. É o jogador Marcinho, vem pra jogada individual. Ainda o Marcinho tabelou com o Ítalo, deu tapa, perdeu a bola. Valeu a insistência, não saiu o goleirão. Valeu a recuperação do Paysandu na entrada da área. Escapou do Caio Melo, perdeu a bola. Já eu vou com você, Liane Coelho. Porque o Paysandu tentava, não conseguiu a recuperação. Já é da Ferroviária com o Albano. 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Ferroviária 1, Paysandu 0.
4: E vem modificações, né? Modificações aí do Eduardo Ribeiro, que eu te confesso que não estava aqui no meu script, viu? Até porque você perde ofensivamente Edilson, a não ser que ele tenha sentido. O Paysandu começa a aparecer um pouco mais no jogo. Mas ainda acho, Jorgente, que precisa melhorar o meio de campo. Parar um pouco mais ali no meio de campo para evitar que os zagueiros saiam bastante e acabe expondo o setor defensivo. O ataque com muita dificuldade. Ítalo e Pego não estão dando trabalho para a defesa adversária.
2: Perfeito, valeu Liane Coelho, sempre dando um bom conselho.
3: Liane, cabe o Juninho aí?
4: É uma opção, deixa ele, o Ítalo e o Juninho, cada um cai para um lado e os dois aparecem centralizados. Eu acho que poderia ser uma opção.
2: 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Volta o Paysandu, passe errado, aí não pode, agora... Falta não, segue o jogo, a recuperação, vem o Paysandu agora com o Pedro Henrique, na bola metida com o Ítalo, devolveu com o Marcinho, é momento bom, 17 minutos na bola longa, era com o Pego, passou, o Dinho não deu, vamos à mudança, hein? Vamos lá, sai o Edilson,
3: olha a entrada do Eduardo,
2: sai o Edilson, e muda na lateral direita, Liane.
3: Olha o Eduardo, né, Liane? Vai ter que jogar muito mais do que estava jogando aqui pela direita o Edilson.
4: Pois é, pouco a gente viu do Eduardo em campo, né? E aí é entender, vai soltar um pouco mais o Renan Castro, os dois vão ficar livres. Não sei se esse é o grande ponto do setor defensivo. Talvez seja uma forma de deixar um pouco mais os dois, né? Mas eu te confesso que eu preferia mexer lá na frente, colocando o Thalisson e jogando o Edilson para jogo, do que tirar o Edilson.
2: Tá certo, tá aí, portanto, Eduardo 18, na lateral direita, no lugar do Edilson. com 18 minutos, galera. E o Paysandu tenta, vem pelo meio, Cleiton Pego não chega na marcação. A recuperação já novamente da Ferroviária, vem na posse de bola, vem do lado direito, vem com Felipe Rodrigues. Valeu, valeu, Renan Castro, vem pra jogada. Entrada forte, arbitragem não. Diz que o jogador do Paysandu simulou.
3: É, mas aí o árbitro está a 2 quilômetros de distância, ele não pode chegar a definição nenhuma.
2: Reclama, e como reclama o Renan Castro. Posse de bola é da Ferroviária, futebol é no clube.
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2: E volta a Ferroviária, vem com o Albano. Vem na posse de bola, prefere o Juninho, tem o domínio, deixa agora com o Vitor Barreto. Ainda na recuperação, não conseguiu. Volta novamente a AF. Vem tocando bola, você tá ligado no microfone da clube. É, galera, segundo tempo de bola rolando e o Paysandu não consegue reagir. Quem vem é novamente Albano, prefere na bola metida com o Vitor Barreto. Vem pela jogada, entrou na área, vem tocando bola. Errou na sequência. Olha o Cleiton Pego, vem agora com o Castro, prefere o Marcinho, são dois em cima dele, jogadaça do Marcinho, sai da marcação, rola pelo meio agora, Cleiton Pego, ainda ele pressionado, escorregou, Pego! Menos mal que a arbitragem deu a falta aí no Pego. Ele escorregou,
3: quebrou,
2: tentou girar.
3: Aqui porque escorregou.
2: É. E na sequência a arbitragem marca a falta, posse de bola do Papão. 19,5 da Fonte Luminosa. 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
2: Ainda o Paysandu com a bola dominada. Gabriel Mesquita volta tudo com o goleiro Bicolor. Prefere agora com o Lucas Rodrigues. Vai na bola esticada. Tentou Marcinho. Ele tem o domínio de peito. Faz o toque inteligente na bola metida nas costas do Ítalo. Aí não deu. Volta novamente a posse de bola da Ferroviária. E o técnico não abre mão dos três zagueiros. O Paysandu vem, insiste, vem na posse de bola. Vem no giro o Renan Castro, vem conduzindo a bola, vem na bola metida, tem espaço, tem o Marcinho. Ainda o Renan jogou na área do peixinho do zagueiro Medina. Ainda assim, Pedro Henrique vacilou. Valeu, valeu, Pedro Henrique, bolão. Renan Castro consegue agora. Marcinho na entrada da área, bateu pra fora. Na perna esquerda, o Marcinho isolou, animou a galera, Dinho.
3: Olha, tá chegando com mais qualidade o Paysandu. E chegando, tendo mais presença nesse segundo tempo, coisa que não aconteceu no primeiro tempo. Paysandu mais consciente, agora falta melhorar essa última bola, o último passe, a finalização, Jorge.
2: É isso, foi o Marcinho agora quem finalizou, a bola subiu demais. Já nem é clube, é seleção.
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2: E volta o Paysandu, impõe agora, vai pra cima, com ele Cleiton Pego, vem do lado esquerdo, trouxe pra perna direita, olha com ele, caiu Melo, a bola travada, Marcinho tá na área, tenta o domínio, não conseguiu, chega o zagueirão Medina, ainda assim, olha o Castro, da entrada da área do jeito que ele gosta, explodiu na marcação, na tentativa do Castro, a bola vai sobrando, agora quem vem é a equipe da Ferroviária, a bola saiu, arremesso manual. Posse de bola da equipe da casa.
3: Aqui pra nós, era do Paysandu, viu?
2: Castro vai à loucura. Já duas mudanças na AF. Já duas mudanças na Ferroviária. Já nem é clube, é seleção.
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2: Posse de bola da Ferroviária, recomeça o jogo. Tem o domínio ali com o zagueiro Medina. 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
2: Girando comigo o tempo de jogo. 22 minutos, olha a Ferroviária, chega forte com o Juninho, bateu cruzado, melhor para o defensor do Papão, afasta com tudo, eu confirmo, Araraquara, interior de São Paulo, é galera, 23 minutos de bola rolando, e no placar Midas Macedo, Ferro e Aço, 3-2-3-3-13-08, anote.
6: Ferroviária,
2: 1! Paysandu 0.
7: No Maião continua 0 para o Mirassol, 2 para o Vitória, e começou no Maracanã, Flamengo e Corinthians 0-0.
2: Eu confirmo, galera. São 17 horas mais 32 minutos, 5h32 da tarde, aqui em Araraquara e em Belém também. 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Para você, amigo ouvinte, e para você, amigo ouvinte, um grande abraço. Obrigado, obrigado pela sua audiência. Tá todo mundo ligado no Canhão da Clube.
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2: Um grande abraço, galera.
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3: Sai o 7, entra quem aí, Jorge?
2: Vamos às mudanças na ferroviária.
3: Entra o 7. O 7 é o Fal. Fal, vai sair o Juninho. E entra o 19. O 19 é o... 19, 19.
2: Thiago. Sai o Maranhão.
3: Thiago. Entra o Thiago, 19.
2: E sai o Maranhão.
3: Isso.
2: Duas mexidas enquanto isso, Liane. Duas mexidas ofensivas na ferroviária.
3: Esse Maranhão é fumaceiro, viu?
4: Tá achando espaço, né? Ferroviária tá achando espaço. Aquele Paysandu de marcação-pressão, que nós estávamos acostumados a ouvir ao longo da temporada, já tem um tempinho que não existe mais. E a Ferroviária vai tendo liberdade para avançar. A ideia é definir o jogo, fazer pelo menos uns 2-0. Enquanto o ataque do Paysandu, ali com o Ítalo, ali com o Pebo, com o Pego, com o próprio Caio Melo, que também pode chegar na frente, não faz, não leva perigo nenhum para a zaga do time adversário.
2: Tá certo, valeu Liane Coelho, sempre dando um bom conselho. Analisando até aqui, Ferroviária 1, Paysandu 0. E ao Papão tenta reagir, vem na recuperação, valeu. Olha a recuperação do jogador Lucas Rodrigues, perdeu a bola. Olha como vem a Ferroviária. Momento perigoso, entrou na área. Olha a bola metida, um falso, entrou no jogo, perdeu, mandou pra fora. Incrível, bola. Teve a chance do segundo gol e uma chance de ouro.
3: É, de ouro. Ele só... Ei, cara, crachá, pai. Das duas vezes. E na segunda ele isolou. Colocou lá na ferrovia. Lá no trilho do trem. Lá vem o Paysandu na resposta.
2: E lá vem o Paysandu, Marcinho, bolão. Do lado direito, a bola longa. Enquanto isso, o Paysandu não consegue chegar. Impressionante. 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
7: Tem gol.
2: Bola na rede.
7: Diminuiu o Mirassol. Bruno Santos faz o primeiro de Mirassol. 2 para o Vitória, 1 para o Mirassol.
2: E vem o Paysandu. Pedro Henrique perdeu a bola. Foi para a jogada, perdeu a bola. Recuperação da Ferroviária. Na bola esticada novamente com ele, Fal. Dominou, entrou na área. É momento perigoso. Ele vem para a jogada, ninguém se apresenta. Tá aí o camisa número 7. Entrou agora há pouco. Entrou frio, sem jeito. Continue assim, hein, bola.
3: É. Já não entrou no jogo. Quem continue assim, porque o frio começa a chegar e que esse frio continue nele. Paysandu vai mexer por atacado. Vem Juninho. Juninho vem aí. Juninho também vem aí. E Tadisson. Tô vendo Tadisson, Juninho. Deixa o outro tirar ali o colete que tá distante, mas já eu informo.
2: Já já mudanças na equipe do Paysandu. Vai pra cobrança, enquanto isso escanteio pra Ferroviária. Já já Liane Coelho analisando, dando vida ao jogo. A recuperação da Ferroviária, jogou essa bola na área, o desvio de cabeça. Fica tranquilo com o Gabriel Mesquita. Já nem é clube, a seleção.
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2: E são 3 mudanças. Parece-me o Lucas Cardoso ali, né? Também.
3: É, Lucas Cardoso, Juninho, me parece que é o...
2: É o 80.
3: É o Baianinho.
2: É o Baianinho. Já, já, Juninho, Lucas Cardoso e Baianinho.
3: Eu acho que era a hora do Tadisson.
7: E ele espera 25, 26 do segundo tempo.
2: E o Paysandu não reage. Pelo contrário, olha a Ferroviária. Na bola metida. Lá vai o escanteio para AF. 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
2: Na Ferroviária, sai o 11, vem o 36. Sai o Vitor Barreto, vem o 36. Na Ferroviária.
3: Vem o 36 da Ferroviária, o 36 da Ferroviária é o Esquilo.
2: Esquilo. E vem o 27, saiu Alencar. Mexida no meio.
3: Não, 36 ou 38?
4: Vem 36. Aí o Igor Henrique, 27, e o Esquilo, 36.
2: Vamos lá, 36 e 27 na Ferroviária. Saíram Vitor Barreto e Alencar. Já já a confirmação, é escanteio. Ferroviária no campo de ataque, o desvio de cabeça para fora. Menos mal, passa esse sufoco. Vamos confirmar, o 36 na Ferroviária, no lugar do Vitor Barreto. E o 27 no lugar do Alencar. Enquanto isso no Paysandu, vem o Juninho, sai o Ítalo.
3: Eu acho que era para ele deixar. Juninho, sai Ítalo. Engraçado que na relação aqui da Ferroviária não tem 36, tem 38. 36 não tem.
2: Juninho 98.
3: Juninho.
2: Vamos lá.
3: Saiu o Renan. Saiu o Renan para a entrada do Baianinho.
2: Vem o Baianinho.
3: Baianinho é 80. Lucas Cardoso.
2: Ele saiu pego.
3: Saiu
2: né?
3: pego. Lucas Cardoso, 99. 80, Baianinho. E o Juninho com 98.
2: Certo. E na Ferroviária, o 27. Quem é a fera?
4: Igor Henrique.
3: 27.
2: Não, entrou 27 no lugar do Alencar.
3: 27 é o Igor Henrique.
2: Igor Henrique.
3: Henrique, é.
2: E já já só a confirmação de quem entrou no lugar do Vitor Barreto.
3: É porque não tem aqui na relação dos que estavam no banco, que estão no banco, o número 37. Tem 30 Raoni e o 38 Esquilo.
2: Tá certo. 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Já já Liane analisa todas essas mudanças, porque a Ferroviária chega. Jogou essa bola na área, defende Gabriel Mesquita. Eu passo a bola para você, Liane, chegando a 30. 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Liane Coelho, dando um bom conselho.
4: Pois é, a mudança no ataque de basicamente peça por peça, né? Eu iria manter o Ítalo e seguir com o Juninho, já para ter um jogador centralizado ali, naquela bola parada, bola alçada na área, enfim. Acho que o Ítalo consegue se sobressair com isso. O Baianinho é um jogador que vai dar muita movimentação, mas também tem muita dificuldade na marcação, que é o problema que o Paysandu está enfrentando já com o Caio Melo no início do jogo. Enfim, eu acho que foram modificações por peça, Jorge Anderson. Não seriam as modificações da minha lista, pelo menos não agora.
7: Olha, a mudança é o Esquilo. O Esquilo que entrou com a 36, saiu o Vitor Barreto, viu?
2: Perfeito. Valeu, Tomasson. 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Nosso amigo Francisco e toda a turma lá em Portel tá ligado conosco. Tá todo mundo ligado. Alô, meu Marajó. O Pará ligado, Brasil e o mundo no canhão da clube. Vem no giro, vem o Paysandu. Tenta sair da marcação, a recuperação. Olha como tenta lá em Maracanã também. Nosso querido Reginaldo Carreira, um grande abraço. Rádio Clube de Maracanã na audiência. É o Paysandu que vem no o Lucas Cardoso, falta nele, 31, Paysandu tem pressa, agora com Caio Melo, passe errado não deu, já nem é clube, é seleção.
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2: Vem a Ferroviária, vem do lado direito, Fal, foi pra jogada, perdeu mais uma, é só tiro de meta. Posse de bola da defensiva do Papão. Vem do lado direito, vem pra jogada. Tá aí o Eduardo. Recomeça o jogo. Afasta, vai no chutão. Paysandu não se encontra. Incrível. Na bola recuperada já da Ferroviária. No bate-rebate, a Ferroviária tem um domínio, tem a posse de bola com o Eduardo. Vem no giro, Marcinho cerca. Vem na recuperação agora, tenta pra dar o combate. Eduardo consegue nova recuperação. Volta com o goleiro Gabriel Mesquita. 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
2: girando, girando, girando, girando comigo, tempo de jogo. 31,5, galera, 31,5 de bola rolando. Série C é campeonato brasileiro, é domingão de bola rolando, direto do estádio Fonte Luminosa aqui em Araraquara. A noite chegando no interior paulista. 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Midas Macedo, Ferro e Aço, ligue 3233-1308. Anote.
5: Ferroviária!
3: Paysandu
2: 0.
7: No Maião, Mirassol 1, Vitória 2, Maracanã 0, Flamengo 0, Corinthians.
2: E a Ferroviária tentava, já havia condição de impedimento. Eu confirmo, galera, 17 horas mais 41 minutos, a hora certa. Em Araraquara, em Belém do Pará também. 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Para você, amigo ouvinte, um grande abraço. Obrigado, obrigado pela sua audiência. Tá todo mundo ligado no Canhão da Clube.
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2: Um grande abraço, galera.
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2: 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Agradecendo a enorme audiência. Tá todo mundo ligado, torcedor do Paysandu Esperançoso precisa pontuar. Nem pensar em derrota, por isso vai pra cima. Bora pra cima, Papão. Tenta o Marcinho. Vem agora o Juninho na primeira movimentação. Passe errado, não conseguiu. Afasta a zaga da Ferroviária. Vem o Carreirete, tem o domínio. Ele recomeça, não. Prefere no chutão. Paysandu não consegue colocar a bola no chão. Vem no giro, vem na posse de bola. Volta, olha, público e renda. 3.749 pagantes. R$ 40.640. 3.749 pagantes, R$ 40.640. A Maria Fumaça anuncia tudo aqui na bola.
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2: É isso, é a festa do torcedor da Ferroviária. Olha a bola metida, mas é o Papão que vai pra cima. Valeu, Juninho, na força, na disputa. Consegue a recuperação. É isso, o garoto vem na posse de bola. Olha como dá o tapa, o Baianinho. Valeu, recupera, perdeu a bola. Valeu, agora falta. O Caio Melo ainda tentava, parou tudo. Posse de bola da Ferroviária. 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
2: É, galera. E o Júnior Rocha sinaliza. O que é que ele quer aí, bola? Fala ali com o Caio Melo, né? Vamos lá. Até aqui, Paysandu perdendo por 1-0. Sinaliza, movimenta-se ali o torcedor, aliás, o treinador Bicolor. Eu confirmo, galera, 34,5. Já vou novamente com você, Eliane Coelho, na vitória da Ferroviária. Até aqui o Paysandu tem que reagir, por isso vai pra cima. Já consegue a recuperação, perdeu a bola, não conseguiu. Na bola esticada, menos mal, passe errado a recuperação. Fica com o Paysandu. Deu a impressão que as duas equipes agora bagunçaram de vez, meu amigo. Jogo feio, vamos lá. Paysandu tem que aproveitar, tem que ir pra cima. Na bola recuperada, vem no giro da marcação, as mexidas. O Paysandu já fez 4 mudanças. Da mesma forma, a equipe da Ferroviária. Vem na posse de bola. Agora é o Paysandu, vem com o Lucas Cardoso. Dá o tapa do lado esquerdo, ele tem a passada, vai pra cima. Tenta crescer no jogo agora, indo o Lucas Cardoso na bola. Olha só a bola. Yane Coelho, depois do passe errado do Lucas Cardoso. 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Estamos com 35,5, Liane. Segue 1-0, Ferroviária.
4: Tempo curto para o Paysandu buscar o empate, né? Vai tentar usufruir mais da bola parada, quem sabe, nesse momento, já que corre contra o tempo. Estamos falando de empate, estamos falando nem de uma virada. Então, é explorar mais a bola parada, reter a bola no meio de campo para conseguir colocar os atacantes em vantagens, impedir ali mesmo antes que chegue na zaga e aproximar um pouco mais. Porque esses passes mais longos aí, rifados, que fica muitas vezes no pé da Ferroviária, é bom para o time mandante, que vai segurar um pouco mais a partida, tentar engatar um contra-ataque. O Paysandu não pode entrar nesse jogo como entrou no jogo contra o Brusque.
2: E volta a Ferroviária, já a confirmação da mudança. Entrou 23 no lugar do Albano. A tentativa de longe do Carrilho, a bola passou, é só tiro de meta. Já nem é clube, a seleção.
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3: Skilling, 23 Skilling.
2: Skilling?
3: É, 23.
2: Skilling, 23. E no Paysandu já vem mudança, vem ele. É o Thaleson, bola.
3: É o que tem que ser, né, cara?
4: É o Thaleson.
3: Tem que ser pra chamar, vir pra cima.
4: É o Thaleson.
2: É o Thaleson,
7: né? Cadê o Thaleson?
2: Com 37, Juninho ganhou a bola. Ele vem pra jogada e não deu sequência.
3: Chuta, meu irmão. Coloca essa bola na área.
2: 37,5. A recuperação é da Ferroviária e tome contra-ataque nas costas. do Lucas Rodrigues, entrou na área, na bola cruzada, menos mal Gabriel Mesquita. A bola é do goleirão Bicolor, já vem rapidamente com o Marcinho, ele transa pelo meio, vem na bola dominada, vem conduzindo, para hoje fazer a inversão aí do Marcinho, preferiu curtindo com o Castro vai para cima, tem que ir para cima garoto, vem o camisa número 15, vem o camisa número 15, preferiu agora o Castro, com ele cai o Melo, volta na posse de bola, é o Castro, vai para cima, tem a recuperação, volta com o Marcinho, já nem é clube, é seleção.
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2: Chegando a 38, galera. Lucas Cardoso na bola metida, buscava o Juninho. Chega primeiro o zagueirão Medina. Não passa nada ali do Medina. Vamos ao Tylon. Para a saída,
3: Marcinho.
2: Marcinho. Vem o Tylon.
3: Caio Melo, pai.
8: E o Tylisson não entra, né, rapaz? O Tylisson não entra.
3: Tiro, não é pra ele fazer isso.
2: Sai o Marcinho. Sai o Marcinho abraçado ali pelo Júnior Rocha. Vem o Tylon pro jogo, Liane.
4: Pois
2: 38
4: é.
2: E meio.
4: Nenhum momento entrou aqui na nossa lista de substituições, né? Eu te confesso que desde o jogo contra o Brusque, eu tenho muita dificuldade de compreender a leitura de jogo do Júnior Rocha, em termos de desempenho. E similar como foi no jogo passado, que ele começou com o Pego, basicamente tivemos o Pego como titular hoje, e como o Tylon foi ruim também no jogo passado, agora o Tylon vai entrar no decorrer da partida. Mexidas aí que não surtem efeito, viu?
2: E o Paysandu tenta, não conseguiu, volta na recuperação do bate-rebate. Último toque no Pedro Henrique, arremesso manual para a Ferroviária. 39 minutos aqui na Fonte Luminosa. Paysandu vai perdendo a segunda. Em jogo, vamos para cima, posse de bola do lateral Felipe Rodrigues, vai se posicionando, tá aí o lateral direito da equipe da Ferroviária, a bola esticada, vem na recuperação, na tentativa da Ferroviária, o Papão coloca a bola no chão, olha o Pedro Henrique. Manda no bicão pra fora. Já nem é clube, a seleção.
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2: Ainda a Ferroviária no campo de ataque. Com agora capitão Felipe Rodrigues, o lateral direito tenta, chega o Lucas Cardoso, a bola sai para novo, tiro lateral. Vai para a cobrança, bem próximo ali é o técnico Rogério Correia. Já na cobrança da Ferroviária, tem a posse de bola para fazer a inversão, buscando do lado esquerdo agora com o Eduardo. Tá aí o lateral canhoto da Ferroviária, o Paysandu dá o combate, vem o Baianinho, vem na velocidade, não conseguiu, tem o Tylon cercando, já recuperou. Valeu Pedro Henrique, para fazer a metida, a bola longa agora com você. Vai para cima, garoto, é o Tylon do lado direito, tá na área o Juninho, ainda o Tylon consegue o cruzamento, bateu mal na bola. Ainda assim, com ele, Caio Melo, para novo cruzamento, também. Vem, bateu mal na bola, vem do lado direito, é a recuperação novamente, Bicolor prefere com Castro, 40 minutos e meio, vem do lado esquerdo, é o Papão no campo de ataque, vem pro cruzamento, não conseguiu, Pedro Henrique tem o domínio, agora todo atrás do time da Ferroviária, é o Paysandu em cima, tocando essa bola, recomeça tudo, com o zagueiro Carrerete, futebol é na clube.
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2: E o Papão recupera. Volta tudo com o Gabriel Mesquita. Vai no chutão. Passamos de 40 minutos e meio. Vem no giro, volta novamente a Ferroviária. Recomeça com o lateral Felipe Rodrigues. Vem no giro da marcação, vem do lado direito. Paysandu que volta a jogar em Belém no próximo fim de semana. Vai pegar a Inter de Limeira. É isso, vem na posse de bola e depois volta para o interior de São Paulo para enfrentar a própria Inter de Limeira, no Major Levi Sobrinho. Vem no giro da marcação, era a tentativa da Ferroviária, falta. Falta do Eduardo, era tudo que a Ferroviária queria. Vai ganhando tempo, já nem é clube, é a seleção.
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2: E agora a Ferroviária, nada de cobrar a bola. Tudo que quer o time da casa.
3: Mas está ganhando, é isso, é natural isso no futebol.
2: Agora, tudo quem que não, quer o time da casa.
3: Agora quem não faz, né, tem que pedir pressa e tudo mais. Tinha que fazer no jogo inteiro.
2: Vai para a cobrança. Aí, olha, demora, segura. Vai segurando, vai ganhando os segundos aí importantes para o time da casa. Vai o Eduardo para a cobrança, tem o lateral esquerdo. Atenção redobrada do goleiro Gabriel Mesquita. Jogou essa bola na área, saiu o goleirão, não saiu, ficou no meio do caminho, desviou para fora. Escanteio. É escanteio. E mais cerimônia para demora para cobrança. Já nem é clube a seleção.
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2: E a galera grita, Fê, a Fê, a Fê, vai para a cobrança. Vai se posicionando o jogador da Ferroviária. 42 minutos, é drama bicolor. Vai se posicionando para a cobrança, escanteio para a equipe da casa. Já jogou essa bola na área, passou do goleirão bicolor. Ainda assim a sobra é da Ferroviária, tem o Esquilo. Ele tem a bola dominada, vem para cima, para novo cruzamento não, vem para jogada. Ele contra o Juninho, Juninho cerca, dá o combate. Ele vai tentar ganhar o escanteio. Aí segurando a bola, no bate-rebate, ainda assim ganha a bola, incrível. Recomeça a posse de bola novamente da Ferroviária. Jogou essa bola na área no segundo pau. Chega o Lucas Cardoso, não conseguiu, não saiu o goleirão. Na sequência defensiva do Papão. Ferroviária no ataque. Futebol é na clube.
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2: 43,5. Desaba o jogador da Ferroviária. Desaba o jogador da AF. Vai ganhar tempo. 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Girando comigo o tempo de jogo. 44, galera, 44. Reta final de jogo, Araraquara, Fonte Luminosa. 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
9: Ferroviária!
2: 1!
9: Paysandu!
2: 0!
8: No Maião, continua 1 para o Mirassol, 2 para o Vitória. Maracanã, 0-0, Flamengo e Corinthians.
2: E o jogo segue parado. Jogadores do Paysandu pedindo pressa para retirar o jogador do gramado. Ferroviária vai na vantagem. Eu confirmo a hora certa, galera. Faltando 6 minutinhos para as 18 horas. 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Para você, amigo ouvinte, e para você, amigo ouvinte, um grande abraço. Obrigado pela sua audiência. Tá todo mundo ligado no Canhão da Clube.
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2: Um grande abraço, galera.
6: Jorge Anderson.
2: Toca comigo que eu sei o que eu faço com ela. E quem sabe fazer ser aí essa turma da Ferroviária no finalzinho. Vai saindo na manha. Quem é a fera? É o Fal, né? Que entrou no segundo tempo? Não. Não, não é o Fal, não. E olha aí. Banco do Paysandu vai pra cima do quarto árbitro.
8: 5 minutos, hein?
2: E a galera pressiona. Vamos a 50. E o jogo tá parado. Olha a pressão do banco do Paysandu para cima do quarto árbitro. A Ferroviária tentou, a bola voltou e saiu, é tiro de meta. Pressa do Gabriel Mesquita. 45,5. São os acréscimos do jogo, vamos até 50. O Paysandu vai conduzindo a bola, vai todo pro campo de ataque. É a esperança bicolor para buscar esse gol de empate. Vem tocando a bola, tem o Castro, preferiu agora do lado esquerdo, vem com ele. Bruno Carreirete tem o domínio, prefere novamente. Tá aí o zagueirão Castro, centralizado, vem conduzindo a bola. A Ferroviária toda fechada, é o Papão no campo de ataque. Ainda ele do lado direito com o Lucas Rodrigues. Vem chegando o bicolor paraense, na bola metida agora com o Eduardo. Preferiu o Tylon, tenta, não conseguiu, já perdeu a bola, valeu Tylon, recuperou, perdeu na sequência, a bola sobrou, Baianinho com o Tylon, boa metida do lado direito, a bola escapou, não acredito, Dino.
10: Anda aí, Jorge, o jogador pega a bola, recebe a bola sozinho, ele não tem o domínio, perde a posse, a bola sai, é brincadeira isso, cara. Isso é, até você, Tomazo, saberia ter o controle dessa bola, não dá.
2: 46,5. Vai pra cobrança, vai pro chutão do goleiro Denis Júnior.
8: Queria saber.
2: Aí o goleiro da Ferroviária.
8: Eu queria saber. Despacha por que
2: essa
8: que
2: bola,
8: o tá...
2: já manda essa bola pra frente.
8: Jorge.
2: A recuperação é da defensiva do Paysandu. Vai ficando com o Gabriel Mesquita. Paysandu com um pouco mais aí de 2 minutos e meio. Vai buscar o empate. Preferiu do lado esquerdo, Lucas Cardoso. Tenta o Lucas Cardoso. Já levou entre as pernas. Valeu a insistência, a recuperação é do Paysandu, vem para a jogada, no bate-rebate, o Baianinho se atrapalha todo, vem o Lucas Cardoso. Olha o Baianinho, bateu no braço, o Baianinho tem pressa. É pressão da galera, Dinho.
10: É pressão, normal, normal. Agora é ir pro tudo ou nada.
2: Vai o Lucas Cardoso. Paysandu todo pra área. Paysandu vai todo pra área. Vamos ver aí. Quem vai pra cobrança. Deixa a posse de bola com o Eduardo. Sai daí, Eduardo. É o Lucas Cardoso. Não. Júnior Rocha mandou o Lucas Cardoso pra área. Vai o Eduardo para a cobrança. A galera pressiona. Põe a bola mais atrás. E segue pressão da torcida. É reta final de jogo. É reta final de jogo. Você tá ligado conosco. Grande abraço, galera. Vai jogar agora. Olha a cobrança. Jogou essa bola na área. É momento do Bicolor. Na cabeçada para fora. Lucas Rodrigues. Muito mal.
10: Péssimo. Tá bom.
2: O árbitro pede pressa para a cobrança. 48,5. Tem 1 minuto e meio ainda.
8: Tem gol.
2: Bola na rede.
8: Gol do Mirassol. Empata no finalzinho. 2 Mirassol, 2 Vitória.
2: Aí para a cobrança. E a galera canta. E o Paysandu num sono impressionante.
10: Não interessa se os caras não têm torcida, se não dá ninguém no estádio. Mas eles jogam com vontade, meu irmão.
2: É, Paysandu desorganizado, sono, enfim, vamos lá. 49, o árbitro lá desabou o jogador da Ferroviária. Já parou tudo ali. O árbitro manda o atleta se levantar. Aí terminar o jogo. 49 na Arena Fonte Luminosa. Vai se posicionando, é o time da Ferroviária do lado esquerdo, vai colocando a bola no chão. Já deixou ali para o segundo cobrador. Vem o terceiro. E haja o tempo passar. Vem na posse de bola. Recomeça o jogo. Vem ainda o time da Ferroviária. Volta tudo com o goleiro Denis Júnior. Vai despachar o goleirão da Ferroviária. Despacha. O Paysandu precisa recuperar essa bola. Valeu, Castro. Tem o domínio. Vem para a jogada agora o Paysandu. Baianinho não chegou. Já perdeu a bola. Valeu, Baianinho. Ele ganhou. Vai para cima da bola. Recuperação da Ferroviária. Vem no domínio. Dá o tapa. Ainda assim, o time da Ferroviária. Falta do Pedro Henrique. Falta do Pedro Henrique. 49,50. O árbitro pede a bola mais atrás. Drama bicolor. Vai terminar o jogo na Fonte Luminosa. Volta com o goleirão que vai receber amarelo. É muita cera. Aí o goleirão Denis Júnior. Mais um minuto ele sinaliza. Bola. Mais um minuto. Vamos lá. Vamos a 51 e nada do goleiro cobrar a falta. Vai para a cobrança o Denis Júnior e nada. Agora sim, o árbitro já autorizou umas 3 vezes. Vamos lá. Tá aí o goleiro, já na cobrança, vai no chutão, na bola esticada, a recuperação tenta ser do Paysandu, valeu Castro, tenta colocar essa bola no chão, vem agora, com ele Caio Melo não conseguiu, fal, vai no chutão, manda essa bola para cima, Juninho vai pro domínio, fim de papo. Fim de jogo. Jogadores do Paysandu vão para cima da arbitragem.
10: Ah, para, para. Para com isso.
2: Tem que jogar a bola.
10: Tinha que correr dentro de campo, agora correr para cima do árbitro.
2: Tem que jogar a bola.
10: Essa vontade para cima do árbitro, pelo amor de Deus, né?
2: Tem que admitir a queda impressionante dele, a primeira fase no quadrangular agora. E jogar futebol. Fim de papo. Juninho aos 19 do primeiro tempo. Ferroviária 1, Paysandu 0. Papão perde a segunda. No quadrangular. Ferroviária vai a 4 pontos. Paysandu fica estagnado, zerado, bola.
10: Fica impressionante, né? A campanha do Paysandu. A campanha do Paysandu nesse quadrangular. É uma coisa assim que... Olha, o Santa Cruz...
8: Não estreou ainda, né, Vinho?
10: Como é que é?
8: Não estreou ainda, né? Paysandu não estreou ainda.
10: Não, ainda não, ainda não. Olha o Santa Cruz com salário atrasado e tudo. Quase, quase classificado.
4: Dinho.
10: E o Paysandu?
4: Dinho, arriscaria te dizer nesse momento que se o Paysandu tivesse com salários atrasados por muitos e muitos meses, algo estaria acontecendo. Porque honestamente, a partida contra o Brusque e a partida de hoje, eu, apesar de todo o contexto, e isso por minha conta em risco, pelo meu nome em risco, está nas costas do Júnior Rocha.
2: E outra coisa, esse sistema aí, esse 3-5-2, definitivamente, passando no 4-3-3, pelo menos a gente ainda via a criação, né, jogadas trabalhadas aqui, definitivamente não deu para ver nada.
4: É por isso que eu sempre falo, Jajantes, que tem uma diferença de você analisar desempenho e você analisar resultado. No meu caso, eu sou analista de desempenho. O jogo contra o Ituano, o Ítalo faz um gol na reta final ali e foi um jogo horrível do Paysandu. Durante a semana foi muito falado, Paysandu com três zagueiros, Paysandu venceu o Ituano com três zagueiros, Paysandu fez um péssimo jogo contra o Ituano. E aí, vamos lá, tudo bem você iniciar o jogo da forma como você acha que funcionou por conta do treino durante a semana. Agora, você seguir desse mesmo formato, vendo que não está dando certo, contra o Brusque, e você ter Tylon e você ter Cleiton Pego como titulares, formato, vendo que não está dando certo, contra o Brusque, e você ter Tylon e você ter Cleiton

0: Melo, mesmo no momento como esse. Para mim, as modificações do Júnior Rocha, elas foram cruciais na derrota para o Brusque e na derrota para a Ferroviária.
1: Muito bem, fim de jogo. Jogadores passando ali para os vestiários. Torcida da Ferroviária comemora. Vamos lá, Tomasson.
2: Só dar a classificação aqui do Grupo B, né, nesse momento. Ainda vamos ter o jogo entre Botafogo, Maringá e Santa Cruz, não, rapaz. Quem é que joga? O Floresta ganhou. Não, não. Inter de Limeira e Brusque vão jogar daqui a pouquinho ainda. Mas nesse momento, o Grupo B tem a Ferroviária com 4 pontos na liderança. Brusque com 3, ainda vai jogar. Inter de Limeira com 1 e o Paysandu com 0 ponto na quarta colocação.
1: É, o Paysandu volta a jogar com a Inter de Limeira. Faz 2 jogos na sequência com a própria Inter de Limeira. Joga em Belém e depois vem para o interior de São Paulo. Bom, vamos fechando por aqui então. Lamentável a atuação do Paysandu.
3: Jorge,
1: diga aí, bola.
3: Peça para o nosso parceiro Ademir, se ele puder, dar aquela ajuda no tripé, fera.
1: Na hora, aqui o nosso Ademir. Lamentável, né, Ademir? Lamentável derrota do Paysandu. Todo otimismo, mas a atuação foi muito abaixo.
4: Foi muito abaixo, Jorge. É, essa derrota complica no campeonato, mas agora vai ter que buscar os pontos que não fez até agora, né? São mais 4 partidas e vai ter que buscar os pontos para, se pretende subir para a segunda divisão, vai ter que mostrar agora, né? Com os 2 jogos dentro de casa e os 2 jogos fora também.
1: É isso. E venha a Inter de Limeira, em Belém do Pará. Vamos lá, vamos acreditar sempre.
2: Acabou.
1: Mas a situação é delicada. Assim, quando uma equipe vence os 2 jogos, já fica bem encaminhada para a classificação. Quando você perde 2, fica numa situação muito, muito delicada. Mas é acreditar sempre, Tomasson.
2: Acabou lá no Maião, Mirassol 2-2 para o Vitória. Empate, segura o Mirassol, né? Faz só um pontinho. Mas não adianta torcer contra se aqui não faz o papel, né, Jorge Andes? Fica difícil. E no Maracanã continua 0-0, 36 do primeiro tempo, Flamengo e Corinthians.
1: Tá certo. Valeu, Tomazão. Vou finalizar por aqui. Já já o nosso Bola de Fogo vem na cobertura jornalística da Rádio Clube do Pará, com os vestiários, a zona mista, a fala, as explicações ou as tentativas de explicações do técnico Júnior Rocha. Enfim, para Ferroviária 1, Paysandu 0, com 3.749 pagantes, 40.640 de renda aqui na Fonte Luminosa. É fim de papo. 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Seguimos aqui na cabine, acompanhando os bastidores. Nosso Danilo Augusto também sempre registrando audiência com a nossa Rádio Bragança. Nosso carinho, nosso abraço a todos que acompanharam, mas infelizmente não deu para o Papão. Perde a segunda no quadrangular decisivo da Série B do Brasileirão. Vem na sequência o Tomasson, José Tomazo e o nosso terceiro tempo. Um abraço, Pará! Boa noite, Brasil!
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0: galera, deu ruim de novo e o Papão caiu na Série C de novo, perdeu fora de casa, 1-0 para a Ferroviária. A locomotiva passou o trem e ganhou de 1-0, gol do Juninho no primeiro tempo. 1-0 Paysandu. Paysandu continua sem pontuar no quadrangular final da Série C do Campeonato Brasileiro e vendo ficar mais longe o sonho do acesso à Série B em 2027. 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Eliane, tá difícil até de encontrar palavras, porque tudo aquilo que a gente imaginava ali foi completamente contrário, né? Até na hora de mudar, hoje o Júnior Rocha conseguiu se atrapalhar e fazer com que o Paysandu não mudasse nada. Mesmo com a postura do time mudando o sistema de jogo, a postura do time atuando, buscando o jogo, não achando o futebol, e mais uma vez perde na Série C. Eu não vou arriscar dizer que está completamente fora, porque ainda tem 12 pontos a serem disputados. O futebol, o ano passado, o ano retrasado, o Amazonas começou perdendo os dois primeiros jogos, depois virou e conseguiu se recuperar. Então, tudo pode acontecer. Mas mesmo assim, fica numa situação muito delicada para quem tinha uma campanha assim muito exaltada durante a temporada, com 3 títulos conquistados, mas faltava a cereja do bolo, e essa cereja está longe, né?
1: Eu compartilho do mesmo pensamento que você, Tomás. Eu acho que a situação ela fica mais complicada, ela fica mais conturbada, né? E honestamente é difícil entender o que está acontecendo com o Paysandu. Eu acho que você comparar Copa Norte, Copa Verde, o próprio Campeonato Paraense com a Série C não é inteligente, né? O sarrafo é muito diferente, são características diferentes. Agora, eu acho que apesar de ser um time que oscila, apesar de ter jogadores que oscilam, e tudo bem, né? Você vai ter jogadores que vão oscilar, eu sempre reforço, se Marcinho, se Ítalo, se todo mundo que está no Paysandu hoje tivesse a mesma sequência de jogo, com a mesma intensidade durante o campeonato por 90 minutos, não estavam disputando uma Série C de Campeonato Brasileiro. Agora, eu acho que a visão de jogo do Júnior Rocha, ela muda de uma maneira muito drástica e difícil de compreender. Vamos lá, a partida contra o Brusque, a escalação para mim do Júnior Rocha já é uma escalação questionável. Mas Dini, as modificações... Oi, Dinho.
2: Rapidinho, é porque tem uns caras com tacos de beisebol lá fora, eles estão tentando invadir o estádio para ir para cima do pessoal da Terror que estava aqui. E a segurança, o policiamento já saiu. Eu, sinceramente, vi bem... Olha só, lá fora o bicho está pegando, viu? Pegando, os caras estavam esperando a Terror, que está em pequeno número, e lá fora os caras todos de preto, rapaz, com roupa preta.
3: E Dinho, daqui de cima, eu saio aqui da cabine do outro lado, isso, uma correria, meu amigo, tem
2: tá
3: carro da polícia.
2: Horrível o negócio lá fora, tá horrível, tá feio o negócio lá fora.
3: Muito, olha aí, daqui eu consigo visualizar a correria, tem a turma
2: parece
3: aí com
2: que a polícia
3: taco,
2: chegou
3: com...
2: agora, né, Jorge?
3: A polícia chegou, tem
2: você
3: duas
2: tá tendo
3: viaturas.
2: A visão melhor daí da parte externa.
3: Dá pra gente ter essa visão aqui da parte externa, aqui por trás das cabines, né, e a polícia tentando evitar esse confronto aí, porque de fato tá intensa a coisa ali com muita violência mesmo.
1: Lamentável, né? Lamentável. Lamentável esse tipo de atitude, lamentável para o campeonato. Né, que vocês estejam em segurança também. Voltando a falar de dentro de campo, que de fato é o que importa e deveria ser prioridade no futebol como um todo, eu acho que, como eu falei na partida contra o Brusque, ali as modificações que o Júnior Rocha faz são modificações difíceis de assimilar. E agora no jogo novamente. Né? Eu lembro que em algum momento eu postei na minha rede social um vídeo sobre o Pego e muitos torcedores não gostavam. O Pego, ele claramente estava fazendo gol, era isso. Mas o desempenho do Pego, ele é um desempenho muito ruim. E aí você insistir em um jogador que está com desempenho ruim e para não ser só o Pego, o Tylon compartilha da mesma situação e o Júnior Rocha não abre mão. Quadrangular e Série C de Campeonato Brasileiro não é momento para você ficar mostrando certezas, não é momento para você querer provar nada a ninguém, é momento de você entregar resultados. No momento de quadrangular, nem tanto desempenho, mas o resultado. Né? Então, eu acho que hoje, no momento em que ele tira o Edilson e coloca o Eduardo, é difícil compreender o que ele quis fazer. Para quem acompanha o Paysandu desde o início, o roteiro normal é você colocar o Thalisson para você jogar o Edilson para o jogo. Você coloca o Eduardo, que fez um jogo e acho que nem foi titular no Paysandu. Né, nem foi titular no Paysandu. O que, que você vai fazer com isso? Né? O que, que tem a acrescentar? Um Paysandu que joga com três zagueiros. Digamos que durante a semana, nos treinamentos, funcionou. Hoje não funcionou. Aí você vai insistir por 90 minutos, um pouco mais. Se a gente pegar os dados da partida, o Paysandu finalizou o jogo de hoje, de 90 minutos e um pouco mais, sem nenhum chute a gol. O Paysandu, em um quadrangular vindo de derrota, não teve nenhum chute a gol. Que tipo de time é esse? Está disputando o quê na competição? Como que você vai em busca do acesso nesse formato? Né? Então, é um jogo muito questionável. Honestamente, se o Paysandu tivesse em débitos, eu acho que a gente estaria falando até de outras coisas aqui, que não é a realidade. Está tudo pago, inclusive algumas coisas pagas com antecedência ali. Mas foi uma partida totalmente questionável.
0: Aliás, o presidente faz questão de dizer isso sempre, né? Que os pagamentos estão sendo feitos sempre com antecedência. Direito de imagem, salários em dia, tudo pago religiosamente.
2: Então, Pastor, oi. A gente chega à conclusão que alguns, né, não são todos, mas são jogadores que não estão à altura do Paysandu, do tamanho do Paysandu.
0: Ou não entenderam o tamanho.
2: Qualquer equipe que enfrente o Paysandu, os caras vão para dividir uma bola como se fosse um prato de comida. E a gente não vê isso no Paysandu.
0: Ah, foi isso que eu falei aqui no início da colocação feita para a Eliane. Essa falta de tesão, cara, de jogar. Não é só o futebol. Você pode mudar o sistema, mudar a peça. E quando muda a peça errada, ainda tem isso. E aí falta vontade. Você tem que colocar isso como um combo geral, e sempre falta alguma coisa, né?
1: Eu acho que para mim, e vou reforçar essa informação, porque para mim, Dinho, é assustador. Você em um jogo de quadrangular, finalizar um jogo de hoje sem nenhum chute a gol, você entrou em campo para quê? O Paysandu entrou em campo, para falar a verdade, são números alarmantes, entendeu? São números para serem questionados, para serem debatidos, para serem cobrados, inclusive, né? E falando de atuação da partida, vamos lá. Paysandu jogou hoje com dois atacantes que não fizeram nem ferida na zaga do time adversário, Ítalo e Pego. E assim finalizou o esquema até o final do jogo. No segundo tempo, o Júnior Rocha volta sem mexer no time. Caio Melo com totais dificuldades de marcação no meio de campo. Aliás, não é de hoje. Caio Melo tem muita, muita dificuldade com marcação. Tudo bem que quando você olha para o banco, você não tem muitas opções, mas você coloca o Baianinho. Baianinho tem dificuldade com marcação também. Né? No momento em que você tem um time em que você não tem uma substituição direta em termos de qualidade do Pedro Henrique, quando eu falo de marcação, treina o Castro como volante. Já não voltou para o time? Já não tem essa lacuna? Já natuou assim no Águia de Marabá? Treina o cara para fazer isso também, para que você, no contexto de jogo, você consiga avançá-lo, já que ele estava jogando ali no meio, na linha dos três zagueiros, para dar suporte para o Pedro Henrique. Fala-se muito sobre um Pedro Henrique, e que para mim não foi bem hoje, só para deixar claro, fala-se muito de um Pedro Henrique que recebe muitos cartões amarelos, mas pouco se fala de um Pedro Henrique que marca sozinho. O Pedro Henrique, ele marca pelo Marcinho, porque o Marcinho está lá na frente e muitas vezes precisa voltar. Ele marca pelo Caio Melo. Pouco se fala sobre essa falta de qualidade de marcação no meio de campo do Paysandu, e que não é consertado. E aí, poxa, vamos lá. Um time que precisa de resultados imediatos, você coloca Tylon. Você deixa o Thalisson. Cara, eu queria muito entender o que aconteceu internamente do Thalisson com o Júnior Rocha. Eu queria
0: Será
1: muito
0: que
1: saber.
0: Existe algo assim interno que a gente não tem conhecimento? Porque, lógico, é um direito do técnico escalar quem ele quer. Agora, você ter um Thalisson e abrir mão dele para colocar um Tylon.
1: No jogo contra o Brusque, quando o Thalisson entra em campo, o volume de jogo é diferente. E isso mexe com o emocional dos atletas. A torcida começa a gritar, você coloca os atletas para jogo. Se você chegar e falar que o Thalisson fisicamente tem dificuldade para 90 minutos, eu compreendo. Afinal, é um jogador que está vindo da base, e a base não tem lá todas essas qualidades em termos de estrutura. Agora, você iniciar um jogo com o Tylon e não com o Thalisson, é mais comum você começar com a peça que está funcionando e, quando ele para de render fisicamente, você fazer a modificação, do que o contrário. Então, a sequência de jogos, a gente pode trazer em números de desempenho. Tylon não é titular no Paysandu. Pego não é titular no Paysandu. Caio Melo não marca nada no meio de campo. E aí as substituições de hoje, você tira o Edilson, você coloca Tylon, você coloca Baianinho. O Radley veio para quê no Paysandu? Foi uma cerimônia para estar apto para atuar. Quando atua, não é o suficiente para manter a sequência.
0: E o Nico, seria útil hoje?
1: Pois é, o Nico, toda uma burocracia para manter o jogador num quadrangular. Em poucos jogos, o jogador não atua. Então, assim, eu acho que muito mais do que questionar específicos do elenco sobre um ou outro, porque vamos lá, o que o Tylon tem para entregar é isso. O que o Pego tem para entregar é isso. Vai da comissão técnica fazer ajustes com as peças que tem à disposição. Então, repito, essa pode não ser a opinião de vocês, mas é a minha. É o segundo jogo do quadrangular que vai para as costas do Júnior Rocha.
0: É isso, Liane Coelho. Já já a participação do torcedor aqui no nosso Zap Clube, sempre com aquela diretriz de respeito e não muito longo, tá certo? Vamos lá, diz aí, Dinho.
3: Tomazão, só fazer um registro com o nosso contrário aqui, Marquinho, da nossa equipe, os campeões da bola, analisando esse resultado, agradecer a recepção mais uma vez aqui na Fonte Luminosa. Ferroviária dá um passo importante, o Paysandu estagnado, meu amigo. Boa noite, Rádio Clube.
4: Jorge, um abraço. Prazer revê-lo novamente, né, meu irmão? Tivemos a oportunidade de conhecer você, o Cacheado aqui. Um abraço ao Cacheado, que deve estar acompanhando aí a programação. Tomazão, achei que você ia vir pra cá, meu velho.
0: Fala, irmão. Não,
4: achei que você ia vir... Achei que você ia vir com os meninos pra cá, pô, pra gente tomar um caldo de cana, comer um pastel.
0: Deixa pra próxima.
4: Deixa pra próxima. Um abraço pra Liane. A Liane tá voando lá na TV Band lá. Parabéns também, viu, Liane? A gente quer... Eu já converso com a Liane já há algum tempo, então... Um abraço a essa equipe maravilhosa.
1: Obrigado, meu amigo. Um abraço para você também.
4: Fazendo excelente trabalho, principalmente porque a gente sabe, né, o Tomazão e a Liane, o Jorge sabe, que aqui muitas coisas são direcionadas para o eixo Rio-São Paulo, né? Mas a gente tem profissionais de muita qualidade no Brasil todo, e aí no Norte não é diferente. Eu estou sempre acompanhando vocês da clube, né? O Tomazão sabe disso, agradecer sempre os boletins que o Tomazão faz para mim, o Saulo, que é um grande amigo, né? E eu sou fã da Rádio Clube, né? A Rádio Clube é a maior rádio, pra mim, do Brasil. É pela história. E, infelizmente, hoje eu tive que torcer contra o Papão, porque é o time do nosso coração, é o time que a gente cobre. Mas o Papão da Curuzu não é um time que não era o Paysandu não é um time para estar brigando nem pra Série B. É um time que era pra estar na Série A do Campeonato Brasileiro. Eu comprei uma camisa do Paysandu, tem até hoje, aquele ano com o Paysandu, um dos poucos clubes brasileiros que conseguiu derrubar o Boca Juniors dentro da La Bombonera. E...
3: 2003.
4: E vou te falar, viu, Jorge, tá zerado o Paysandu, mas quem pensa que o Paysandu tá morto, eu digo assim, não vocês, porque vocês sabem da força do Paysandu, mas os adversários ou os rivais, que pensem bem, porque o Paysandu lá dentro, ainda mais voltando para Curuzu, é difícil jogar, e o trabalho de vocês é sensacional. Um abraço a você, um abraço ao Guerreiro também, eu tô sempre acompanhando bola, hoje eu tô acompanhando bola na torre, viu, daqui a pouco eu tô em casa para assistir o bola na torre, então, parabenizar o trabalho. Deu tudo certo aqui, né, Tomazão?
0: Graças a Deus, Marquinho. Obrigado aí pela força ao Elter, a todo mundo aí de Araraquara, que é sempre solícito com todos nós aqui.
4: A casa é de vocês. Eu sempre que precisar, você tem meu número. A gente tem sempre contato aqui. A Liane também precisando de material aí para a TV, também pode contar comigo. O Jorge, que é um amigo, como eu disse, já tinha tido a oportunidade de conhecê-lo ano passado na Série B, né? Que eu vou falar para você, a Ferroviária fez uma força gigante para cair para a Série C do Campeonato Brasileiro. Nunca vi isso, mas... Quem sabe possa estar caminhando para a volta. E vou, não é porque vocês estão aqui, não, é mais pela amizade que a gente tem. Gostaria. E
3: quando for a Belém, será da mesma forma muito bem recepcionado, meu amigo.
4: Agradeço demais, a equipe dos campeões da bola agradece demais a amizade de vocês. E lá é o açaí de verdade, né? Aqui é o açaí. Até o açaí chegar aqui, viu, Tomazão? Já virou água. Assim, o açaí tradicional, eu quero dizer.
0: É verdade. Ah? Mas uma hora você vem tomar o tradicional aqui.
4: Com certeza. Um abraço a vocês. Jorge, um bom retorno para vocês. O Jorge já tem meu contato, Tomazão tem, todo mundo tem. Precisar da gente aqui em Araraquara. Quem sabe ano que vem a gente cruze Remo, Paysandu e Ferroviário na Série B e a Rádio Clube volte aqui e a estrutura aqui dos campeões da bola sempre à disposição de vocês aqui, que a Rádio Clube merece todo o respeito. Não é à toa que é a melhor rádio do Brasil, pra mim, a melhor rádio do Brasil e a do Pará não precisa nem falar, né? Concorrência come poeira à distância. Um abraço a vocês, vamos pra coletiva lá ver. Você tinha me perguntado sobre o resultado, né? Ferroviário poderia ter ficado numa situação melhor no primeiro tempo. Teve mais chances, correu riscos, apesar que o Dani Júnior não teve assim, uma defesa assim, no jogo, mas o time do Paysandu não é bobo. Tem jogadores assim bons, mas eu acho que não sei se o Júnior Rocha está perdendo a mão do time. Mas eu acho que as mudanças não estão surtindo efeito, não sei o que está acontecendo, mas não era para o Paysandu estar com duas derrotas no campeonato. Tem um elenco bom, mas
3: Agora, esperavam bem mais do Paysandu, claro, né?
4: E se o Paysandu jogar, se o Paysandu jogar o que jogou no primeiro tempo, lá contra a Inter, não, contra o Brusque, e jogar o segundo tempo que pelo menos tentou contra a gente, tem tudo para ganhar da Inter, que eu acho que, com todo respeito, a gente perdeu 2 pontos para a Inter sábado passado lá em Limeira. Se a Ferrari tivesse vencido, poderia estar numa situação mais confortável. Mas foi um prazer te ver, Jorge, aqui. Bom retorno, que Deus acompanhe
3: o retorno. É, o campeonato para o Paysandu agora são esses 2 jogos com a Inter de Limeira. É Paysandu e Limeira, tem que ganhar os 2, né, para se manter vivo.
4: Ô, Tomazão, já vou deixar até avisado aqui para o Jorge, né, para essa volta de vocês. Se precisar de estrutura lá em Limeira, a gente também tem alguns amigos que possam ajudar vocês lá.
0: Tá, meu irmão, pode preparar a caçamba, então. Tá tudo certo. Vamos torcer para que dê tudo certo. Obrigado, Marquinhos.
4: Valeu, Tomazão. Um abraço a você, um abraço a todo mundo aí. Um abraço a Liane, um beijo no coração de vocês aí. Sucesso para vocês, estamos sempre à disposição. Um abraço, Jorge.
3: Obrigado, meu amigo.
0: Valeu, Jorge Anderson aqui no terceiro tempo, Globo Esporte, Magazine Tintas, Arcron, Laboratório Amaral Costa, Condutel, Orion, Bergs, Informática, Sandro, Autopeças, Sky Móvel, Vidraçaria, F Cruz, Nem Portel. Pois é, vamos ouvir um primeiro zap, o primeiro torcedor participando aqui. Fala, torcedor.
5: É, boa noite a todos. O técnico pode colocar o jogador que colocar no Paysandu, não tem como ganhar. O time do Paysandu é muito limitado, não tem como classificar. Está difícil, é a terceira divisão para o ano. Orlando Borges, Barra do Coqueiro.
0: Valeu, Orlando! E aí, a pergunta que não quer calar. Aliás, o Marcos até colocou isso, que ele acha que o Júnior perdeu a mão do elenco do Paysandu. Seria... Olha, eu vou fazer aqui uma colocação, mas é assim, uma questão de opinião. O Castro, ele voltou por conta e risco do presidente. Houve um pedido, uma comoção geral, torcida e tal, mas o Júnior Rocha não queria. Será que isso não causa um certo mal-estar?
1: É entender os bastidores, né? Entender os bastidores e quanto isso pode influenciar, apesar de toda a chateação.
0: Não
1: estou
0: procurando pelo em ovo, não, estou só falando.
1: É uma opinião, não é uma informação. Apesar de torcedor estar chateado, eu não acho que o time em campo fez corpo mole. Porque vamos lá. O ataque, que foi o que eu falei, do Pego e do Tylon, o que eles têm para entregar é aquilo. Você pode chegar com o Pego e com o Tylon, Tomazão, e falar assim, ó, o seguinte, eu vou te dar o bicho mais gordo da história se vocês melhorarem a atuação. Não vai, porque é limitação técnica. É aquilo que tem para acrescentar. O Caio Melo, quando eu falo da falta de marcação no meio de campo, não é só nesse jogo, é a temporada inteira. O Caio Melo tem dificuldade com marcação. Então, não é que ele não queira marcar, pelo menos eu acho. É a dificuldade que ele tem com marcação. O Ítalo, muitas vezes ali, desperdícios. É a dificuldade que ele tem. Não é que ele não quer marcar, é a dificuldade. E aí, vamos lá. Você não vai conseguir tirar mais do que o que podem te entregar. Aí vai da comissão técnica fazer ajustes. Poxa, coloquei o Pego como titular. Não está rendendo. Vou tirar o Pego e vou entrar com uma nova cara no segundo tempo. Ah, o Tylon. Pô, nos últimos jogos, o Tylon não está conseguindo render. Vou achar uma outra alternativa aqui.
0: Olha, qualquer alteração feita, eu não vou discutir. A única coisa que eu não consigo entender é por que que o Talisson, que toda vez que entra, ele muda a cara do Paysandu, ele não consegue jogar com... O Júnior Rocha consegue colocar o Talisson. O Talisson é o melhor atacante do Paysandu hoje.
1: Eu acho, e aí já tirando aqui uma resposta que pode ser do Júnior Rocha, o Tylon, ele tem característica de definição. Ele vai puxar para o meio e ele vai chutar. O Talisson, não. Até aí, tudo bem. O ponto é, quando o rendimento está sendo diferente, você não tem o que debater. O Talisson, nos jogos que ele entra, o Talisson ia resolver o problema do Paysandu? Não. Mas ele dá um volume de jogo diferente. Ele coloca o Edilson, por exemplo, para jogar um pouco mais no jogo, né? Então, eu acho que... quando você tem peças com as suas determinadas limitações, suas especificações ali, suas especificidades, você precisa, como comissão técnica, brincar de estratégia, fazer ajustes e mudanças. E repito, não dá para você insistir nas suas paixões. Ah, claramente o Tylon é o titular do Júnior Rocha, só que o Tylon não está rendendo, muda. Claramente há uma insistência no Pego, o Pego não está rendendo, muda. Né? Então eu acho que as modificações hoje, elas foram cruciais sim. Não sei se mudaria o resultado do jogo, mas daria uma outra cara para o time, assim como foi contra o Brusque. A gente falou, por exemplo, contra o Brusque na entrada do zagueiro, do Gustavo Henrique, que ninguém entendeu. E até hoje ninguém entende. E para mim, o Júnior Rocha não entrar com o Gustavo Henrique no jogo de hoje é uma assinatura de que ele errou contra o Brusque.
0: É, simplesmente assim, né?
1: Se ele botou... Está confirmando que ele foi equivocado.
0: Se ele botou três zagueiros e colocou o Castro, não seria pela ordem natural das coisas o Gustavo Henrique, né?
1: E aí fica a pergunta que eu gostaria de saber. Qual o problema com o Thalisson?
0: 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Alô Miralha, alô Jajé, tá pegando fera. Tá ruim, hein? Alô, Iutinho! 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Aqui no terceiro tempo, mais uma participação do torcedor. Manda aí pro ar.
6: Boa tarde, amigos da Rádio Clube. Marcos Nascimento aqui de Castanhal. Uma pergunta curta e grossa para a nossa bela e competente comentarista. De quem, desse plantel do Paysandu, que se aproveita para a campanha da Série C no ano, do ano que vem? Tá? Desses que estão aí, quem, assim, efetivamente o Paysandu pode aproveitar, pensando na formação de um time para a Série C de 2027? Lembrando que 2027 serão 24 equipes e já cairão 4, não 2. Felicidades e parabéns.
0: Obrigado, Marcos. Um abraço a todos em Castanhal. É bem colocado, né? Até porque esse ano caem só 2, ano que vem aí a situação fica mais complicada ainda. E ele já está derrubando o Paysandu. Não é bem assim. Ainda a vida, né? Ainda está pulsando, o sangue ainda está circulando, embora com alguns estentes até a serem colocados, né? Porque a veia está meio entupida, né, Liliane?
1: Eu acho que a chateação ela não vem só pelo resultado, mas o desempenho ruim, né? Eu acho que não que o torcedor não ficaria chateado se o Paysandu tivesse jogado bem, mas perdido. Mas sabendo que ainda tem jogo pela frente, você pega os desempenhos recentes, é como se é difícil, né, você pensar em algo diferente. E aí, para responder a pergunta, eu vou aqui pelo time titular, por exemplo, né? Eu seguiria, por exemplo, com o Lucas Rodrigues, eu seguiria com o Castro. Pedro Henrique, não por motivos de ir para o Flamengo, tá? Por esse único ponto. Eu seguiria com o Marcinho. E é isso, do time titular.
0: Lembra que o presidente disse, antes de começar, foi ele que falou? Acho que foi o Marcelo Santana, que já tem jogador com contratos assinados, pré-contrato para a Série B do ano que vem, né?
1: O Nico tá nessa lista.
7: Oi, Tomazão.
1: É. O Nico tá...
7: Tomazão.
0: Oi, Odinho.
7: Só tô testando aqui o equipamento. Tá bonito o negócio.
0: Tá lindo.
7: Deixa eu pegar aqui uma carona com o Pedro Henrique.
0: Vamos lá.
7: Opa, tá aqui o Pedro Henrique. O Pedro Henrique aqui tá na resenha. Deixa eu pegar aqui o Pedro Henrique. Tá aqui o Pedro.
8: E sabendo que não vai ser fácil, mas é possível.
7: Ô Pedro, o que é que faltou nesse Paysandu de hoje no Paysandu do jogo passado?
8: Falta um pouco de atenção em alguns momentos, alguma jogada, né? A gente sabe que tem que ter atenção, é um grande adversário, que a gente não pode oscilar em algum momento. A gente acabou tomando conta de uma grande parte do jogo. Faltou finalizar mais em gol e empatar o jogo, que seria outra história.
7: Está faltando o Paysandu ir para uma dividida de bola como se fosse um prato de comida? Não estou falando em todo, mas alguns.
8: Tem alguns momentos ali que a gente tem que ver também a condição do atleta, como é que ele vai estar dentro do jogo, né? Se ele vai chegar inteiro na bola. Então é muito relativo, né? Essa pergunta é muito relativa por conta de que a gente tem que entender as nossas condições dentro do jogo. Então acaba que em algum momento a gente não consegue chegar dentro na bola inteiro e acaba perdendo, acontece, é do jogo. Eu acho que falta mais a gente tentar nos detalhezinhos ali para não tomar e ser mais efetivo nos últimos terços.
7: Como é que você ainda vê a possibilidade de classificação?
8: Cara, é muito grande a nossa possibilidade, né? A gente sabe o que representa o Paysandu, né? A gente sabe o quão grande essa camisa é. Agora é levantar a cabeça durante a semana, trabalhar e somar 3 pontos em casa, que vai ser muito importante para essa largada do acesso.
7: Tá certo, Pedrão. Obrigado, hein? Pedro passando aqui, falando aqui do microfone da clube. Deixa a cadeira. Agora bora. Daqui a pouco eu chamo o Tomazo. Tá com o Gabriel Mesquita, que está ali atrás conversando com a rapaziada, beleza?
0: Tá certo, já Jaldinho com áudio e vídeo direto aí dos bastidores da Fonte Luminosa, nos vestiários do Paysandu, aguardando inclusive a presença do técnico, o Júnior Rocha, para a entrevista coletiva. Começou o segundo tempo de Flamengo 0, Corinthians 0, já tem Inter de Limeira e Brusque, Inter de Limeira. Oi, Jorge.
3: Só ilustrar aqui com um comentário do nosso Alex Bult. Ele participa aqui, interage, né? Ele diz que as principais peças do Paysandu, Ítalo, Pego, Marcinho, Castro e principalmente o Caio Melo, caíram demais de produção. E ele traz um detalhe aqui, o Júnior Rocha pediu ao grupo, ele abre aspas, aquela famosa frase dele, né? Se cuidem, faltam 45 dias para alcançar o objetivo. Aí ele pergunta, precisa falar mais alguma coisa? Parabéns a você, ao Tomazão e toda a equipe pela excelente transmissão.
0: Ali foi uma letra dada pelo técnico pela falta de compromisso de alguns jogadores, né, Liane? Que acarretou, inclusive, no afastamento do Castro e de alguns jogadores da base, né?
1: Eu acho que não resume o elenco do Paysandu como um todo.
7: Gabriel Mesquita.
0: Vamos lá, já te falo. Fala,
9: confiança, né, porque a gente está brigando pelo acesso. A gente sabe que a gente pecou muito nesses 2 primeiros jogos, mas faltam 4 ainda. Dá tempo de reverter a situação. Nossa equipe tem total capacidade de, diante do nosso torcedor, dar uma resposta imediata para, se a gente, como eu falei, quiser almejar algo maior ainda na competição, precisa reagir no terceiro jogo aí e depois nos 3 jogos, né, não tem nada perdido ainda.
7: Ô Gabriel, o que é que está faltando para essa reação chegar, essa reação que você fala?
9: Eu acredito que a gente hoje a gente conseguiu, né, sofrer menos, mas ser mais letal lá na frente, né, incomodar mais o adversário, né, atravessar mais bola na frente, chutar mais bola a gol. Eu creio que é isso, cara. A gente precisa. Nosso ataque é letal e a gente não tem conseguido, né, nesses últimos jogos ser letal. Mas é como eu falei, é erguer a cabeça, trabalhar, né, não tem nada perdido. Honrar essa camisa, honrar essa torcida que nos apoia. A gente sabe que as críticas, elas fazem parte do processo, que quando a gente joga no Paysandu, a gente tem que estar, né, com a cabeça boa, porque elas vão vir ainda mais nesse momento, porque todo mundo quer esse acesso, esse clube merece acesso. Eu fiquei aqui comprometido também, querendo esse acesso, então a gente precisa, no domingo, dar uma volta por cima, dar uma resposta para o nosso torcedor, porque, como eu falei, não tem nada perdido, a gente precisa reagir. Faltam 4 jogos, 4 finais, e eu ainda creio, né, que há possibilidade, enquanto houver esperança, eu vou acreditar, porque essa é a minha fé. Creio muito também em Nossa Senhora, em sua intercessão. Então, não vamos desistir, vamos até o final.
7: Você acha que esse sistema com 3 zagueiros dificultou mais as ações do Paysandu? Teve mais dificuldade o Paysandu?
9: A gente veio com a ideia de jogo, né, que com o Castro aí, foi muito bem no jogo, né, e sofremos menos. Felizmente, numa bola ali, eles foram bem. Tem que dar mérito pro adversário também, qualidade da equipe deles. E na construção, né, faltou um pouco, né, a gente finalizar mais.
2: Até porque o Paysandu não conseguiu chutar uma bola.
9: É, isso incomoda, né, porque você fala, nossa equipe, né, temos artilheiros do ano, né, da competição também. Então a gente precisa ser mais letal, a gente precisa, né, se chutar. E para esses quatro jogos, né, jogo a jogo contra a Inter, né, e dar a resposta do nosso torcedor, porque como eu falei, não tem nada acabado ainda.
2: Obrigado, Gabriel, pela atenção com a imprensa. Ele que dá cara para bater, não tem esse papo, não. Gabriel Mesquita aqui na zona mista do estádio Fonte
0: Luminosa. E com detalhe, né, Dinho? É um dos poucos que se salva aqui também, né? Porque a situação podia estar bem pior se não fosse ele, né? Ainda tem isso.
2: É verdade. E tem gente que diz, o Gabriel é... Olha, chama gol. Não existe o chama gol. Tem aquela zaga que não dá a condição para que o goleiro não sofra, né? E hoje, como ele disse, a gente sofreu menos, mas perdeu o gol.
0: É verdade.
2: Agora, o que é preocupante é que o Paysandu não conseguiu finalizar no jogo de hoje.
0: Exatamente.
2: Rapaz, eu vi o presidente conversando ali com o Marcelo Santana, aqui fora do vestiário. Alguns jogadores já passaram, como o Pedro Henrique e o Gabriel Mesquita. E vamos ver se...
0: Você fica à vontade aí para fazer...
2: Não, tô aqui, de boaça.
0: Não vai ter coletiva, não?
2: Não, tô aqui, não. Não tô dizendo que não vai ter coletiva. Eu vi o Marcelo e o presidente, assim, fora do vestiário, conversando os dois ali.
0: Entendi. Na verdade, o Gabriel Mesquita não foi tão acionado assim. Se o goleiro lá, o Denis Júnior, não fez defesa nenhuma, o Gabriel Mesquita também não foi tão acionado assim. Acho que foram pro gol só aquela do Juninho mesmo, porque as outras foram defesas naturais de jogo, né?
1: A quantidade de chutes na partida de hoje, eles não foram tão significantes mesmo com a vitória
0: do... Só lembrando aqui que lá no Maracanã, o Baquetá fez 1-0 pro Flamengo aos 3 do segundo tempo, 1 Flamengo, 0 Corinthians.
1: Por isso que você me lançou uma pergunta difícil aqui, né? Só lembrando que o Paysandu não deu nenhum chute no gol, né? E o chute no gol também da Ferroviária foram pouquíssimos, foram 3 da Ferroviária contra 0 do Paysandu.
2: Marcinho.
0: Vai lá, Dinho.
2: Tá aqui o Marcinho. Para quem não sabe, o Marcinho teve dificuldade na semana. Problema, a coxa e tudo mais. E hoje ele jogou no sacrifício, né, Marcinho?
10: É verdade, eu vinha tratando ali a posterior, né? Depois do último jogo, eu tive... No outro dia apareceu essa dor, vim, tratei a semana toda. E às vezes ali, alguns lances ali me limitou ali algumas vezes, mas eu fui no sacrifício, né? Porque a gente já não tem mais tempo para perder, sabemos a dificuldade, sabemos da importância do jogo. Hoje, mais uma vez, deixamos passar esse jogo, passar os pontos. Então, é continuar acreditando, continuar tendo fé que a gente tem mais 4 finais, né, pela frente. Temos totais condições. Por que não a gente não empacar 4 vitórias seguidas e conseguir esse acesso que para a gente é muito importante, para o clube é importante. Então, é continuar acreditando. Para o torcedor não tem nem o que falar, né? São torcedores, é claro que eles nunca vão abandonar o Paysandu, nunca vão deixar de acreditar no seu time. Então a gente continua acreditando, temos que provar para eles dentro de casa. A gente tem totais condições de vencer esse próximo jogo. E não baixar a cabeça. Foi igual eu falei no vestiário, a gente só vai baixar a cabeça, deixar de se acreditar. Quando faltar 2 rodadas, a gente não tem condições mais de reverter, então aí... A gente pode jogar toalha, mas a gente tem totais condições ainda de reverter. Se Deus quiser, claro, cabeça boa agora, nesse jogo contra a Inter de Limeira em casa, fazer nosso papel e conseguir os 3 pontos.
2: A responsabilidade, pelo que vou falar, é minha. Você acha que está faltando alguns jogadores se doarem mais pelo Paysandu como você se doa? Com uma perna hoje, você se doou, um absurdo, cara.
10: Cara, desde o começo, desde a minha chegada aqui, cara, eu acho que alguns vão lembrar, eu sempre deixei bem claro da minha entrega, da minha dedicação, da minha vontade de vencer. Então, quando eu estiver aqui no Paysandu aqui, eu vou me doar, vou me entregar ao máximo, mas não depende só de um jogador, né, cara, depende do coletivo. Hoje o futebol é coletivo, é um grupo. Então, acho que foi como eu falei pra vocês ali, se depender só de mim, eu vou subir o Paysandu, mas não depende só de um jogador. depende do coletivo, depende de todos. Então, é, cara, agora não é procurar culpado, não é achar culpado. Estamos no mesmo objetivo aqui, então é continuar trabalhando, continuar seguindo firme, tendo fé. Tenho bastante fé, bastante convicção que no final a gente vai estar rindo de tudo isso aqui, feliz, se Deus quiser, com acesso.
7: Marcinho, mas não é questão de você estar procurando culpado. É do próprio jogador chamar a responsabilidade e dizer, pô, tá faltando eu fazer como aquele tá fazendo. Eu não tô disputando a bola como se fosse um prato de comida, é mais ou menos isso.
10: Sim, eu sei, exatamente isso, cara. Dentro de campo ali é cada um fazer o seu melhor, ajudando o companheiro. Então, é, o que precisa é isso, cada um se ajudar, cada um fazer o seu melhor na sua posição ali. E continuar acreditando, a gente não pode desacreditar, a gente tem que ter convicção daquilo que a gente vem fazendo, daquilo que o professor pede pra gente. Hoje fizemos um jogo até bom, cara, fizemos um jogo bom, conseguimos neutralizar alguns pontos fortes deles ali, e, assim, eu vou dizer que é mérito deles, do gol que eles fez ali, acharam uma bola por dentro ali, foi feliz, fizeram o gol, então é, enquanto eu tiver aqui, enquanto a gente tiver condições de buscar esse acesso, eu não vou deixar de lutar, de fazer o meu melhor. Então é manter a cabeça boa, continuar trabalhando, se cuidando, dedicando, para que a gente possa, diante da Inter de Limeira em casa, diante do nosso torcedor, que eu sei que eles não vão nos abandonar, para que a gente possa fazer o nosso melhor e conseguir um resultado positivo.
11: Marcinho, o Paysandu mudou de formação agora, entrou com 3 zagueiros, e o time ficou mais protegido, né? Só que o meio de campo talvez não tenha criado tanto. Vocês sentiram um pouco essa diferença aí no meio da semana, da mudança de formação, ou isso não teve tanta interferência no resultado?
10: Não teve tanta interferência porque a gente teve chance. O que a gente está pecando é nas oportunidades que a gente está tendo e não estão concluindo o gol. E, mais uma vez, eles foram lá, eu acho que não teve tanta chance no gol, mas foi mais eficaz que a gente, foi lá e fez o gol, saiu com resultado positivo, coisa que a gente não conseguiu. Então a gente tem que, essas chances que a gente está tendo, procurar fazer gol, porque a gente sabe, no futebol é só a vitória que me interessa. Então é, mais uma vez, pedir desculpa para o torcedor. A gente fica triste pra caramba, que a gente quer vencer, mas não é de qualquer jeito. Então é continuar trabalhando, tendo convicção no trabalho, o trabalho está sendo bem feito. E se Deus quiser, no sábado, sabe? No sábado, conseguiu, no domingo contra a Inter de Limeira, nosso torcedor nos apoiando. E se Deus quiser, conseguiu um resultado positivo.
7: Marcinho, só uma última pergunta. Preocupa a situação do Paysandu não ter chutado em gol?
10: Preocupa, claro que preocupa. A gente não pode passar os 90, 100 minutos que seja sem finalizar no gol. Mas tem que achar alguma solução, tem que achar alguma coisa ali pra gente poder finalizar, poder concluir em gol.
7: Tá certo, tá aí o Marcinho aqui do microfone da Clube, ao vivaço aqui na Zona Mista, meu caro José Tomás e Diane Coelho. Valeu, já já volto.
0: Tá certo, já já você volta dando aquele show tradicional aí, Dinho Menezes. Olha, primeiro tempo 0-0 lá no Augusto Bauer. Brusque 0-0 para a Inter de Limeira. E a Inter está dando um amasso no Brusque lá, impressionante. Globo Esporte Magazine, Tintas Acron, Laboratório Amaral Costa, Condutel Orion, Bergzil Informática, Sandro Autopeças, Sky Móvel, Vidraçaria F Cruz. E tem gol da Inter de Limeira. É, pode crer. A Inter de Limeira jogando fora, jogando lá em Brusque, no Augusto Bauer. Acaba de fazer 1-0. Já já eu confirmo quem fez o gol. Aos 17 minutos do primeiro tempo, Inter de Limeira 1-0 para o Brusque. Não é um bom resultado, porque a Inter vai para 4 pontos, né? Vai lá para cima também. Na verdade, vai embolar tudo aqui, né?
3: Embola, né? Só Ferroviária 4, Inter 4.
0: E o Brusque 3, né?
3: E o Paysandu zerado. Na verdade, Tomazo...
0: É até bom, né? Porque não deixa ninguém escapar com 6, né?
3: Não, é bom porque o Paysandu vai ter 2 confrontos contra a Inter de Limeira.
0: A própria aí, agora tem que ganhar,
3: né? Tem que vencer os 2 confrontos para chegar a 6 pontos e segurar a própria Inter de Limeira.
0: Exatamente. Entende? Então, nesse momento, Ferroviário com 4, Inter de Limeira com 4, Brusque com 3, o Paysandu com 0, o Grupo B da Série C do Campeonato Brasileiro.
3: E a esperança, Tomazão, é justamente essa. O Paysandu vencendo os 2 jogos contra a Inter de Limeira, ele vai para 6 e deixa a Inter de Limeira com esses 4. Né?
0: Só tem que jogar bola, né?
3: Agora, Tem que vencer, exato. Só isso. É,
0: tem que jogar bola. Vamos para mais um Zap Clube, mais uma participação do torcedor aqui. Olha a hora para você, são 18 horas e 50 minutos, hora certa da RBA TV Canal 13, é filiada Band. Fala, torcedor.
12: Boa noite, amigo da Clube. O que eu não entendo, o Paysandu contra o Remo, time de Série A, contra o Vasco, time de Série A, contra o bom time da Portuguesa, o Paysandu jogou. Jogava e agora é um fracasso. Será que o time estourou? Chegou ao seu limite? E o treinador também? O time perdido em campo. O goleiro da Ferroviária não fez uma defesa. Edson de Castanhal.
0: Valeu, Edson. Obrigado. Alô, galera de Castanhal. Meu amigo o Jusivaldo Nascimento. Alô, Cancão. Aquele abraço para todo mundo. Ao Cláudio Brito, a todo mundo. Realmente sempre ligado e sintonizado aqui na Clube. O torcedor faz a mesma pergunta, aliás, que nós até questionamos aqui, né? Será que está acontecendo alguma coisa? O Júnior perdeu o time do time, perdeu a mão, perdeu o grupo, né? Na verdade, eu acho que a palavra mais certa é essa. Perdeu o grupo, a pergunta é essa.
1: É, e o argumento que o nosso ouvinte colocou agora, ele é muito similar a outros que eu já ouvi, Tomazão, de o Paysandu, quando tinha muitos jogos e curto espaço de tempo de treino, conseguia performar. Agora que, teoricamente, tem semana cheia para fazer ajustes, apresenta dificuldades. Eu acho que a oscilação, ela estava dentro de um planejamento, estamos falando de uma Série C. O ponto é que o Paysandu começou a oscilar e não voltou ao seu ponto de equilíbrio. Diferente, por exemplo, de Inter de Limeira, diferente de Santa Cruz. Equipes que quando o Paysandu enfrentou lá na fase de classificação da Série C, não estavam bem na competição. Inclusive conseguiram se recuperar partindo do jogo contra o Paysandu, né? Então a oscilação, ela faz parte do campeonato, principalmente de uma Série C do Campeonato Brasileiro, né? O ponto é que o Paysandu não conseguiu achar o seu ponto de oscilação. As contratações que chegaram não foram contratações que surtiram efeito, porque vamos lá, o Carrerete, titular hoje do time, Baianinho, não alcançou o esperado. Né? E por aí vai a lista de jogadores que chegaram, o Gustavo Henrique, que chegaram no Paysandu.
0: Ribeiro.
1: Exato.
0: O melhor, o que a gente poderia considerar assim, era o Renan Castro, ele tirou do time.
1: E o Lucas Rodrigues chegou bem também.
0: É,
1: então,
0: o Lucas
1: assim,
0: Rodrigues entrou
1: se
0: bem.
1: A gente pegar o montante, o todo ali de contratações, não foram contratações que deram um fôlego novo. Então, ao meu ver, o Paysandu, ele chegou no teto de tudo que ele tinha para entregar individual e coletivamente e teve dificuldade para se reformular. Tanto que o Júnior começa a aderir ao esquema de três zagueiros. É uma tentativa também de achar um novo ponto, de achar um novo gatilho, um novo estilo de jogo para que consiga se recuperar. Agora, eu ainda insisto que alguns ajustes pontuais poderiam dar uma outra cara para o Paysandu.
0: O próprio técnico tomou a atitude, né, de fazer mudanças mais radicais, eu diria, para que o time pudesse responder, né?
1: E aí um outro ponto, a gente falou várias vezes de um Paysandu que conseguiu se recuperar no jogo, saindo atrás no placar. Pode ser que isso tenha sido romantizado ali dentro do Paysandu. Já é o Paysandu que a gente já viu no jogo contra X e Y que estava perdendo por 2-0 e conseguiu. O Paysandu que estava perdendo de 1-0 e conseguiu virar o placar. Isso é para ser uma ameaça para o adversário, de caramba, a gente vai enfrentar uma equipe que até o último minuto pode surpreender. E não um comodismo para o Paysandu, de vamos esperar o segundo tempo e ver o que pode acontecer. Porque contra a Nápoles a gente conseguiu, contra tal a gente conseguiu, contra não sei o que a gente conseguiu. Então eu acho que o que era para ser um ponto forte do Paysandu, ele pode ter sido tratado como um ponto de conforto. Né? Tanto que a gente vê modificações ali no segundo tempo que claramente é de vamos tentar recuperar o resultado. E cara, no quadrangular não é assim. No quadrangular a gente viu contra o Brusque e contra a Ferroviária hoje de times que saem à frente no placar e vão fazer cera. A Série C infelizmente permite isso. E não dá para presidente ficar reclamando disso. Quem era para estar fazendo cera era o Paysandu. Era o Paysandu para estar ganhando do Brusque e estar segurando o jogo. Era para o Paysandu estar vencendo a partida contra a Ferroviária e estar fazendo cera. Era para o Paysandu estar fazendo isso. E não para o Paysandu estar reclamando de cera.
0: É lamentável. Bom, só lembrando que foi o Lucas Buchecha, que fez o gol da Inter de Limeira. Lucas Buchecha fez Inter 1-0 para o Brusque e continua aos 23 do primeiro tempo lá no Augusto Bauer. Aqui no terceiro tempo, Globo Esporte Magazine, Tintas Arcron, Laboratório Amaral Costa, Condutel Orion, BRZIL Informática, Sandra Autopeças, Sky Móvel, Vidraçaria F. Cruz em Portel. Como no Maracanã, continua Flamengo 1, gol do Paquetá, 0 para o Corinthians. Abraçando meu querido Francisco e aos meninos do Trimanos Brasil, sempre prestigiando, torcendo pelo Paysandu. Só que não está dando sorte, né? Se eles jogassem como vocês cantam, ganhariam todas, né? E como disse a Eliane, né? Do jeito que a coisa anda, não estou entregando legal, não. Está feia a coisa. É, deu... Ferroviária, 1-0 Paysandu, Paysandu sem pontuar. E aliás, a gente falando aqui, né? Ah, tirou, o Paysandu acabou se classificando naquela última rodada lá, porque os outros resultados também ajudaram, porque senão a situação teria sido pior. Ah, mas é outro campeonato, vai começar tudo do zero. Mas cadê o outro campeonato?
1: Pois é, não é de hoje, na verdade, que o Paysandu teve dificuldade. Eu falei, inclusive, durante o jogo, uma das principais características do Paysandu na Série C, na temporada como todo, era a marcação-pressão, né? A marcação na saída de bola do adversário, tanto que muitos adversários, quando iam enfrentar o Paysandu, inclusive a própria Inter de Limeira ali no primeiro confronto, tentou fazer o mesmo estilo para deixar o Paysandu sem saída, que era pressionar na saída de bola, que era algo que o Paysandu fazia. Ultimamente a gente já não vê mais. A gente já vê um Paysandu mais recuado, um Paysandu mais aguardando o time sair, tanto que a Ferroviária hoje teve liberdade para isso, para avançar um pouco mais, Paysandu permitindo. Então até o próprio estilo de jogo do Papão, ele está sendo modificado, né, por ineficiências técnicas e coletivas. Então muda, o ponto é, quando muda, cabe à comissão técnica achar um novo formato que funcione no curto espaço de tempo. Repito, estamos falando de uma Série C. Por que eu destaco de uma Série C? Porque a Série C, ela é uma competição que permite muito essas modificações aqui e ali, né? Modificações na classificação. A Inter de Limeira, repito, quando pegou o Paysandu não estava bem. Agora está num quadrangular buscando o acesso. Então, é o que a competição permite. Floresta, idem também. Floresta está aí também, num quadrangular, disputando e brigando pelo acesso.
0: A Floresta respondeu, perdeu em casa e ganhou fora ontem.
1: Santa Cruz não estava bem quando o Paysandu enfrentou. Está aí disputando num quadrangular. Então é necessário que a comissão técnica, agora no curto espaço de tempo...
13: Olha, caiu o Júnior, hein? Caiu o Júnior, atenção, caiu o Júnior, caiu o Júnior, caiu o Júnior, Tomazo.
0: Júnior...
13: Tá fora, não é mais técnico do Paysandu.
0: Júnior Rocha saiu, caiu no Paysandu, Dinho.
13: Saiu. Agora, tô esperando aqui o presidente. E logo lá com...
0: É, não teremos então a coletiva,
13: segura,
0: né?
13: Segure pro seu amigo aqui, por favor. Logo aqui...
0: Tá aí,
13: deixa eu chegar aqui para ver se eu falo com o presidente.
0: Júnior Rocha não é mais o comandante do Paysandu.
13: Não. Quatro. Uma decisão. Aqui. Presidente, por favor, presidente. Vai falar aqui o presidente. Estamos aqui ao vivo com a imagem do vestiário. Bora ver primeiro o Marcelo, depois o presidente. Vou chegar aqui, opa. Se posicionar aqui, já ouviu o Marcelo?
0: Tá tudo ok, tá tudo certo. Ah, porque o Marcelo vai fazer o comunicado oficial.
13: Isso, aí. Exatamente. Coloca aqui o microfone.
14: Pode colocar aí.
0: Nós estamos acompanhando aí as imagens do o Marcelo Santana sendo preparado para o comunicado oficial da queda do Júnior Rocha.
13: Então, pronto, Marcelo já vai. Só aqui no aguardo. Tudo ok. Tá ok aí, Tomazo?
0: Se melhorar, estraga.
14: O executivo de futebol do Paysandu, Marcelo Santana, tem um pronunciamento para fazer para a torcida bicolor.
15: Saudações bicolores, a Fiel. Esse início difícil de quadrangular decisivo da Série C. Fez a diretoria do Paysandu refletir sobre essa reta final e foi tomada a decisão da troca do comando técnico. Então hoje a gente comunica a saída do técnico Júnior Rocha e do auxiliar técnico Elton Macaé, a quem agradecemos pelo trabalho iniciado desde o final de novembro, com a pré-temporada iniciada no dia 16 de dezembro do ano passado. Júnior, que comandou o nosso clube em 43 partidas, nos deu a alegria de 3 títulos dentro dessa temporada, do Campeonato Estadual, Copa Norte, Copa Verde, uma classificação para a fase final da Série C, mas vivemos um novo período de oscilação, como a gente viveu ali na segunda parte da fase classificatória, e nesse momento a decisão do clube é por essa mudança de comando para as 4 rodadas finais, a gente tentar, num novo comando, reunir essa energia, reunir forças com a torcida bicolor, para nas 2 partidas em casa, nas 2 partidas fora, a gente buscar esse tão sonhado e tão desejado acesso à Série B do Campeonato Brasileiro.
11: Marcelo, boa noite. Luizinho Moura, Grupo Liberal. Queria saber em relação à convicção dessa diretoria de futebol de vocês, porque tem gente lá em Belém também que faz parte, né, o vice-presidente, o Alberto Maia também faz parte, e queria saber como é que foi essa comunicação de vocês para definir, para gerar um consenso em relação à demissão do Júnior, e queria saber em relação ao novo treinador, né? A gente sabe que tem um treinador permanente, né, o auxiliar permanente, que é o Inácio Neto, e como é que está a visão de vocês no mercado em busca desse novo treinador?
15: Decisão sempre, sempre difícil, essa mudança de comando técnico, especialmente com um treinador que passou cerca de 10 meses com a gente, praticamente a temporada inteira. Agora a gente tem reuniões semanais de diretoria dentro do Paysandu, onde a gente discute diversos aspectos. A gente discutiu na época das oscilações o que estava acontecendo, como poderia buscar alguns ajustes. O clube é sempre defensor de um trabalho de continuidade. A gente tentou essa continuidade, mas nesse momento do campeonato, o entendimento coletivo é que a mudança era necessária, então por isso essa decisão foi tomada depois da partida de hoje contra a Ferroviária.
11: Em relação ao mercado? Mercado dos treinadores?
15: Já... Avaliar agora à noite o mais rápido possível as opções. Tendência que a gente busca, claro, um treinador que não esteja em outra equipe agora, que a gente precisa, o quanto antes, ter esse novo profissional trabalhando com a gente em Belém. O Inácio é auxiliar permanente da casa, então é um profissional que já vai estar de prontidão também para esse momento de transição, e discutir o mais rápido possível dentro da diretoria os nomes. Hoje a tecnologia permite que você faça a conversa com as pessoas que ficaram em Belém de uma maneira mais ágil, e o quanto antes a gente espera dar novidade à Fiel Bicolor.
11: Alguma chance da permanência do Inácio para o restante do quadrangular?
15: A prioridade é a contratação de um novo treinador, entender nesse momento, e é isso que a gente vai, nesse primeiro momento, buscar.
2: Marcelo, tendo em vista que a diretoria tomou a decisão, né, que até o torcedor estava pedindo, né, pela falta de retorno do técnico Júnior Rocha, a diretoria também vai fazer uma reunião, porque a gente vê que alguns jogadores não estão rendendo o suficiente. Até a gente conversando, eu e o Luizinho, na saída de alguns atletas, eles mesmos citaram isso: olha, tem gente que não está ligada, tem gente que não está plugada. Será que não está faltando entendimento e passar para esses jogadores que essa é uma reta finalíssima da competição, que dá acesso? Porque a gente percebe isso dentro de campo. A bola tem que ser dividida como se fosse um prato de comida. E todos teriam que se comportar assim. A gente não vê isso no time do Paysandu.
15: A responsabilidade, Dinho, é de todos. É minha, enquanto executivo de futebol, da comissão técnica também, dos atletas. Agora, nessa reta final, a gente falta 4 partidas para o objetivo do acesso. Não adianta a gente querer se eximir de responsabilidade, apontar mais para um, para outro. A gente tem que buscar parar qualquer aresta que tenha por esse sonho do acesso. Já teve outros episódios de equipes que começaram de maneira complicada o quadrangular final, com duas derrotas, e conseguiram reagir. Então, o que o Paysandu vai buscar nessa reta final não é algo inédito, que nunca aconteceu nesse formato da competição. Claro que é muito difícil, muito difícil. Então, o que o Paysandu vai buscar nessa reta final não é algo inédito, que nunca aconteceu nesse formato da competição. Claro que é muito difícil.

0: de 3 a 3. Então, são jogos altamente equilibrados, então qualquer detalhe pode ser decisivo. E é em busca desse detalhe que a gente faz essa mudança do comando técnico.
1: Agora, vocês têm noção do tamanho da responsabilidade que é ter tido essa decisão de tirar o técnico faltando 4 rodadas, né, para se definir quem sobe e quem não sobe? Primeiro, é uma coisa que deve ter sido bem conversada, bem avaliada. Vocês têm essa dimensão da decisão que é a diretoria? Acho que o torcedor ele está muito, muito contente assim com o que vocês fizeram. Mas a diretoria, por sua vez, tem essa noção do tamanho da decisão,
0: Uma
1: Marcelo?
0: decisão difícil, Dinho. Eu sou o primeiro responsável como executivo de futebol do Paysandu. A gente sabe a pressão e a responsabilidade que é trabalhar no Paysandu, a grandeza do clube. Todos nós tínhamos noção da dificuldade que seria essa temporada e o Júnior tivesse conseguido continuar. Até o final da temporada, seria talvez o segundo técnico nos últimos 15 anos a conseguir iniciar um trabalho e terminar um trabalho no Paysandu. Então a gente entende a cultura do clube, entende o contexto do clube, mas repito, buscar fazer o que dentro do nosso alcance ainda é possível ser feito para que a gente busque esse acesso à Série B do Campeonato Brasileiro.
2: Só pegar um microfone aqui. Marcelo, Lucas Soares, da Vox Sports. Nas últimas semanas, praticamente não se falou de uma demissão do treinador, né, e tudo mais. Então, fazer agora isso não seria uma decisão, às vezes, muito baseada na emoção e menos na razão, até pensando que procurando um perfil de treinador que consiga fazer o time reagir em 4 jogos é um perfil raro, ainda mais algum que não esteja em alguma equipe nesse momento?
0: Não é a situação ideal. Agora você tem que trabalhar dentro do contexto das possibilidades que você tem para buscar atingir o seu objetivo. Como eu pontuei, a gente passou por outra oscilação difícil na Série C do Campeonato Brasileiro, na segunda parte da fase classificatória. A gente conseguiu se reorganizar, buscamos a nossa vaga na fase final. Agora iniciamos a fase final de uma maneira muito difícil, e o entendimento nesse momento foi pela mudança do comando técnico. Assumir a responsabilidade, assumir a decisão, saber que tivemos erros dentro da temporada, tivemos acertos dentro da temporada, e vamos agora buscar nessa mexida fazer a diferença nesses 4 jogos. A gente sabe como é a cultura do Brasil também, e vamos buscar mexer com o anímico dos jogadores, o anímico da torcida, para que a gente consiga, repito, 2 jogos em Belém, 2 jogos fora, fazer a nossa pontuação. Já teve clubes aí, no ano passado, por exemplo, que subiram com 7, 8 pontos. A gente sabe que 9, 10 é uma pontuação onde você passa a ter mais chance de acesso do que probabilidade de insucesso. Então a gente tem, dentro da matemática, essa possibilidade ainda. O Paysandu já fez, dentro da competição, nessa sequência de 4 jogos, a pontuação que a gente precisa para o acesso. É em busca disso que a gente vai nessa reta final.
3: Obrigado, Marcelo. Boa noite.
4: A expectativa agora é para ver se o presidente vai falar também, né? Quando o Dinho conversou ali, o presidente falou primeiro o Marcelo Santana.
5: Eu acho que agora o Marcelo sai e vai
4: o Tuma, né?
5: O Tuma vai, como presidente, falar. Aliás, fica até no ar aqui aquilo que a gente havia falado com relação ao retorno do Castro, a insatisfação. O comando é uma coisa, quem administra é outro. Tem tudo a ver, né? De repente pode ter acontecido isso. Olha, ele não ficou satisfeito com a volta do Castro, mas o técnico, o presidente é quem manda, e aí desencadeou tudo isso aí. Não sei se o Dinho concorda
1: Não,
5: comigo.
1: não, Tomazo, não. Eu acho que o que tinha para ser falado já foi falado. O Marcelo falou, o presidente. Sabe como é, né?
5: Presidente não vai
1: Cabeça
5: falar, então.
1: quente. Não, não, não. Presidente, o Marcelo já falou o que tinha para ser respondido. Eu acho que bem esclarecido, bem explicado. Eu acho que a gente conseguiu tirar todas as dúvidas do torcedor que está ligado aqui com voz e vídeo e tudo aqui na Rádio Clube Direto, de dentro do vestiário, na verdade, dentro do vestiário aqui da Fonte Luminosa. Claro que é uma noite que o torcedor fica com a cabeça cheia.

0: Agora, só depende do Paysandu, né? O Paysandu depende dele. Agora vai ter que mudar, mudar de atitude, tem que competir, tem que querer. É, a gente vê as equipes que não tem, né? Não tem a mesma qualidade técnica, vamos dizer assim, do Paysandu, mas tem a vontade, vontade. Essa vontade que eu até falei pro Marcelo, ele, claro, respondeu dentro daquilo que ele pôde responder. E é isso, acho que a atitude,
1: Paysandu, olha, tem o 12º jogador, que é o torcedor.
0: O Paysandu tem o que essas equipes não têm, que é a torcida. Eu acho que o Paysandu, tomando essa atitude, o Paysandu consegue. O Paysandu tem, olha, são 4 jogos. O Paysandu pode chegar a 12 pontos, mas tem que querer 12 pontos. Tem que competir, tem que brigar, tem que lutar. Porque as equipes inferiores ao Paysandu estão fazendo com o Paysandu o que ele não está fazendo.
1: Gol do Brusque.
0: É mostrar força.
1: Gol do Brusque.
0: Gol de quem, rapaz?
1: Gol do Brusque.
0: Empatou o Brusque.
1: O Brusque empatou.
0: Esse empate aí é bom, né? Esse empate
1: é bom.
0: Termina empate, meu irmão.
1: Segura.
2: Agora, Dinho.
0: Pois é. Oi.
2: Agora, uma dúvida. Aproveitando a sua experiência aí cobrindo o Paysandu por muito tempo, o quanto isso influencia em termos de elenco? Porque a gente sabe que tem jogador que é fechado com técnico, né?
0: Não, mas aí é o seguinte, esse jogador não vai ser burro o suficiente para continuar, né, fechado, porque o técnico, esse ou aquele determinado, foi demitido. Aí, o que é que ele vai fazer? Se ele continuar fazendo o que ele não está, na verdade, porque o Paysandu hoje não chutou uma bola em gol, né, eu acho que as mudanças que se esperava não aconteceram. Vai lá, presidente. As mudanças que se esperavam, elas não aconteceram. Foram mudanças errôneas. E aí a diretoria, claro, o Marcelo conhece de futebol, o presidente conhece de futebol, assim como a opinião desse torcedor que teve com a gente, eu acho que a diretoria também chegou a essa conclusão.
1: Parece que o torcedor estava adivinhando, né, gente?
0: É, o torcedor, rapaz, as redes sociais, elas falam muito hoje, Tomazo, elas falam muito. E quando você vê a grande parte da torcida e a imprensa batendo na mesma tecla, ou todo mundo está errado e só o técnico está certo, ou o técnico está certo e todo mundo está errado, ou todo mundo está errado e o técnico está certo. Agora deixa eu abraçar o grande Cristóvão, essa fera. Eu, se fosse presidente, meu irmão, eu colocaria o Cristóvão para comandar o time, que ele conhece, joga, auxiliado pelo Márcio. Márcio é outro, bom de bola, é fera, tô te falando. Mas, gente, um abraço, Tomazão. Vou ter que me sair agora, que eu estou em São Paulo. Eu vim de São Paulo, vou pegar a estrada agora, na moral, naquela crocância, para chegar bem e acompanhar o desenrolar de tudo. Um abraço, Tomás, valeu, Liane, Jorge Anderson e toda a rapaziada que esteve com a gente aqui na nossa jornada esportiva.
1: Bola
0: daqui
1: de fogo.
0: Pouco. Oi.
1: Parabéns pelo trabalho, irmão.
0: Não, a nós, né, cara? A nós. Não tem nós aqui. Nós trabalhamos, nós não medimos esforço para levar informação para o torcedor do Paysandu Esporte Clube. Aquele abraço, mas você foi.
3: Produção,
0: você deu show
3: do nosso
0: hoje.
3: Ademir Brutos.
0: Ademir está aqui, a fera. Ele que está me proporcionando essa condição de falar para todo mundo ver. Mundo, não é só Brasil. O papão não é só do Brasil, o papão é do mundo. Ô, louco, me deixaste triste hoje, mano. Como é que a gente vai voltar 4 horas para São Paulo, pegar uma estrada, só eu e tu?
1: Com chuva, né?
0: Vai olhar para mim, vai olhar para ti, com frio do cacete desse. Como é que eu vou te abraçar, que tu que tinha que estar me abraçando, para me... Ô, louco! Tu garante que essa galera, se for para lá, vai ter o retorno que ela quer? Curuzu? Ah, então tá bom, eu acredito em ti. Não vem com promessa sem poder, né, cumprir. Então eu vou convocar a galera para domingo na Curuzu. E que esse jogo... não, eu já tô aqui. Já não, fica tranquilo que eu já tô querendo que termine assim, empate. Tá certo?
1: Tá 1-1. Então bora. Gol do JP Martins aí do...
0: JP. O JP de lá serve o nosso, mandaram até embora. prestou, é mole? Égua, fera, que é isso, fera?
1: Acho que foi o, mandaram o clone, não foi?
0: É isso, rapaz, e haja de pintar o cabelo e nada, nome de transportadora, JP, como é que vai dar certo? Ô, Tomazo, um abraço, fera.
1: Valeu, irmão. Valeu, parabéns, Dinho. Valeu, Jorge Anderson, parabéns aí pela transmissão, lamentando apenas a derrota, e o Paysandu agora tem que se reinventar nas próximas 4 partidas, né, Jorge Anderson?
3: Valeu, Tomazão, grande abraço pra você, valeu, Liane, Bola, nosso amigo Ademir, tá certo, sempre parceiro, amigo aqui em São Paulo e...
1: E tem gol do Corinthians, viu? O Corinthians empatou 1-1, o Flamengo chutou 30 bolas e levou 2, acabou tomando um gol de empate.
3: Pra vibração do Brutus também, empata o timão.
1: 1-1.
3: Então, pro Paysandu agora esses dois jogos aí contra... na verdade, Tomás, o Paysandu tem que vencer esses dois jogos, obviamente, chegar a 6 pontos e praticamente já eliminar um concorrente que é a própria Inter de Limeira, né? E aí ficar de olho numa possível segunda vaga aí nesse confronto, porque da mesma forma Brusque e Ferroviária vão fazer dois jogos seguidos, né? Então a esperança é essa. É vencer daqui pra frente, não tem mais o que contestar, aguardar essa definição aí do novo treinador, como foi falado pelo executivo, né? É um treinador que não esteja em atuação no mercado, né? A diretoria trabalhando intensamente para a gente ver como vai seguir daqui para frente, para ver como será constituído esse novo Paysandu, a nova formatação do Paysandu daqui
0: para frente. Tô na resenha ainda.
3: Valeu, Tomazão. Tá, grande abraço.
0: Tomazão.
1: Oi.
0: Para eu não encaminhando sem falar com ninguém, deixa eu apontar. Eu me despeço e volto. Tá uma confusão isso, né?
1: Parece o Roberto Carlos, meu.
0: Aí, mas olha só, tu tá vendo como eu tô andando aqui? Tô coloca
1: vendo.
0: No ar aí.
1: Tô vendo, tá no ar.
0: Olha só, onde foi que o Júnior errou? O Júnior errou por insistir com o Cleiton Pergo. O Júnior errou por insistir com o Caio Melo aqui pra nós. O Júnior errou por continuar com um sistema no jogo de hoje que não deu certo no primeiro tempo. O Júnior errou por não dar oportunidade para o Thalisson. Se você for fazer uma pesquisa, o Thalisson é o melhor atacante que tem hoje o Paysandu. O Júnior errou porque colocou o Eduardo. Meu irmão, se ele está treinando bem, é uma coisa. Mas no jogo de hoje, o Edilson estava bem. E quando ele coloca o Thalisson com o Edilson, o ataque muda, o ataque chega mais com facilidade. Mas eu não sei o que aconteceu, que o Júnior veio com um baianinho. Pô, baianinho. O Júnior colocou o Lucas Cardoso. Peraí, rapaz, não bate o portão, abre pra mim, pô. Que é isso, fera?
4: Abre por aí.
0: Mas você também.
4: Veio.
0: Bora. Foi o vento. Então, Tomazão, eu acho que esses foram os pecados capitais do Júnior Rocha. O Júnior é um bom técnico. Mas ele tem que ter convicção, né? O Júnior tem que atender. Muitas das vezes a gente fala, aí o técnico, pô, ele quer saber mais do que eu, que estou aqui no dia a dia. Mas muitas das vezes, não é preciso você estar no dia a dia para você ver a qualidade do jogador. O Caio, bom atleta, já mostrou que tem qualidade, mas não está vivendo um bom momento. Olha o Marcinho hoje, com uma perna, jogou mais do que muitos. Estou te falando, jogou mais do que muitos. Então, cara, eu acho que... E eu aplauso para a diretoria do Paysandu, eu estou aplaudindo e peço aplauso por ter essa convicção, essa coragem.
1: Tomada de atitude, né?
0: Essa tomada de atitude. Porque se é outra, não. Epa, faltam 4 jogos. Não, faltam 4 jogos. Tá bom, não, bora ficar com ele. Não tem, onde é que a gente vai encontrar? Então... a gente também tem que dar César o que é de César. Essa coragem que teve a diretoria do Paysandu, esse peito do presidente Bastituma e do Marcelo, a gente tem que aplaudir. Meu irmão, você tem que tentar alguma coisa. Você tem que tomar uma atitude. E a diretoria tomou a atitude. Prometo, Tomazo, prometo que agora eu vou. Forte abraço. Tchau.
1: Tá certo. Valeu, Dinho. Mas, de qualquer maneira, falou. Muito importante essa colocação, que, aliás, a gente já havia levantado essa hipótese aqui em função da insistência com alguns jogadores. No momento em que o Flamengo faz com o Bruno Henrique, 2-1 aos 43, 44 do segundo tempo.
0: Quem tá pitando esse jogo do Flamengo?
1: É o Hilton Pereira Sampaio. Não, mas tá tudo normal.
0: Olha aí, Tomás.
1: Ei, foi um amasso,
0: bicho. Ei, não é porque eu tô na minha frente, não, mas esse meu microfone é, Tomás. Tu é doido, meu irmão. Falou lá de
1: dentro. Eu vou te dar um suporte que eu tenho maneirão pra você usar nele.
2: Mano, me prometeram um suporte, Tomás. Me prometeram essa história. Já tem um tempo, rapaz. Ei.
0: Depois o de menor fica aborrecido comigo, mas você
2: se tornou até um gatilho pra mim, tópico sensível, não, inclusive.
0: Só por causa disso, tu vai ver o que vai te acontecer.
1: Ele vai passar lá em São Paulo, lá na 25 e resolve o problema.
0: Ei, olha essa. Eu passei ontem ali na 25, né? Aí eu ia passando, ia um bocado de jamaicano lá na frente. Aí eu vou aqui atrás, né? Aí eu... O cara que tava vendendo isso. Ô! Oh, é Brasil, Brasil! Aí os caras, aí o negão. Aí, a negada nem ligou pro cara. Aí eu ia passando por último aí. Olha esse aí, esse jamaicano liso. Digo, opa, calma, fera, que eu sou daqui. Oh, desculpa, meu patrão. Um abraço, Tomazo.
1: Parece aquele que pegou o voo lá do Suriname, né? E errou o cálculo.
0: Agora parece um que a mãe morreu, ele passou o dia todinho numa sepultura errada, chorando, olha. Aí depois a irmã dele, mano, não é essa, mano. Um abraço.
1: Valeu, Dinho, valeu, parabéns, meu irmão. Pois é, agora com a Liane Coelho aqui no nosso terceiro tempo, em nome de Globo Esporte Magazine, Titas, Acron, Laboratório Amaral Costa, Condutel, Orion, BRZ, Informática, Sandro, Autopeças, Sky Móvel, Vidraçaria, F Cruz em Portel. Acabou o primeiro tempo, hein? Um Brusque, um também para a Inter de Limeira. E o Flamengo faz 2-1. Já estamos nos acréscimos. 2 para o Flamengo, 1 para o Corinthians no Maracanã. Aqui no terceiro tempo, agora vamos direto para a análise do jogo. Depois de 0 para a Ferroviária, 1 para a equipe... 1 para a Ferroviária, 0 para o Paysandu, lá na Arena... 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Um Ferroviário, 0 para o Paysandu, que perdeu o técnico, caiu o Júnior Rocha, não é mais técnico do Paysandu. E o Paysandu continua sem vencer no quadrangular. A situação está complicada e agora... vai ter que se virar nos 4 jogos que tem pela frente. Na opinião dela, que dá bom conselho.
2: Liane Coelho. Olha, Tomás, vou ser bem honesto com você. Não gosto da ideia de troca de técnico no curto espaço de tempo, a não ser que já esteja algo garantido. E pelo que eu entendi ali da fala do executivo Marcelo Santana, o Paysandu vai ao mercado. O Paysandu não tem ninguém ali já engatilhado. Não acho uma boa ideia, sendo bem honesta. Agora, de fato, o desempenho do Júnior Rocha, a visão de jogo dele, teve uma mudança muito significativa, uma vez que acompanhamos o trabalho dele desde o início da temporada. Né? Então, as substituições que o Júnior Rocha fez nas últimas partidas, o estilo de jogo que ele insistiu, a gente já viu em outros momentos, não funcionando, mas ele trazendo melhores soluções. Né? Então fica aí a dúvida, para mim é questionável e tem muita coisa que não foi respondida, ao meu ver. Ainda tem muitas dúvidas aí que não foram sanadas. Mas falando de Paysandu de campo, daqui para frente, é a administração do vestiário. Né? Eu não iria me surpreender no jogo contra a Inter, na Curuzu, o Inácio está à frente do Paysandu, porque como eu falei, pelo que eu entendi da fala do executivo, o Paysandu vai ao mercado atrás de alguém que não esteja empregado.
1: Ainda tem isso, né? Alguém que não esteja no mercado, né? Assim, empregado, como você disse, dirigindo alguma equipe. Agora, quem?
2: Agora, de duas uma. Ou o Paysandu...
1: Começa um trabalho para 2027 também, né?
2: Pois é, de duas uma. Ou o Paysandu vai tirar um coelho da cartola, e de coelho eu entendo muito bem, ou vamos voltar à lida dos mesmos nomes do futebol paraense. Os famosos bombeiros que são pedidos na internet, o nome de seu Hélio dos Anjos já começa a ser falado na internet. Quando entrevistamos Tuma e o responsável pelo departamento de futebol do Paysandu, no jogo aberto foi citado o nome do Hélio dos Anjos, já deixo aqui de antemão que eu sou contra, tá? Mas, de duas uma, ou vai aparecer um nome novo que vai sacudir o elenco do Paysandu, ou vamos voltar àquela velha lista que já é guardada em gaveta ali no departamento de futebol do Papão. Mas é entender como vai administrar o vestiário com isso, né, como vai vir o emocional do clube com isso, né, porque não tem tempo para digerir a situação. Precisa de resultados imediatos, precisa de mudanças imediatas, mudanças de postura dos jogadores, entender ali como a comissão técnica vai trabalhar com isso, um novo técnico que vai chegar e vai impor um novo estilo de jogo, ou ele vai aperfeiçoar o que já estava sendo feito. Enfim, muitos capítulos. E aí, Tomazo, ao meu ver, todo o caos, todos os problemas internos que o Paysandu não teve durante toda a temporada, resolveu acontecer justamente em um quadrangular. Um quadrangular decisivo, num momento decisivo, que o Paysandu precisa de resultado. Porque ao longo da temporada, não falamos de um Paysandu com problemas com técnicos, não falamos de um Paysandu com problemas internos. A situação do Castro, ela foi administrada internamente, nada veio à tona, a não ser o que é falado ali de fonte para jornalista aqui e ali. Mas a diretoria, o presidente não se pronunciou sobre isso. A sensação que dá é que tudo foi guardado agora, para a reta final.
1: Tá certo. 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E aí quando ele fala que vai ao mercado e que vai virar à noite em busca desse nome, lógico que até antes quando a coisa se desencadeou, com certeza contatos podem ter sido já mantidos. Por exemplo, você falou o nome do Hélio dos Anjos, que é um técnico que tem problemas no Paysandu, né, para receber. Tem no Náutico hoje o Náutico que não cai, mas também não sobe. Então, poderia ser uma solução mais caseira, que você já disse que é contra, mas que é um técnico que conhece muito bem o clube, né?
2: Dalpozo está sem clube, Rodrigo Santana está sem clube, joga... Técnicos que já estiveram por aqui. Então, a lista aí é bem grande, eu não vou me arriscar a colocar o nome, porque, sendo bem honesta com você, no meu script aqui não estava a saída do Júnior Rocha. Eu estava fazendo projeções do próximo jogo de escalações e de alterações no decorrer da partida.
1: Porque são quatro jogos, né?
2: Me pegou de surpresa.
1: Todos nós.
2: Me pegou de surpresa. Então, já muda muito o contexto da partida. Ainda digo mais, o técnico que chega hoje para o Paysandu, Ele vindo agora para uma reta final de quadrangular, pode ter certeza que ele já vem com o contrato para o ano que vem. Então a gente já começa a fazer as contas de que quem assume o Paysandu vai ser quem estará à frente do Paysandu no ano que vem, independentemente de um Paysandu que fique numa Série C ou de um Paysandu que vá para uma Série B.
1: Por isso que eu falei aquela questão de começar, encerrar a temporada, tomara que com acesso, já visando a temporada 2027, porque você não vai contratar um técnico para quatro jogos.
2: Que contrato é esse que você vai fazer? Para o técnico não é conveniente, eu nem falando
1: nem
2: do clube.
1: Nem o técnico vai aceitar.
2: Exatamente, nem o técnico vai querer. Eu vou, mas já pensando no trabalho do ano que vem. Então, é saber blindar o elenco dali, para que o foco de fato seja o desempenho dentro de campo.
1: E o sacudir de alguma forma os jogadores, né, para uma situação totalmente diferente daquilo que vinha sendo mostrado até aqui. Bom, intervalo de jogo lá no Augusto Bauer, 1-1 placar entre Brusque e Inter de Limeira, e no final do Maracanã, acabou agora, 2 para o Flamengo, 1 para o Corinthians, o Mengão volta. Já que o Palmeiras venceu ontem, o Flamengo venceu hoje, o Flamengo volta para a liderança do Campeonato Brasileiro da Série A 2026. Com relação ao Paysandu, a gente tem que analisar. Vamos ouvir mais um zap? Vamos ouvir mais um torcedor aqui no Zap Clube. Vamos aí, torcedor.
5: Treina a semana toda para fazer um jogo ofensivo e fica jogando em círculo do meio de campo para trás. Para que isso? Treinaram só no meio do campo, vamos, volta. Volta pro goleiro. Volta pro goleiro. Nada a ver, Júnior Rocha. Olha, mano, pega teu chapéu e vaza, mano. Nem vem pra cá mais, não, porque tu não tem mais condições de ficar do Paysandu. Deixa o auxiliar técnico, deixa o Dini Menezes, deixa qualquer um. Menos tu.
1: O pessoal não disse quem era ele, né? Mas ele já disse a letra, né? E como o Júnior Rocha já caiu, tá aí o torcedor. Quer dizer, se você perguntar a qualquer torcedor hoje, ele não gostaria de ver mais o Júnior Rocha no comando, né?
2: É, eu acho que vem a crítica, essa é uma cultura do futebol. Agora sim, eu acho tudo bem, tá chateado com o Júnior Rocha. Eu discordo da escalação do Júnior Rocha, discordo das modificações do esquema de jogo que ele usou hoje, tudo bem. Agora, tem muita gente que precisa ser cobrada. Não dá para ficar passando a mão em elenco achando que a culpa ela é toda da comissão técnica, porque o Júnior Rocha foi. Mas aí eu te pergunto, o Pego vai parar de desperdiçar gol? O Tylon vai parar de desperdiçar gol?
1: O Thalisson não vai jogar?
2: O Caio Melo vai começar a marcar no meio de campo? O Baianinho vai entrar mais concentrado na partida? Então, assim, eu acho que a gente tem a cultura normal do futebol de não estar funcionando, a culpa é do técnico. Mas vamos lá. O trabalho do técnico é estruturar o time taticamente para que a bola chegue lá na frente para definir. Quando chega lá na frente e o atacante não dá trabalho para o zagueiro, não define e desperdiça, a responsabilidade não é do técnico.
1: Até a entrevista dada pelo Gabriel Mesquita disse o seguinte: o Paysandu sempre foi letal e o Paysandu deixou de ser letal. Agora deixou de ser letal por quê?
2: Foi o que nós falamos, inclusive, sobre o estilo de jogo do Paysandu. O Paysandu ficou conhecido durante a temporada como o time que faz pressão na saída de bola, aquele time agressivo que nos minutos iniciais do jogo está pressionando a zaga, está pressionando, enfim, os atacantes do time adversário, automaticamente empurrando o adversário, né, deixando ali no campo defensivo. O Paysandu há muito tempo não faz mais isso. O Paysandu fez isso, inclusive, jogando contra o Vasco. Ah, mas o Paysandu não venceu o Vasco. Mas não abriu mão do estilo de jogo, o estilo de jogo ofensivo, do perde-pressiona, da pressão na saída de bola. Recentemente o Paysandu não tem feito mais isso. Recentemente o Paysandu é um time que recua, espera uma entregada do adversário, espera um espaçozinho e recua. E faz o que o nosso amigo falou agora há pouco, de ficar trabalhando em um, de tocando de lado para o outro, recuando para o goleiro com dificuldade para sair. Então, até o próprio estilo de jogo que o Paysandu vinha mantendo, já não consegue mais ter.
1: Essa é a Liane Coelho conosco no terceiro tempo, em nome de Globo Esporte Magazine, Tintas Arconon, Laboratório Amaral Costa, Condutel Orion, BRZIL Informática, Sandro Autopeças, Sky Móvel, Vidraçaria F Cruz em Portel. Lembrando que às 22 horas estaremos ao lado do Guerreirão e também do Gerson Nogueira no Bola na Torre, na RBA TV, canal 13. São 19 horas mais 32 minutos aqui no nosso terceiro tempo. Bom, a gente já comentou aqui, falou várias vezes com relação a alguns jogadores, sistema de jogo e acho que o Dinho também comentou sobre isso. Agora, essa fala final do Dinho, ela vem complementar tudo aquilo que a gente havia comentado, havia tocado no assunto, o próprio internauta, né? O sistema não deu certo no primeiro tempo, muda. Você disse, ah, o Cleiton Pego não está fazendo gol, muda. Ah, o Tylon entrou, não faz gol, muda. Só que as mudanças que o Júnior Rocha fez, parece que foram as mudanças do coração, né? Não foram as mudanças da razão.
2: Eu vou deixar aqui um asterisco no nome do Edilson, tá? Não sei se o Edilson sentiu.
1: Sim, também tem isso.
2: Vou deixar este asterisco aqui. Em um contexto normal do Edilson, bem, eu não acho inteligente a saída dele. Mas é importante ter essa informação, porque muitas vezes a gente não sabe, mas jogador
1: o Marcinho acabou dizendo aí que jogou no sacrifício.
2: Pois é.
1: E jogou até um bom pedaço do segundo tempo.
2: Exato. Né? Então, no nome do Edilson, eu vou deixar esse asterisco aqui, porque vai que o jogador sentiu fisicamente, precisou mudar, e aí não vamos ser injustos com isso. Agora, a entrada do Tylon, para mim, não foi inteligente. A permanência do Pego para um segundo tempo, para mim, também não foi inteligente. Né? Logo quando saiu a escalação, a gente até desenhou aqui o Juninho e o Ítalo. Porque o Ítalo, ele é o centroavante que cai para o lado direito. O Juninho já jogou como ponta esquerdo, mas que também já jogou centralizado. Então você ia conseguir, com os dois atacantes, explorar toda aquela faixa de ataque, né, da equipe do Paysandu, tendo o Marcinho pelo meio. O Marcinho, inclusive, não era para ter se fadigado hoje fisicamente com esse estilo de jogo, porque se tu tens dois alas, se tu tens três zagueiros, e tu tens ali o volante, não há a necessidade do teu meia ficar indo e voltando por 90 minutos, que é o que o Marcinho normalmente faz com o time jogando com dois atacantes. Então tu colocas mais um defensor, teoricamente era para prioridade do Marcinho ser lá na frente, receber e distribuir, achando o Ítalo melhor, achando o Pego melhor posicionado, ou chutando ali de fora da área, mais de frente para o gol. Teoricamente não era para um jogo para o Marcinho se fadigar, e ele se fadigou, justamente porque ele precisou fazer o mesmo trabalho sujo de vai e volta que ele faz quando o Paysandu joga com dois atacantes. Ou seja, esse é mais um exemplo de que o esquema com três zagueiros não funcionou. E vamos lá, agora sejamos honestos, se o Júnior Rocha faz o jogo hoje, ou pelo menos inicia com dois zagueiros, a pressão que ia ter durante a semana ia ser gigantesca, porque foi cobrado por imprensa e por torcedor, foi cobrado que o Júnior Rocha jogasse com três zagueiros, porque foi com três zagueiros que o Paysandu venceu o Ituano.
1: E eu sou um dos caras que achava que deveria mudar
2: então,
1: o sistema.
2: Então, se ele não tivesse ido com três zagueiros, seria o problema. Agora, o ponto é, entrei com três zagueiros, não funcionou, eu não tenho por que ter mais 45 minutos de jogo insistindo no mesmo esquema. Se não está funcionando, meu amigo, é mudar. A gente faz isso com o jogador. O atacante não está rendendo, tu muda. O zagueiro está ruim, tu muda. O volante não está conseguindo interceptar, tu muda. Então, tudo bem você iniciar com o esquema que você julgou durante a semana melhor e treinou. Tudo bem, é a tua aposta. Ninguém sabe o que vai acontecer depois.
1: Que tirou, você deixou o asterisco no Edilson e tirou o Renan Castro também, que era um jogador que, com um suporte maior de marcação, poderia ser um jogador muito mais efetivo no ataque, né? Apoiando o ataque.
2: Mexes demais no teu time
1: Foi
2: titular.
1: O único que chutou no gol do Paysandu.
2: Tu mexe demais no teu time titular, né? Então, tu mexe muito no que foi treinado durante a semana. A ideia é você mexer minimamente, ser pontual. Então, tudo bem você jogar com os três zagueiros que você julgou que seria o melhor, só que não funcionou. E aí, se não funcionou, tu não podes insistir por mais 45 minutos achando que alguma coisa sobrenatural pode acontecer. Pode acontecer, que é o futebol, mas tu não vais contar com isso. Isso é para esquema tático, isso é para posicionamento, isso é para funções em campo, isso é para peças em campo. Então, eu acho que o grande ponto do Júnior Rocha é a insistência em algo que não está funcionando. E num quadrangular, você não prova o seu estilo de jogo, você prova com resultados.
1: Liane Coelho aqui no nosso terceiro tempo, em nome de Globo Esporte, Magazine, Tintas, Zacron, Laboratório Amaral Costa, Condutel Orion, BRZIL Informática, Sandro Autopeças, Sky Móvel, Vidraçaria, F Cruz em Portel. Nada está perdido, né, Liane? É bom lembrar isso aqui. Duas derrotas, ela complica a situação, mas ela não alija o Paysandu da disputa, onde, pelo contrário, está mais vivo do que nunca.
2: É, essa noite e essa semana, na verdade, vai ser para o torcedor administrar o emocional, né? Pela chateação do resultado, pela preocupação com o desempenho, que é super comum. Acho que nesse momento o que está latente é o emocional, é o coração. Partindo daqui, da metade da semana para frente, onde vai enfrentar a Inter de Limeira na Curuzu, é a razão.
1: Até porque a gente vai saber se virá ou não algum nome que venha comandar como técnico do Paysandu. E isso aí pode fazer a diferença.
2: Exato.
1: Né?
2: E quando eu falo da razão, são os cálculos, né? Você fazer cálculos aqui e ali. E aí, vamos lá. Não dá para chegar no Macuruzu com 2 minutos de jogo querendo começar a vaiar. Você já tem um time que está limitado, você já tem um time que está apresentando problemas.
1: Abalado psicologicamente.
2: É ir para Curuzu para apoiar. Já sabe o que aconteceu até aqui, já sabe os problemas que o Paysandu está enfrentando. Se for para ir para Curuzu, que seja para apoiar. E se for para cobrar, em caso de um resultado negativo, após o apito final.
1: Bola rolando para o segundo tempo lá no Augusto Boyer. 0-1 para o Brusque, 1 para a Inter de Limeira. Vão empatando aí os adversários do Paysandu também no grupo B do Campeonato Brasileiro da Série C. O Liane, dá para dar uma... Tem nota para o jogo, assim? Algum jogador que mereça realmente ser citado pelo Paysandu na partida de hoje?
2: Olha, eu vou destacar o Marcinho por jogar na fadiga muscular. E apesar de abrir a internet agora de ver muita gente criticando o Pedro Henrique, eu vou reforçar algo que eu sempre trago, tanto aqui como na TV. Sistema defensivo, ele não é feito por um ou dois. Ele é um sistema, ele é uma engrenagem. E aí, vamos lá, a partir do momento que tu tens o Marcinho, que tá lá no meio, e ele não vai voltar no mesmo pique para fechar, e tu tens o Caio Melo, que tu não marcas, o Pedro Henrique tá jogando por dois em termos de marcação. Então, é importante destacar o coletivo
1: fica
2: aqui.
1: Fica sobrecarregado.
2: Exato.
1: Né?
2: Agora, não foi um bom jogo dele hoje, sim. E se puder destacar com muitas ressalvas, eu vou citar o nome do Marcinho.
1: Que nota você daria para o jogo?
2: Independentemente de resultado para o Paysandu, foi um jogo ruim, tá? Foi um jogo muito ruim. Então, eu vou ficar ali...
1: Deu dor de dente, isso é ótimo.
2: Vou ali ficar numa nota 7, principalmente no segundo tempo, mesmo com a Ferroviária à frente no placar e com opções de ampliar, inclusive, foi um jogo bem ruim, tecnicamente, dos dois lados.
1: E o alagoano, o Vilmar Santana de Oliveira, no apito com o José Romão da Silva Neto, de Pernambuco, e a Fernanda Félix da Silva, de Alagoas, o trio de arbitragem.
2: Eu vou dar uma ressalva para os critérios, tá? Eu acho que tivemos lances ali que valiam cartão amarelo e ele não deu, e lances que dava para seguir e ele achou mais grave. Então, eu te confesso que finalizei 90 minutos e um pouco mais sem entender qual era o critério do árbitro. Mas também nada que interferisse diretamente no jogo, né? Se a gente for falar de gols aqui, tem mais responsabilidades ofensivas e defensivas do que do árbitro. Então, uma nota 8 ali, mas com esses critérios questionáveis.
1: Vai ser uma semana dura, uma semana longa, né? Até domingo, porque o Paysandu vai receber a Inter de Limeira, que no momento está empatando com o Brusque, lá em Santa Catarina, em Brusque, né? E de qualquer maneira, a expectativa do anúncio do novo treinador. Hoje, o torcedor do Paysandu vive uma ansiedade total, né? Tanto fora como dentro de campo.
2: Que seja uma semana de reconstruir no curto espaço de tempo, emocionalmente, mentalmente, para que isso não interfira no próximo jogo, né? Que o torcedor esteja ali na Curuzu, sim, para apoiar e cobrar no momento que é para cobrar também, porque tem muito para cobrar, inclusive, coletivo, individual, diretoria, enfim, e por aí vai, mas que seja um momento que o Paysandu consiga engrenar, né? Que essa mudança, toda mudança, ela mexe, às vezes para ruim ou não. Que seja para bom, né? Que seja um gás novo, né? Um ânimo novo, para dar esse tiro curto, conseguir resultados como a gente já viu o Paysandu conseguir, já vimos o Paysandu em situações mais complicadas e melhorar o desempenho, achar ali um ponto-chave, um gatilho que consiga colocar o Papão bem em campo novamente. O nome que venha, seja quem for, se a gente goste, se não goste, mas que dê o gás que o Paysandu precise, porque só existe um foco, o acesso.
1: Liane, qual é o bom conselho?
2: Pois é, o bom conselho é a gente acreditar até o último momento, né, incentivar, como eu falei, já vimos o Paysandu se recuperar em vários momentos, em competições, em jogos, em temporadas, enfim, e que o final lhe seja feliz. Eu acho que o Paysandu merece, independentemente da saída do Júnior Rocha, ele fez um bom trabalho com a equipe, sim, montou um bom elenco com a equipe.
1: É bom lembrar que o Paysandu surfou na conquista da Copa Norte, da Copa Verde, né, e também do Campeonato Paraense. Mas nunca deixou de focar no acesso à Série B. Mas oscilou num momento crucial, né?
2: Então é momento de pegar o que funcionou na Copa Verde, o que funcionou na Copa Norte, o que funcionou no Campeonato Paraense, pegar esse pouquinho de cada, juntar agora, bater no liquidificador e melhorar o desempenho. Eu acho válido falar do trabalho do Júnior Rocha, sim, se hoje já não presta, lá atrás prestava, né? Se hoje já não presta, lá atrás ele deu alegria ao torcedor que achava que o Paysandu iria entrar em 2026 disputando a Série D pela forma como terminou o ano que passou. Agora são ciclos, o futebol é feito de resultados, resultados não estavam vindo, então é pensar daqui para frente. Apoiar o time que vai precisar bastante. Muitas vezes o jogo está morno, no momento que o torcedor começa a gritar, o jogador dentro de campo se anima e acha um chute de fora da área. Castro já fez isso, inclusive, em momentos cruciais de chutes de fora da área. Marcinho acertou um gol, uma falta bonita no jogo passado contra o Brusque. Então é isso, é acreditar. A comissão técnica, o Inácio, está com o Paysandu desde o início, né? Então não vai pegar o bonde andando e perdido, sabe muito bem como é que funciona internamente, é um bom técnico, precisa de apoio, precisa de incentivo, e que no final do ano, Tomás, a gente possa falar de um Paysandu que iniciou a temporada desacreditado, mas levou Copa Norte, Copa Verde, Paraense e conseguiu acesso à Série B.
1: Liane, foi um prazer estar com você mais uma vez na Jornada Esportiva Clube. Até a próxima.
2: É isso, até a próxima.
1: Valeu, Liane Coelho, aqui da Bom Conselho conosco, abraçando o doutor Paulo Emílio Barra. Amanhã estaremos lá, né? Entrando na faca, fera. 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Temos 8 minutos jogados do segundo tempo lá no Augusto Bauer. Um para o Brusque, um para a Inter de Limeira. Resultado razoavelmente bom para o grupo do Paysandu, até porque o Papão ainda não pontuou e também não deixa ninguém escapar, tá certo? Vamos torcer aí para que fique até o final esse placar e vai muito bem, obrigado. Já já o balanço geral com o Gel Bezerra, na sequência tem o Bola na Torre, 22 horas estaremos ao lado do Gerson Nogueira com o comando do Guerreirão na RBA TV Canal 13, a filiada Band, tá certo, galera? Fim dos nossos trabalhos da jornada esportiva desse domingo de Ferroviária 1, Paysandu 0. 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Em nome do Guerreirão, aquele abraço do Tomazão e até a próxima, galera.
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0: sou eu e pode me chamar de seu amigo. Estou surfando nas ondas da Clube a partir de agora. É, rapaz. Tem cara que perde o emprego com facilidade, né? O Júnior Rocha, um bom técnico. Mas ele perdeu porque quis. Todo mundo vê, a Liane Coelho vê, o Jim Menezes vê, eu vejo, o torcedor vê, o torcedor comum aí vê, o torcedor ferrenho vê. O Pego não joga nada, mas ele, como se diz, que todo técnico tem o seu menino, tem o seu jogador. E diabo que ele grudou no Cleiton Pego. Ah, tem que dar confiança, mas só porque por bafo de sorte ele marcou dois golzinhos ali, mas todo mundo sabe que ele não é jogador para Paysandu, não é jogador para Série C. Ele carrega a bola, leva. E aí quando chega lá, eu acho ele parecido com um cachorro que corre atrás de carro. Sabe aqueles cachorros que correm atrás de carro? Corre, o carro vai correndo, ele late. Quando o carro para, ele não sabe o que fazer. Assim o Cleiton Pego faz. Ele tem as pernas que dá dois, só as pernas dele dão dois metros. Aí ele pega a bola, corre, chega na grande área. Quando ele chega na grande área, falta inteligência para ele definir. Ele não sabe se na hora de passar ele chuta, na hora de chutar ele passa. Quando não, ele usa aquela inteligência, que eu acho muito inteligente de um jogador que pega e chuta a propósito em seu da. Isso tu só vê em time de Série B para baixo, né? A coisa mais rara tu pode até ver na Série A, pode até ver, mas se é um aperreio e tal, chuta. Mas toda vez chutar na... Não tem o que fazer, chuta na perna do zagueiro para dar escanteio, para ganhar escanteio. O escanteio, o cara vai lá, cobra, nunca é difícil sair um gol, enfim. Aí o Júnior Rocha insistiu com ele, insistiu com o Tylon, insistiu com outros aí. Tá aí. Perdeu o emprego do Paysandu, bem feito para ele. São 20 horas pontualmente, estamos começando o balanço geral desse domingo. Rapaz, esse lancezinho de escada dali para cá já deu para... Para cansar, tá faltando voltar para a academia. Mas deixa eu fazer logo os destaques, só antes dizendo que o próximo aniversário do Paysandu já está metendo o farelo em cima do Brusque. O Brusque já está levando o farelo dentro de casa. Olha o que o Paysandu vai pegar. Na verdade, eu acho que o Paysandu não sei nem se vai ganhar alguma nessa. Não estou sendo pessimista. No cartaz esportivo que ele perguntou quanto é que vai ser Paysandu. Quanto seria Paysandu e Ferroviário? 1-1. Quanto seria Remo e Bahia? 1-1. Antes ele perguntou, tá azedo já? Mas na verdade, eu disse para agradar, né? Tem 1-1 para um, 1-1 para outro, para agradar, né? Não é questão de ser azedo, é questão de ser realista. Eu gosto muito de ser realista, não gosto de estar me enganando, nem muito menos enganando os outros. São 20 horas pontualmente na Grande Belém. Vamos lá para os destaques do balanço geral. Depois de perder em casa para o Vasco, Grêmio Porto Alegrense dispensa técnico. Judoca brasileiro ganha ouro em Grand Slam. Vôlei brasileiro feminino passa pela Argentina e garante vaga nas próximas Olimpíadas. São Paulo de virada bate o Flamengo. Calma que será o futebol feminino, porque São Paulo perdeu Palmeiras no futebol masculino. Antonelli vence mais uma e dispara na liderança da Fórmula 1. Santa Cruz volta a vencer e lidera o grupo B da Série C. Jogadores do Paysandu faltaram tomar remédio para febre. Brincadeira. Jogadores do Paysandu dormiram e perderam mais uma. E o técnico foi dispensado. Esses e outros assuntos aqui dentro do... Dentro do balanço geral deste domingo gostoso, maravilhoso, dia 13 de setembro de 2026. São 20 horas 2 minutos na Grande Belém. Tudo posso naquele que me fortalece, porém nem tudo me convém. O programa Balanço Geral convém a mim, a você, a todos nós. Ele está no ar agora. Para você, amigo ouvinte clube, feito com carinho. No áudio, Roberto Menezes. Roberto Menezes está tomando água, eu queria que ele ficasse. É nós na fita.
1: É nós na fita.
0: Isso aí, Roberto Menezes aí no áudio. E a gente está aqui acompanhando alguns jogos que ainda não terminaram. Tanto de série. A Série A está tudo resolvido. E o gigante, rapaz, lá da porta, gigante pela própria natureza, como diz o Dinho Menezes, estava lá comigo, Roberto. Muito aborrecido, porque ele brigando com o árbitro, ficava olhando. Eu achei ele parecido com o Fábio Scherer quando o Vasco começar a perder. Se aborrece demais, mais do que eu. Mais do que qualquer um, né? Porque a gente se aborrece quando o time da gente perde. Claro que se aborrece. Mas o nosso amigo gigante aí da portaria da RBA, ele parece assim com o Fábio Scherer. O Fábio Scherer mordia mordia, eu acho que morde, né? As unhas que sai sangue da. E uma vez eu falei, rapaz, pra quê? Pra quê que ele me deu uma resposta que até hoje eu não esqueci e ele estava certo. Mas, ó, coisas que eu faço também. Pois bem, então a Série A está resolvida. O Flamengo venceu. Né? Paquetá fez 1-0, o Corinthians empatou. Aí o gigante ficou feliz lá. Venceu. Né? Paquetá fez 1-0, o Corinthians empatou.

no Criciúma. Daqui a pouco a gente fala mais, porque ainda tem jogos em andamento. E o Fortaleza vai ganhando o clássico com o Ceará. Na Série C, digo, o Paysandu perdeu a segunda, perdeu. O Juninho, que não jogou, só entrou no segundo tempo. É, aliás, é o melhor do ataque do Paysandu, mas o técnico não gosta. Não, o técnico não gostava, né, porque agora ele foi embora. O Juninho só jogou no segundo tempo do Paysandu. Só que o Juninho, do primeiro tempo da Ferroviária, fez 1-0, fez o único gol da partida. E a Ferroviária venceu por 1-0. Quando eu vejo isso, rapaz, o Remo hoje, graças a Deus, está aí na Série A. Mas eu já vi também o Remo na Série C. Paysandu na Série C. A Série B é difícil acontecer de você ver uma arrecadação. Só se os times tiverem duas coisas ruins. De um lado e outro, aí tu... Que é isso, rapaz? De um lado e outro, o microfone não tem culpa, não. O microfone não tem culpa da revolta, né? Sim, foi sem querer. Foi sem querer, querendo. Não, foi sem querer mesmo. Pois bem. Quase que o microfone leva um tapa. Então é assim, o que eu estou querendo dizer é o seguinte, eu não concordo de jeito nenhum. Um time perder uma vez ou outra, mas como o Paysandu foi goleado pela Ferroviária lá, perdeu de novo hoje, não ganhou aqui. Aí olha a arrecadação, olha a quantia de pessoas que foram para o estádio, Roberto, viste? 3.300 e poucas pessoas foram assistir esse jogo. E ainda tinha muitos torcedores do Paysandu. Aqui a Ferroviária vem jogar. A Ferroviária não tem torcida aqui, a não ser uma torcida do Remo que quer assistir um jogo, e dificilmente vai, uma Série C, vai deixar de assistir um jogo A, Série A, pois bem. Mas como é que Remo, Paysandu, por isso que eu torço para o time de Santa Cruz, Ceará, Fortaleza, Sampaio Correia, MAC, Moto, por que eu torço por esses times? Vocês vão jogar contra timinho? Ah, porque de empresa não interessa, não é empresa, time não é empresa, time é de torcedor. Negócio de time empresa, eu sou totalmente contra. Que faça, eu não tenho nenhum poder para mudar, só que eu digo que eu sou contra e acabou-se. O time não é para ser empresa, o time é para ser da torcida. O time não tem dono, tem diretoria. Pois, time empresa é de dono. Ah, não, não tem outra solução. Solução é as coisas arrumadas, como muito acontece aqui no Brasil, e eu não gosto de coisa arrumada. Para mim, ou não é. Pois bem. Então, eu não torço por um time. Por exemplo, vai jogar Santa Cruz e Ferroviária de Araraquara. Quem é Ferroviária de Araraquara? Eu torço pelo Santa Cruz, pô. Time de torcida. Aí o Paysandu vem aqui, a torcida apaixonada vai lá, 30 mil, 40 mil no estádio. Aí o time é uma porcaria, não é o clube. O clube é uma maravilha que a gente torce. Mas o time formado é uma merda, perdão pela palavra, saiu, é uma porcaria. Não estou fora do microfone, do outro microfone, desculpa. É uma porcaria. Perde, empata, aí é goleado por um timinho desse aí. Eu estou falando do Ferroviário porque é a Ferroviária que está em curso. Mas é qualquer um. Sabe? É qualquer um desses times aí pequeninos. Para mim, time que não tem torcida é time pequenino. Se o time, o clube pequenino, o clube é pequeno. Tá? Agora o time, eles vão lá, pega dinheiro, forma um time bom. E aí o time de torcida, um clube de torcida, forma essa porcaria. Traz um pego da vida que esse pego não jogaria no meu time de jeito nenhum. Mas de jeito, ele é um enganador. Enganador, eu diria pra ele, tu é enganador, cara, eu diria pra ele. Pega a bola, vai embora, mas falta inteligência pra ele. Falta, se não é inteligência, falta tranquilidade. Mas eu acho que é inteligência que falta, ele não resolve a coisa lá. É só erro, pode olhar, é do começo ao fim errando. Ele pega a bola e leva, e o cara que tá olhando, mentira, ele não faz nada. Enfim, vamos fazer o balanço geral, senão eu vou ficar comentando aqui coisas que nem é da minha ossada, né? Mas a gente faz porque não dá para se calar. São 20 horas e 10 minutos na Grande Belém, 20 horas e 10 minutos na Grande Belém. Jogos em andamento pela Série B.
Hoje já tivemos, como disse, o Atlético

0: Fluminense goleou o Criciúma 4-0. O Juventude perdeu para o Atlético por 2-0. Novo Horizontino e Cuiabá estão empatando em 1-1. E o Fortaleza segue vencendo por 1-0 do Ceará. Um grande abraço, meu amigo Oscar. Agora o Oscar entrou aí, falou, e o Tomás até... Eu quis meter o bebê dele, quis dizer assim, Oscar, meu, mas aí, calma, dando tudo no ar. O Oscar deu aquela opinião dele e não se identificou. E o Tomás só faltou se identificar. Eu quis dizer, Oscar, meu amigo Oscar, fora Oscar, um grande abraço para você. E eu concordo contigo também. Pois bem, na Série C, Ferroviária 1-0 em cima do Paysandu, Brusque 1, Inter de Limeira 2. Jogo em andamento já no segundo tempo. É, rapaz. É isso mesmo, Oscar, é isso mesmo. Grande Oscar, gente boa, lá no Tenoné, ele, a dona Gésa, a esposa dele, acompanhando a gente. E o Enzo, netinho dele, filho da Bianca. Grande abraço a toda a família. São 20 horas e 12 minutos. Mas deixa eu começar o balanço geral falando das internacionais, só repetindo. Segue a Inter de Limeira ganhando fora de casa. Lá vem a Inter de Limeira, aí, segura o papão! É, mas essa semana todinha o torcedor vai passar aqui dizendo que o time vai ganhar de 4-0, 5-0, é assim, né? Eu acho que não. Não é bem assim, não. Parece que já estão começando a cair na realidade. A não ser que o técnico chegue e bote os jogadores para jogar e tire essas coisas que estão jogando. Alguns deles, claro, dois ou três. Deixa eu ver aqui. Fredson Trindade também está na escuta da gente. Grande Fredson Trindade trabalhando. Esse é remista. Segura, Fred. Fredson Trindade, olha, segura que amanhã é o Remo. Vamos torcer para que o Remo possa vencer o Bahia, porque está todo mundo aí com a antena lá em cima, todo mundo aí num copo cheio. Eu não gosto assim muito, assim como eu não vibro tanto antes da coisa com um copo cheio, eu também não levo lá para baixo, eu fico na minha aqui, sabe? Na realidade, eu sou muito, mas muito realista, muito. Para tudo que eu vou fazer, eu sou realista, eu não gosto. Depois conversamos, Oscar, tá certo. Eu procuro ser, em tudo que faço, eu procuro ser realista. Sei das minhas condições, da minha capacidade, sei das minhas falhas, das minhas limitações. Todos nós temos limitações, todos nós. Claro que a gente, uns tem mais, outros tem menos. Eu sou cheio de limitações, a gente sabe disso. Luciano de Paragominas está ouvindo a gente. É porque sabe por que estou falando com vocês todos assim? Porque eu não sou estou com o telefone, com o meu celular na mão, mas é porque eu estou acompanhando esse jogo pelo celular. Inter de Limeira e Brusque. E aí, tá bom, Luciano, grande abraço para você. Amanhã, é isso aí. É isso aí, Luciano. Amanhã, o Remo ganha, sim. Não sei, sinceramente eu não sei. Não estou falando agora como remista ou como Paysandu. Eu não sei. Ah, porque o pessoal não acompanha, parece que não acompanha. Ah, porque o Bahia já é freguês do Remo, já perdeu 3 seguidas. Só que o Bahia hoje é outro, tem outros jogadores. Lá eles não ficam na mesmice. É só aqui que fica na mesmice, tá? Tem uns dois argentinos lá que arrebentam qualquer um. Então, continua Brusque 1, Inter de Limeira 2. Vamos então, agora sim, começar o programa falando de internacionais. São 20 horas e 15 minutos na Grande Belém. Deixa eu rodar aqui os comerciais já. Deixa eu rodar aqui os internacionais. É porque eu me lembrei que eu tenho que fazer. Tá bom, campeonato inglês. Rodada de número 4, Crystal Palace 2, Ipswich 3, Aston Villa 1, Notten 2, Chelsea 2, Hull City também 2, Bournemouth 2, Brentford 2, Liverpool 0, Fulham 0, Tottenham 0, Everton 0, Sunderland 0, Arsenal 2. Isso tudo aconteceu na sexta e... Não, isso tudo aconteceu ontem. Todos esses jogos. Não teve jogo na sexta no campeonato inglês. Hoje já aconteceram Coventry 0, Brighton 5 e Manchester United, num grande clássico com Manchester City, ou City. E o City venceu o United por 1-0, rapaz. Gol dele, Haaland, sempre ele. Esse cara vai chegar a 1.000 gols com maior facilidade, viu? Já tem 300 só em campeonatos de ligas aí. O Haaland marcou o gol único da partida. Manchester United 0, Manchester City 1. Amanhã fecha a rodada número 4 do inglês. Com a partida entre Leeds e Newcastle. Na classificação, as principais colocações do campeonato da Inglaterra. Com 12 pontos, em primeiro, Arsenal. Manchester City também com 12, segundo. Terceiro colocado é o Hull City, com 8 pontos. Na quarta colocação, Brighton com 7. Quinto, Chelsea com 7. Sexto, o Brentford com 6. Sétimo, o Liverpool com 6 pontos. Campeonato italiano. Na sexta-feira foi aberta a quarta rodada com Venezia 2, Fiorentina 4. Ontem, Genoa 1. Frosinone também 1, Lazio 2, Milan 2, Atalanta 1, Cagliari 2, hoje Lecce 3, Monza 2, Napoli 1, Bolonha 0, Sassuolo 3, Juventus 2. Na segunda-feira, amanhã, teremos Torino e Roma a partir das 13h30, também às 13h30, Como e Parma, Inter de Milão e Udinese vão jogar às 15h45 para fechar a rodada de número 4 do Campeonato da Massa. A liderança é da Lazio com 10 pontos, vice-líder Roma com 9, terceiro colocado a Inter de Milão com 9, com 9 pontos também, Cagliari na quarta, quinta colocação para o Milan com 8, sexto a Juve, são as principais colocações do Campeonato Italiano. Pelo Campeonato Espanhol, na quinta rodada, tivemos na sexta-feira Sevilha 1, Valência 0, ontem Racing Santander 2, Alavés 1, Osasuna 0, Espanhol 2, Atlético de Bilbao 1, Elche também 1, e o Real Madrid 4, Rayo Vallecano 1, Mbappé por 2 vezes, Bellingham e Carreras marcaram os gols do Real Madrid, 4-1 em cima do Rayo Vallecano. Hoje, Celta de Vigo 1, Málaga 1, Levante 2, Barcelona 4 e Amal por 2 vezes dos 4 gols do Barcelona. Jogadores como esse, por isso que eles estão bilionários, né? Esses sabem fazer gol, tem inteligência, tem tranquilidade, tem conhecimento, são os caras, né? Mbappé, por exemplo, ontem fez 2, Yamal fez 2 hoje. E assim você vai em cada campeonato, eles fazem gol, não fazem gol. Aí olha o artilheiro do time tal. Artilheiro, quando foi que ele marcou gol? Há cinco jogos atrás, daqui ele marcou hoje, marca daqui a 5 jogos, é artilheiro. Passa 200 jogos, ele consegue ser artilheiro fazendo gol há 5. Aí eu estou falando já do Nicolas, do Paysandu, por exemplo. O Barcelona é líder no Campeonato Espanhol com 15 gols. Real Madrid com 12. Alavés com 10. Com 10 também estão Atlético de Madrid e Sevilha. Com 9, a Coruña. Ou La Coruña, prefiro chamar La Coruña, que é o nome da cidade. 9, Real Betis na 7ª colocação, também com 9. são as principais colocações do Campeonato Espanhol. Campeonato Alemão, sexta-feira, rodada de número 3, foi aberta com a partida entre União de Berlim 1, Shakhtar 3. Ontem, Augsburgo 2, Bayer Leverkusen 2, Borussia Dortmund 3, Paderborn 0, Freiburgo 5, Borussia Mönchengladbach 0, Hoffenheim 2, Stuttgart 1, Mainz 1, Eintracht Frankfurt 3, Colônia 1, Werder Bremen também 1, Leipzig 5, Hamburgo 0. Leipzig comeu o Hamburgo ontem, 5 a 0. E hoje tivemos Eversburgo 1, Bayern de Munique 2. O Freiburgo tem 9 pontos, Borussia Dortmund com 9 é o segundo, com 7 pontos, Augsburgo e Bayern de Munique, na quarta colocação, são as principais colocações do campeonato alemão. No campeonato francês, rodada de número 4. Na sexta-feira, aberta com Rennes 1, Olympique de Marseille 0 ontem, Estrasburgo 1, Mônaco 1, Le Havre 0, Angers também 0, Paris Futebol Clube 0, Lyon 0, Lorient 2, Toulouse 2, Auxerre 1, Nice 0, hoje Lille 2, Troyes 0, Le Mans 2, Lens também 2, Brest 0, PSG 1, gol do Fernando Torres. Na classificação com 10 pontos estão Lille, Monaco, do Felipe Luiz, e Rennes, os três, portanto, com 10 pontos. O PFC é o Paris Futebol Clube, é o quarto colocado com 8, Lyon com 8, Estrasburgo na sexta colocação com 7, e o PSG, Paris Saint-Germain, é o sétimo colocado com 5 pontos. Campeonato Português, sexta rodada aberta ontem, com Nacional da Madeira 1, Alverca 3, Casa Pia 1, Porto 4, Acadêmica de Viseu 2, Vitória de Guimarães 1, Arouca 1, Santa Clara 2, Benfica 3, Gil Vicente 1, isso já foi hoje, já passei direto de sábado para domingo, então sábado tivemos Nacional da Madeira 1, Alverca 3, Casa Pia 1, Futebol Clube do Porto 4, Acadêmica de Viseu 2, Vitória de Guimarães 1, hoje Alverca 1, não, perdão, Arouca 1, Santa Clara 2, Benfica 3, Gil Vicente 1, Famalicão 1, Sporting também 1. Nesta segunda-feira, três partidas para fechar a rodada de número 6 do Campeonato Português. Rio Ave e Estrela Amadora, Moreirense e Marítimo, Braga e Estoril. Falar em Braga, eu acho que esse ano ele não vai chegar na quarta colocação, porque está muito aquém, está muito embaixo. Futebol Clube do Porto, com 18 pontos e 100% de aproveitamento. Benfica, 16, Sporting, 14, quarto é o Santa Clara. Olha o Santa Clara tomando lugar do Braga. Quarto é o Santa Clara, com 14, Arouca, com 10, Estrela Amadora, com 9 pontos na sexta colocação. E o Braga é só o oitavo, o sétimo é o Acadêmica de Viseu, com 8, e o Braga é só o oitavo, com 7 pontos. Está muito longe do lugar dele, que é a quarta posição, sempre. Pré-olímpico sul-americano de vôlei feminino. Acompanhei hoje, as meninas do Brasil jogam muito mesmo. Estão de parabéns. Todos os jogos, 3-7-0. Elas fizeram o primeiro jogo neste pré-olímpico, no Maracanãzinho, claro, em casa. Mas se fosse lá fora também seria da mesma forma. 3-7-0 na Venezuela. Brasil, 3-7-0 no Peru na segunda rodada. Terceira rodada, Brasil 3-7-0 na Colômbia, jogo muito difícil. Foi na quinta-feira, por sinal, estava informando dentro da jornada esportiva com Cláudio Guimarães e o Paulo Sérgio Pinho. No sábado, o Brasil fez 3-7-0 no Chile. Então a Argentina tinha vencido também os quatro jogos anteriores, só que 37x1, 37x0, 37x2, 37x2, 37x1. Tá? E ontem fez 37x0 na Venezuela, Argentina. Hoje, um jogo que nem foi tão difícil, o Brasil fez 37x0 na Argentina, com parciais, só o primeiro set que foi difícil, com parciais de 26x24, 25x19, aí foi caindo, 25x19, 25x16. Elas foram cedendo devagarinho, né, para o Brasil, 26x24, 26x19, perdão, 26x24, 25x19, 25x16. Com a vitória, o Brasil foi campeão. Agora você imagina quantas vezes o Brasil é campeão desse pré-olímpico de sul-americano. O Brasil é campeão por 16 vezes. E sabe qual? Aliás, 16 vezes consecutivas, né? 16 vezes consecutivas. São 24 títulos que o Brasil tem, 16 vezes consecutivas. As outras 10 das outras edições, 12, perdão, 12 vezes, é uma coisa incrível. Só teve outra seleção que foi campeã. E é o Peru. Simples assim. Dá até para ficar assim pensando, mas é verdade. A hegemonia do Brasil é incrível. De todas as edições, portanto, o Brasil campeão 24 vezes, o Peru 12. E as outras seleções nunca conquistaram um sul-americano de voleibol feminino. Com a vitória, o time do técnico Joado, José Roberto Guimarães, é campeão e classificado, só dava essa vaga do campeão mesmo para Los Angeles, para as Olimpíadas de Los Angeles em 2028. No Grand Slam de judô de Budapeste, o Guilherme Schmidt, de 25 anos, ganhou o ouro, rapaz. Aplicou um ippon no servo Boris Rutovic. Ippon, portanto, do brasileiro em cima do Boris Rutovic, servo. E aí, o brasileiro foi campeão, pegou essa medalha de ouro lá em Budapeste. São 20 horas e 28 minutos, 20 horas e 28 minutos, na Grande Belém estamos com o balanço geral deste domingo. Depois de perder para o Vasco da Gama por 2x1, olha aí, rapaz, vascaínos, o Vasco está começando a acordar, abrir os olhos. Então, depois de perder ontem por 2x1 para o Vasco da Gama em casa, o Grêmio Porto-Alegrense dispensou o técnico português Luiz Castro. Felipão, diretor, vai assumir o cargo. E olha, dá até para achar graça. E olha quem eles querem lá. O preferido lá deles. Duvido você acertar. Renato Gaúcho, eu acho que o Renato Gaúcho deveria fazer um contrato vitalício com o Grêmio. É o Grêmio fazer, né? O Renato, você. O Grêmio chamava. Renato, é o seguinte, faz um contrato vitalício aqui, pronto. Tu fica aqui direto. Por que por só da ele? Ele fica lá e perde umas 5, 6, 7 e bota para fora. Aí antes de completar o ano, ele volta de novo. Aí passa um ano, bota para fora, lá vem ele de novo. Então, é melhor fazer logo um contrato vitalício aí com o Renato Gaúcho. Pelo menos é o que a diretoria quer. Vamos ver se vai dar certo. Renato Gaúcho novamente no Grêmio. O que não é muita novidade, né? Pode ser uma novidade pequenina aí. Renato Gaúcho no Grêmio para substituir Luiz Castro colocado para fora. Pode ser isso? Pode ser, senhor. E deixa eu falar aqui de Fórmula 1. Brilhantemente, o jovem simplesmente foi o grande campeão. Ele ontem largou em segundo. O grid de largada ontem do GP da Espanha, a primeira vez o circuito lá de Madrid, capital da Espanha. Lando Norris ficou em primeiro, Kimi Antonelli em segundo, Max Verstappen em terceiro. Os três ficaram ali com os três primeiros, só mudaram de posição, né? O grande Kimi Antonelli que chegou, que fez a pole como segundo colocado, chegou em primeiro. O Max Verstappen, que chegou em terceiro, fez a pole em terceiro, chegou em segundo. E o Lando Norris em terceiro. Então vamos lá. GP da Espanha, Circuito de Madrid, hoje, 14ª prova. Em primeiro, Kimi Antonelli, da Mercedes. Em segundo, Max Verstappen, da RBR. Lando Norris, da McLaren. Foi a 8ª vitória deste piloto. Vou te contar, o cara é fera. 8ª vitória dele na carreira de 14 corridas, ele venceu 8. Então, hoje, ele é o cara. Na quarta colocação, o Charles Leclerc, da Ferrari. Quinto, o Russell, da Mercedes. E a última colocação dos pilotos que pontuam foi o companheiro do Gabriel Bortoleto. Gabriel Bortoleto hoje não pontuou. Gabriel Bortoleto chegou em 13º. O companheiro dele chegou em 10º lugar, que é onde ganha só um pontinho. E aí somou mais um, foi para 7 pontos. Assim mesmo, ainda perde para o Gabriel Bortoleto, que para mim é um grande piloto também, da Audi. Ele tem 10 pontos com esse carro da Audi. Próxima prova de Fórmula 1 será o GP do Azerbaijão, Circuito de Baku, dia 26 próximo. 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Rapaz, deixa eu ver como é que está a Série C, para eu entrar aqui então na Série A, B, C e D, que tem campeão hoje, rapaz. E D, olha o Brusque que empatou! Ele empatou, o Brusque empatou novamente. Deixa eu ver se foi novamente. Não. Foi novamente, porque o time da Inter de Limeira fez com o Lucas. Ele de novo marcou. Ele marcou por duas vezes por sinal. Lucas Buchecha, parente do Claudinho. Lucas Buchecha marcou 1-0 e aí o JP Martins foi lá e empatou. Aí o... Não foi. Miguel Bianconi que marcou o segundo para a Inter de Limeira. Miguel Bianconi fez 2-1 e agora o Brusque empata a partida, 2-2. A gente pode dizer, é bom para o Paysandu, mas o problema não é. Foi o Ariel que marcou o segundo gol do Brusque. Então vamos lá repetir. 16 minutos do primeiro tempo, Lucas Buchecha marcou 1-0 para a Inter. Aos 39 do primeiro tempo, JP Martins empatava a partida. No segundo tempo, Miguel Bianconi, aos 13, colocava a Inter de Limeira na frente, 2-1. E o Ariel, agora aos 39, marcou 2 para o Brusque, 2 para a Inter de Limeira. E terminou a partida. Terminou, portanto, a partida. Hoje, no grupo C da Série C, também o Paysandu se meteu no C do C, olha. Grupo C do C. Tem a Série C, tem o grupo B agora, né? E tem a Série C, grupo B. P e C. Não é outro campeonato. O pessoal tem mania de dizer, outro campeonato a gente entende por quê. Porque termina tudo ali, vai começar tudo do zero e tal. Aí tem gente que diz que é outro campeonato. Eu não concordo com isso. Eu, Paulo Sérgio, muitos outros aí, a gente não concorda. É o mesmo campeonato, são as mesmas porcarias, ou quer dizer, a mesma porcaria, são os mesmos jogadores, né, da Série C. Então, é o mesmo campeonato. Tanto que se divide. Não pode ser um grupo A, porque o grupo A seria, não é grupo A, mas seria o grupo A, seria a primeira fase. Né? Aí vem os grupos B e C. E o Paysandu achou de se meter no C do C. Ficar no grupo C. Perdeu pro Maringá. Ontem o Maringá perdeu em casa. Te contar. Para quem? Pro Santa Cruz, óbvio. Santa Cruz começou lá embaixo, começou a subir, voar, subir. E praticamente está classificado. Na minha opinião, quem ganha os dois primeiros jogos, numa competição dessa que tem seis jogos, praticamente quem ganha os dois primeiros jogos já está classificado. Aliás, que na bola... Hoje vai ter bola da torre. Agora eu ri porque eu vi eu ri assim, é claro que a gente respeita a opinião dos outros, mas é aquele copo meio cheio, a gente tem que pisar no freio, não pode ser assim não. Eu assisti um ouvinte falando, olha o Paysandu agora vai ganhar os três jogos aqui dentro e vai empatar os três fora. Deu vontade de ligar para mim, dá o teu telefone para mim, dá aqui o número da Mega Sena. Mas é mais fácil você acertar na Mega Sena do que o Paysandu ganhar esses seis jogos, no caso. Já nem ganha mais. Pois bem, então, é assim, o copo meio cheio, o copo meio seco, não, eu prefiro ficar no meio. Porque eu poderia dizer agora, Brusque e Inter de Limeira empataram, é bom para o Paysandu, né? Porque segurou cada um, deixou de ganhar dois pontos. Mas o primeiro lugar tem que ver se o Paysandu vai se fazer presente na segunda fase do campeonato da Série C. Vai? Então, depois de Ferroviária, segunda rodada, Ferroviária 1, Paysandu 0, Brusque e Inter de Limeira 2-2. Nós temos aqui na classificação do grupo C, Ferroviária 4 pontos, Brusque 4 pontos, né? Inter de Limeira 2 e o Paysandu na lanterna com 0. Pois bem, tá de bom tamanho. Pior é se tivesse já duas vagas garantidas ali, cada um com 6, né? Aí ficaria difícil. Mais difícil ainda. Já tá difícil, mas ficaria mais. No outro grupo, é bom lembrar que o Paysandu vai pegar duas vezes a Inter de Limeira, seguida aí. Vai pegar primeiro jogo aqui, depois lá. E assim você vai, diria o José de Souza. No grupo B, o Santa Cruz praticamente já garantiu esse lugar dele. Para a Série B. E eu torço por ele. Torço pelo Santa Cruz. É um time de massa e muita massa. E eu torço por time de massa. Santa Cruz, meia dúzia. Floresta, olha o Floresta, rapaz. Com 3 pontos, Maringá com 3 e o Botafogo da Paraíba zerado. E olha que eu disse antes de começar, não, eu prefiro o Paysandu não pegar o Botafogo. O Botafogo chegou nas últimas rodadas da primeira fase da Série C, ganhando todo mundo. O Nenê, rapaz, arrebentando lá, o vovô Nenê, fazendo o adoidado. E olha aí o papelão que o Botafogo está fazendo, perdeu logo as duas primeiras, vou te contar. São 20 horas 39 minutos na Grande Belém, repetindo, portanto, jogo encerrado. E poderíamos dizer que foi bom para o Paysandu, né? Nesta rodada, onde o Paysandu perdeu para a Ferroviária por 1-0, mais cedo, agora terminou o Brusque 2, Inter de Limeira 2. Lembrando que na primeira rodada, Inter de Limeira e Ferroviária empataram em 3-3. E o Paysandu, que poderia ter pelo menos empatado em casa, né? Tava tudo certo. Mas aí perdeu também em casa e perdeu para o Brusque. Por 2-1. Aí na terceira rodada, nós já vamos ter Ferroviária e Brusque. Paysandu e Inter de Limeira. Bom, vamos torcer para que o time paraense a gente quando às vezes eu até falo que eu não acredito, tudo, mas é porque a gente é como torcedor. Eu já tem torcedor que acredita por demais, eu já sou o contrário, eu quero acreditar, mas não consigo acreditar porque o time não me faz acreditar. É assim que é a coisa. Tá? Meu amigo Siqueira, grande abraço. Meu amigo Siqueira está acompanhando a gente no acampamento. Grande pintor letrista, meu amigo Siqueira. Nunca mais apareceu lá com a gente na publicidade Amazônia, no Barreiro, mas também nem a gente, pouco dá para me encontrar lá, né? Que a gente não para no estúdio, mas qualquer dia desse a gente acerta, Siqueira. A partir de novembro, quando eu trocar de local de estúdio, a gente se acerta tudo bonitinho para que você possa fazer aquela pintura gostosa que você sabe fazer. Grande pintor letrista. Principalmente aí no bairro da Sacramento, Telégrafo, Acampamento, Barreiro, em todas essas áreas aí, meu amigo Siqueira se faz presente sempre e sempre. Um grande abraço para você, você mora no fundo do meu coração. São 20 horas e 41 minutos na Grande Belém. Vamos lá! Série A do Campeonato Brasileiro. Tivemos na sexta-feira a abertura da 27ª rodada. Curitiba 3, Atlético Paranaense também 3. Ontem, Atlético Mineiro 3, Fluminense 1, Grêmio 1, Vasco da Gama 2, Chapecoense 1, Internacional 2, Palmeiras 2, São Paulo 0. Ontem ainda tivemos Botafogo 1, Bragantino 1. Deixa eu falar aqui do Botafogo. Deixa eu falar aqui do Santos, que venceu do Cruzeiro por 2-1. Sim, aí hoje já tivemos Mirassol 2, Vitória 2, Flamengo 2. Corinthians 1. Amanhã, Bahia e Clube do Remo às 20 horas. 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Na classificação da Série A, os 8 primeiros: Flamengo 57, Palmeiras 56, Atlético Paranaense 46, 45 para o Fluminense. 43 na quinta colocação, o Bahia, que joga amanhã com o Clube do Remo. 43 pontos. Na sexta posição, Cruzeiro, 42. Sétima posição, Atlético Mineiro, 39. No oitavo lugar, fechando o G8, o Coritiba, com 38 pontos. Na intermediária, já que a gente está dentro do balanço geral, de fato, da classificação, a nona colocação do Bragantino, 36. Santos, 35. 33 estão São Paulo e Vitória. São Paulo é o 11º, Vitória é o 12º. 13º, Corinthians, com 32. 14º, Botafogo, 32. 15º, Mirassol, com 29. 16º, Grêmio Porto Alegrense, 28. Já na zona, com 28, Vasco da Gama e Internacional. Clube do Remo, 19º, com 23. E a Chapecoense, com 17 pontos. Além do jogo de amanhã, Bahia e Clube do Remo, a rodada de número 28, nós teremos Flamengo e Bragantino, Vasco da Gama e Coritiba, São Paulo e Internacional, Corinthians e Fluminense, Mirassol e Botafogo, Atlético Mineiro e Chapecoense, Grêmio Porto Alegrense e Palmeiras, Atlético Paranaense e Bahia, Vitória e Cruzeiro, Clube do Remo e Santos. Mais uma vez o Remo vai fechar a rodada? Vai ser o último jogo aí. Pelo menos por enquanto, mas falta confirmar aí o horário ainda desses jogos aqui. Remo e Santos. A TV é que depois vai bater o martelo lá e falar com o pessoal da CBF para confirmar os horários. São 20 horas 44. 20 horas 44 minutos na Grande Belém. Deixa eu conferir aqui a Série B de bola, com jogos que com certeza já estão concluídos. Deixa eu mandar um alô para minha amiga Marlene Mendes, rapaz. Grande Marlene Mendes, lá no Juronas. Ela em companhia de toda a sua família. Seu Manuel, também no Juronas. Seu Silva, são nossos ouvintes. As guerreiras do Juronas, as guerreiras da cozinha, as guerreiras de Tucuruí, Marabá, as guerreiras do Promorá, a todo esse pessoal aí, amigo da Marlene Mendes. Pois bem, a Série B do Campeonato Brasileiro, tivemos hoje, não tivemos jogos ontem, tivemos jogos hoje, abrindo a 28ª rodada, o Atlético Goianiense meteu 4-0 no Criciúma, já queria botar mais um gol pro Atlético. E vai pedir música para ti. Sei, Roberto, ele fez 3 gols, se ele pedisse música para ti, ele ia pedir Céu Azul e... sonhar muito alto, né? Sonhar! Gustavo Coutinho, rapaz, marcou 3 gols nesta partida. Atlético 4-0 no Criciúma. E só para disfarçar, o outro Gustavo veio e marcou também mais um. Então, 4 gols do Gustavo. Dos Gustavos, né? O Gustavo Coutinho marcou 3 e o Gustavo Maia marcou 1. 4 para o Atlético Goianiense, 0 para o Criciúma. Aí nós tivemos o Juventude perdendo em casa por 2-0 para o Atlético, isso mesmo. 1-1 para Novo Horizontino e Cuiabá. Cuiabá também está numa levada que eu vou te contar. E o Ceará acabou empatando, né? O Fortaleza estava vencendo por 1-0, jogo encerrado 1-1. Fortaleza e Ceará. E aí, deixa eu acompanhar aqui a classificação. Como está a classificação da Série B? Novo Horizontino. Será que agora vai ser o Novo Horizontino? Será que o Mirassol vai cair para B e o Novo Horizontino vai subir? Ali em São Paulo também é assim, rapaz. Tem é dinheiro, né, cara? Ainda agora eu comecei falando do pessoal que está na Série C, São Paulo, que eu não torço, não posso torcer. Primeiro que eu não sou paulista. Não tenho a menor vontade de ir naquela coisa louca que é São Paulo. Tem que respeitar, tem que gostar. A gente come muitas coisas feitas lá, vem para cá, né? Não só comida, roupas, tanta coisa, carro. A gente tem que respeitar a melhor cidade, a maior cidade do Brasil. Mas eu digo assim, eu não tenho vontade de... Eu tenho vontade de Belém para trás. Fazer o quê? Eu quero viver bem, mas quero viver com paz, com tranquilidade. Quanto mais paz para mim, é melhor. Não gosto, já gostei mais de folia. Hoje eu não gosto muito tanto de folia, não. Então, eu sinceramente não tenho essas coisas todas com São Paulo, não. Também não tenho nada contra. É o mesmo jeito, cara. Eu não torço pro Flamengo, sou anti-flamenguista. Eu não, pô. Não torço pelo Flamengo, mas eu até admiro o Flamengo. Os bons jogadores que o Flamengo contrata, bom time que é. Representa bem o Brasil. Então, uma coisa é igual a outra. É o mesmo jeito. São Paulo, eu tenho vontade de... Tenho vontade de ir lá em São Paulo? Eu não. Tenho vontade de conhecer São Paulo, não tenho vontade de ir lá. Se tiver que ir, eu vou em outro lugar. Mas eu respeito e gosto, pô, porque lá eles fazem tantas coisas boas pra gente, não tenho nada contra São Paulo, não. Só assim, mas esses times pequenos, que não tem torcida, tem dinheiro, que é São Paulo, conquista vagas melhores do que times que são de torcidas de massa mesmo, né? Eu tô falando de torcida de massa, Bahia, Vitória, Fortaleza, Ceará, Remo, Paysandu, Santa Cruz, Náutico, Recife, Náutico, Sport Recife, no caso, né? Falei só Recife, tinha esquecido do Sport, que eles nem gostam que a gente chame de Sport Recife. O Sport Recife, o torcedor, quando tu chamar Sport, tu não precisa botar Sport Recife. Por que tu não gosta? Não é. É porque o Sport é o Sport, é o único que tem. O resto tu tem que denominar, assim que eles dizem. Então é assim. E tantos outros clubes por aí que tem clube de massa, né? Pois bem, então vamos conferir aqui a classificação da Série B. O Novo Horizontino, rapaz, está despontando aí, chegando firme para subir para a Série A. Sabemos que só 2 vão subir direto. A CBF mexeu aí nessas classificações de Série C e Série B, né? A Série B é assim, só 2 vão subir direto. E os 4 depois, na sequência, no caso terceiro, quarto, quinto e sexto, vão fazer os playoffs para saber quais são os outros 2 que subirão para a Série A de 2027. Vamos lá, então, os dois que subiriam hoje, Novo Horizontino com 50 e o Juventude com 50. E aí os quatro na sequência, Fortaleza 48, torço pelo Fortaleza, não sou torcedor do Fortaleza, mas torço também por ele. Vila Nova 47, Criciúma 47, Atlético Goianiense 46. São os seis melhores clubes atualmente da Série B de bola do Campeonato Brasileiro. Operário 43, o sétimo aqui perto do G6. CRB também esteve no G6, está fora, 42, é o oitavo colocado. O Sport também já esteve no G6, é o nono colocado com 41. Então acho que estou torcendo aí para que o CRB e o Sport consigam duas vagas aí no meio desse pessoal aí, no meio dos seis primeiros. O Cuiabá está ferrado, está na 11ª colocação, 40 pontos. Náutico 37, Goiás 36, 13º, Goiás está numa taca. 14º, São Bernardo com 35, 15º, Ceará, já saiu, teve na zona, já saiu. 32, o Botafogo de Ribeirão Preto, 31. E na zona, Avaí com 29, Londrina 25, América com 17, Ponte Preta com 10. É a Série B do Campeonato Brasileiro. 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Pela Série C do Campeonato Brasileiro, chegamos novamente nela. Pela Série C do Campeonato Brasileiro, hoje, deixa eu conferir logo ontem. Ontem, pelo Grupo B, Botafogo da Paraíba 0, segunda derrota, Floresta 1, Maringá 0, Santa Cruz 1. Assim sendo, o Santa Cruz tem 6 pontos, 2 vitórias, obviamente. Maringá, 3 pontos, 1 vitória. Também não poderia ser diferente. Da mesma forma, Floresta, 3 pontos, 1 vitória. E o Botafogo da Paraíba, que pensei que faria bonito, está fazendo feio. 2 jogos, 2 derrotas, zerado. E vamos ter a terceira rodada, deixa eu ver aqui a terceira rodada, vamos ter no próximo dia 19, Maringá e Botafogo da Paraíba, no dia 20, Santa Cruz e Floresta. Agora sim, vamos para o grupo C da Série C. Na segunda rodada, a Ferroviária fez 1-0 no Paysandu. Os dois jogos foram hoje. 1-0 Ferroviária no Paysandu. Vamos já com a ficha técnica do Jorge Anderson. É Jorge Anderson. É, Brusque 2, Inter de Limeira 2. Na classificação, após esses jogos, três pontos para o Brusque. Peraí. Três pontos para o Brusque. São 20h54 no Grande Belém. Está tudo certo aí com a ficha técnica, Roberto, tá? Tá? Então pronto. Então vou já pedir. Deixa eu só pegar essa classificação aqui. Me parece que esse papel está mentindo. Está aqui. 4 pontos para a Ferroviária, 4 pontos para o Brusque, 2 pontos para a Inter de Limeira e o Paysandu zerado. Repetindo, hoje Ferroviária 1, Paysandu 0, Brusque 2, Inter de Limeira 2. E a classificação, vou repetir, não antes de dizer os próximos jogos. E a primeira rodada, na primeira rodada você sabe, né? Inter de Limeira 3, Ferroviária 3, Paysandu 1, Brusque 2. Na terceira rodada nós vamos ter Ferroviária e Brusque, dia 20. Quanto é hoje? Hoje são 13, né? Então, dia 20, domingo. No próximo domingo, dia 20, às 18h30, Ferroviária e Brusque. Também às 18h30, Paysandu e Inter de Limeira. 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Vamos estar torcendo para que o Paysandu possa vencer esse jogo, né? Como eu digo, às vezes eu me revolto quando o time... Eu sou torcedor do Paysandu, você sabe. E pode ter certeza que eu sou paraense. Se Remo e Paysandu estiverem bem, nós do rádio estaremos bem. Nós não estaremos sofrendo, né? Agora, quando está ruim, eu não consigo segurar a barra e achar que o Paysandu é as mil maravilhas com muita gente. Mas hoje o torcedor, o Dinho Menezes, entrevistou um torcedor lá em São Paulo, ele foi embora daqui, trabalha com Gerry Adriani, que não sabe nem se vai perder o emprego, o Dinho. Não bota para fora, já. Sabe nem se vai chegar amanhã, vai daqui para lá para ver esse papelão que os jogadores do Paysandu fazem. Quer dizer, a gente ama o clube, a gente vai atrás do clube, vai dando força, acreditando nos caras, os caras fazem isso. Não dão um chute no gol, que diabo de... que eles fazem, cara? Eles treinam para quê? Era melhor não treinar, vai todo mundo dormir. Pô, no domingo a gente joga lá e vê como é que faz. Não, tá treinando. Mas treinando o quê? Não é, agora eu não tô falando do Paysandu. A gente tem time. Essa Série C, eu vou assistir na televisão, meu Deus do céu. Eu tô acostumado a assistir tantos jogos bonitos aí da Europa. Caras que são inteligentes, sabem jogar, sabem. A bola bate no pé dele e já sabe para onde é que ele vai colocar. Ele olha para um lado, olha para o outro, coloca no cara mais tranquilo. Da Série C é o seguinte, bola bate no pé dele e vai chutando de qualquer maneira. Por isso que dá para não passar errado, quem chutou de qualquer maneira, doido para se livrar da bola, porque não sabe segurar a bola. Pois bem, então o cara acredita nisso, vai para ver esse papelão desses caras, vou te contar. Então vamos torcer para que o Paysandu possa, para que novo técnico, ou se o auxiliar, que fez um belíssimo trabalho na Tuna Luz Brasileira, possa assumir e... Tenho certeza que ele é inteligente para colocar os jogadores e não se corromper pelos próprios olhos. Porque o cara está olhando e vê outra coisa. Se engana com alguns jogadores que não evoluem nada, que não resolvem nada, só para aparecer. Vou te contar. Vamos lá. Então, a Série C. No próximo domingo teremos Ferroviária e Brusque, terceira rodada deste Grupo C. Paysandu, Inter de Limeira, também às 18h30. Na classificação, já falei, da Série C, do Grupo C da Série C, a Ferroviária tem 4 pontos, Brusque 4, Inter de Limeira 2 e Paysandu com 0. Roberto Menezes, ficha técnica de 1 para a Ferroviária, 0 para o Paysandu com Jorge Antos.
1: Acompanhamos na tarde deste domingo pelo Campeonato Brasileiro da Série C, segunda rodada, mais uma derrota do Paysandu. A Ferroviária, em Araraquara, aqui no estádio Fonte Luminosa, venceu o Paysandu por 1-0. Com essa derrota, o Paysandu perde a segunda e fica em situação delicada. A Ferroviária chega a 4 pontos, empatou na estreia e venceu agora. Time da Ferroviária com o futebol de Denis Júnior, Felipe Rodrigues, Medina, Zé Vitor e Eduardo, Alencar, depois Igor Henrique, Carrilho e Albano, depois o Esquilo, Vitor Barreto, Juninho, mais tarde Fal e Maranhão, depois a entrada do Thiago. Esse é o time do técnico Rogério Correia. Paysandu perdeu com o Gabriel Mesquita, Lucas Rodrigues, Castro e Bruno Carreirete, Edilson, depois Eduardo, Pedro Henrique, Caio Melo e Marcinho, depois o Tylon, além do Renan Castro, que saiu para a entrada do Baianinho. Lá na frente, Cleiton Pego, depois Lucas Cardoso e Ítalo, mais tarde o Juninho, técnico Júnior Rocha, que após o jogo foi demitida, não é mais, portanto, o treinador da equipe do Paysandu. O árbitro do jogo foi o alagoano Vilmar Oliveira. Os assistentes, José Neto de Pernambuco e Fernanda Silva de Alagoas. Quarto árbitro, Luiz Rodrigues Gustavo, da Federação Paulista. O árbitro do jogo, alagoano, aplicou cartões amarelos pela Ferroviária para o goleiro Denis Júnior, para os defensores Medina, Zé Vitor e Eduardo. Pelo Paysandu, receberam o amarelo Edilson e o Marcinho. O gol único da partida ainda no primeiro tempo. Juninho recebeu, penetrou fácil na entrada da área, na saída do goleiro Gabriel Mesquita. Aos 19 minutos ainda do primeiro tempo, fazia 1-0. Paysandu não teve poder de reação, sem poder de finalização. Impressionante, o Paysandu perdeu mais uma, 1-0 para a Ferroviária. Com 3.749 pagantes, isso mesmo, 3.749 pagantes, uma renda de R$40.640 na Fonte Luminosa. Paysandu volta a jogar, próximo jogo em Belém, no fim de semana, recebe a Inter de Limeira. Precisa de qualquer maneira da vitória. Os dois próximos jogos do Paysandu são contra a Inter de Limeira. Joga em Belém e depois volta ao interior de São Paulo. Já a Ferroviária tem dois confrontos contra a equipe do Brusque. No próximo fim de semana, a Ferroviária joga novamente na Fonte Luminosa, recebendo o Brusque. E na rodada seguinte, vai ao interior catarinense para enfrentar a equipe do Brusque. Ferroviária 1, Paysandu 0. A ficha técnica, nossa participação na programação da clube.
0: Tá legal, são 21:02. 21:02 na Grande Belém. Estamos com o balanço geral. Deixa eu falar de futebol feminino. Rapaz, a Série A do futebol feminino gradativamente está ficando muito bem. E é melhor você assistir uma série, um jogo de Série A do campeonato do futebol feminino do Brasil, do que assistir um jogo de Série C. Te garanto. Você vai assistir o jogo da Série C pelo time, torcida, né? Pelo menos eu não tenho a menor vontade de assistir dois jogos que dois clubes que não tem nada a ver comigo da Série C. E ontem eu assisti o jogo na belíssima virada do São Paulo em cima do Flamengo. Muito bom jogo, né? Flamengo 1, São Paulo 3. É a Série A do feminino, também chamado de Brasileirão Feminino A1. Na verdade, não é chamado, é assim que é o campeonato. Brasileirão Feminino A1. A gente que chama Série A do futebol feminino. Aí ontem, numa semifinal, Flamengo 1, gol da Marina Fernandes, fez aos 7 minutos do primeiro tempo. E ficou assim até aos 26 do segundo, quando a Milena empatou para o São Paulo. Milena aos 26, Robinha aos 43 e a Bruna Caldeirão aos 53, fez 3-1 para o São Paulo. Jogo de volta no próximo sábado, dia 19, São Paulo e Flamengo. Na terça-feira próxima, às 21h30, teremos Bahia e Corinthians na outra semifinal, primeira partida. E a segunda partida será no dia 21, segunda-feira, às 21h30, Corinthians e Bahia. O futebol feminino na A1, Brasileirão Feminino A2, agora que eu vou falar, Brasileirão Feminino A2, na decisão, primeira partida aconteceu hoje. Jogo que aconteceu pela manhã, às 11 horas, Itabirito 1, Vasco da Gama 3. É a decisão, partida de ida. Volta vai acontecer no próximo domingo, às 11 horas, Vasco e Itabirito. E já sabemos que no A3 já foi definido. No A3, o grande campeão foi o Planalto, que fez 1-0 no Juventude na primeira partida e 1-0 na segunda partida, 2-0 no agregado. Planalto foi campeão do Brasileirão Feminino A3. Chegando ao final, A2 e A1. 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